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3: Fala pessoal, tudo bem? Tudo certinho? Uma ótima noite para você que tá junto com a gente aqui na Band FM. Eu sou o Fernando César. Chegou o momento que o coração bate mais forte, hein? A partir de agora começa o Band Love Especial de domingo. Aqui na sua rádio do seu jeito.
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3: Uma excelente noite para você que tá junto com a gente aqui no nosso Band Love. Ah, que gostoso recebê-lo aqui, recebê-la aqui junto conosco nessa noite de domingo. Hoje fechando, né? Já o dia 2 de agosto, o primeiro domingo do mês, agora 9h03. A gente vai tocar muita música boa, as maiores músicas nacionais e internacionais a partir de agora. A sua participação também através do nosso WhatsApp no 11 99991-9197. Quero dizer para você que a gente tem presentão aqui do Band Love. A gente tem o kit personalizado. João Bosco e Vinícius de Band FM. Vem com big copo térmico, chaveiro cobridor de bebidas, suporte de celular, bolsa térmica. Tudo com a marca João Bosco e Vinícius e Band FM. Você manda sua mensagem pra gente. Pode mandar aquela mensagem, aquele recadinho de amor pra aquela pessoa especial, tá bom? Através do nosso WhatsApp. Daqui a pouquinho eu coloco a sua participação ao vivo. Teremos também a história mais comentada da semana, a história que mexeu com o coração de todos. E a gente reprisa aqui para ouvir a sua participação também, tá bom? E daqui a pouco a gente vai tocar essa inteirona, hein? Jorge Matheus, Calma. Uma das músicas mais importantes de Mariah Carey, I Want to Know What Love Is. A gente vai tocar essa música inteirona pra você. Ai, Brian McKnight, Back at One. Aliás, tem uma versão com a Ivete Sangalo dessa música, né? Daqui a pouquinho, todas essas músicas ao vivo e inteirona pra você. E a partir de agora, a gente vai tocar uma música que foi um clássico dos anos 80. Ó, já sabe, né? Please Don't Go, a primeira balada romântica e o primeiro sucesso, número 1 da década de 80. E a gente vai tocar aqui a partir de agora. PCM Sunshine Band, Please Don't Go. Esse é o Band Love que abre as suas portas. Boa noite pra você.

0: está no playlist Band Love. A gente vai ouvir daqui a pouquinho essa música inteirona, tá bom? Agora tem o seu recadinho, você fique à vontade. Você que não participou ainda, 11 999919197. Tá valendo presente, Fefo? Claro que tá, como sempre, né? 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Vem com Big Copo Térmico, chaveiro com abridor de bebidas, suporte de celular, bolsa térmica, tudo com a marca João Bosco, Vinícius e Band FM, tá bom? Só mandar sua mensagem aqui no WhatsApp que estamos de olho. Aliás, já deixa eu colocar a primeira participação aqui. Olá!
1: Boa noite, Fefo.
0: Opa!
1: Boa noite, Band FM. Aqui quem
0: boa
1: fala
0: noite.
1: É o Jairo. Nesse momento estou aqui trabalhando, mas ligado na Band FM.
0: Ô, meu guerreiro.
1: Curtindo o Band Love.
0: Boa!
1: Nesse domingão. E desejar uma ótima semana.
0: Sim, pra todos.
1: A todos os ouvintes da Band FM, do Band Love.
0: Legal.
1: E também, se possível, eu gostaria de ouvir a música Coração e Cadeado com o grupo Pixote.
0: Opa! Tá pedido aqui, anotado, tá bom? Obrigado aí pela sua mensagem, uma ótima noite.
2: Boa noite, é a Luciana.
0: Olá.
2: Dando, eu quero dar um parabéns muito, muito, muito, muito especial pro nosso amigo Marcelo Dias, que fez Liber ontem. Muita saúde.
0: Foi mesmo.
2: Muito amor, muita paz. Que ele seja muito, muito feliz. E eu gostaria muito de ouvir também a música do Eros Ramazzotti.
0: Ah, beijo. Que legal. Um beijo. Verdade, ontem foi aniversário do nosso querido Marcelord. Marcelo Dias, que apresenta o Band Love de segunda a sexta-feira, que está sempre fazendo companhia para o ouvinte Band FM. Marcelo, aqui vai os nossos, né, o nosso carinho, o nosso abraço, toda a energia positiva para o grande Marcelo Dias, nosso apresentador, nosso amigo pessoal aqui, né, que a gente tem muito carinho. Tá dado o recado, viu? Obrigado, Lu. Um beijo para você, uma ótima noite. Tem mais uma mensagem que eu recebi aqui que eu quero ler. É o recado para o meu amor Donizete Garcia. Amor, em 5 meses e 3 dias que estamos juntos, você foi a melhor coisa que aconteceu na minha vida. Obrigado por fazer parte da minha vida. Te amo, marido. Ah, que legal. Obrigado aí pelo carinho. É a tarde, tudo de bom, né? Que Deus te abençoe muito. E você que tá junto com a gente, fica à vontade também. Manda sua mensagem no nosso WhatsApp que a gente quer te ouvir.

0: Band FM, Eduardo Costa. Amores imortais aqui no nosso Band Love de domingo à noite, nesse clima gostoso para fechar o final de semana. Quero agradecer o seu carinho, quero agradecer a sua audiência, tá? Ó, manda sua mensagem, tem presentão para você. Ao mandar mensagem no WhatsApp, você já concorre, tá bom? 11 999 919197. No próximo bloco, tem história de amor do Band Love.
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10: 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A ingestão contínua de líquidos mantém o metabolismo em constante movimento, assim como a atividade das células corporais. Não espere a sede. Se ela chegar, é sinal de que o corpo já está desidratado.
0: Fala, pessoal, tudo bem? Uma ótima noite para você que tá junto com a gente aqui na Band FM. Agora 10 horas e 2 minutos. Finalmente chegou o bloco da história de amor do Band Love, que é daqui a pouquinho, viu? Ah, eu também vou colocar mais mensagem do ouvinte, então pode participar com a gente. A sua rádio do seu jeito, e daqui a pouco a gente ouve essa música aqui, ó. Phil Collins, Do You Remember? Olha quem vai aparecer aqui também, ó, ó, ó, ó. Um clássico de Tim Maia. Gostava tanto de você. Zezé de Camargo e Luciano, Amor Selvagem.
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0: E a gente ouve também Simple Red, For Your Babies. segunda hora do Band Love está no ar. Boa noite para você.

0: Band FM, Leone, garotos, que música, né? Essa música não tem como não se emocionar, não curtir, não aumentar o volume, não é verdade? E ó, falando em música boa, daqui a pouquinho a gente ouve essa daqui, ó. Bruno Mars, It Will Rain, aqui no Band Love. Música, como todas que fazem parte do playlist Band Love, né? Obrigado aí pelo seu carinho, você que tá junto com a gente. Ó, daqui a pouco a história de amor mais comentada da semana, hein? Uma história que mexeu com muita gente e certamente, se você perdeu, certamente vai mexer com você também, tá? Mas daqui a pouquinho a gente fala sobre isso, porque agora eu quero colocar seu recadinho de amor, quero colocar sua participação aqui no nosso Band Love. Olá!
1: Alô, Band, é o Ronaldo aqui de Araçatuba.
0: Ô, Ronaldo!
1: Nesse exato momento eu tô escutando vocês, que eu escuto vocês toda noite.
0: É mesmo?
1: Todo dia.
0: Pô, legal, obrigado.
1: Bom programa. Manda um abraço aí pra minha esposa, Patrícia.
0: Opa, tá mandado. Obrigado, meu guerreiro. Um abraço aí pra você, tudo de bom, viu?
2: Boa noite, Band Love.
0: Olá!
2: Bom, tô aqui no trabalho, só curtindo a programação de vocês. Olha.
0: Ah, legal, obrigado.
2: Eu queria ouvir uma música. Essa tem história.
0: Ah, é?
2: Essa é das antigas.
0: Qual é?
2: London.
0: Sim.
2: Com RPM.
0: RPM, sim, legal, legal. Aliás, essa é uma versão, né? London. Ela foi gravada pelo RPM, né? Foi lá na década de 80. Não era uma música inédita, era uma regravação de Caetano Veloso. E na verdade, uma curiosidade, né? Essa música todo mundo acha que é uma música romântica. É porque a levada faz com que a gente entenda que é uma música mais romântica, mas ela não é sobre amor, né? O público tem abraçado, né, essa música como uma música romântica, do pop rock e tal, mas a letra ela fala sobre solidão, sobre isolamento, estranhamento. Se você nunca viu a tradução, vale a pena você ir lá no Google ali pedir a tradução dessa música para você conhecer um pouco mais, mas é uma música que faz parte aqui do playlist Band Love também. Linda música, eu adoro. Quando eu ouço essa música, eu aumento o volume também. Sou igual a você. Obrigado pelo carinho e tudo de bom, tá? Bom, agora 10 horas e 19 minutos, a gente vai falar sobre recomeço. Afinal de contas, a gente tá num novo mês. Finalmente chegou o mês de agosto, não é verdade? E a gente fala sobre recomeço. Só que nem todo recomeço é feito de coragem. Às vezes a gente fala, ah, não precisa ter coragem. Às vezes não. Às vezes o recomeço ele nasce do cansaço. Você tá cansado daquilo, né? É de um coração que já não aguenta mais se decepcionar, ou de uma alma exausta de fingir que tá tudo bem. E aí você recomeça. Tem recomeço que ninguém vê. Ele não tem trilha sonora, ele não tem frase de efeito. Tem só você e o esforço silencioso de você continuar, de você iniciar, de você correr atrás dos seus sonhos, mesmo sem saber para onde mais você recomeça. E é exatamente sobre isso que eu vou trazer um pensamento aqui no nosso Band Love. Recomeçar pode não ser confortável, mas é a maior prova de que você se escolheu e não desistiu de si mesmo.

0: Band FM Henrique e Juliano, evento cancelado aqui no nosso Band Love. 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Chegou o momento, chegou a hora de escutarmos a história de amor do Band Love, uma história que mexeu com todo mundo e certamente uma história que vai falar contigo, vai falar com o seu coração. Depois eu quero a sua participação através do nosso WhatsApp 11 99991-9197. Está no ar a história de amor mais comentada da semana aqui no Band Love.
1: Dizem que na vida tudo tem a hora certa. Mas quando a gente passa anos colecionando desilusões, chega uma hora em que fica difícil acreditar nisso. Eu tive o meu primeiro relacionamento quando eu ainda era muito novo. Conheci a Francisca e pouco tempo depois, a gente já estava morando junto. Vieram dois filhos e a nossa vida foi acontecendo. Mas com o passar dos anos, eu percebi uma verdade que doía admitir. Eu gostava dela. Tinha muito carinho, respeito, admiração. A Francisca era uma mulher maravilhosa, daquelas que qualquer homem teria orgulho de ter ao lado. Mas eu não a amava como um marido deve amar a esposa. Hoje eu entendo que foi um relacionamento que começou mais pelo impulso da juventude do que pela certeza de que éramos feitos um para o outro. Depois eu tive o meu segundo relacionamento. Com ela, eu também construí uma vida e tive mais dois filhos. Eu acreditava que daquela vez ia dar certo. Eu fiz tudo para cuidar da minha família. Mas depois de alguns anos, ela começou a querer viver outras experiências. Por ser mais nova, ela queria sair com as amigas, passou a chegar tarde em casa e já não parecia querer a mesma vida que eu. Nessa fase, nós tivemos a nossa filha especial. Mas mesmo assim, ela preferiu colocar um ponto final no nosso casamento e voltou para a cidade dela. Com isso, só um dos meus filhos acabou ficando comigo. O meu terceiro relacionamento foi com a Ruth. A gente também sonhava em construir uma família. E pouco tempo depois nasceu a nossa filha, Milena. Só que logo nos primeiros dias de vida, a gente descobriu que ela tinha um problema grave no coração. A Milena então passou 4 meses internada, lutando pela vida. Mas infelizmente, ela não resistiu. Perder um filho é uma dor que, mesmo que eu tentasse, eu não conseguiria explicar. A Ruth, com isso, entrou numa depressão profunda. E aí, a mãe dela, minha sogra, foi morar com a gente para ajudar naquele momento tão difícil. Nessa fase, a convivência dentro de casa ficou cada vez mais complicada. As brigas passaram a fazer parte da nossa rotina. E depois de tudo que a gente tinha vivido, o nosso casamento também acabou. Esse foi o relacionamento mais longo que eu tive. Foram 7 anos juntos. Mas no fim, também acabou. Olha, depois de tudo que eu tinha vivido, eu simplesmente parei de acreditar que o amor pudesse dar certo para mim. Eu era pai de 7 filhos. Carregava 3 relacionamentos que não tinham dado certo. E já não sabia mais o que pensar. Muitas vezes eu perguntava se o problema era comigo. Eu me perguntava mesmo, de verdade, será que eu nunca ia conseguir alguém para caminhar do meu lado, para envelhecer comigo, passar os últimos dias da minha vida? Será que Deus tinha escrito esse capítulo da vida de todo mundo, menos no meu? Depois de tantas tentativas que terminaram em dor, eu já não conseguia mais imaginar um final diferente. Foi por conta de todos esses pensamentos que eu decidi que eu não queria mais viver nenhum relacionamento sério. Preferi me conformar com a ideia de seguir sozinho, cuidar dos meus filhos e aceitar que talvez o amor simplesmente não tivesse sido feito para mim. Mas a vida tem um jeito curioso de mudar os nossos planos, né? E acontece muitas vezes quando a gente menos espera. Foi exatamente assim comigo. Nessa época, eu já estava com 46 anos e trabalhava como motorista de ônibus.

0: lado, eu acabei oferecendo um cafezinho para ela.
1: Não, eu não quero. Obrigada, moço.
0: Ué? Recusar um cafezinho preto uma hora dessas? Sério?
1: É que eu já tomei em casa e se eu for tomar mais um, eu acho que meu coração vai disparar.
0: Ah, então tá. Então tá explicado, né?
1: Mas eu agradeço mesmo assim. Obrigada.
0: A nossa conversa naquele dia foi rápida. Cada um seguiu seu caminho e a vida continuou. Durante alguns dias, eu ainda via Lídia de vez em quando, mas como eu encontrava muitos passageiros todos os dias, eu confesso que eu nem prestava tanta atenção. Naquela fase da minha vida, a minha cabeça estava em outro lugar. Eu só queria trabalhar, cuidar dos meus filhos, encontrar os amigos de vez em quando e seguir minha vida. Um novo relacionamento era a última coisa que passava pela minha cabeça. Até que alguns dias depois, eu vi a Lídia entrando no ônibus como sempre. Só que, em vez de descer no ponto dela, ela continuou sentada. Um passageiro desceu, depois outro, e ela ficou ali sentada. Quando eu percebi, ela tinha ido até o ponto final, coisa que nunca fazia. Eu achei estranho, mas continuei com o meu trabalho. Estacionei o ônibus. E aí, quando eu desci no ponto final...
1: E aí, motorista, bora ser feliz?
0: Bora? Mas peraí, menina, que carinha é essa? Aconteceu alguma coisa?
1: Ah, é que eu fui mal numa prova da faculdade hoje.
0: Puxa vida, mas olha, isso acontece. Na próxima você recupera.
1: Na verdade, eu vim aqui porque eu queria te ver, é isso.
0: Sério? Você queria me ver?
1: É. Passaram vários ônibus antes do seu, mas eu preferi esperar. Eu nem sei explicar direito, mas você me faz bem. Quando eu entro no seu ônibus, eu vejo você falando com todo mundo. Parece que eu esqueço um pouco dos meus problemas. A sua alegria acaba passando pra mim.
0: Aquilo me pegou completamente de surpresa. Mas depois disso, começou a nascer uma amizade entre nós. A Lídia passou a pegar o meu ônibus todos os dias. E aí, durante o trajeto, a gente sempre encontrava um tempinho para conversar. Enquanto eu fazia o meu trabalho, eu fui conhecendo um pouquinho mais a vida dela. E quanto mais eu conhecia, mais eu percebia que ela era diferente. Uma menina de família, tranquila, educada, não gostava de bagunça e adorava conversar. Ela era bem mais nova do que eu, tinha só 22 anos, mas tinha um jeito calmo. Era mais na dela, e tudo aquilo foi chamando a minha atenção. Então, um dia, eu pedi o número dela, e a partir dali, a nossa amizade foi ficando cada vez maior. Eu sempre a convidava para tomar um sorvete, ou dizer que podia levá-la em casa depois da faculdade. Mas a Lídia sempre recusava. Fazia questão de deixar claro que queria só a minha amizade. E para mim estava tudo bem. Eu também gostava da companhia dela, das nossas conversas, e eu não queria estragar aquilo que a gente tinha. Mesmo assim, a nossa amizade foi se fortalecendo, e todos os dias, quando ela entrava no ônibus, a gente já dava um jeito de colocar o papo em dia. No começo, eram conversas simples, sobre a faculdade, o trabalho, coisas do dia a dia, mas aos poucos, a gente foi se abrindo um para o outro, e começou a falar mais sobre a vida, sobre os sonhos que cada um queria realizar, sobre os medos, sobre a infância, sobre tudo aquilo que a gente estava vivendo. E foi aí que eu acabei percebendo que, mesmo sem querer, eu já tinha criado uma expectativa pelo momento em que ela entrava naquele ônibus. O meu dia sempre ficava melhor quando eu tinha alguns minutos para conversar com a Lídia. Depois de um tempo, ela começou a aceitar as minhas caronas. No começo, era de vez em quando, mas aos poucos aquilo foi virando parte da nossa rotina. A gente conversava muito, o caminho inteiro, e sem perceber, aquela amizade foi se transformando em algo maior. Quando a gente percebeu, já existia um sentimento ali. Até que em uma dessas caronas, já perto da casa dela, acabou acontecendo o nosso primeiro beijo. Foi um daqueles momentos que parecem simples, mas que acabam mudando tudo. É, depois daquele dia, realmente.

0: tudo. A gente então começou a namorar, mas do nosso jeito. Como o pai dela era muito bravo e não deixava ela namorar ou sair aos finais de semana, a nossa história acontecia só de segunda a sexta. Eu trabalhava justamente na linha de ônibus que ela pegava para ir para a faculdade. Então, quando ela saía da aula, eu terminava o expediente e a gente ia para minha casa para aproveitar aquele tempinho juntos. Depois de tantos anos acreditando que o amor não era mais para mim, eu estava ali vivendo outra vez uma sensação muito boa. A sensação de ter alguém para dividir a vida. Só que a Lídia passou a chegar cada vez mais tarde em casa e o pai dela começou a desconfiar. Ela sempre dizia que ele era um homem muito rígido e que tinha medo, medo de verdade da reação dele se ele descobrisse. Mesmo assim, um dia, ela se encheu de coragem e decidiu dormir na minha casa. Foi a primeira vez que ela passou uma noite longe da família. Mas aí, no dia seguinte, quando ela voltou para casa do pai e ele perguntou onde é que ela estava, quando ele quis saber o que tinha acontecido, ela teve que contar. E aí, o pai simplesmente proibiu que ela saísse de casa.
1: Antônio, eu não aguento mais isso, eu não aguento mais.
2: Ih, calma, calma, o que aconteceu?
1: O meu pai me proibiu de sair de casa e eu tô cansada disso, Antônio. Eu já perdi outros relacionamentos por causa dessa rigidez dele.
2: Mas Lídia, Lídia, entenda, ele é seu pai. Você precisa conversar com ele, tentar resolver isso.
1: Não é tão simples como você pensa. Ou eu faço o que meu pai manda, ou eu nunca mais vou te ver. E vai ser mais um relacionamento que eu vou perder por causa disso.
2: Olha aqui, você tá com a cabeça cheia. Vai descansar. Pensa direitinho, sabe? Não toma nenhuma decisão por impulso.
1: Não, Antônio. Eu já pensei e eu tô decidida. Eu vou sair de casa e eu vou morar com você.
0: Eu ainda tentei fazer a Lídia pensar melhor. Ela tinha só 22 anos e eu sabia que uma decisão dessas não podia ser tomada daquele jeito, sabe? Com a cabeça quente. Mas ela estava decidida. E não demorou muito para ela aparecer na porta da minha casa. Olha, eu tenho que dizer isso. Quando eu vi ela ali, na minha frente, na porta de casa, eu fiquei muito feliz. Foi uma sensação muito boa de saber que ela tinha escolhido estar comigo. Mas ao mesmo tempo, veio também um certo medo. Lá no fundo, eu achava que ela estava agindo por impulso. E sinceramente, na minha cabeça, a gente ainda estava se conhecendo. Eu imaginava que, se um dia aquilo realmente se transformasse num namoro sério, eu ia conversar com os pais dela, pedir a bênção, fazer tudo certo. Mas não foi assim que aconteceu. A gente se conhecia há pouco mais de um mês e, de repente, ela estava morando comigo. Tudo aconteceu rápido demais. Mas, por incrível que pareça, deu muito certo. Quando a Lídia veio morar comigo, os meus dias ficaram mais felizes. Eu sentia que depois de tudo que eu tinha vivido, eu finalmente tinha encontrado a mulher que eu sempre pedi a Deus. A Lídia era muito doce, meiga, tranquila, temente a Deus. Tinha um jeito de enxergar a vida muito parecido com o meu. Olha, eu nunca fui um homem de beber, fumar ou gostar de bagunça. Sempre gostei de uma vida simples, uma vida de paz, uma vida em família. Então, quando eu encontrei uma mulher que tinha os mesmos valores que eu, parecia que Deus tinha escutado a minha oração. Uma oração que eu fazia há muitos anos. Nós já estamos juntos há 10 meses. E no dia 15, nós completamos 8 meses morando juntos. Muita gente fala que o começo é uma fase mais difícil, porque é quando duas pessoas estão se conhecendo, aprendendo a conviver. Mas com a gente foi diferente. Desde o primeiro dia, tudo parecia leve. A gente nunca teve briga, sabe? O nosso começo, principalmente esse começo morando juntos, foi muito especial. Cheio de carinho, companheirismo e alegria. E até hoje continua sendo assim. A Lídia sempre teve vontade de conhecer a igreja, mas o pai dela nunca deixou. Eu, por outro lado, fui criado frequentando terreiro e nunca imaginei que um dia minha vida espiritual fosse tomar outro caminho. Quando nós dois começamos a caminhar juntos na igreja, alguma coisa mudou dentro de mim. Foi uma transformação muito grande. Eu encontrei uma paz que eu nunca tinha sentido antes. Hoje, nós vamos juntos, oramos juntos, e isso fortalece ainda mais o nosso relacionamento. É claro que às vezes eu penso na nossa diferença de idade, porque são 24 anos. Eu sei que daqui a alguns anos eu vou estar mais velho e que isso pode ser um desafio para a gente. Já pensei muito sobre isso, muito. Mas com o tempo eu aprendi que a gente não pode deixar de viver o presente por medo do futuro, sabe? Eu prefiro aproveitar cada momento ao lado dela, cuidar da nossa relação, valorizar tudo aquilo que a gente construiu e deixar o resto nas mãos de Deus. Claro que também existe o preconceito. Muitas pessoas olham para a gente e tiram conclusões sem saber de nada, sem saber da nossa história. Até dentro da minha própria família, eu já ouvi comentários, sabe? A minha mãe, por exemplo, sempre dizia que menina nova não prestava. Mas eu sempre, desde o começo, respondi a ela que caráter não tem idade. Não é a idade que define se a pessoa vai ser fiel, companheira, ou se ela sabe ou não construir uma família. Na rua, às vezes, eu ainda escuto algumas brincadeiras. Tem gente que pergunta se a Lídia é minha filha ou até minha neta. No começo isso até me incomodou um pouco, mas hoje eu não ligo. Eu sigo a minha vida e agradeço todos os dias a Deus, porque a Lídia chegou justamente quando eu tinha perdido as esperanças. Todos os dias, antes de sair de casa, às 3 da manhã para trabalhar, eu encontro um bilhetinho dela e guardo todos. Tem gente que fala eu te amo da boca para fora, né? A Lídia me mostra esse amor nas pequenas atitudes, todos os dias. E eu tento fazer o mesmo por ela. O nosso maior sonho agora é construir a nossa família. Eu quero comprar nossa casa, ter nosso cantinho, sabe? Um lugar que seja nosso. E a Lídia também tem o sonho de ser mãe. Ela fala muito sobre isso, mas eu sempre peço para ela ter um pouquinho de calma. Eu quero que ela termine a faculdade primeiro. E uma coisa nisso tudo me dá uma grande certeza. Eu quero muito viver tudo isso ao lado dela. Tanto que eu já marquei a data do nosso casamento. Vai ser dia 1º de outubro, no aniversário dela, quando ela vai completar 23 anos. No final das contas, são 24 anos de diferença entre nós. Mas pra gente, isso nunca foi o principal. Você pode até falar que ainda é cedo, sabe, para eu tirar essa conclusão, mas eu tenho certeza. O nosso casamento é para sempre. Dessa vez, é para sempre que eu vou estar do lado dela. Eu sinto. É diferente. Diferente das outras vezes. Depois de tantos anos achando que o amor não era mais para mim, hoje eu posso dizer que Deus tinha guardado uma história muito bonita para minha vida. Eu só precisava esperar o momento certo para viver essa história.

0: 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Perfume pra fechar a história de hoje aqui no nosso Band Love. Gente, que história, hein? O Antônio passou por 3 relacionamentos que terminaram em dor, acumulando 7 filhos, a perda de uma filha, muitas desilusões amorosas. Depois de tanto sofrimento, acreditou que jamais encontraria alguém para compartilhar a vida. Mas, aos 46 anos, trabalhando como motorista de ônibus, conheceu a Lídia, uma universitária linda, 24 anos, mais nova, que se encantou com a sua alegria, com a sua simpatia. A amizade entre os dois cresceu até se transformar em amor. Lógico, muitos obstáculos, né? O pai dela não apoiou, teve preconceito por causa da diferença de idade. São 22 anos, né, de diferença de idade ali. E ela decidiu seguir o coração, morar com o Antônio. Vivem um relacionamento hoje marcado por respeito, companheirismo, fé. Juntos encontraram na igreja uma nova direção para suas vidas. Que história, né, gente? Agora eu quero a sua mensagem. Mas antes da sua mensagem, eu quero que vocês ouçam o que o Antônio tem a dizer sobre a história. Oi, Antônio! Tudo bem? Ele deixou o nosso recadinho aqui, quer ver?
1: Olá, pessoal, vim agradecer.
0: Olá.
1: A Milene, a Tatá e a Murilo, certo, e a Band FM, todos legal, envolvidos na minha história e da Lídia. Fiquei muito emocionado, muito obrigado pelo carinho, pelo respeito e verdade que vocês falaram da nossa história. Muito, muito linda essa história, né? Nós estamos felizes juntos até hoje, graças a Deus, assim de nós ficar muitos anos. E existe muito preconceito, muita gente vai falar, né, sobre idade, sobre porque ela faz faculdade de matemática, eu sou motorista de ônibus, mas isso não tem problema. Quando nós sentimos pelo outros, estamos juntos e felizes. Obrigado a todos envolvidos, fiquei muito feliz.
2: Olá, pessoal, também quero agradecer a cada um de vocês, a Milene, Tatá, Murilo, todos da Band FM. Fiquei muito feliz também de ouvir a minha história aí. Agradeço a cada um de vocês por contar de uma forma tão bonita e verdadeira a nossa história. E como a Antônia falou, as críticas, os preconceitos vão vir, mas o importante é que a gente tá feliz juntos.
0: As críticas muitas vezes fazem o casal ficar ainda mais unido, né? Se for amor verdadeiro, certamente vocês ficarão ainda mais unidos. E eu quero saber de você, que tá junto com a gente, o que você achou da história de hoje. Manda sua mensagem no nosso WhatsApp, 11 99991 9197. Eu quero saber a sua opinião sobre a história de hoje aqui no nosso Band Love. Rick Astley, Cry for Help, aqui na programação Band Love. Boa noite.

0: Band FM, Tim Maia, gostava tanto de você. Que música, né? Essa música não envelhece, não é verdade? É aquela música que quando começa a tocar a gente já sai cantando, todo mundo sabe de cor, não é? Muito obrigado aí pelo seu carinho. 11 horas e 10 minutos, eu recebi muitas mensagens comentando sobre a história do Antônio. Uma linda história, uma história de fé, uma história de união, uma história que mostra que a gente tem que enfrentar barreiras. Uma história que mostra que muitas vezes nós temos que focar na nossa história, no nosso relacionamento, no nosso lar. E a gente tem que às vezes blindar o comentário do próximo, a opinião daquela outra pessoa e viver a nossa vida, não é? Muitas mensagens chegando, eu já coloco aqui a participação da primeira mensagem aqui. Oi, tudo bem?
1: Oi, Fernando César. Oi. Boa noite a você, Fernando.
0: Tudo
1: boa noite
0: bem?
1: Aos ouvintes da Band FM.
0: Uhum.
1: Eu vi essa história.
0: E aí?
1: Da
0: e aí?
1: Semana, história forte.
0: É.
1: Que Deus abençoe ele, né? Deus abençoe ele, né? Deus esteja com ele, né?
0: É.
1: Não era pra ser, então um dia acontece, sem dúvida.
0: Não, aconteceu, na verdade aconteceu, mas aconteceu pro bem, né?
2: Oi. Boa noite, Band.
0: Boa noite.
2: Do irmão aí, do mano aí, é interessante, cara.
0: Você viu?
2: A minha esposa é 12 anos mais nova que eu.
0: Ah, é?
2: E já vai fazer 16 anos que a gente tá junto.
0: Olha aí, ó.
2: É... Posso sentir essa feliz, cara. Que culpa tem, né? O amor com você, né?
0: Pois
2: a pessoa
0: é.
2: Mais nova. E se vocês dois estão bem, só o que importa.
0: É isso, é isso. Olá.
3: Boa noite, Marcelo. Boa noite, Tata. Meu, que história linda, hein? Parabéns ao casal aí. Deus abençoe, Deus guie, Deus ilumine. E é isso aí, gente. Bola pra frente. Você teve uma segunda chance, ela teve também uma segunda chance de encontrar uma pessoa na vida dela. O casal lutou, acreditou. Hoje eu vou pra igreja juntos, tô mais que agraciado. É só gratidão e viver essa linda história. E esqueça, esqueça o... Essa, sabe, esses ruídos. Ruídos que eu falo, essas críticas.
0: Ah, esqueça.
3: Né? Fecha a janela.
0: É isso.
3: Fecha a janela, foque em vocês dois, que nem vocês têm feito.
0: Legal.
3: Que Papai do Sol só vai abençoar cada dia mais. Parabéns ao casal, parabéns à família, que Deus ilumine a todos. Um abraço do Pretão.

0: Band FM, Rick James, Ebonais, é o que a gente curtiu aqui no nosso Band Love. Muito obrigado aí pelo seu carinho, obrigado pela sua audiência. Lógico que você pode mandar sua mensagem através do nosso WhatsApp, não só pode como deve. 11 999919197. Você pode mandar o seu recadinho de amor. Você pode comentar sobre a história de hoje. 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Participe com a gente, tá bom?
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0: o nosso WhatsApp aqui no Band Love. E daqui a pouquinho eu coloco essa mensagem ao vivo aqui no nosso Band Love.
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0: Pessoal, tudo bem? Tudo certinho? Uma ótima noite para você que tá junto com a gente aqui na Band FM. Eu sou o Fernando César e a gente segue para a reta final. Última hora do Band Love. Daqui a pouco tem presentão e também a sua participação com a gente aqui, tá bom? 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

0: Band FM, Will to Power, Baby I Love Your Way, é o que a gente curtiu aqui no Band Love. Agora meia-noite, 34, últimos minutos do nosso programa. Claro que a gente ainda vai tocar música boa, a gente vai escutar agora a sua participação. Daqui a pouquinho também tem o resultado do Big Prêmio. A gente vai descobrir quem vai ganhar aqui o cobiçadíssimo Big Prêmio, que é o kit personalizado João Bosco, Vinícius e Band FM. Vem com Big Copo Térmico, chaveiro com abridor de bebidas, vem suporte de celular, bolsa térmica, tudo com a marca João Bosco e Vinícius. Vinícius e Band FM, é só você participar aqui, mandando seu beijo, mandando seu abraço, comentando sobre a história de amor, fica à vontade, tá? Olá, tudo bem? Boa noite.
1: Boa noite, Band Love.
0: Oi, oi, oi.
1: Um excelente programa isso aí, viu?
0: Gostou, né?
1: E as músicas, cada música é uma mais linda do que a outra.
0: Pois é, rapaz.
1: Eu posso pedir uma música?
0: Claro, fala aí.
1: 60 segundos com Gustavo Lima.
0: Ah, bonita essa música.
1: Bom, uma boa noite.
0: Legal, legal.
1: Um excelente programa, fica com Deus.
0: Obrigado, tá anotado aqui o seu pedido, viu? Tudo de bom, uma ótima noite.
2: Boa noite, Marcelo. Oi. História linda.
0: Você ouviu a história?
2: Deus ilumine eles dois.
0: Amém.
2: Deus conserve esse casamento e faça tudo dar certo. Um beijo no teu coração.
0: É a história que a gente falou hoje do Antônio, né? O Antônio, ele conheceu a Lídia, mais nova, né? 22 anos mais nova. E tá enfrentando a dificuldade, né? Do preconceito contra a diferença de idade. Os pais dela, da Lídia, não apoiaram. Mas eles estão juntos. Juntos, com fé em Deus, na igreja. E tudo dando certo, enfrentando o mundo afora aí, em prol do amor. Uma linda história que a gente ouviu aqui no Band Love. Obrigado aí pelo seu carinho, uma ótima noite.
3: Boa noite, Band FM. Aqui é o Edmar, de Mundo das Artes, motorista de aplicativo.
0: Olá.
3: Curtindo Band Love essa noite.
0: Certo.
3: Gostaria de escutar Pique Novo, Uma Estrela, dedicada ao meu irmão, Eterno Japola. Que também agora virou uma estrela.
0: É o Eterno Japola, né? Obrigado aí pela sua mensagem. Tá anotado aqui o seu pedido musical, viu? Ótima noite. Olá.
4: Boa noite, Band FM.
0: Boa noite.
4: Band Love.
0: Opa.
4: Que é o Emerson de Itaquera.
0: Fala, meu guerreiro.
4: Band FM.
0: É.
4: Então, a minha história também é um pouco parecida. Tá?
0: Ah, é?
4: Só que eu me envolvi com uma mulher mais experiente do que eu, né? Bastante mais experiente do que eu.
0: Certo.
4: Estamos há 8 anos juntos. Há 11 anos juntos, né? E a gente é super feliz, eu amo muito ela. Quero até mandar um abraço pra ela. Selma, te amo. Já já tô em casa. E é isso. O cara é guerreiro. Tem que bola pra frente, erguer a cabeça, que a vida continua.
0: Meu amigo, só lhe falo uma coisa, o amor não tem idade. Quando a gente sente o amor verdadeiro, tudo que a gente tem que fazer é seguir. Não é verdade? Não temos que dar ouvidos a opiniões alheias, né? O amor, ele vai ser entre duas pessoas, ali que vai ter o afeto, ali que vai ter a confiança, ali que vai ter o romantismo, ali que vai ter a parceria, a vivência. Então é pra lá que você tem que focar, é ali que você tem que observar. Não é verdade? Um abraço pra você, que Deus abençoe.

0: Jeff Fiamme, Debbie Gibson, Foolish Beat, aqui no nosso Band Love. Você gostou do Footless Bitch?
1: Footless Bitch? Speak English. Speak English.
0: Ok, ok.
1: Ok, sim.
0: Very nice,
1: sim.
0: Very nice.
1: Sim, sim.
0: Sim.
1: Foquei o.
0: Não, ei, tá, ei, tá, ei, é tá, Band desculpa, Love. Tá,
1: desculpa,
0: ei, ah, ei,
1: desculpa,
0: ei,
1: desculpa.
0: Teste um. Teste um, dois.
1: Esqueci.
0: Band Love, Band Love.
1: Foi mal.
0: A gente tem que falar aqui assim, ó. Tudo bem? Tá. Tudo bem, Leléo?
1: Oi, tudo bem? Oi, paixãozinho. Ah, não,
0: o Léo, não, peraí. O Léo se empolga.
1: Peraí, cara, é outra rádio, cara. Desculpa.
0: O Léo, você se empolga demais. Ainda bem que tem uma bancada que me separa do Léo aqui, cara.
1: Caramba, velho.
0: É, apesar que você tá na minha frente também, viu?
1: Deixa eu falar no seu ouvido rapidinho. Continue, vai.
0: Tchau,
1: continue.
0: Gente. Tchau. Vai, vamos pro Big Prêmio. Não vou aguentar isso, não. Pelo amor. Big Prêmio, gente. Kit personalizado, João Bosco e Vinícius e Band FM. Vem com Big Copo Térmico, chaveiro com abridor de bebidas.
1: Ó. Oh.
0: Vem suporte de celular, bolsa térmica, tudo com a marca João Bosco e Vinícius. E Band FM,
1: presentão,
0: tá vendo?
1: Presentão, hein, cara? Esse
0: presentão,
1: aí é,
0: cara. Ó, eu vou te falar, esse aqui é o kit cachaça, né? Corre. Se você for pensar.
1: Agora, por que que não manda um iscão junto
0: então,
1: também?
0: Então, é.
1: Manda um iscão,
0: mas
1: cara.
0: Veio o Big Copo Térmico, aí o chaveiro pra bebida.
1: Ah.
0: Aí você pega a bebida, coloca no copo térmico,
1: é,
0: sacou?
1: Exatamente, é
0: aí
1: isso.
0: Aí tem o suporte do celular pra você ficar.
1: Deixar o seu celularzinho ali, ali pá, tocar uma musiquinha.
0: Tocar uma musiquinha.
1: Tá.
0: Ou então você ficar vendo coisinhas. E ainda tem a bolsa térmica pra você deixar a garrafa ali, tá, olha só, velho.
1: Você viu o X?
0: É o kit,
1: desculpa,
0: hein?
1: Desculpa, foi mal.
0: É o kit. Alô, Paula Fabrício.
1: Paula Fabrício.
0: Valeu a participação. Um beijo, parabéns. Então tá bom, boa sorte pro senhor.
1: Obrigado, Fernando, César, pra você que tá aqui agora. Band Love. Romantismo tomando conta do céu. Tô bem nessa parte.
0: Tá bem. Pro Band Coruja você tá bem.
1: Tá
0: tchau.
1: Tá ótimo. Band deixa eu falar Coruja. Deixa eu falar.
0: Não, sai daqui.
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1: Oi, gente, e aí? Boa madruga pra todo mundo. Uma hora em ponto, ó, você viu? Uma em ponto, gente. No horário, hein? Exatamente uma em ponto e 27 segundos. É.
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1: chegando mais uma edição do nosso Band Coruja na sua segunda. 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
1: Já começou.

0: gente. 1 hora, 1 minuto, começando mais uma edição do nosso Bate Coruja. Nós vamos falar muito com você aqui até as 5 da manhã. Pode chegar, vem comigo. Já já volto a gente começar a falar aqui até as 5 com a sua participação pelo nosso WhatsApp, viu? Ó, Bate Coruja já começou.
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0: senhora, hein? Band FM, Simone Mendes. É, direitos iguais. Vamos começar o nosso Band Coruja. Bora começar a nossa madrugada. Bora começar a nossa semana. Semana só começando com o pé direito. Bora começar com alegria. Segunda-feira, gente. Segundou. Acabou. Chega do final de semana. Acabou o final de semana. Acabou o final de semana. Acabou se que era doce. O pessoal falava assim antigamente. Acabou se que era doce. Mas vamos começar bem essa semana aí. Vamos lá. Pra você que tá na madrugada com a gente. Tá no carro. Tá no seu táxi aí. Você tá no seu caminhão. Tá no busão. Tá na... Sei lá, meu. Tá em outro planeta. Viajando na maionese. Não sei o que você tá fazendo agora. Mas o importante é que você tá aqui na Band FM junto com a gente. Ou bebendo limonada também. Sei lá, meu, o que você tá fazendo. Não quero nem saber o que você tá fazendo, cara. Mas o importante é que nós vamos lá. Vamos começar nossa madrugada. 4 da manhã tem o nosso Campeonato Brasileiro de Piadas Ruins. Enfim, eu quero você participando junto com a gente da nossa madrugada. Beleza? Que já começa com tudo. 1h14. O que o povo já tá falando por aqui já? Vamos lá falar com você.
1: Bom dia, Leléo!
0: Oi!
1: Vamos pra cima.
0: Bora,
1: mais
0: pra
1: uma semana. Leléo, conta pra nós aí como é que foi o seu final de semana.
0: Ah, cara, o meu final de semana você já sabe, viu? Foi daquele jeito. Só aqui falando com vocês. Que mais? Que mais? Dormindo, né? Dormindo.
2: É mesmo?
0: Acordando, abrindo os olhos. Falando com vocês de novo. Depois, dormindo, né?
2: Limonada.
0: Abrindo os olhos. Mais ou menos isso. É mais ou menos essa pegada aí. Mais ou menos essa pegada. Vamos começar aqui o... Vamos começar a pularia. Léo Júnior, Raimundo de Carapicuí. Bom, Raimundo! Um abraço pra você, Raimundo, já chegando por aqui na Band também. 1h15. Quem mais tá comigo? Fala comigo, eu tô aqui!
3: Bom dia, Léo Júnior. Bom dia a todos. Jarrinha Carreteiro
0: por cá, hein? Jarrinha tá aí, ó.
3: Bora que bora até as 5 da manhã. Falou, Léo Júnior?
0: Vamos nessa, Jarrinha.
3: Uma semana abençoada a todos nós, falou?
0: Nós.
3: Um abraço aí aos motores aí da Ciclone, na Coca-Cola de Jundiaí.
0: Legal. Coca-Cola de Jundiaí, hein? Um abraço pra todos aí também. Fala aí. Meu Deus.
4: Bom dia, Léo, Leandro, seu cavalão por cá, Jori.
0: Fala, mano, e aí?
4: Léo, hoje eu tô agoniado, estressado, tipo... Ah. 49,5 segundo tempo, fora hoje mandaram meu trabalhar. Ai, meu Deus do céu.
0: Lascou com você.
4: Angustiado, bravo.
0: Achei que fosse do Corinthians que perdeu. Perdeu o Corinthians hoje. Que raiva, né,
4: velho? Se botar qualquer coisa de errado aqui, eu quero briga. Eu quero briga que hoje eu quero.
0: Não, que briga o quê, cara? Não tem briga aqui, não.
4: Um domingão pra nós aí até de madrugada. Manda um abração lá pro Decão, Nariz de Tucano, que hoje ele tá sozinho, hoje ele tá lascado. Tchau, obrigado!
0: Valeu, parceiro! Um abraço pra nós aí! Obrigado pelo carinho, são 1h16, vamos esquentando as turbinas do programa aqui
5: meu
0: hoje.
5: Meu Deus, o programa é uma hora, começa o Bando de Coruja, mas o cara taca 4 músicas de uma vez só em cima da gente.
0: E daí, velho?
5: Tô chegando em casa agora.
0: Já quer mandar?
5: Ele curtiu o Bando de Coruja.
0: Que isso, cara?
5: Eu ouvi 4 músicas. Músicas que passam o dia inteiro.
0: Reclama.
5: Na rádio, seguida, repetida, e vai lá e passa de novo agora, bem na Bande de Coruja, na hora da zoeira. Aí azedou com o do frango.
0: Não, esse aí é pra reclamar, velho. Pô, pra segunda-feira o cara reclamando, velho. O cara já tá reclamando da vida já, velho. Ah, reclama da vida, reclama do... Ai, eu acordei, tô reclamando. Ai, eu tô... Pô, para de reclamar, velho. Ah, meu, que isso, velho. Tô aqui esquentando as turbinas, né? Preparando um programa sério pra vocês, é. Poxa vida, viu? Vamos nessa, vamos falar com você no zap, fala aí, vai.
6: Boa noite, galera, William aqui do Sorocaba. Já pode falar que mama não esquece ou ainda tá cedo?
0: Como é que é? Para com isso, cara, que é isso, meu? Vamos lá, quem mais tá por aqui? Fala comigo.
7: Bom dia, Band FM.
0: E aí?
7: William.

0: Bora!
1: Bora que bora! Boa segunda-feira pra todo mundo, boa semana. Deus abençoe todo mundo. E pros corno motorista de carreta também. Os nove eixos.
0: Ah, e o outro corno que é você que tá falando também. Não esquece, outro corno que falou aqui também. Fala aí.
2: Bom dia, Léo Júnior. É o Fábio de Poços de Caldas, Minas Gerais. Tudo bem?
0: Tudo bem.
2: Eu tô aqui de boa curtindo o programa.
0: Ei,
2: uma boa semana. É nóis.
0: É nóis. Ó lá, pra começar bem a semana, vamos ver o que que rolou no final de semana. O Alexandre, o Ale Fenomenal, ele é tipo uma mistura do Fantástico... Domingo Espetacular da Record misturado com rede social e com jornal nacional, tudo junto, cara. Não, o Alê tem um pouquinho de tudo, olha lá.
3: O Léo Júnior põe exclusivo.
0: Vai.
3: A Eliana foi passada pelo Portioli. O Portioli ganhou na audiência.
0: De novo, o Portioli ganhou na audiência, olha isso. Olha, gente.
3: É fenomenal, não. É fenomenal, não.
0: Tá, isso, acho que eu vi mesmo. O Portioli, o Celso Portioli ganhou na audiência da ganhou da Eliana na Globo, gente. Mas que babado é esse, gente? Que babado é esse, hein? Oh, será que a gente ganha também alguma coisa aqui de audiência? Vamos tentar fazer também assim? Vamos ver o que rola? Ah? Vamos lá, fala comigo, vai!
4: Bom dia, Léo, meu
0: dia.
4: Amigão da madrugada.
0: Bom dia,
4: Coruja.
0: Bom dia, tiozão.
4: Bom dia a todos, tiozão aqui de Sorocaba.

0: Show de pegs de Thiaguinho ao vivo e, o e não dava bom.
1: Reclama.
0: Ah, me poupe, viu?
1: É, pois
0: cada um aqui.
1: É.
0: Olha, eu tenho que ficar calado, viu? Viu, Léo Dias?
1: É, não é fácil, viu? Os retardados, os trouxas, entendeu? É os trouxas que reclama. Ai, você está reclamando porque você respirou ao falar. Porque respira, dá uma respirada diferente agora. Tá reclamando. Ah, vê se pode, viu? Oi.

0: cantei, velho. Eu cantei.
1: Queima? Não. Torra. Tô falando, os locutores da banda, menos psicopata, queima.
0: Não, mas peraí, cara. Eu falei que eu fiz. Eu fiz o show. Você não entendeu a situação do negócio. Você não entendeu a situação do negócio, cara.
2: Ô,
0: velho do lixo, fala comigo.
3: Ô, Léo Júnior, aqui é o velho do lixo, sai cachorro. Mais uma madrugada pra nós aí.
0: Vamos nessa.
3: Passando pra marcar audiência e dizer que, olha, no sábado a Sandrinha abriu as portas da casa dela pra nós.
0: Que legal,
3: lá,
0: foi legal a festa lá,
3: encontrar
0: meu.
3: Encontrar o pessoal do Coruja e conhecer ela também, uma pessoa maravilhosa. Ô, mulher que sabe ser bonita, hein?
0: É mesmo?
3: Receptiva. Ah. Abençoada de Deus. Conhecemos lá a Calica, o David, o Miguel.
0: Oh, mas uma coisa pra nós aqui. Até que enfim você conheceu a Calica, então, hein, velho do lixo? Ó, velho do lixo, meu. Conheceu a Calica lá, mano.
3: Tá aqui. O Cico Coruja lá. Dançamos quadrilha, tomamos cachaça, se divertimos. Pessoal bacana, família dela bacana lá. Um abraço pra você, Sandrinha. Um abraço pra sua família. Um abraço especial do velho do lixo pra todos os corujas que estavam aí. Beleza?
0: Legal, legal.
3: A Calica é uma bonequinha de porcelana.
0: Olha lá.
3: É uma gata, camarada.
0: Alá!
3: Um abraço pra você, Calica.
0: Beijo.
3: Um abraço pra rapaziada que tava aí, pra Tati Perigosa. É o velho do lixo, sai cachorro.
0: Vai que vai, vai que vai. Vai que vai, vai que vai, vai que vai. Ai, pede, ai, pede. Ai, pede, ai, pede.
4: Ai, ai, pede. É de pra caramba, não se conhece. Ai, pede, ai.
0: Empresário do agro, eu falo trouxa do agro, né? Porque, olha, vou dizer, cada uma que ele fala. Empresário do agro, fala, ele quer ver? Vai, esse, cara, esse povo que vem reclamando segunda-feira, ninguém merece. Ô, povinho que reclama da vida, igual esse do agro aqui, ó.
5: Aí, Léo Júnior, manda um recado aí pra Lucimara do Rio Grande do Sul. O empresário do agro também tá na pista, hein? Um beijo, Lucimara. Pega o contato com o Léo Júnior, que a gente vai trocar umas boas ideias aí.
0: Ah lá, lá vem querendo. Lascou, lascou agora. Ó, gente, 1h41. Manda na sua mensagem pra gente no nosso WhatsApp 11 999919197 pra você participar aqui do nosso Band Coruja pra todo o Brasil. Fala aí.
6: Bom dia, locutor da voz fina.
0: E aí,
6: estou aqui plugadinho em você. Todos os dias, sempre obrigado, plugado, cara, em você. Não largo, mano.
0: E
6: entendeu?
0: Mesmo?
6: Nós, tenha um bom dia.
0: Agradeço, obrigado, viu, cara? Tamo junto aí. Vai se lascar, vai ver se eu tô na esquina. Vai ver se eu tô na esquina aí, ó.
7: Da limonada.
0: Oi, bom dia.
8: Ô, Léo, você tá falando que você fez o show? Você fez o show ou fez show B?
0: Não, cara, puta showzaço ontem. Eu participei desse show aí, cara. Tipo dueto, sabe? Duetos, assim, pá. Pô, quando tá com dois cantores ali. Cara, você tem que ter uma técnica, sabe? Uma técnica vocal diferenciada pra você cantar ali, velho. Não é fácil.
9: Ô, Léo, você só bota corno, cara, reclamando. Bota os áudios nossos aí, carioca aí, cara.
0: Ei, tá aí, ó, os carioca. Acabei de botar seu áudio no ar, mano. Calma aí, né, velho? Calma aí, né? Bom dia, voltei. Eliana do Jardim Miriam. Jardim Miriam. Oi, Eliana. Seja bem-vinda aqui na nossa bagunça da madrugada. Um abraço pra você, Jardim Miriam. Tá ligada na Band. Oi.
10: Bom dia, Léo Júnior.
0: Oi.
10: Vai, Corinthians.
0: Vai, Corinthians.
10: Até o aeroporto Salgado Filho de volta. Com duas bolas na bagagem.
0: Ai, ai, ai, ai, ai. Ai, ai, ai, ai, ai, ai, ai.
11: O contato da moça aí pro cara do agro, não, rapaz. Ele vai atrás do boy dela, certeza.
0: É, esse cara do agro aí, cara. Ei, vou falar pra você, viu?
7: Limonada, cara bebe o...
0: Terrível, cara. Terrível, mano. Terrível, cara. O que ela mandou aqui?
12: Ei, você. Que Deus continue te abençoando todos os dias.
0: Amém.
12: Você é uma pessoa especial, jamais se esqueça disso.
0: Ah, isso aqui é um gatinho falando. É tipo de IA, né? Que eles mandam os vídeos, né? Ah, que bonitinho, cara, gatinho. Que bonitinho, né?
7: Só convidei os...
0: Vamos lá, fala com você. Fala do Rio de Janeiro. Tem a galera do Rio mandando áudio aqui, ó.
13: Isso aí, carioca! Tem que botar o carioca, os cariocos, cariocas.
0: Cariocas pra falar, os cariocas. Aí?
13: É Sam aqui do Rio de Janeiro.
0: Aí,
13: tem que
0: aí,
13: botar
0: aí
13: também nas cariocas, pô.
0: Tem que as cariocas já aí, porra. Pô, meu, que isso, bicho? Vamos botar as cariocas pra falar aí, pô.
7: É mesmo, é nada, bebê.
0: Tá certo aí você, minha amiga. É isso mesmo. Vamos botar o que aparecer de carioca, vamos botar pra falar aqui no ar, aqui na Band, pô, Xavier.
14: Fala, Léo, engole cobra.
0: Vai.
14: Pessoal, lembrando.
0: Obrigado.
14: Hashtag fica Léo nos comentários, nas publicações da Band FM.
0: Não, cara.

0: cara, peraí.
1: Fica, Léo.
0: Não, peraí, velho. Não, peraí, o programa não é meu. Não invente moda, não. Não vem inventar moda. Não vem inventar moda aqui, cara. Oi.
2: Inventar pastéis.
0: Para de zoar os cariocas, mano. São 1h44. Ô, Léo Júnior, ótima ótima imitação do Mickey. Não imitei um Mickey, eu fiz uma voz fina só, viu? Sérgio de Catanduva. Sabe o que eu falei desse... Ah, é verdade. Eu falei assim, imito o Mickey. Oi, tudo bem? Cadê a Minnie? Pô, me tem um Mickey, então, sem querer, ó.
3: Puxa. É, a carioca falou, é Sandra. Vou zoar vocês a noite toda. Tem que botar nas carioca.
0: Aí,
3: vamos. As carioca estão presentes.
0: Vamos botar nas carioca.
3: Tudo.
0: Vamos botar nas cariocas.
3: As cariocas. Se aberta a vida.
0: É isso aí, ó. Vamos nessa. Tem as cariocas chegando aqui na Band. Vamos nessa, meus amigos.
4: Fala aí. Ô, Léo.
0: Oi.
4: Essa Sandra aí, rapaz.
0: Ah.
4: É... Porque tem a Sandra Morena.
0: Ah, essa é outra, essa é outra?
4: Aqui de Niterói, porra.
0: Ah.
4: Essa Sandra aí que tá falando aí?
0: Ah.
4: Sai daí, hein? Você é fake, hein?
0: Não, mas ela é carioca, cara. É carioca também, poxa vida. Porra, meu. Ô, bicho. Ela é carioca também, cara. Aí, ó. Deixa eu mandar um abraço, meu amigo Adriano, lá da página Apaixonados por Rádio. Quer dizer, eu pedi pro Adriano colocar uma foto minha, cara, mas o que ele disse que ele colocou, velho? Nada, ele nem coloca, nem lembra da nós, nem lembra da gente, velho. Nem pedi uma vez, o que você lembrou? Você lembrou? Mas nunca lembrou. Ah, puxa vida, viu? Um abraço, Adriano. Tamo junto aí, viu, Adriano? Fala aí, oi.
5: Fala pra essa carioca que roubou até na xerega dela.
0: Para de falar, para com isso, ô. Oh, que é isso? Tá sendo ainda, cara. Vai devagar aí, poxa vida. Para com isso, hein? Ó, quem mais tá por aqui? 11 999919197. Pra você participar aqui do nosso Band Coruja, o programa mais gostosinho da madrugada. E a gente tá aqui pra falar com você até as 5 da manhã, beleza? Aqui, ó, aqui que a Lucimara mandou. Fala aí, Lucimara.
6: E eu quero aproveitar, Léo, e mandar um grande beijo pro meu ex-marido que tá lotado na 11ª Brigada de Infantaria Mecanizada.
0: Olha!
6: Em Campinas.
0: É mesmo?
6: A Brigada do Exército Brasileiro, a Brigada Ianguera.
0: Ah, peraí, então é o seu ex-marido que tá lá, brigado, tá no exército... Entendi. Fala aí.
6: Tá bom?
0: Uhum.
6: Beijinhos, querido, meu querido ex-esposo.
0: Ah, aí, ó.
6: Lucimara de Santa...
0: Ó, tá vendo? Para de ligar, ô fenomenal.
6: Do Sul.
0: Ó, a Lucimara ainda tem uma luz no fim do túnel, hein? Ainda tem o amor pelo ex-marido, hein, gente? Ó, um beijinho pra você, hein? Alguma coisa tem um flashback aí. Rolou um flashback na parada. Rolou.
4: Ô, Léo, vamos botar essas duas Sandra aí, carioca aí, no combate aí. Vamos botar aí no combate aí, ó.
0: Tá, vamos colocar ela pra falar, se ela é de verdade mesmo. Fala aí.
7: Sandra, Oswaldo Cruz, Rio de Janeiro. Vou mandar um papo reto.
0: Manda aí.
7: Tá cheio de machão fake nessa porra aí.
0: Entendeu?
7: Isso?
0: Peraí! Calma, gente! Gente! Por favor, vai mais tranquilo nas palavras aí.
7: Meu WhatsApp tá aí, meu número. Quiser me ligar, me liga que eu tô aqui, ó.
0: Olha, se não quiser, não liga, entendeu, bicho?
7: Cara a cara, entendeu?
0: É isso.
7: Fake é mi...
0: Cadê o nome dela? Sandra do céu, calma. Sandra, senta aqui, Sandra. Toma uma cervejinha comigo. Ó, toma uma. Isso. Dá uma relaxada, respira fundo. Isso, respira de novo. Respira e solta. Aí. Toma uma geladinha, fica tranquila, fica fria, tá tudo certo, viu, Sandra? Ai, meu pai do céu, já começamos bem a madrugada, hein? Já teve uma briga agora aqui já, viu?
8: Salve, salve, bando de doido.
0: Olha lá.
1: Salve, salve, bando de doidos. Voltei. Beijo, Eliana Jardim.
0: Eliana Jardim. Não, Eliana, aqui não tem nenhum doido, não, Eliana. Aqui é tudo bonzinho. Imagina. Que... Os amores de pessoa. Nossa senhora. Os amores de pessoa aqui, ó. A outro reclama, ai, você não coloca nenhum áudio mais, ai, que não sei o que, tá bom, vai lá, fala aí, Léo. Cara.
8: Eu, Souza, manda ela pra cá sentar na minha que ela melhora.
0: Puxa vida, viu, meu? Olha o Adriano, tá na fila, pô, mas a fila também tá grande, então, pelo jeito. Eu sou o 24º ou 51º aí. Dá uma olhadinha aí, dá uma olhadinha aí, pô. Oi.
5: Tava cheio devagarzinho, meu irmão, devagarinho.
0: E aí, tá, agora todo mundo quer virar carioca depois disso, né? Agora todo mundo quer virar carioca agora.
9: Fala, então... Léo, bom dia. Tá falando é o Rubens aqui de Minas Gerais.
0: Ô, Rubens.
9: Hoje tem uns cabos aí prosa ruim, viu?
0: Ah, tem, cara. Olha, o que mais aparece aqui, viu? Uns prosa ruim aqui.
10: Amém. Bom dia, Léo Santana. Uma pessoa especial, jamais se esqueça disso.
11: Ah, isso aqui é uma...
10: Eliana Maconheira voltou.
11: É, tipo, IA, né, que eles mandam os...
0: Que ele falou? Que não entendi nada que ele falou aqui, gente. Ó, faltando 10 pras duas. Vamos chegando aqui no nosso Band Coruja. Tá no ar só a primeira hora do programa. Só lembrar que 4 horas da manhã tem o nosso Campeonato Brasileiro de Piadas Ruins. Você vai ganhar presente aqui na Band FM. E a gente vai comunicando com você, vai soltando a voz aqui, deixando a galera falar, não é mais que assim, falar que eu falo com moderação, né, tá, gente? Com moderação, hein? Por favor, hein? Vai.
9: Pode trazer essas cariocas pra cá, que aqui é nordestino, nós põe nessa carioca com força. É nós, essas cariocas.
0: Agora todo mundo quer ser carioca agora. Agora ferrou, todo lascado. Todo mundo quer ser carioca agora.
12: É isso aí, Léo Júnior. Vamos colocar bem no meio das cariocas mesmo. Quem coloca tá aqui.
0: Ai, vai, cala a boca, você. Vai.
13: Fala a verdade, eu, onde quem cantou mais você. O seu foi que cantou melhor ontem.
0: Claro, na, pô.
13: Não, é, claro. Brincadeira. Eu cantei. Eu sou seu fã, cara.
0: Eu cantei.
13: Um autógrafo.
0: Cara, sabe, tá vendo só, cara? Pelo menos alguém viu que eu cantei junto com o Thiaguinho, cara. Tava lá, velho. Olha, eu só não estava no palco, né? Eu só não estava presente porque eu tinha que estar aqui no Band Coruja, mas eu já deixei assim meio que combinado com a produção dos dois, entendeu? Puxa vida, cara, foi o maior sucesso, cara. Mundial, entendeu? Sucesso mundial, velho. Sucesso mundial, pô.
14: Carioca é bom só pra tomar tiro.
0: Para com isso, para de falar isso dos caras. Por favor, comporte-se, para de falar mal dos cariocas, pô. Ah, bom dia, Léo, forte abraço, manda pra todos aqui. Anderson de Itaboraí, Rio de Janeiro, mais um do Rio de Janeiro. Curtindo a banda. Hoje o Rio de Janeiro tá em peso nesse programa. O que tá acontecendo? Que a galera do Rio de Janeiro tá assim hoje, participando com a gente, hein? Que coisa!
15: Nossa, Léo, falar pra você, se tem um sotaque mais fake carioca, eu conheço, cara.
0: Que?
15: Nem dois chineses conversando é feio igual escutar um carioca falando.
0: Para de falar mal dos cariocas, cara. Eu gosto dos cariocas. Não fique falando mal de carioca aqui, velho. Para com isso. Para de falar mal dos cariocas, velho. Porra. Oi.
16: Ô, Léo, essa aí tá doidona, hein? Já fumou nóia hoje, droga.
0: para com isso. 8 pras 2 agora, 8 pras 2. Fala aí.
17: Ô, Leozinho, as carioca aí deu o que falar, hein? Também vou passar minha língua na xereca dela.
0: Vai devagar nas palavras aí, ô, cabeçudo. Oi.
18: Ô, Léo.
0: Oi.
18: Cancela aí, ó, o abraço lá e o beijo pra essa Lucimara de Rio Grande do Sul. Moiou o negócio, hein?
0: O que aconteceu?
18: Já tá ainda...
0: Ah, uma ex-marido
18: com
0: dela, cara.
18: Esperança com o ex-marido, é. O empresário do Argo tá fora.
0: Ele tá brigado lá no exército. O exército lá, no... Tal, no... Ah, não sei lá. Tá lá, entendeu? Tá lá, fala aí.
19: Aí, depois fala que não tem louco, né?
0: É.
19: Só tem louco, retardado, um monte de bêbado aí, viu? Beijo.
0: Peraí, também não é assim, viu? Não, tá, aqui tem muita gente boa, tipo eu aqui, tá? Pessoa sã, normal, aqui, eu, entendeu? Agora, não dá pra falar pelos outros, né? Não dá pra falar pelos outros, né?
20: Ô, Léo, se você entrar dentro d'água até na cintura, esse candango aí falou que você canta bem, morre afogado.
0: Não, cara. É que você não ouviu o show com clareza. Ouça com o seu ouvido... Como é que eu posso dizer? São palavreados de cantor, sabe? É, você pode sentir com os ouvidos. Ó, essa é uma palavra minha. Guarda essa no seu aprendizado pra sua vida. Ouça sentindo com seus ouvidos. É profundo.
21: Sabe a diferença da mulher e do carro? Não sabe? Hã? O carro, quando bate, não chora!
0: Putz, cara, meu Deus do céu, cara. Puta, meu, o Murilo, a cada dia que passa, ele tá pior. Tá pior.
21: Sabe o que não pode faltar no cachorro quente do judeu? Mostarda.
0: Para com isso,
21: sabe a diferença?
0: Para de falar aí, ô.
22: Ele andava preso, Léo. Coloca ela aí, seu louco.
0: Quem tava preso, mano? Quem que?
22: Ele andava preso, Léo. Coloca ela aí, seu louco.
0: É. A gente tá colocando todo mundo pra falar no ar aqui, vô.
23: Bom dia, Léo. Bom dia, tudo bem?
0: Bom ótima dia.
23: Semana pra nós, viu?
0: Pra nós, obrigado.
23: Eliana, mulher, se apareceu, hein? Onde tu andava?
0: Então, pois é.
23: Louca. Tava fazendo falta aqui.
0: Então, chegou nos loucos aqui, ó. Fazendo falta, então tá aqui, tá em casa. Né não, minha amiga? Aqui tá em casa, vai.
24: Ô, Léo, me preparei todo aqui. Tomei um tadala de 20.
0: De 20?
24: Filha da mãe aqui me deixou na mão.
0: Hã?
24: Passa o contato dessa carioca aí pra descontar a raiva que eu tô nela. Pra ela fazer X hoje. Ela vai fazer o X da Xuxa. Que show é esse, carioca? Sua kenga.
0: Para de... Para de xingar a mulher, pô. Não é assim as coisas, velho. Não, você tem que chegar assim, pode xingar e chegar assim xingando, velho. Não é assim.
21: Ô, Léo.
0: Oi.
21: Essa carioca aí, ela já deve estar drogada, né? Ela deve ter cheirado maconha e fumado cocaína,
0: para
21: né?
0: Para com isso! Ai, gente do céu, 1h56. Ô, velho do lixo, cadê você? Fala aí. O velho do lixo é um cara sensato, é um cara vai apaziguar as coisas. Fala, velho do lixo.
25: Ô, Léo, a rapaziada do Rio de Janeiro é da hora, mano.
0: Aí,
25: eu já fui fazer entrega em Realengo.
0: Tá vendo?
25: Cabana, ali perto da Rocinha, os caras são receptivos.
0: De boa, né,
25: lá,
0: mano?
25: Já,
0: daquele jeito.
25: Velho do lixo, eu nem todo quanto é lugar. É só saber entrar e sair, irmão.
0: É isso, cara. Pronto.
25: Os cariocas são da hora. Um abraço aí pra carioca, pros cariocas. Cada hora aí. É o velho do lixo, sai cachorro, rapaziada, tá. Também do volante aí.
0: Tá vendo?
25: Um abraço,
0: tá vendo? É isso, cachorro. Cara. O velho do lixo é um cara sensato, velho. Fala de boa, entendeu? Não é com esses vagabundos que ficam falando essas coisas aí.
26: Ô, Léo, a Eliana Cracuda apareceu aí, é?
0: Cracuda?
26: A Eliana do Jardim Miriam, Cracuda.
0: Os caras,
26: ô Léo, vai te lascar, cara.
0: Que foi,
26: negócio,
0: cara?
26: De formar aura aí.
0: Vamos formar aura? Vamos formar aura?
26: Cara, ô Léo, eu fiz uma cirurgia do bíceps distal, né, cara? Do lado direito.
0: Tá.
26: Cara, e a pior coisa que foi pra mim, cara, não foi nem a cirurgia.
0: O que foi?
26: Foi, cara, ter que aprender a limpar a bunda, cara, com a mão esquerda, cara. Foi a pior coisa.
0: Puta, cara, esse programa sai cada pérola, gente. Não, seja bem-vindo ao Band Coruja. É isso, e ponto final.

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0: 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Zezé de Camargo, irmão da Lua, amigo das estrelas. Música nova pra você aqui na Band FM. É o nosso Band Coruja, tá no ar. Bora. Vamos fazer aquele agito ou não vamos? Até às 5 da manhã, rapaz. Que aqui nós estamos juntos e misturado. Ei, você, até às 5 da manhã, 2 horas e 10, 4 da manhã. Você sabe, tem o nosso Campeonato Brasileiro de Piadas Ruins. E eu quero o seguinte, eu quero você participando aqui no nosso WhatsApp. Tem que mandar sua mensagem pra gente, manda seu áudio e me conta como é que tá o seu final de semana. Me conta aí que eu quero saber, vai lá. Deixa eu ver quem mais tá. Ô, Mara Tassini, fala, Mara. E aí, bom dia que você.
1: Cadê? Bom dia, Leozinho.
0: Bom dia.
1: Coisa linda.
0: Como é que você tá?
1: Maravilhosa. Olha, tô aqui, viu?
0: Ah.
1: Deixa eu te falar.
0: Fala aí.
1: Meu aniversário tá chegando, é semana que vem.
0: É mesmo? Semana que vem já?
1: Acho que é terça, ou quarta, não sei. Isso aqui é dia 11.
0: Vai ficar mais nova.
1: Que é presente, tá?
0: Tá bom.
1: Você já sabe, né? Dia de idade. Beijinho, tá?
0: É a Mara da Zinha. Vai fazer aniversário semana que vem já, hein? Ah, vai ficar mais nova. Deixa eu ver quem mais tá por aqui no nosso WhatsApp, mandando ver no zap aqui. É o Isaac. Ô, Isaac, e aí, mano? Como é que tá?
2: Isso aí. É, Júnior. Chama essas cariocas pra cá, pra São Paulo, pra Sampa. Aprender a tocar pagode.
0: Vai, fala comigo, bom dia.
3: Ô, Léo, bom dia.
0: E aí?
3: É o Wilder Guarulhos, beleza?
0: Tranquilo?
3: Bom dia a todos aí, que tá na companhia da Band FM.
0: Aê, a pessoa de Guarulhos, só da Band FM. Bom saber que vocês estão com a gente aqui na nossa banda.
4: Bom dia, Léo, querido. Oi. Te amo, viu, oi, meu amor?
0: Tudo bem?
4: Beijo, Tânia.
0: É a Tânia. Oi, Tânia! Bom dia pra você, Tânia! Abraço aí, viu, Tânia? Boa semana pra nós, né, Tânia? Fala, Maurício.
5: Ô, gostei da moça aí, hein? Ô, louco, hein? Chegou a arrepiar aqui, cara. A voz mais linda que eu já ouvi.
0: Olha lá. Nossa. Mais linda que eu já vi aí, tá vendo? Ô, Felipe, não coloquei áudio do Felipe ainda? Vamos lá, vai,
6: ô,
0: Felipe.
6: Léo, o que é o que é?
0: Lá vem.
6: Tem 50 pernas, mas não anda. 25 cadeirante!
0: Meu Deus do céu, cara. Eu não vou nem responder, viu? Oi.
7: E aí, Léo, bom dia.
0: Bom dia.
7: Ô, Mara, aniversário semana que vem, você já tava batendo bolo aí já, né? Gosta pouco de bater um bolo, a mulher.
0: É, então, valeu, Léo, ela já tá preparando o bolo do aniversário dela, na verdade, já. Tá preparando o bolo já.
8: E aí, Léo, bom dia.
0: Bom dia.
8: Divã de Guarredes aqui. Mano.
0: Fala aí. Alguém que tá ligando. Gente, vocês atrapalham quando vocês ligam aqui o WhatsApp.
8: Só agradecer a Deus e vamos que vamos. Obrigado a Deus pelo dia de hoje e vamos começar tudo de novo.
0: Vamos lá, cara, vamos lá.
8: Te amo. Com Deus.
0: Tá bom, cara, mas o que que tá acontecendo? Você tá com sono? O que que foi? Você tá meio perdido aí? Tá. Então, o que que tá acontecendo? Você tá lavando louça? Meu Deus, o que tá fazendo ali, velho? E o outro aqui fica ligando, atrapalhando nós aqui. Fala
9: pra esse empresário do agro aí, tá vendo essa Z4 que tá na minha foto do perfil do WhatsApp aí? Fala pra esse empresário do agro se não tem dinheiro pra comprar essa Z4.
0: Ó, diz o trouxa do agro que tem dinheiro, diz ele, né? Vamos ver, né? Olha lá, o Davi chegou tarde hoje, hein, Davi? O que aconteceu?
10: Se transforme aí, não transforme, tô tirando aí e ouvindo você agora. Se quiser, liga pra mim aí, meu irmão. Muito emocional.
0: Sim, hoje tá difícil de ligar, hein, cara? Tá difícil de ligar.
10: Você faz aí, não tem como ligar, né? É engraçado isso aí. Muito emocional também, né?
0: Não, mas não tem. Cara, nós estamos sem a linha aqui de telefônica por enquanto. A nossa linha volta, mas ainda não tem previsão de volta nessa linha. Então a gente não tá conseguindo ligar, né? Por enquanto, tá? A gente vai colocar. Tem um áudio, ainda bem, né, pô? Já vinda, ainda bem, né? Como diz o Thiaguinho. Ainda bem. Ainda bem. Ó, oh, uma demonstração de ontem. Isso aí foi uma demonstração de ontem.
7: Ô, seus corno que fica ligando, atrapalhando aí. Vocês é corno.
0: Tudo corno.
7: Cornaiada.
0: Tudo corno.
7: E esse último que falou aí dormindo aí, Deus o livre.
0: Ah, tá morrendo.
7: Fazer um fio terra nele pra tá, ele acordar.
0: É. Pois é, tá morrendo. Pô, pra que falar assim, velho? Pô, você tá falando um áudio no WhatsApp? Fala, e aí? Beleza? Como é que tá? Tô aqui te ouvindo aí, ó. Manda um alô pra mim aí. Tipo assim, meio loucão, entendeu? Meio loucão, pô.
11: Ó, dando meio quilo de pó de café, não tem dinheiro pra pagar a linha telefônica. O que é que tá acontecendo com a Band, cara?
0: Cala sua boca, você, velho. Vai encher o saco de outro. Vai encher o saco de outro, vai. Vai ver se ficou na esquina aí, ó. Vai.
12: Bom dia, Léo.
0: Oi.
12: Ó, meus dias têm se tornado cada dia mais difícil, viu?
0: Por quê? O que que tá acontecendo?
12: O devacional do David Louco. Vamos deixar ele... participar aí, ué.
0: Mas quem que você tá falando, cara? Mas quem? O motivacional que você tá falando é o... É o Fenomenal? Ou é o Davi que você tá falando? Você tá falando do motivacional do Davi, é isso? Cara, não sei, não tem opção. A gente coloca no ar aqui o motivacional do Davi, né? O Davi não mandou mais um motivacional pra gente, né, Davi? Você que não mandou mais, né, cara? O motivacional...

0: cara. Não, isso serviu para você, ouvinte? Preste bem atenção. Depois dessa mensagem motivacional do Davi, isso mexeu com você? Mexeu com o seu ego? Mexeu lá no seu eu? Mexeu lá no seu... Mexeu em você ou não? Como é que foi? Me conta. Olha, eu tenho certeza que depois dessa mensagem você vai colocar sua cabeça no travesseiro e vai dormir bem. Vai dormir que nem um anjinho. O que é o motivacional do Davi? Ele faz assim pra poder ajudar os ouvintes, né? Né, Davi? Não é isso, Davi?
1: Agora se vence a vida, através de batalha da semana toda.
0: Aí.
1: Que é uma luta que começa hoje, semana inteira. Através do começo de uma luta que é tudo de novo pra nós. Nascemos de novo.
0: É isso. Nascemos. Essa é a palavra de hoje. Nascemos de novo. Vamos pensar, estávamos no útero da nossa mãe ali, estávamos formando, estávamos lá dentro da barriga, formando aura lá dentro. 6-7, 6-7, 6-7. E aí, chegou ali 9 meses. 9 meses chegou! E pintou a segunda-feira. Segunda-feira, nós nascemos novamente. Olha que bonito, isso é profundo. Isso aí é profundo, nós nascemos novamente. Olha, gente, guardem essas palavras que vêm de grandes sábios. Nós nascemos novamente. Olha, bonito, não, bonito, bonito, bonito demais.
2: Léo, só corrigindo você aí, vale. Dando apoio ao Davi, nascemos de novo, não, nascemos de novo.
0: Pois é, nascemos de novo, entendeu? Então isso guarde pra você, meu amigo, pra começar bem a sua semana. É isso.
3: 6-7, 8-9-10.
0: É isso, gente, é isso. Então tem muitas pessoas emocionadas aqui. Calma, gente. Não é o momento de chorar. Vamos chorar de alegria? Vamos chorar de alegria? Olha, só de olhar o WhatsApp que pessoas emocionadas. Gente do céu, fiquei até sem palavras agora, depois desse motivacional do Davi. Gente do céu, olha.
4: Bom dia.
0: A lágrima descendo,
4: um
0: gente.
4: Um mês que eu fico sem escutar a rádio, só histórias tristes, igualzinho antes, e não muda nada. Diegão não voltou, se assumiu, só alegria aí agora, hein? Coisa boa.
0: Cara, nós estamos falando de coisas do coração e você já vem falar com essas coisas, cara. Então, nós estamos falando de motivacional, cara. E para seu governo, estarei... Como é que eu posso falar? Peraí, deixa eu ver. Me faltando palavras. Estarei saindo de cena daqui 7 dias. Estarei saindo de cena quando eu olho para a porta, a maçaneta está virando de leve. Olhe um pouquinho mais, abra a porta, o Diegão está chegando. E aí ele estará tomando conta do Bando de Coruja. E eu sairá de cena. Sairia de cena nesse exato momento. Pronto. É isso. Cara, motivacional para começar bem a nossa segunda-feira. Olha, gente, eu sei disso. O que tem de gente chorando, milhões de pessoas estão agora nesse exato momento. Eu sei que está descendo a lágrimas. Não, chore, isso. Chore no ombro de alguém, pode chorar. Faz bem chorar. Isso, solta tudo que está dentro de você. Chore bastante. Davi, você fez a galera chorar, Davi.
1: Você ainda tem muito tempo para aguentar nós aí. O nosso Diegão ainda vai estar afiando a voz aí, ainda para poder chegar lá. Você tem um rival ainda, né? Que eu mandei pra você lá no seu direct lá. E o homem que vem tá mulher. Tá de Fernando.
0: Ai, que é isso, cara? Não tem rival, cara. Não existe rival na nossa profissão, cara.
5: Indo, Léo, você tá louco.
0: Como é que é?
5: Indo, Léo, você tá louco.
0: Não, cara. Que é motivacional, cara. Ó, tem um monte de gente emocionada por aqui. Dá pra ver.
6: Ô, Diegão, se eu for soltar tudo dentro de mim, eu cago na roupa, Diegão.
0: Aqui quem tá falando é o Léo, cara. Só pra você saber. Ó, vamos ver se a Tânia gostou. Vamos ver se a Tânia também está emocionada. Vamos.
7: Léo, vou ficar triste quando você foi embora.
0: Ela tá emocionada.
7: Vou sentir sua falta, meu amor.
0: Ela tá emocionada.

0: nada. Tá vendo como isso mexe com a gente, mexe com as pessoas? São palavras que entram, adentram dentro do seu íntimo. Dentro do seu íntimo, entendeu? Ai, ai, ai, viu? Vou te falar uma coisa. Vamos lá, fala comigo, vai.
1: É, mas também eu faço parte aí desses bandidos loucos que se escuta o bandido coruja. Tava com saudade já de participar aí com vocês, viu? Beijo, Eliane Jardim.
0: Aí, pode chegar junto, minha amiga. Chega, cola na grade com a gente aí também.
1: É, pô. Mas também eu faço parte aí desses bandidos loucos que se escuta o bandido coruja.
0: Aí, tá vendo? Ela faz parte, já fazia parte já, né? É isso aí, minha amiga. São 12h24, oi.
2: Esse cara tá com um ovo na boca pra falar?
0: Calma aí, cara. Pera aí, para de falar essas coisas, velho. Ó, nós estamos aqui, nós estamos emocionados. Nós estamos emocionados aqui, se recuperando de uma mensagem tão profunda e vocês ficam com essas brincadeiras. Eu tô emocionado, poxa vida.
3: É guerra, bomba, o que mais?
0: Ué, a gente se emociona.
3: É guerra, vai lá pra Ucrânia lá.
0: Calma aí, velho.
3: Tá contra a Rússia lá, ó.
0: Peraí, velho.
3: Tô metendo bomba lá, vai lá.
0: Peraí, velho, eu tô enxugando minhas lágrimas.
3: Lá tem guerra.
0: Calma, para aí, velho. Eu tô emocionado, poxa vida. Ô, gente, vamos falar de coisas boas. Ó, seguinte, vamos falar de flores? Vamos falar de flores? Hã? Flores, as flores estão fluindo no campo, ó. As flores... Ó, eu tô assim, gente, né? Então... As flores estão fluindo no campo. Então é isso, gente. Vamos deixar as flores entrar? Ah, eu aprendi essa com o Davi. Aprendi.
4: Os caras não entendem, mano. Tá louco, hein?
0: Os caras não entendem.
4: Então, quer dizer, é guerra da vida.
0: Da vida.
4: É guerra do trabalho. Se não é trabalho, não é guerra.
0: É
4: uma
0: é
4: guerra
0: isso.
4: Que tem que vencer sempre.
0: É isso.
4: Vencer seu patrão.
0: É.
4: Vencer, às vezes, seu concorrente.
0: Exatamente.
4: Seu funcionário. É normal. Guerra é normal de falar, né, Gonçalo?
0: Claro, claro. Guerra.
4: E a guerra da família falar. Também.
0: Briga.
4: Porra, não. De você. É uma guerra mesmo.
0: É guerra, cara.
4: E abater se vê esse fim de semana, sexta-feira, né? Acaba tudo.
0: Cara, guerra. A gente mata 10 mil leão por dia aqui, velho. Entendeu? É isso, cara. Agora, pra fechar, tem o Alê Fenomenal pra poder findar essa mensagem. Ligar? Não, não vou ligar, velho. Não tô ligando pra Alê Fenomenal. Vai, fala aí.
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0: É isso, gente. Tô falando pra você. O nosso programa é cultura. Aqui a gente fala de coisas boas, né? A gente mexe com o coração das pessoas, cara.
6: Mais uma aqui.
0: A Band Coruja tem dessas, velho. Então tenho certeza que acho que mexeu com o seu íntimo agora, não mexeu?
7: O que esse cara tá na boca, Léo?
0: O quê? Como é que é, cara?
7: Tem que vencer a ressaca.
8: A gente mata 10 mil leão por dia aqui.
7: É.
0: Tudo bem, não entendi nada que ele falou, mas beleza, vamos lá, Tonhão, fala, Tonhão.
9: Bom dia, bom dia, bom dia. Em caso de uma picadura, você não deve apertar, chupa com carinho, que você vai ver que o veneno sai todo em sua boca.
0: Cala bom a boca, dia. Meu, que veneno sai da sua boca? Só se for na sua, cara. Ah, para com essas coisas. Eu tô falando de coisas lindas e flores, cara. Tô falando de um mundo melhor pra nós, entendeu?
10: Pô, Léo, tô até animado agora, mas agora deu vontade de cagar, esses gagos aí só estraga no programa. Pelo amor de Deus, não faz isso não, Léo.
0: Que é isso, cara? O que adianta a gente falar de coisas boas nesse programa? Não adianta, cara. Não adianta falar de coisas boas? Vai lá, vamos ouvir o Alê Radicor sempre nos ajudando também, dando aquele suporte. Alê Radicor, meu amigo, fala aí comigo, vai.
11: Ah, meu coração, mas você tá demais já, não? É a agora é a Band, tá louco, hein?
0: Que isso,
11: eu sei,
0: cara?
11: Como sou, cacete, eu sou assim.
0: O que é isso?
11: Tem assunto também, mas tem que falar. Que hoje o cara foi pro baú, foi pro El Júnior, que faz um caminhão. Só que agora eu comi áudio lá, tudo bem.
0: Ah.
11: Tem assunto sim, até cantei lá, aquele dia lá da...
0: Que isso,
11: Davi? Falei, um negócio, brinquei com ele, não sou assim, bora, outro assunto, mesma coisa, não.
0: Ah.
11: Agora, pô, Diegão, fala pra mim que é bora aí. E qual é o problema que é bora aí? Qual é o problema? Igual seu, si mesmo.
0: Qual,
11: Qual, eu também tô sem falar também. Eu falo tudo com ele, qualquer mal demais.
0: Qual que é o problema,
11: tá, cara? Tá louco, é difícil assim, sabe? Difícil. Eu não tô de coração, mas tá se metendo, sabe? Sabe, eu é. Sabe, eu tô se metendo só de um coisa pra amassar, não, né? Ou na Band, não. Valeu, beijão.
0: Olha aí, cara.
11: De coração, mas tá na hora de você parar de se meter com nas minhas conversas que eu mando o áudio lá, né? Deixa eu mandar áudio à vontade lá, né?
0: Ah, o que eu tava falando? Da concorrente, cara? Tá. Ó, ó. Tá vendo? A gente pega as coisas. A gente tá aqui na alegria, quase farmando uma aura. Farmando uma aura. O cara dá uma dessa, velho. Ô, Davi, me explique esse áudio, por favor.
11: Fake news agora? Tô no fake news aí? É fake
0: não,
11: news
0: não,
11: aí,
0: não,
11: né?
0: Não, não, não. É, não é fake news, não, cara. É um áudio seu, entendeu? Ó, vazando áudios. Áudios estão vazando no ar aí. Alguma coisa, cara.
6: Léo, bom dia. Aqui é o Braz Moraes. Uma frase motivacional pra animar a galera aí.
0: Ah.
6: Olha, se por acaso algum dia você desconfiar que a vida lhe virou as costas, dê-lhe uma dedada e seja feliz que hoje é segunda-feira. Tchau,
0: que
6: obrigado.
0: Legal, que maravilhoso, cara. Se por acaso você vê que a vida lhe virou as costas, dê-lhe uma dedada. Legal, legal, legal. É isso, gente, é isso. Vamos lá, fala aí comigo, solta meu áudio, vai.
12: Vocês estão tudo drogados aí hoje, Deus me livre, que é isso? Que droga que vocês estão usando pra ter essa filosofia aí?
0: Que isso, gente?
12: Eu usar também, ué. Vai ficar louco também.
0: Não, mas peraí, nós estamos falando de coisas boas, coisas lindas, entendeu? Tá falando de amor, cara. De íntimo, cara. Um íntimos da gente, entendeu?
13: Ô, Léo, coloca o nosso áudio aí, irmão.
0: Aí, cara, tá aí o seu áudio no ar, meu, que os caras reclamam que não. Alô, colocou o áudio. Vai entender esses caras, velho. A Jeane também. Fala, Jeane. E aí, beleza?
14: Oi, Léo. Bom dia.
0: Bom dia, bom dia, Léo. Bom dia.
14: Essas palavras motivacional aí passou pelas minhas entranhas. Quando chegou bem no meu, não entendi nada.
0: Não, mas espera.
14: Você consegue traduzir?
0: Pra animar.
14: Não entendi.
0: Ah, você não entendeu?
14: Beijo, bom dia. Vocês da banda são maravilhosos. Nossa, tudo bem que a gente toma uns Gardenal aí de vez em quando, mas
0: não,
14: é
0: normal, né?
14: Viu? Bom dia.
0: Não, mas olha, foi uma mensagem pra começar bem a segunda-feira. Eu tenho certeza, pra quem ouviu essa mensagem motivacional do Davi, vai começar bem a segunda-feira. Feliz.

0: Sí, vai.
1: Tá, sai dele aí, bora aí.
0: Aí, voltou.
1: Que me chebe chere, vamos lá. Que me chere chere, tchus. Bye, bye,
0: vou. Quer ver a concorrente do Alê Fenomenal agora, Davi.
1: Oiás, Emicheruiz.
0: Ah, viu? Meu ouvido não é pinico, cara. Meu ouvido não é pinico, velho. Não, peraí, velho. Meu ouvido... O meu ouvido não é pinico, Davi. Peraí, vai devagar, peraí. Ai, meu Deus do céu, gente. Tava tão bom até agora, velho. Não é possível.
2: Bom dia, Leozinho.
0: Calica.
2: Aqui é a Calica.
0: Tudo bem?
2: Só quero saber que horas que vai começar as brigas. Porque tá muito love hoje, tá? Muito...
0: Tipo Band Love. Meloso
2: o programa, hein?
0: Não,
2: quero as brigas.
0: Não, é porque assim, a gente fez uma mensagem, sabe? É pra começar bem a semana das pessoas. Então nós temos esse dever de passar essa mensagem para quem está ouvindo a rádio. Então é isso, né? Temos que fazer isso. Temos que fazer um negócio desse.
3: Oh, que saudade do Diegão, cara.
0: Olha lá.
3: Ficar botando esse tal de Davi aí, rapaz, esse baitola aí, rapaz.
0: Baitola é você, cara, sai que daí, tá falando. Sai daqui, seu baitola, tá vendo? Vai se lascar.
3: Diegão, volta, meu querido.
0: Ah, vai se lascar você, ô seu trouxa, vai lá, dá um beijo no Diegão lá, vai lá. E só pra você saber, o Diegão volta mesmo, cara, volta mesmo, tá? E ele volta mesmo. Ah, vai se lascar pra lá, você, viu? Ó, fiz uma mensagem tão bonita, velho, tem os caras...
4: Ô, Leléo, faz um pra nós, né, Léo? Pede autorização pra Calica, pra gente conhecer a Calica melhor, Leléo.
0: Então, mas vocês não pegaram o Instagram da Calica? Vai no Instagram dela lá, puxa vida. Ó, o velho do lixo foi na frente, cara. O velho do lixo foi ligeiro, velho. Já foi lá na frente, já tá lá, já, entendeu? Sei que estão devagar aí, velho.
5: Aí esse coroa do Rio de Janeiro aí, eu acho que ele fuma uns 4 cigarros por dia, né?
0: Fumou nóia,
5: é
0: droga.
5: Um verbe.
0: Fumou nóia, droga.
5: Léo, Júnior, bota o meu áudio aí, pá.
0: Tá aí seu áudio, mano. Tá aí seu áudio no ar, velho. Fumou nóia, droga. Vamos lá, fala comigo, vai. Cadê você? Fala aí.
6: Não, realmente. Pô, já teve, tá, né? Momento love, mas Band Love já passou muito tempo. Eu gosto de briga, eu gosto de pô, zoação. Esse negócio aí, já tô até com sono, porra.
0: Ah, peraí, o povo que gosta de reclamar, esse povo do Band, vai reclamar assim lá no... Vocês entenderam, né? Vocês entenderam, né, velho? Fala, cadê o do agro? Fala aí, do agro.
7: Matar um leão por dia é fácil. Dura aguentar esses cornos, esses vagabundos aí que participam aí no Band Coruja aí. Deus me defenda. Corno.
0: E você também é outro que tá ouvindo, né? É isso que é o problema.
7: Leão, larga de ser falsão, velho. Você...
0: Ah, velho.
7: Desde o início das férias do Diego aí, você anda... esquerando todo mundo pra brigar.
0: Mó mentira,
7: aí, mano,
0: tá cara. Mó mentira.
7: É os caras tudo aí querendo.
0: Mó mentira,
7: velho. Querendo briga agora até que essa conversinha aí.
0: Eu sou da
7: falando
0: paz.
7: De flores, falando que larga de ser falsão, mano.
0: Sou da paz,
7: seja,
0: cara.
7: Seja verdadeiro, mano.
0: Sou da paz, velho. Sou da paz.
7: Seu negócio é briga, mano. Seu negócio é guerra mesmo, igual esse pateta falou aí, entendeu?
0: Não, viu? Eu sou um cara da paz, entendeu? Eu sou um cara da paz. Não, não vem com essa, não. Comigo não tem briga aqui, não, velho. Imagina. Imagina, eu só vou eu vou ficar do lado do meu amigo e falar, ó, falou mal de você, se eu fosse você, eu, ó. Só isso ainda, mais nada, entendeu?
8: Caralho, a menina confundiu as motivacional com o vibrador, entrou pelas entranhas, caralho.
0: E outro só sabe falar palavrão também, não? Só, pela mão, tá se lascar, hein? Pelo amor de Deus. Fala comigo aí, 11 999 919197, Fábio Jussim. Vamos apaziguar isso, Fábio Joãozinho, por favor.
9: Ô Léo, fala pra essa carioca aí que bota nela. Eu vou apresentar pra ela o Billy Paul. Ela vai ver estrela, viu?
0: vai ver que ela tá precisando mesmo, porque do jeito que tá complicado, hein?
10: Ô Léo, pelo amor de Deus, bloqueia esse ali, pelo amor de Deus, cara. Pelo amor de Deus.
0: O outro já tá. Pai, já tá falando, pelo amor de Deus, já. Fala, Mário! Fala, Mário! Que Mário?
11: O velho do agro é viado, mas é meu amigo.
0: Ih, ela.
11: Ele é corno, mas é meu amigo.
0: Alá.
11: Não tem dinheiro, mas é meu amigo. E fica falando que tem dinheiro, mas não tem.
0: Ó, tô sentindo um ar de provocação, hein? Eu tô sentindo um ar de provocação nesse programa. Vocês estão que estão hoje, hein, gente? Foi só eu que sou do caos aqui, hein?
12: Olha, Júnior, você sabia que o Fábio Justino, quando ele estudava, ele chamava os coleguinhas da classe pra fazer borderagem no fundo da sala? Perto da marca. Ele comentou aí.
0: É, Fábio Justino, ele curte essas coisinhas, essas paradas aí, né? Só na broderagem.
13: Fala com nós, cara. Você não fala com a gente. Você manda nossos áudios aí. Já mandei dois áudios pra você e você não fala comigo, cara.
0: Não, seu terceiro áudio já foi.
13: Ah, aqui é a Morena, Sandra, de Niterói. Fala comigo.
0: E aí, Sandra, beleza? Niterói.
13: Bota o meu áudio, cara.
0: Niterói.
13: O meu, Léo.
0: Aí, ó.
13: Bota o meu aí também.
0: Ó, o terceiro áudio agora, pra não reclamar, hein, vai.
13: Fala aí, rapaziada, boa noite. Sandra também do Rio de Janeiro, só que eu sou de Niterói.
0: Boa noite. Pô. Aí, Niterói.
13: Bota o meu áudio, cara.
0: Tá bom, já falou, já, meu Deus do céu.
14: Ô, Fábio Jocinho, com o Fabinho Medeiros, quando ele apresentava aí o Bando de Coruja, todo dia ele ia aí no estúdio aí.
0: Ficava se esfregando.
14: Ficar com o Fabinho Medeiros.
0: Ficava se esfregando no Fabinho.
14: Agora eu acho que ele não vai muito com a cara de vocês, não. Então vocês não fazem o tipo dele, não, Léo.
0: É, pode ser. Ele ficava se esfregando, né, no Fabinho, né? Ficar se esfregando, diga. Ah, uma baitolagem total, viu, gente? Pelo amor de... Que é isso, gente?
15: Ô, Léo! Pra acalmar essa equipe aí, Léo. Coloca o baile do Vicente, Léo. Coloca o baile do Vicente pra acalmar essa galera aí, Léo.
0: O que é o baile do Vicente? Eu vou achar aqui.
16: Bom dia, Léo. Ótima semana a todos aí. Vamos que vamos, hein?
0: Vamos lá.
16: Léo, aqui é o Zetinho de Viúna. Manda um abraço aí pro grupo GDR de Viúna.
0: Ah.
16: Beleza?
0: Beleza.
16: Vocês são todos top, Léo. Todos os apresentadores aí é top demais.
0: Valeu, cara. Valeu. Vamos lá.

0: Meu Deus do céu, que música horrível, cara.
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0: Meu Deus do céu, para com isso aí, para com esse negócio aí. Que isso, gente? Que música é essa, velho? O cara pede pra... Bom, coloca pede um sucesso aí, tipo Michael Jackson, uns negócios meio assim, entendeu? Elvis Presley. Os caras vêm com as músicas dessa, velho. Que é isso, gente? Aquela é demais, viu?
2: Bom dia, Léo.
0: Bom dia, bom dia.
2: O povinho que reclama, hein?
0: O
2: faz muito tempo que eu ouço vocês aí. E... essas mensagens, pelo amor de Deus. O povo noia.
0: É todo noia.
2: Chama.
0: Todo noia.
2: Aqui é o Maurício de Poços de Caldas.
0: Valeu, Maurício.
2: O Rejão que, se eu fosse da cidade dele, eu já tinha dado uns 3 tapas no meio da...
0: 3 tapas na cara.
2: Comedor de lavagem desse rapaz.
0: Meu Deus do céu. Olha, chamou o cara de comedor de lavagem. Olha aqui, ó. Olha isso aqui, ó. Ó, isso aqui que é sucesso. Agora você não venha falar que isso aqui, gente. Olha que sucesso, gente. Inclusive, eu ensinei ele a cantar, inclusive. E olha, ele cantou melhor que Alcione, velho. Nossa, passou até Alcione, olha lá, vai. Com você, vai, aumenta o som. Maravilhoso, maravilhoso. Gente, sensacional, velho. Pra mim. Vou fazer a segunda voz, vai. Vai pensar que é assim. Aí, ó, ó. Olha lá, mais um. Não, você fugiu aí, cara. Olha aí, pô. Vai lá, só mais uma. Você só errou numa coisa, seus tacos não, cara. Seus passos. Mas tudo bem, você foi bem, parabéns, cara. Melhor do que a outra música lá. Foi melhor. Não, cantou bem. Não, tem que dar parabéns, cara. Tem que dar parabéns pra quem é de parabéns, vai.
3: Esse é o Davi que tá cantando.
0: Pô, o cara cantou demais, velho. Mó sucesso.
4: Ai, chave, chavinho! Que bumbum gostoso que o Fábio Jussim tem!
0: Vai, gente. 11 999 99 1 9 1 9 7. Fala comigo! Ai, gente do céu, só figura, gente. Só figura nesse programa.
5: Um abraço pra você aí, menininha do Niterói. É o velho do lixo, sai cachorro. Um abraço pra você.
0: Zé, velho do lixo, a Calica vai ficar com ciúmes, hein, cara? A Calica vai ficar com ciúmes, hein?
6: Nossa, Leozinho, essas músicas aí quebrou até o clima aqui entre eu e o Golfinho.
0: É, imagina.
6: Desanimou, viu?
0: Não, tá maior sucesso.
6: Eu nem pra farmar aura, nem com o Golfinho agora com essas músicas.
0: Bom, o Golfinho vai ajudar você a farmar aura. O Golfinho vai ajudar aí, viu? Tenho certeza. Ó, oh, quem mais tá por aqui? Fala comigo aí.
7: Tá falando que me ama, sua nanuca. Esse é o sucesso.
0: Ah, tá, verdade, gente. Tem um aqui, verdade. Deixa eu ver se eu acho aqui, peraí. É, mó sucesso também, cara, essa música aqui, velho. Cadê aqui o cara que canta? É. Olha lá. Mó sucesso, hein? Vamos lá, sucesso no Band Coruja, que você ouve só aqui na Band FM, essa daqui. Vai. Olha aqui, ó. Vai, sobe a letra.

0: ajuda!
1: Unha, é nóis! É nóis!
0: Maravilhoso, cara. Isso aqui, nossa senhora. Não, você tá de brincadeira, velho. É isso, velho. Aqui é a gente só lidar com sucesso aqui no Band Coruja. A gente só lidar com sucesso no Band Coruja. É isso. O resto é resto. O resto é resto, velho.
2: Eu tô todo dia, não tô nem aí. Eu tô anotando as horas aí, ó. Eu quero meu salário. Vai ter que me registrar, senão eu vou entrar com uma ação trabalhista contra a Band, tá?
0: Ah lá, eu vou ter que registrar. Vai se lascar você pra lá, vai. Ah. Fala comigo aí, bom dia, bom Olé, dia.
3: Beleza, bom dia. Meu Filipão aí que o Gilzinho aí citou aí, ó. É um consolo que ele tem de 22 centímetros. Por isso que ele diz que a carioca ia, chorar, ver estrela.
0: Aham, entendi.
3: É um consolão, ele já relatou isso aí na rádio aí já.
0: Ele já relatou e já usou também, na verdade, né? Ele já usou, ele tá acostumado já, né? É mais ou menos isso.
4: Briga, briga, briga. Tá fazendo falta ver esse povo brigar aí, hein?
0: Nossa, o povo quer brigar, né? Gente, como que vocês gostam de briga assim, viu?
5: Olha, vai registrar ele.

0: Você pode dar soco no olho? Pode. Pode dar um soco no estômago? Pode também. Pode dar uma rasteira? Pode. Claro, claro. Pode socar a cabeça no outro na parede? Pode. Gente, fica à vontade, vamos lá. Eu quero ver agora os caras brigarem esse programa.
1: O cara fala mal dos carioca. A cidade dele nem emprego deve ter, mano.
0: Lá.
1: O Rio de Janeiro tem emprego.
0: Ih.
1: Certo? Larga de ser viado, baitola.
0: Olha lá, chamou os paulistas agora de baitola, velho. Ó, se não fosse vocês paulistas, meus amigos. Os carioca chamou vocês de baitola, mano. Peraí. Ó, eu comigo o negócio era mais embaixo, velho. Ó, eu já dava uma de Rock Balboa. Tal, aquela cola. Tal, tô no ringue assim, ó. Meu, já dava uma na cara, velho. Já dava uma rasteira e já dava um soco. Pronto. Era desse jeito, era assim. É assim que é o negócio.
2: É mesmo, Léo, você já
0: falta. Fala aí, vai.
3: Valeu, amigo. É isso aí, Sandra. Cara falando mal de carioca.
0: Olha lá.
3: Vai sentar numa.
0: Olha lá.
3: Oca.
0: Olha lá, olha lá. Meu Deus. Cariocada tá problema hoje, hein? Gente do céu, o que tá acontecendo com os caras? Os carioca tão bravos, meu.
4: Ah, não. Carioca vim falar que tem emprego no Rio de Janeiro.
0: Olha lá.
4: Lógico que tem. Olha quantos morros, quantas favelas tem nessa porra.
0: Que isso?
4: Tem emprego de vapor, aviãozinho.
0: Não, peraí, velho.
4: Contador.
0: Calma, velho, calma.
4: Embalador.
0: Eu sou o juiz desse programa,
4: pera. Fresador de droga.
0: Pera,
4: tem
0: aí.
4: De tudo. O mercado tá aquecido.
0: Não, cara, não é bem assim as coisas. Calma. Senta aí, joga uma água nele, tal. Calma, beleza. Ó, aqui é o seguinte, a regra é essa. Vai que pega com a esquerda ali, com a direita, vai joga na cara ali. Entendeu? Agora eu quero ver a resposta dos carioca, vai. Manda, mas manda no estômago agora, vai.
3: Aí não tem não, né, amigo?
0: Olha lá, vai.
3: É Sandra aqui do Rio de Janeiro.
0: Vai, manda.
3: Aí não tem não, todo lugar tem, meu amor. Ah, cara, vai sentar na farinha de trigo.
0: Aí, ó. Cara, na boa, meu, ó. Aqui, só em você agora. Deixa eu desligar o microfone. Ó, agora tá só em você falando aqui. Já desliguei o microfone, ninguém tá ouvindo. Mano, se eu fosse você, cara, pegava esse... Ó, mete dois tapas na cara desses carioca. De boa, entendeu? Ó, só em você aqui. Eu vou ligar o microfone de volta, mas vai lá. Chega, mas dá uma resposta. É isso aí, gente. Vamos lá. Vamos falando aqui, ó. Vamos ver o que o povo tá falando. Que, meu, os carioca tá demais hoje, hein? Caramba, velho.
1: Larga de ser burro, idiota. Vocês vêm pra cá pra aprender alguma coisa.
0: Olha lá.
1: Vocês não sabem nada, hein? Paulista não sabe nada. Ixi. Larga de ser idiota.
0: Nossa senhora.
1: Vai virar baitola, babaca.
0: Ô, louco, velho. Pô, chamou de baitola, cara. Pô, isso na época da escola era uma ofensa, velho. Chamar de baitola, velho. Ah, não, gente, sei que dá uma resposta aí, ó. Só tá os carioca hoje aqui, meu.
5: Paulista não sabe de porra nenhuma, não, rapaz.
0: Olha lá, que pode isso?
5: Ver. Toda vez que eles vêm pra cá, eles são roubados aqui, ó, no Rio, aqui, ó. Que a gente vê a cara de babá que eles têm.
0: Olha lá.
5: Cambá de trouxa.
0: Olha lá, nossa, e chamou de trouxa. Nossa.
6: O carioca bom é aquele que não nasce. Esses são excelentes.
0: Olha lá. Ó, agora tem um cara que chegou pra tentar apaziguar essa briga. Ivaneres do Brasil. Ó, deixa eu voltar a música aqui, Rock Balboa, estamos no ringue, né? Esqueci, estamos no ringue, pá, pá, pá, pá, aquela coisa toda, pá. Isso, vai, estamos no ringue. Ivaneres, é com sua vez, vai lá. Ivaneres defendendo o pessoal do Rio de Janeiro, vai.
7: Oi, Léo Júnior, bom dia, como vai você, Ivaneres?
0: Tudo bem, Ivaneres?
7: Tô ouvindo aí o povo.
0: Não, deixa o cara falar, mano. Pô, ô, Saratiel, para de ser chato, meu. Tô
7: falando mal dos cariocas. Os cariocas são maravilhosos.
0: Aí, ó.
7: Existem pontos turísticos, existem praias, baladas. Tudo de bom e mais um pouco é o Rio de Janeiro. Eu acabei de voltar do Rio de Janeiro. Estou aqui revigorado. Estou aqui maravilhado com o Rio de Janeiro.
0: Olha isso,
7: no final
0: cara.
7: Do mês eu volto de novo pro Rio de Janeiro.
0: O Rio de Janeiro,
7: então, o Rio de Janeiro não é tudo isso de ruim que o pessoal tá falando, não. O Rio de Janeiro é maravilhoso. Cidade maravilhosa é o Rio de Janeiro. E Ivan Neres, nada melhor que um dia após o outro.
0: Aí, gente, eu agora quero ver. Vai, alguém responda o Ivan Neres, por favor, vai.
2: Revigorado, ele queria...

0: dizer que ele tá na noia ainda. Tá numa brisa do caralho.
1: Calma aí. Vai.
2: Esses carioca bunda mole aí, só gosta de praia, favela e cadeia.
1: Para com isso! Para desse jeito, pô!
3: Não,
1: vai.
3: Para com isso, porque esse negócio aí que estão fazendo é preconceito. Preconceito é crime e crime é coisa de carioca.
1: Você fica quieto, você também. Fica na sua aí, velho. Ah, dá licença. Fala aí, vai.
4: Porque os manjolos aqui de São Paulo, você já usou tudo, né? Agora você tá indo usar os manjolos lá do Rio, né, seu baitola? Vai dar o bumbum, Ivanelli.
1: Cara, o Ivanelis, que é daqui de São Paulo, ele tá do lado dos carioca. Agora ele tá sendo alvejado direto agora, velho. Vai.
5: Isso agora de quê?
1: Vai lá, vai.
5: Deixa eu falar não, hein?
6: É coisa de carioca. Você fica quieto.
5: Porra.
1: Fala.
5: Paulista é tudo... Tudo não, né? Não vou generalizar, porque, porra... Mas, porra, paulista gosta muito de pau, de São Paulo. Né?
1: Olá, bom dia, Léo. Léo, Fernando Rocha, cidade de Presidente Prudente. Manda um abraço pra nós aqui, boa semana pra você. Beleza, pessoal de Presidente Prudente, um abraço. Vocês estão presenciando uma briga de estados aqui. Briga de estados, gente. É só aqui no Bando de Coruja, meu Deus.
7: Falando assim, os paulistas vêm pra cá e vocês é tudo roubado, porque tem essa cara de trouxa. E os paulistas é roubado, os mineiros, os estrangeiros. Cara, enquanto é isso aí, discriminação não é com vocês sobre isso.
1: Olha lá. A outra é tipo assim, essa daqui, ela é a tipo que é neutra, Nenhum e nem outro. É, tem uns neutros também, né? Olha lá, Ivan Neres, vai.
8: O Léo Júnior, eu defendo os cariocas, porque os cariocas são maravilhosos mesmo. Só conhecendo mesmo os cariocas pra...
1: Olha lá. Não, deixa o cara falar, meu. Deixa o cara falar, velho. Poxa vida.
8: Pra dizer véio. O quanto eles são bons. Esses mal acabados, esses requenguelados e psicopata que fala mal do carioca é porque não conhece.
1: É isso.
8: Quando
1: é
8: vocês conhecerem um carioca de verdade, vocês vão saber quem realmente são os cariocas, quem realmente é o Rio de Janeiro.
1: Tá vendo? Tá vendo? Vamos até alguma resposta aí? Vai, uma réplica.
9: Pra acabar com o crime no Brasil, é só jogar uma bomba no Rio de Janeiro.
1: Para com isso! Não é tanta violência também, pô.
10: Valeu, japonês aqui, viu?
1: Fala, japonês.
10: O Davi cantando aí, vou falar pra você, viu?
1: É o último áudio.
10: Certeza que o Ivan Eres foi lá fazer um aviãozinho e deu pros cariocas. Japonês.
1: Vai, mano.
11: Ô, Léo, manda esses carioca aí limpar o canto da boca que tá cheio de farofa.
1: Ó, que
11: e
1: isso?
11: E outra aí lá pra Rio de Janeiro pra aprender a roubar, matar.
1: Para com isso! Não seja violento,
11: roubar
1: cara.
11: Roubar correntinha? Você tá doido?
1: Poxa vida, meu. Cara, tá muito violento. Não é briga que vocês queriam? Tá aí, ó.
12: Esse carioca vai te sentar e eu mandou no baba-ovo.
1: Olha lá, dá a resposta aí, minha amiga, vai.
5: É pra acabar com São Paulo, com os paulistanos aí, com esses preconceitos aí, é só jogar uma bomba no rabo deles.
1: Porra. Gente do céu, que briga é essa? Pelo amor de Deus. Vamos apaziguar essa briga. Ai, meu Deus. Olha, eu já falei, eu sou um cara da paz. Eu não quero briga nesse programa. Isso, vamos se acalmar, vamos tomar uma aguinha gelada. Ai, gente, abre uma geladinha, por favor, aqui, ó. Abre uma gelada. Aí. Abre uma geladinha. Acalme-se o coração de vocês, por favor. Peraí.
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2: De FM, boa madruga pra todo mundo. Como é que vocês estão aí? Tá tudo beleza? Ai, que bom. Eu tô bem, você tá tudo bem? Ai, eu tô bem também, tudo jóia. Ai, graças a Deus. Vamos juntos, vamos lá. Ah, eu e você aqui, ó, vai. Muito prazer, eu sou o Léo Júnior. Eu tô aqui, ó. A sua rádio do seu jeito. Vamos lá, vamos lá, vamos voltar, vamos voltar. Olha quem, olha, gente, olha quem acabou de chegar no estúdio. Tá, não, eu tomei um susto, velho. Então você tem um café pra mim, meu amigo. Fábio Jussim, Fábio Jussim, chega mais, Fabião. E aí, Fabião, como é que tá, mano?
3: Ô, Léo Júnior, bom dia. Vim trazer um café aqui, puxar o saco do locutor, né, cara?
2: Obrigado, cara. Pô, você tava aí no putz, cara, obrigado pelo café.
3: Bom dia aí pros psicopatas de plantão e pros cariocas.
2: Tá rolando uma briga aqui, velho. Uma briga louca. Velho, não sei o que é. Ó, eu não comecei, não, eu não tenho culpa disso, cara.
3: Não, cara, os cariocas, eu quero que eles vão plantar coquinho. Agora, as cariocas, rapaz, se quiser passar ali na Zona Norte, aqui na Zona São Norte, Paulo,
2: pois é.
3: Será bem-vindo,
2: hein? Ó, quer ver, ó, uma carioca aqui, ó. Cadê?
4: Pra hemorroida.
2: Ó, com o maior carinho do mundo.

0: Cala sua boca, ó. O Fábio José é meu amigo, cara. Parceiraço, velho. Ah, cala a boca você, velho.
1: Minha limonada. É mesmo?
0: Vamos ver o que o povo tá falando aqui, ó. Mais um.
1: Limonada.
0: Fala aí.
2: Pra acabar com São Paulo, só se transformar em Rio de Janeiro, né? Pra acabar, porque senão não acaba não. Mas só no Rio que tem essas coisas doidas aí também.
3: Olha, cara. Eliana Cracuda, Eliana Cracuda do Jardim Cracuda. Mira. Gente boa, cara, tava sumida. Acho que tava em cana, né?
0: Mas assim que chama ela, Eliana Cracuda?
3: Eliana Cracuda do Jardim Mira, gente boa pra caramba, pô. Já é ouvinte velha, já.
0: Caramba, velho, olha isso. Deixa eu ver aqui.
1: É mesmo?
0: Ah, nossa, tanto áudio, meu Deus do céu. Gente, olha, quer dizer, é sinal que a nossa audiência tá lá em cima, né?
3: Tá estourando, né?
0: Tá estourando. A Mel Banana tá aparecendo por aqui. A Mel Banana é carioca também, né?
3: Ela é do Rio?
0: É, ela é carioca também.
3: Belfor Roxo ou Realengo?
0: E agora eu não sei, aí viu?
3: Benfica,
0: se ela vai defender.
3: Essa mulher é chique, essa mulher é de Ipanema, é Leblon.
0: É, você viu? Achou chique.
3: Banana é Leblon, Ipanema.
0: Pois é, olha lá. Vamos ver.
4: Apaziguar essa guerra, só imitando o Mike Tyson, né?
0: É, bom, rock Balboa.
4: Fábio Justino?
3: Rock Balboa. Eu vou imitar o Mike Tyson, eu vou bater só no rim, no pâncreas e no baço em você.
0: É isso, vamos dar um certo, igual o Região, vamos dar três tapas na cara, quem fala
3: só
0: mal.
3: Só no rim.
0: Vai.
5: Cuidado, Léo Dias. O Fábio Jussim falou que ele descascava pros amigos dele.
0: Cala a boca, velho. Tudo amizade, cara. Aqui é tudo brother, cara. Tudo brother. É diferente de broderagem. É brother. Falei brother.
3: É brother.
0: Não vem com essa história, não.
3: Broderagem, não.
0: Não, é brother. É brother, vai.
6: Aí. O cara veio aí, ó. Veio aqui no Rio, aqui, ó. Gostou pra caramba. Nada a reclamar da gente. Esses imundícios que nunca veio pra cá e tá falando mal da gente aqui. Vai dormir, rapaz.
0: Olha lá, viu? Mandou dormir, ó. Se eu fosse você,
3: rapaz,
0: mano.
3: Eu conheço o Rio de Janeiro, Copacabana, Barra, conheço tudo, rapaz. Aí, ó.
0: Isso aí, velho.
3: Já tomei açaí ali em Copacabana, conheço tudo ali, parceiro. Ei.
0: Conheço toda a pegada ali, aí, mano.
7: Six, seven. Hora mais ego.
0: Ixi, é outra
7: falando. Assim faz mal amiga.
0: Fala lá.
3: Vai te lascar, desgraçado.
0: Pô, cara, que história de mão amiga, cara? É mão amiga, cara?
3: Que isso? Eu acho que o...
0: Entendi.
3: Direito, aí eles ficam zoando.
0: Entendi. Perfeitamente. Vamos ver, vai.
5: Léo Lins. É verdade, Léo Lins. Ele mandou três vezes esse um áudio falando que todo amigo dele... Ele estourava o champanhe pros amigos.
3: Mentira.
5: Oh, cuidado, hein, Léo?
3: Isso é uma história louca.
0: Entendi. É uma história.
3: A gente era adolescente.
0: É uma história pornográfica essa?
3: É, a gente era adolescente na época da escola, terceira, quarta série. Aí, tipo.
0: Pornográfico o negócio.
3: O professor faltava aí, tipo, né? Ficava a galera ali na sala de aula bagunçando.
0: Sei.
3: Uma inspetora na porta.
0: Ó, que é isso, Fábio? O Fábio sim foi atender o telefone dele, mano. Ele foi atender o telefone, é os fãs ligando pra ele. Ele continua essa história já. Pera aí, vai.
8: Aí, Léo Júnior. Tava vindo no Rio de Janeiro, curtiu a nossa cidade maravilhosa. Tem que curtir a quebrada, mano. Complexo do Alemão, Vidigal. Aí, ó. Pra gente ir pra São Paulo só pra pegar a mulher desses otários aí, ó.
0: Olha, velho.
8: Tamo junto. Alô, Sandra. Como é que você tá, bebê? Passa teu zap aí pra mim, amor.
0: Olha lá. Passa teu zap pra mim, amor. Meu Deus. É cada uma, viu, meu? É cada uma que acontece, gente. Vamos lá, fala comigo, bom dia.
9: Carioca só presta pra fazer arrastão e peidar em baile funk.
0: Que isso, ó. Nossa, cara, pai, que Deus, se eu fosse vocês, eu responderia essa, hein?
10: Léo Júnior, o Fábio Justino, além de fazer borderagem com os coleguinhas na sala de aula, ele era fisiculturista também. No dia da apresentação, ele colocava aquela sunguinha bem pequenininha, trouxada no rego e desfilava.
0: Vai, fala comigo.
9: Vai pra lá, o fã, hein? Vai desentupir o nariz. Carioca sem vergonha. Vai te lascar.
0: Mó treta.
11: treta, velho. Mó treta aqui no programa hoje. Mó treta, mó treta.
12: Ô, carioca gay, deixa eu te falar. A Sandra é sapatona e você é viado. Não dá liga, entendeu? Ah.
11: Que isso, Jéssica? Não fala assim da Sandra, não fala assim da...
13: Vocês fazem meia dos anos 60, 70, 80, 90, 2000. Aí fala que a gente gosta de baile funk. Gente, falar de carioca... Ah, vai sentar mesmo lá na oca.
11: Ai, gente do céu, essa briga vai longe, hein? 3:06 agora. 3:06 aqui na nossa madruga. Fala comigo, fala comigo.
14: Por que que é esses carioca quer ficar pintando cabelinho de loiro pra ir pra baile funk? Me fala.
11: Que para com isso, para.
6: Brincadeira não, hein? Vocês paulistas, traz a mulher de vocês pra cá pra poder perder pra nós aqui, cara. Para de caô, pô. Para de caô vocês, rapaz.
11: Para de caô, hein, cara.
6: Vocês não sabem nem o que que é cocaína.
11: Fala!
6: Pra vocês ficarem falando essa porra aí, ó.
11: Ó, os caras ficaram bravos, hein, meu. Os caras ficaram bravos, hein, ó.
15: Ô, Léo, bom dia.
11: Bom dia.
15: Ô, Léo, inventaram uma máquina de pegar ladrão. Estava nos Estados Unidos e em uma hora ela pegou 80. Levaram pra Portugal, em uma hora ela pegou 50. Levou ela pro Rio de Janeiro, em 10 minutos ela foi roubada.
11: Para com isso! Oh, oh, oh. Meu Deus do céu, viu? Vamos lá, vai, vai.
6: Não me responde esses cariocas que falam que são tão espertos. Os governadores deles...
11: Peraí. Aí a gente já entra no outro assunto. Aí eu já corto, gente. Porque, ó... Estamos em época de política. Não é bom a gente entrar nesse assunto de política, tá? Agora, vocês podem dar um tapa na cara aí, se xingar? Pode. Tá? Pode dar um chute na canela? Pode também. Pode dar uma rasteira? Pode. Mas menos falar de política, tá, gente? Política já não entra nesse quesito, vai.
16: Aí, tá por reto,
11: vai.
16: Paulistas são tudo bunda mole, rapaz.
11: Ó.
16: Que os carioca aqui, a tropa do pisa na cabeça, porra.
11: Olha, velho. Ó. Gente, amou vocês, paulistas. Falou que vai pisar na cabeça. Ah, não. Isso já é demais. Uma coisa dessa. Vocês vão deixar isso acontecer? Vocês vão deixar?
17: Ô, Gilson, bom dia. A primeira vez da deu ou doeu?
11: Vai, fala aí.
13: De política não pode falar, não. Mas de futebol pode falar.
11: Ah, futebol a gente já falou tanto que já enjoou já. Ah, o Corinthians perdeu, velho. O Corinthians perdeu também. Ah, não tem graça, né? O Timão perdeu, velho.
3: Carioca não vive, carioca sobrevive.
11: Olha lá. Meu pai dos... Que isso, gente? Oh!
6: Fala, Leozão, firmeza. Fala, Fábio Jussi. O homem que gosta de mulher de três pernas. Que linguiça, ó, voos. É a musa do verão, Léo, né? Senti na área, firmeza, Léo.
11: Bem, firmeza?
6: Firmeza, Fábio Jussi, grande Jussi.
11: Foi atender os fãs dele.
6: Cuidado, hein, Léo, Jussi é chegado numa mulher com três pernas, hein?
11: É, ele gosta, dá pra perceber, não, que ele gosta.
6: Tamo junto aí, até às 5 da manhã.
11: Olha.
6: É a musa do verão. Fala, Leozão.
11: Vamos lá, fala aí, vai.
18: Você é um babaca, você é um puta de um trouxa, velho.
19: Calma, vocês.
18: Você é um puta de um trouxa, vai se ferrar, calma, otário.
11: Cara, vocês estão pegando o áudio do Fabinho, cara.
18: Eu tenho 26
11: anos. Peraí, cara, eu não vou colocar uma coisa dessa no ar, porque assim, velho, o Fabinho é meu amigo, velho. Eu não quero entrar nesse quesito aí, velho. Eu não vou colocar esse áudio. Não dá, meu, não dá. Ah, vamos ver aqui, vamos ver.

0: Vamos nessa. O que o cara tá falando aqui? Meu amigo Léo Júnior, bora pra mais uma semana, babapau. Ele falou outra coisa aqui. Lá. O Anselmo e o Pedrão faziam locução com o Fábio Jussim, Léo Júnior. Manda um abraço aí. Thiago de Humaitá. É isso mesmo, Fabião? Fazia? E você conseguiu aprender ou não? Porque esses caras, velho, o Pedrão junto ainda, mano. Hã? O Pedrão ficou, tomou todas ontem lá na festa ontem lá do Thiaguinho, lá do Péricles, velho. Hã? Fala ali, mano. Rapidinho. Aí, fala aí. Vai. Como é que é, velho?
1: Os caras me zoavam aí, faziam o teste surpresa na antiga abertura de horas.
0: Ah, tá, poxa, ó, aí.
1: Logo
0: aí.
1: Quando eu cheguei aqui aí, imagina, eu errava umas 500 mil vezes,
0: claro,
1: né? Eu ficava nervoso, ainda mais com o seu professor do Senac, cara.
0: É, pois
1: eu
0: é, cara.
1: Eu me formei no Senac.
0: Aí. Eu já fui professor também de rádio.
1: Também no Senac?
0: Professor.
1: Que legal, cara.
0: Já.
1: Lá em Sorocaba?
0: Lá em Sorocaba.
1: Ah, lá tem Senac também.
0: Tem também, de radialista, cara.
1: Que bom, legal.
0: Agora, pô, se os caras se formaram lá, daí eu não sei lascar. Se eles se lascaram, eu não sei.
1: Você tem jeito de ser um bom professor.
0: É, estamos tentando, viu, cara? Estamos tentando, viu?
2: Já falou ali com a moça e a sapatona. Eu te perguntei alguma coisa, babaca.
0: Ah lá.
2: Se tá enviado, é problema teu.
0: Só uma porrada, cara. Mó porrada aqui, meu Deus. O que tá acontecendo, velho?
1: O Rio de Janeiro continua ali.
0: Pois é.
1: O Rio de Janeiro, fevereiro embaixo. Alô, Realengo. Aquele abraço.
3: Chegou Chatuba, hein? Atenção, chegou Chatuba, hein? Vamos culachar, hein? Máquina de sexo, eu transo igual animal.
0: Que é isso?
3: Chatuba de misturado, bom de sexo anal.
0: Tá louco, pô? Caralho, meu, para!
1: Tá louco, meu.
0: Tá louco, cara? Que merda é essa, cara?
4: De amor.
0: Pelo amor de Deus, velho. Não, vocês estão de brincadeira. Vocês são de brincadeira, gente. Não, os programas estão virando uma baixaria já.
1: Os caras querem fechar a rádio, fazer um funk desse aí, cara.
0: Vocês estão me obrigando a passar no RH amanhã. É isso que vocês estão me obrigando, né? Vocês estão me obrigando a passar no RH, né? Ah, é isso que vocês estão me obrigando, né? Ai, Jussinho, eu vou falar pra você, viu?
5: Bom dia, Léo.
0: Ah.
5: Passando só pra não deixar cair no esquecimento, hein? Que todo taxista é corno e viado.
0: Aí, agora lascou. Agora entrou taxista e corno. Agora a briga ficou 30. Agora ferrou a briga.
1: O Região não apareceu hoje, não, né, Léo?
0: Já ele aparece aí. Já ele aparece. Deixa eu só colocar aqui. Vai, fala aí, vai.
6: Léozinho, esses carioca que tá mandando mensagem pra você, ele é tudo lá do Morro do Mamador de Manjolo.
0: Para com isso!
6: Falar do Morro do Mamador de Manjolo lá no Rio de Janeiro. É um morro famosíssimo lá dos carioca.
0: Que é isso? Para com isso, gente. Que tanto esse coração? Vocês são coração peludo. Coração peludo.
7: Ô, Sandrinha, vem aqui com o São Paulista. Pega o que você esteja aqui na pista. Desce esse popô e vem com alegria. Estamos na Paulista pra ver você, Sandrinha.
0: Ai, nossa. Ai. Cantorzinha de funk agora. Agora não é funkeiro que fala, agora é MC.
1: É, MC.
0: Esse aí é o famoso MC Tá Dando.
1: É, MC. Tadeu e Tá Dando.
0: Esse é o MC Tá Dando, é. É, MC Tá Dando. Vai. Oh, fala aí, oi.
8: Bom dia, Léo. Você dá pra professor?
0: Vai se lascar você pra lá. Vai ver se eu tô na esquina, vai. Uns trouxa aqui, vai.
7: Ô, meu amor, não vem de conversa fiada, porque você está com propaganda enganada.
0: Olha lá. Hoje o Rio de Janeiro tá pegando fogo, não tá nem lindo, tá pegando fogo. Meu Deus do céu, gente. Ah, ó, e outra coisa, hein, meu? Nós estamos ajudando um pouquinho na audiência aí. Vamos subir aí.
1: Tá estourando.
0: Vamos subir na audiência aí no Rio de Janeiro.
1: Concorrência vai ao delírio, hein?
0: É isso aí, meu. Vamos botar no bumbumzinho da concorrência, velho. É isso.
1: E a vagabunda deve estar doida lá, hein?
0: É, pois é.
9: No Rio de Janeiro o nome não é MC, não, lá é homicida.
0: Para de xingar os caras.
10: Bom dia, Léo Dias. Como é que você tá?
0: Beleza?
10: PH, motorista de APP. Os carioca hoje tá com coceirinha no butico. É o funk do coceirinha no butico, é isso? Bora, bora pra academia, bora.
0: Nossa, cara. Segunda-feira, o cara até. Parabéns, tá você. Inspirado, você tá inspiradíssimo, hein? 3 horas da manhã pra academia. Caraca, velho. Sabia que tinha academia essas horas, não,
1: véio. É, tem 24 horas,
0: né? É. Ô, Fabião, obrigado pela sua audiência aqui, mano. Valeu, pela sua participação, pela sua contribuição. Pela sua contribuição. Que você tá trabalhando, né? Você tá no trampo, né? Você tá no trampo, né, mano?
1: Tô no lanche, vou tomar um café aqui rapidinho.
0: Aí, ó. Aí, vai, ó. Vai. Mas o Fabião continua falando com a gente aqui no zap. Tamo junto, Fabião, é nóis, hein? Ai, ai, ai, viu, gente? Deu vontade de colocar essa música agora aqui, ó. Bateu uma vontade de colocar essa música aqui, sei lá, não sei por quê que bateu. Sei lá, do nada, assim, ó. Tipo assim, do nada, entendeu? Do nada. Ó.
4: Tanto quanto
0: máximo. Sei lá, velho. Do nada bateu vontade de colocar essa música aqui, velho. Olha lá.
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0: Fala comigo, bom dia.
11: Ô, Léo. Joel Porcá de novo.
0: Fala, Joel. Meu, fala.
11: Ah. Carioca é igual Tiririca. Nasce em qualquer lugar. Brota até de cabeça pra baixo.
0: Que isso,
11: é
0: gente?
11: É uma peste.
0: Meu Deus do céu, velho. Fala comigo aí, bom dia.
12: Não, vai pro RH, vou processar a banda, eu mando o som aí, não manda meu nome, qualquer.
0: Ai, que isso, cara? Pera aí, mano, tá aí o seu áudio aí, cara.
12: Pois é, Ed mereceu chamar a mina de sapatona, tadinha. É baixo bonito. É da promoção, peguei uma, leve duas.
0: Para com isso, velho. Meu Deus do céu, vocês não. Meu Deus, vamos manter a classe nesse programa? Por favor, ó, vamos manter a classe nesse programa, gente. Vamos, ó, vamos manter a classe normal nesse programa. Não. Vamos falar de flores, coisas lindas. Vamos, vamos.
13: Paulista é igual pororoca. Adoro uma piroca. Porra.
0: Que isso, gente do céu? Ah, o povo tá terrível, os carioca. Tomou conta do programa os carioca hoje aqui, ó. Olha lá.
14: Os paulistas são tão imbecil que vão pro baile funk de sombrinha aqui. Olha lá. Não, vai de fuzil, porra.
0: Para com isso. Que isso, gente? Pelo amor de Deus, cara, que isso? Ai, meu Deus. Ô, Mel, bom dia, Mel. Fala comigo, Mel. Vamos ver.
15: Bom dia. Gente, que segunda-feira é essa?
0: Não, dá daquele jeito
15: que
0: hoje.
15: Que segunda-feira é essa?
0: É, pois é.
15: Misericórdia. Olha, gente, por que que carioca implica com paulista?
0: Queria saber o porquê também, eu queria saber.
15: É. Por quê? De onde começou? Essa palhaçada.
0: Não, começou do nada aqui, ó. A verdade é que é assim, eu estava falando de coisas bonitas, de flores, de dias melhores, de a gente chegar no topo e ver um mundo melhor. Aí do nada aparece alguém falando alguma coisa que virou essa treta. É isso, gente. E virou essa treta que virou aqui no programa. Pelo amor de... que é isso? O outro aqui com a camisa do Palmeiras tirando foto, velho. Sai pra lá, velho. Quer saber de palmeirense? Aqui é Corinthians, cara. Aqui é Corinthians, mano.
16: Léo. Carioca nem liga mais pra bala, pra tiro. Não liga. Porque é... entra no ouvido, sai no outro. Eles não estão ligando mais pra bala, não.
0: Que isso, gente, pelo amor de Deus.
13: Quem começou foi os paulistanos.
0: Olha lá.
13: Não, do nada, cacete. Começou do nada, não. Paulistano que começou a falar merda aí.
0: Ela ficou brava, meu.
13: Não tô generalizando, não, porque eu conheço muita gente paulista, mas tem uns merda aí que,
0: aí.
13: Não se garante, quer dar um de machão.
0: Aí, ó.
13: Quero ver se fazer o teste da farinha.
0: Olha lá, meu pai do céu, que isso, gente. Me ajuda aí, ô Caipirão. Me ajuda nessa, Caipirão. Por favor, cara, vai.
17: Nossa, foi só falar Corinthians. Eu passei a mão no bolso, sumiu uma nota de 50.
0: Olha lá.
17: Cadê?
0: Não, aqui é Corinthians, cara. Aqui, eu sei, só minha carteira some. Mas aqui é Corinthians, velho. Aqui é Timão, velho. Oi.
18: Ô, Léo.
0: Oi.
18: Bota meu áudio aí, cara.
0: Tá aí seu áudio. Tá pra mim
18: também. Aí o cara vem cantando um funk aí, imundice aí. Porra. O baile funk, cara, foi daqui do Rio. Aí os paulistas pensam que são funkeiros. Pô, vocês não são nada.
0: Olha lá.
18: Vocês não são nada, cara. A Furacão 2000.
0: É, foi realmente.
18: Vocês sabem o que é Furacão 2000?
0: Furacão 2000 foi um sucesso,
18: sabe,
0: né?
18: Sabe o que é?
0: Tem que,
18: Pipos.
0: Tem que concordar.
18: Sabe o que é a equipe? A Bruxa.
0: Bonde do Tigrão?
18: Não sabe, né?
0: Eu sei, Bonde do
18: Cês
0: Tigrão.
18: Vocês não conhecem, né?
0: Ó, dança da motinha, dança da motinha. Tipo isso aqui, ó, ó, isso aqui, velho, ó, ó, ó, é isso aqui, mano, ó, olha lá. Bonde do Tigrão, entendeu? É o funk das antigas. Ó, e as preparadas. Tá um negócio aqui de carioca que, meu Deus do céu, acho que eu vou virar carioca daqui a pouco, velho.
13: Boa, amigo, isso aí, funk começou no Rio, os paulistas começou a copiar, quer copiar tudo, mas não dá pra copiar tudo não, porque ter homem igual aqui carioca é difícil, ok?
0: Nossa, velho, os cariocas estão ganhando na parada, o que tá acontecendo com os paulistas aqui, hein, meu? Com os paulistas aqui, o que tá acontecendo?
19: Mano, esses carioca aí não sabem se são carioca ou fluminense. Eles ficam falando de paulista, de paulistano, é tudo louco, cara. Eles são tudo é fluminense. Poucos aí que falaram devem ser carioca, de verdade.
0: Vai, fala comigo aí, vai, fala aí.
20: Vai, Corinthians!
0: Aí, pelo menos alguém sensato nesse programa. Alguém sensato nesse programa. Vem o Ivaneres. Que tem cara de São Paulino, Ivaneres. Cara de São Paulino que tem, mas tudo bem, vai, vamos lá, vai.
21: Oi, Sandra Carioca, bom dia, como vai você? Ivaneres, sou seu fã.
0: Você
21: tá?
0: É São Paulino, Ivaneres. Deixa o cara falar, mano, olha lá. O Salatiel, ele tá com uma birrinha com o Ivaneres.
21: Sandra, que não sei você por tem quê. Toda a razão. Quem começou foi os paulistas mesmo, tá? Mas eu te defendo até o fim, Sandra. Você é maravilhosa e os cariocas também, tá bom? Beijo, sua linda. E Ivaneres, nada melhor que um dia após o outro.
0: Ai, beijos. Ai, beijo, sua linda. Que é São Paulino, né? Esse tem cara de São Paulo. Outro aqui, ó. Outro São Paulino aqui. Tem uma cara de São Paulino. Salatiel, meu Deus do céu. Esse é São Paulino mesmo, cara.
22: A única coisa boa que tem no Rio de Janeiro é as potrancas. Só mulherão, cara. Só mulherão.
0: Ah, você gosta de outra coisa, velho. Você fala que gosta de mulher. Não, você gosta de outra coisa. Seu negócio é outra coisa, velho. Fala comigo,
23: tá vendo aí, Léo? Todo tipo de coisa ruim começou no Rio, ó. Até o funk. É, realmente, o Rio de Janeiro tinha que ser excluído do mapa.
0: Para com
23: isso. E lembrando, viu, que o estado do Rio de Janeiro é menor que a cidade de São Paulo.
0: Olha
23: então,
0: isso.
23: Pelo amor de Deus, vocês são nossos filhos.
0: Que é isso, gente? Que coisa é essa, gente? Para de brigar vocês.
13: Aqui é Mengão, querido. Mengo.
0: Ó, jogou na cara.
13: E não botou meu áudio, porque também não, hein? Botou, e dos outros não botou meu. Quero que você escuta meu áudio também.
0: Calma aí. Aqui é meu... Aí.
13: Bem que você queria morar aqui, né? No morro, né? Bem que você queria morar no morro, né? Que nem a gente, né? Você não sabe onde a gente mora, pra você dizer que a gente mora no morro, cara.
0: Olha lá, botou
13: meu áudio.
0: Já chamou pra briga, ó. Já chamou pra briga. Se eu fosse vocês, eu já partiria pra cima pra briga já.
20: Pelo amor de Deus. Isso é Bambi, rapaz.
0: O Salatiel é, cara.
24: Não, eu quero saber o PIB. Qual é o PIB, maior PIB? Daí, o maior PIB é o de São Paulo ou do Rio de Janeiro?
0: Aí começou.
24: Me fala aí.
0: Ixi.
24: Me fala aí, eu quero saber. Qual é o PIB?
0: Lasco.
24: Qual é o maior PIB? É do Rio de Janeiro ou de São Paulo?
0: Oh, e a risadinha da Michelle?
24: Ai, que perigo.
0: Essa risadinha da Michelle. Ai, meu
25: vai
0: Deus do céu.
25: Vai, pamonha. Vai, curau. Vai, pamonha. Vai, curau.
0: Fala comigo, bom dia.
25: Bom dia, Léo Dias.
0: Fala aí.
25: Ventilador de carioca é o helicóptero da polícia.
0: Para com isso. Vai. Fala isso, cara.
25: Risadinha.
0: Vai.
26: Morar no Rio de Janeiro, eu sou cabrito pra morar em morro, moço. Chegar de morro é cabrito.
25: Quanto você acha que custa?
0: Gente, vocês estão bem afiados hoje, hein? Ó, vocês estão muito afiados. O que tá acontecendo com vocês?
23: Ah, o PIB deve ser maior do Rio de Janeiro, né? Porque aí o tráfico de droga é liberado.
0: Para com isso! Oh! Que é isso, gente? Que briga? Que feia é essa? Eu sou o juiz. Lembre-se que eu sou o juiz dessa briga. Cartão vermelho pra você.
2: Essa moça que tá sorrindo aí, pai de santo, é? Fala pra mim. É pai de santo? Aqui é Mengão, rapá. É nós na fita e os alemão na crepe. E os paulistas no micro-ondas.
0: Meu Deus do céu, que é isso? Ô, Mara, ajuda alguma coisa aí, Mara, vai.
3: Realmente, nesse momento, antes de pensar em matar... Pense na educação. Não sei de onde é, mas eu acho que veio do Rio, né? É. Eu prefiro São Paulo.
0: Ah, tá entendendo? Tá
3: porque pelo menos a gente sai de guarda-chuva e não de colete à prova de bafo.
0: Olha lá, lá, lá, lá. Já, é.
3: Vamos se lascar.
0: Já tá contra os carioca, Mara Tassini também. Meu Deus do céu. Tá, mais um, vai.
5: Salve, salve, Léo. Pô, a pessoa tem que ser muito burro pra tentar copiar funk. O estilinho que não leva a lugar nenhum, é. Tem tanta coisa boa no mundo. É o funk. Isso não presta, não.
0: Que é isso, também não é assim, cara. Tem uns funk legal de ouvir, assim. Tipo esse aqui,
6: entendeu? Se eu te dou minha pamonha,
0: tu me...

0: Vai.
1: Meu Júnior, eu sou corintiano. Sou timão, com não, muito orgulho.
0: Você tem cara de São Paulino, velho.
1: Não sou Bambi São Paulino, não, tá bom?
0: Não, acho que você é, assim.
1: E o Salatiel, que é um Bambi, é um requengue lá no Piscopata, que fica interrompendo meus áudios. Vai pro inferno, Salatiel. Você Nossa. É um merda, você Olha. É um bosta, você Nossa. É um insignificante.
0: Meu Deus!
1: Sandra, te amo. Nossa. Você é maravilhosa. Sandra Carioca. Oh. E Ivan Neres, nada melhor como um dia após o outro.
0: Cara, Uou. Não. Mano. Ó. Agora o negócio ficou sério. Você é um bosta, você. Cara do céu! Ô, oh, Salatiel! Pô, mano. Você não vai deixar o cara dar na sua cara agora, não, né? Você não vai deixar isso acontecer. Você não vai deixar isso acontecer, né? Vai lá, vai, dá uma resposta aí.
2: Baitola, filha de uma mãe.
0: Olha lá.
2: Toma cuidado com o que você fala comigo, entendeu, filho? Você nem me conhece, Ixi, não ela... sabe da minha história,
0: briga,
2: não sabe
0: briga,
2: quem eu sou,
0: briga,
2: seu arrombado.
0: Briga.
2: O que você tá falando aí, parceiro?
0: Briga.
2: Você nem sabe quem eu sou, mano.
0: Cara, moça, cara do céu. Cara, esse programa tá virando um ringue, cara. Não, por favor, gente, para com isso. Vocês estão, tá demais, cara. Não, virou um ringue agora. Agora lascou de vez, velho. Que isso, gente?
2: Ela... Você é quem? Parece aqui de vez em quando na fita só pra estar criticando os outros, folgado. Achando que é quem?
0: Nossa senhora, cara. Gente, me ajudem aí, por favor. Me ajudem aí, Júlio César.
3: Esse babaca aí não sabe de nada. Se ele quer saber sobre PIB, o PIB da cidade de São Paulo é maior do que o PIB do estado do Rio de Janeiro.
0: Nossa, velho. Que isso, gente? O que que tá acontecendo hoje? Tá briga na segunda-feira. Sabe o que é segunda-feira? É isso?
3: Ó, oh, briga de baitola, ninguém mete a rola.
0: Vai, ô! Quem que é você aqui? Fala comigo, vai.
3: Cuidado, Léo. O Ivan Neves tem o bumbum guloso, hein? Cuidado.
0: Vai, fala aí comigo, vai.
4: Como é que vai levar a sério um povo que chama biscoito de bolacha?
0: Ah lá.
4: Um povo que acha que conhece de samba, onde sabemos que samba só no Rio de Janeiro.
0: Ah lá, deu na cara.
4: Como
0: agora.
4: Vai levar a sério um povo que já começa se chamando pau?
0: Meu,
4: paulista.
0: Meu Deus.
4: Eles levam pau desde o início.
0: Caraca, velho. Por favor, alguém pra responder uma réplica aqui. Porque o cara, ele vem com força total, velho. Deu uma rasteira e deu 3 tapas na cara, velho. Não, deu da hora, foi com força, gente. Por favor, vamos se defender.
5: Bom dia, Léo. É o Alexandre aqui de Sorocaba.
0: Fala, Sorocaba, vai.
5: Ô, Léo.
0: Ah.
5: Hoje tá uma bichaiada nesse negócio aqui.
0: Que bichaiada, é brinca mesmo,
5: trinca,
0: cara.
5: Esse São Paulino. Tá aparecendo todas. Manda essas bichas tudo lá pro Rio de Janeiro. Pros carioca lá. Esse São Paulino. E vai Corinthians.
0: Vai Corinthians. Pois é, vai Corinthians mesmo.
6: Briga de dois gay, né? Esses dois aí se mostram um pinto de borracha pra eles.
0: Com isso, ó.
6: Junta água até na bunda, nem na boca, é na bunda.
0: Gente do céu, vocês estão vendo? É tão ferrado, cara. Daqui a pouquinho os caras querem brigar com o pessoal do Nordeste também, velho. Só pode, vai.
7: Ah, Léo, pelo amor de Deus. Como é que vai levar a sério os caras do Rio de Janeiro que vem no almoço pra ir no baile funk?
0: Olha lá.
7: Você tá maluco? Os caras vendem tudo pra poder ir baile funk. Como é que leva a sério os caras desse? Ah, não, parei.
8: Tem um amigo que quer ser o lobo mau. O lobo mau.
0: Eu tenho um amigo que quer ser um lobo mau. O Fábio Jussim quer ser um lobo mau. Fábio Jussim falou que quer ser um lobo mau.
8: Chega na festa, ele quer só tirar onda. Com as meninas cinquentona.
0: Ai, gente do céu, fala comigo!
9: Meu amigo Léo. No Nordeste tem corno e viado, mas nem no Rio de São Paulo, não.
0: 3h31 já, gente. Hora passa. Nesse programa não aguento uma coisa dessa.
10: Sabe qual é a mais engraçada dos paulistas?
0: Lá.
10: Eles que inventaram o crack, não foi? Olha só, Maradona passou por aí e ficou louco, né? Foi eles que inventaram os crack. Paulista, e leva pau.
0: Cadê algum paulista pra se defender aqui hoje?
11: O Ivan Neres é corintiano roxo. Isso daí ele já falou uma vez. Não, roxo não, rosa, né? Ele é da Gaivotas da Fiel. Não tem como ser, né?
0: Gaivotas da Fiel. Vai, fala comigo, vai.
12: Aí, Léo, coloca a musiquinha triste. Eu vou dar 2 segundos pra você colocar a musiquinha triste.
0: Tá bom, vai.
12: Carioca é assim. Um dia você encontra um carioca e pensa que tá.

0: Talvez seja uma pessoa normal. Você conversa, você sorri, pergunta as horas, ele responde: irmão. E você percebe que tudo acabou. O sol se põe, a praia fica vazia, a bolacha nunca será chamada de bolacha. Você olha pro carioca uma última vez, esperando alguma explicação, mas ele só diz: qual foi? E vai embora de chinelo, sem explicar nada, sem deixar a resposta.
1: Meu Deus do céu. Ah, não. Se eu fosse vocês, na boa, velho. Se eu fosse vocês, cariocas, eu reagiria. Não, bora. Não, tem que reagir. Diante de uma ofensa dessa, temos que reagir. Não, não é possível. Ah, se fosse comigo, nossa, mas tinha levado na hora. Mas na hora, na rasteira. Não, é uma voadora, velho. É uma voadora nas costas. Ah, vai. Fala comigo, velho do lixo, vai.
2: Corintiano roxo.
3: Ô, Léo Júnior, foi a música do Bruno Marrone, Apaziguar, aí fica tudo certo. Tá tudo beleza.
1: Ih, tá difícil aqui, viu, cara? Tá difícil aqui a situação, viu, cara? Tá difícil.
4: Vem a praia aqui do Paulista e vem a praia do Carioca. Carioca come quentinha lá em Copacabana, marmitex de alumínio lá, e quer falar o quê aqui dos paulistas?
1: Ai, gente, os carioca tá fiados. Os carioca tá fiados.
5: Ai, sumiram tudo os paulistas. Sumiram tudo.
1: Olha lá, olha lá, tá provocando, hein? Ó, tá provocando aqui, gente.
6: Bom dia, Bate Coruja. Carlito.
1: Fala, Carlito.
6: Vamos lá. Minha experiência em levar passageiros pro Rio de Janeiro.
1: Vai.
6: Os cariocas, eles têm birra do paulista. Não sei por quê. Não sei se é porque eles não gostam de trabalhar, a gente gosta.
1: Ai, nossa.
6: Os restaurantes lá são lixo. Ó, para, não presta comer no Rio de Janeiro.
1: Não, peraí, gente, não é assim
6: também.
1: Rio
6: de Janeiro vende marmitex na beirada da praia.
1: Ah.
6: Não sei se você vai na praia pra comer marmitex.
1: Que isso,
6: o
1: gente?
6: O atendimento do Rio de Janeiro é horrível. A limpeza é horrível.
1: Não, peraí,
6: tá,
1: gente.
6: Tá porco demais.
1: Não, mas peraí, cara. Peraí, velho. Calma, senta aqui. Tem que resolver essa. Cara do céu, agora mexeu, foi fundo agora.
5: Caramba, acho que você tá com inveja, hein? Tá com inveja querendo vir pra cá pro Rio de Janeiro, hein? Tá com inveja.
1: Vai, dá aquela resposta aí, minha amiga. Cadê ela? Vai.
5: Já vi que você não conhece o Rio, tá falando besteira aí. Aqui tem praia, tudo quanto é lugar, muito da boa. Marmitex deve ser aí em São Paulo. Aqui no Rio, tu nunca veio no Rio, não, meu amor. Não fala que você não sabe, não.
1: Nossa senhora! Gente, tá uma. Olha, na boa. Tá uma novela esse programa hoje. Tá uma novela, viu?
7: Ô, Léo. Ô, Léo, eu acho que não é os paulistas que gostam de pau, não, hein, cara. Aí, você pega o Alexandre Frota. É carioca. Aí,
1: ô, bicho.
7: Vê com que ele ficou. Aí, Alexandre Frota é carioca, parceiro. Aí, é os paulistas que gostam de pau, não, rapaz. Aí, realengo. Aí, Belfor Roxo. Aí,
1: ó. Ó, realengo.
7: Alexandre Frota, hein.
1: Pelo amor de Deus. Fala, o Davi. Ô, tá, Léo. Bravo. O Davi.
7: Ô, Léo,
1: peraí. O Davi tá bravo. O que o Davi tá falando? Fala, Davi.
8: Eu sou o Davi do mundo aí.
1: Que isso, gente? Baixou um espírito ali, não? O que aconteceu, Davi? Que é isso?
8: Espanhei o teu Flamengo aí. O Flamengo é daí. Você é do Brasil e do mundo aí. Campeão de tudo, Flamengo.
1: Vai Corinthians, cara. Vai Corinthians.

0: Desse amarrava, ó. Porque aqui no Rio nós temos praia, nós temos samba, nós temos tudo que é de bom no, nesse Brasil gigantesco.
1: Aí, tá vendo, gente? Pra paz igual o negócio, eu vou colocar a música aqui, peraí. Vamos ver, vamos colocar uma musiquinha pra apaziguar? Pra apaziguar essa briga? Não, nós temos que apaziguar essa briga, gente, pelo amor de Deus. Ah, cadê? Cadê a musiquinha? Peraí. Eu vou achar essa musiquinha aqui, ó. 11999919197 pra você participar aqui do nosso Band Coruja pra todo o Brasil. Bora participar mesmo, vamos ver. Vamos ver. Acho que eu consigo aqui. Vamos ver se vai agora. Aqui, vamos ver. Eu achei uma música aqui agora pra dar uma apaziguada, né? Pra apaziguar essa briga, né? Essa treta que tá acontecendo. Gente, é muita treta nessa madrugada. Olha lá. Ó. Pros carioca, pra acalmar os carioca. Olha lá. Ó. Vai.
2: Vai, Parador e Valcaíno.
1: É pra apaziguar os carioca, pelo menos. Porque tá uma briga de carioca e paulista aqui, velho. Tá demais o negócio, velho. Olha lá.
3: O Rio de Janeiro continua lindo.
1: Olha lá, é o Tim Maia, cara.
3: O Rio de Janeiro continua sendo.
1: Olha lá. Vai. Pra

0: Chacrinha continua balançando a banda.
1: Tá vendo só, gente? Temos que apaziguar esse programa. Temos que apaziguar, né? Agora, pros paulistas aqui. O que, que a gente pode colocar pros paulistas aqui, velho? Dá uma... Me fala aí, me dá um exemplo aí de música aqui pra gente pode... apaziguar dos dois lados, vai. Que música que eu posso colocar pra vocês, paulistas? Por favor, me ajudem nessa, vai.
2: Ô, Leozinho, oi. Difícil é acreditar que paulista sai de São Paulo pra ir no Rio de Janeiro assaltar, né?
1: Ah.
2: Porque lá até o vocabulário é pobre.
1: Ah, que é isso?
2: A cidade.
1: Que isso, gente? Ó, tá bom, vai. Vamos colocar...

0: você. É isso, gente. Então tá aí, cara. É isso, gente. Ó, vocês perceberam que a gente quer apaziguar essa briga. A gente quer apaziguar essa briga, de boa, tranquilão, entendeu? Ó, daqui a pouco vai começar o nosso campeonato brasileiro de piadas ruins, sabe? De boa, de boa.
1: O Rio de Janeiro é tão bom.
0: Ah lá, começou.
1: Os caras tão ouvindo uma rádio de São Paulo, porque eles não têm rádio que presta lá no Rio de Janeiro pra escutar, tem que escutar a nossa. E é porque o Rio de Janeiro é bom, hein? Já pensou se não fosse? Aí vem falar que é Flamengo,
0: ah, peraí, cara.
1: Tem.
0: Peraí,
1: mano. Jogar em estádio do governo.
0: Peraí, cara.
1: O Flamengo só tem torcida, porque no Nordeste só transmitia jogo do Flamengo.
0: Ó, peraí, cara. Lá no Rio também, cara, tem rádios boas, mas a melhor lá é a Band, cara. É isso, cara. Tem um puxa-saco pro nosso lado, velho. Tem muita rádio? Tem, claro. Mas a melhor é a Band. Band FM. Não, eu tenho, ó, pra ficar bonito agora, pra ficar bonito, vai, tem que colocar uma vinhetinha. A melhor do Rio de Janeiro é a Band.
2: Band FM.
0: É isso que eu tô falando, acabou a história, entendeu? É isso, velho, a gente tem que puxar o saco pro nosso lado, entendeu? Tem que puxar a sardinha, pro nosso lado, entendeu? Coisa toda. Vamos lá, fala comigo aí, vai.
3: Olá, Júlio, bom dia.
0: Bom dia, bom dia.
3: Segunda-feira abençoada.
0: Ah, todos nós, cara. Precisamos.
3: Você tá puxando sardinha aí pro lado dos cariocas,
0: não,
3: né?
0: Não, não tô não, cara. Pros dois.
3: Só essa música que você colocou, Demônio da Garoa aí. Já tá dizendo que nem tem trem direito em São Paulo, que se perder esse trem só amanhã de manhã.
0: É, daí isso na época, né, cara? Da música, né, velho? Então, uma coisa nada a ver com a outra, né? Então, eu acabei colocando aí dos dois lá. Opa, desculpa, acabei inserindo, né? Inserindo a música dos dois lados.
4: É isso aí, Leozinho. A melhor rádio de todo o Brasil e do Rio de Janeiro é a Band FM.
0: Tá vendo? É isso, gente. Pode falar pra todo mundo aí no Rio, que é a Band, cara. É a Band. Não, não tem outra, velho. Não tem outra. E pronto, acabou.
5: Bom dia, Léo Dias, tudo bem?
0: Ah.
5: Uma piada aí pra aquele concurso de piada ruim lá.
0: Tá, mas daqui a pouquinho. Cara, a piada é já. Eu vou até avisar. Quando faltar 10 minutos, 9 minutos pras 4, você já começa a mandar. Mas eu vou avisar ainda. Ainda tá cedo pra mandar a piada, tá, gente? Fala aqui. Deixa eu ver aqui, vai.
6: Bom dia, Léo Júnior. Aqui é o Clefton de Leicester, Inglaterra.
0: Fala, mano.
6: Eu sou paulista, mas o Rio de Janeiro é calmo pra caramba. O Tim Lopes que eu diga, né?
0: Para com isso.
6: Virou micro-ondas.
0: Para com isso. Para com isso, velho. 11 999 99 1 97, pra você participar aqui da nossa madrugada. 3h43, vou tocar uma musiquinha, gente. Só pra... Só, não é uma... Calma, não é briga, não é... Não, gente, é música. Calma, é música. Eu volto daqui a pouquinho. Sai daí não, peraí, gente. Pelo amor de Deus. Ó, vocês estão demais hoje, cara. Vocês estão demais, pelo amor de Deus.

existe uma teoria que se chama 90-10, onde uma pessoa tem 90% daquilo que você procura em alguém, só que você foca naqueles 10% que falta. Aí você sai pra rua, se aventura, e realmente você encontra aqueles 10%, mas não se deu conta que perdeu os 90%.

Band FM, bom dia, gente. Você viu? É música bonita, né? Da Maiara e Maraísa, gente do céu. Olha, eu vou te contar uma coisa. Ó, seguinte, vocês já podem preparar o nosso, a nossa, as nossas piadas, viu? Já podem começar. É, vai começar o nosso Campeonato Brasileiro de Piadas Ruins daqui a pouquinho. E eu falo uma coisa pra vocês. Vocês já podem mandar suas piadas pra gente. Beleza? Já podem mandar suas piadas pra gente. Fica à vontade. Beleza, então? 11 999919197 pra você participar junto com a gente aqui da nossa, do nosso Band Coruja. Olha, foi uma briga intensa esse programa hoje. Hã? Que coisa, gente. Como é? O povinho que gosta de brigar. Não, o pessoal do Band Coruja adora uma treta. Vocês gostam de uma treta, né, gente? Pelo amor de Deus. O povo que gosta de uma treta, gente. Tá nesse programa aqui, ó. Vamos nessa, vamos nessa.

0: Ai, gente do céu, viu? Um abraço lá pro Júnior Matheus. Júnior Matheus, sucesso, meu amigo. Sempre. Ai, ai, ai, ai, ai, eu sou... Ó, oh, o Região apareceu aqui já, hein? Região apareceu. Eu preciso terminar. Eu preciso terminar esse papo aqui, gente. Eu preciso terminar esse papo agora. Dessa briga, né? Vamos parar com essa briga. Vocês já brigaram demais pelo tamanho de vocês, entendeu? Região, por favor, dá uma pacificada aí, meu irmão. Dá uma pacificada aí nessa briga que tá precisando, cara. Tá precisando.
1: Ô, Leozinho, beleza? Oi. Bom dia.
0: Região.
1: Pergunta pros pés de rato desses motores de aplicativo maconheiro aí como é que foi a greve. O que eles arrumaram? Chupa urubuzada. Nunca serão. Calma. Região, taxista.
0: Tá bom, Região, não vai atrapalhar nossa piada, hein? Calma que, né, já resolve essa outra treta aí. Ó, acabamos a treta dos caras entre Paulista e Rio de Janeiro, tá? Entre São Paulo e Rio de Janeiro. Agora, né, tem uma outra treta depois do nosso campeonato de piadas ruins pra gente terminar entre esses taxistas e os caras do aplicativo, que tá uma briga que não para. Mas, ó, a partir de agora é o seguinte. 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Então você, a partir de agora, vai mandar sua piada pra gente, sua piada ruim, tá? E não pode ser, lembrando, um adendo aqui, não pode ser piada muito longa, tá? Piada longa não entra. Então, uma piadinha curta, né? Ruim, né? Tem que ser ruim, piada ruim, no caso, né? Você manda seu nome lá pra gente. Pode falar no ar. Ó, meu nome é fulano de tal. E manda sua piada. Ou manda por escrito. Meu nome é tal e o sobrenome. Nome e sobrenome pra entrar no nosso concurso de piadas. Beleza? Vou fazer um intervalo aqui. E já já eu vou começar o nosso concurso brasileiro de piadas ruins. Tá combinado, meu amiguinho? A gente volta já já. Pera aí.

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5: Band FM, 4 horas em ponto, 4 em ponto, ó, já vai mandando as suas piadas, tô esperando você, suas piadas, manda sua piada, seu nome, no sobrenome e a sua piada pra você participar do nosso concurso de piadas ruins, hein? É o nosso campeonato, aliás, brasileiro de piadas ruins aqui na Band FM, a sua rádio do seu jeito.

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1: Entendi, mas essa piada, pelo que eu ouvi, ela já foi passada aqui, hein? A gente não costuma não ficar colocando piadas repetidas. Tem que ter piadas diferentes. Beleza? Vamos lá para mais uma piada chegando. Fala comigo!
2: Júnior, bom dia.
1: Bom dia.
2: Márcio Boia de Guarulhos.
1: Fala aí,
2: Uma
1: João.
2: Piada
1: Falei. Márcio
2: da
1: Boia, Márcio Boia.
2: Magali com Cebolinha.
1: Vai.
2: A Magali pergunta pro Cebolinha, né? Cebolinha, você come a selga? Eu como a selga, sugue a muda. Tchau, obrigado.
1: É uma piada ruim. Totalmente sem graça, hein? Realmente é verdade. Agora aqui a piada do Jonas. Fala aí, Jonas, qual que é a sua piada?
3: Ô, Léo.
1: Pera aí, mas é que eu sempre esqueço disso. Puxa vida. Vamos lá, tem que colocar aqui, vai. Vamos lá. Vai.
3: Ô, Léo, qual é o alimento mais sagrado que existe? É o amendoim.
1: É o alimento mais sagrado, né? Amendoim. Piada ruim demais. Tá no páreo, tá no páreo. Eu quero a sua, hein? Quero a sua. Dá tempo ainda de colocar mais umas. 11999919197. Tem mais uma aqui? Fala aí. Bom, gente, preste bem atenção nas piadas pra a gente fazer a votação daqui a pouco, beleza?
4: Ei, Léo. Ivan Moreira, por cá de São Paulo na área.
1: Fala, Ivan
4: Léo,
1: Moreira.
4: contar uma piada aí, rapidinho.
1: Vai.
4: A loira voltou no consultório sem entender nada e falou pro doutor: doutor, eu não entendi muito bem, é Sagitário ou Aquário? Aí o doutor olhou pra ela e falou: é câncer.
1: Nossa, velho. Piada sem graça totalmente, hein? Beleza, beleza. Vamos lá, vamos lá. Dá tempo de mais uma piada aqui? Dá tempo de mais duas. 11999919197. Você está marcando as piadas aí, né, gente? Vocês estão marcando as piadas, né? Vamos lá, manda sua piada pra gente. Eu quero você falando comigo aqui, vai.
4: Léo.
1: Oi.
4: Tinha dois índios canibal conversando atrás de uma árvore, né? Daí vinha uma indiazinha só com o toco do braço. Ela não tinha a parte do braço. Daí um falou pro
1: Eu
4: outro
1: acho que a
4: assim:
1: piada já falou também.
4: tá vendo aquela indiazinha ali? Tô comendo ela devagarzinho.
1: Uma piada que só ele riu, né? Na verdade, é ruim, é ruim. Vamos lá para mais um aqui, vai.
5: Bom dia, Léo.
1: Bom
5: Aqui é a
1: dia.
5: Juliana.
1: Juliana, fala.
5: Eu vou contar a piada do Joãozinho.
1: Joãozinho.
5: O Joãozinho, ele foi tomar banho e gritou o pai dele: pai, traz o shampoo, eu esqueci. Aí o pai leva o shampoo até a porta.
1: Tá.
5: Aí daqui a pouco o Joãozinho gritou de novo: o pai, que foi agora? O Joãozinho diz: é que este aqui tá escrito que é para cabelo seco, mas o meu já tá molhado.
1: Aí, ó. Mais uma que entrou. 4 e 12, tem mais um aqui? Vai!
6: Ô, Léo, mandar uma piada aí ao Jones de Salto. Qual o animal que mais se tem no Rio de Janeiro?
1: Olha lá.
6: Não sabe? É o gato.
1: O animal que se tem mais no Rio de Janeiro é o gato. Ainda com aquela encrenca, com aquela briguinha ainda, né? O último agora, pra gente começar a votação, vai. Senão fica muita gente pra votar depois.
7: Léo, bom dia, tudo bom? Aqui é Rafael, motor de aplicativo da Brasilândia.
1: Rafael, vai, Rafael.
7: Piada do dia. Já ouviu falar da piada do tomate? Tinha dois tomates na beira da estrada. Primeiro tomate foi passar a estrada, leque. Segundo tomate foi passar a estrada, leque.
1: Entendi. Tá certo. É isso, gente, é isso. Bom, é isso que eu tô falando. Agora é o seguinte, agora acabou aqui as piadas. Chegou o momento da votação, vocês ouviram atentamente. Vocês ouviram atentamente a nossa piada de hoje. Foi legal, foi bom. Foi uma piada ruim, sem graça. E agora chegou o momento da votação. Agora eu quero que você vote qual foi a piada que você gostou mais. Essa última foi do Rafael, que foi do tomate, né? Bom, agora sim, eu quero que você mande pelo WhatsApp 11999919197. Assim, Léo, meu voto é esse. Pá, pá, pá, pá, pá, entendeu? É coisa rápida. E agora começa a votação. Bora votar? Vamos ver.
8: Isso aí tá rolando uma máfia danada, hein, Léo? Porque, porra,
1: é outro reclamo.
8: O cara aí que botou a piada aí, nem

0: nome falou. Tá puxando um saco danado dos paulistas, hein, cara?
1: Peraí, cara, peraí, só pra você saber de uma coisa, se o cara não fala o nome, eu tô pegando pelo nome do WhatsApp aqui, só pra você saber, tá? Oreiudo? Oreiudo! O nome do cara eu tô pegando pelo WhatsApp. Mesmo se ele não fala, tem o nome dele aqui, eu já peguei o nome dele. Então pode ficar tranquilo, tá? Aqui nós somos juiz, cara. É juiz, aqui é juiz, cara. Juiz. Presta atenção em tudo, velho. Presta atenção em tudo. Agora vamos votar, vai. Agora vamos voltar pra vossa votação, vai.
2: Ô, Léo. Você sabe o que o...
1: Não. É gente, votação. Vamos votar, vai.
3: Eu voto no Rafael do Tomate.
1: Rafael do Tomate. Aqui, um ponto pro Rafael do Tomate. A Calica votou. Agora o seu voto. É o seu voto, vai.
4: Bom dia, Léo. Léo, vou votar na piada da Juliana, Léo. Da Juliana, Léo. Só pra não esquecer. Sérgio, taxista, seu corno.
1: Pera, da Juliana, peraí. Tá bom, da Juliana. Ah, é verdade, tá aqui, tá marcado. Juliana, beleza. Um ponto. Hora de votar, hein? Região tá... Vota aí, Região, vai.
5: Eu voto no primeiro só pra não votar nesse último motorista de aplicativo nosso cego aí. Região, taxista.
1: Beleza, você vota no primeiro que é o Ivan, né? O Ivan Moreira, piada da loira. Tá, piada da loira, um ponto pra piada da loira, beleza. Vamos lá? Vamos votar? Piada do Joãozinho. Quem que votou aqui na... Quem que falou na piada do Joãozinho? Só que mandou, não mandou áudio. Ó, vamos ver aqui. A piada do Joãozinho. Cadê a piada do Joãozinho aqui, rapaz? Beleza, piada do Joãozinho tá aqui, mais um ponto. 11999919197. Agora é hora de votar, hein? Vamos lá, vota aí, vota aí.
2: E aí, Léo, bom dia. Ô, Léo, voto no... Na piada do canibal aí, ó.
1: Do canibal?

0: Ô, meu filho, hora da votação, hein? Deixa eu ver aqui. Ai, ah, o outro aqui. Ai, esse aqui tão do... Homem. Ai, eu não gostei de nenhuma piada. Claro que é ruim, né, filho? Você quer que fosse piada boa? Poxa, pelo amor de Deus, viu? Não, esse aqui é sem graça total. Hora de votar, vai, vota aí.
1: Léo, voto na piada do canibal também.
0: Piada do canibal. Tá bom, beleza. Ah, o Clóvis, motorista de aplicativo, piada... Da loira do consultório. Piada, mais um voto pra piada da loira do consultório. Vamos lá, vamos votar na sua piada preferida. O Márcio Oliveira. Fala, Marcial, beleza? Volta a piada da loira. Piada, mais um pra piada da loira aqui. Vamos lá, tá na frente. A piada da loira, hein? Vamos lá, mais um.
2: Ah, Léo, bom dia, bom dia. Gabriel por cá. Piada do tomate, é uma bosta. Ah.
0: Então, beleza. Mais um ponto pra piada do tomate aqui. Tá, beleza. Vamos lá? Vamos votar? Vamos votar? Vamos votar? Vamos votar? Vamos votar. Vamos lá.
2: Acho que por comprometimento... E incentivo a única menina, vamos votar na Juliana. Bota tudo na Juliana, galera!
0: Vai lá, vamos lá. Mais um voto aqui pra Juliana. Bom dia, Léo Júnior! Esse aqui não deixou o nome, mas mandou aqui a piada da loira. Piada da loira do consultório. Mais um voto pra piada da loira do consultório. Meu Deus do céu, hein? Tá meio pau a pau ali a piada da Juliana. Olha lá, bom dia, Léo. Piada da Juliana, ruim demais. Mais uma para a piada da Juliana, beleza. Vamos voltar na sua preferida, 11 99991 9197, para você participar do nosso Band Coruja.
3: Ô, Léo Júnior, escuta o meu áudio, rapaz.
0: Vai.
3: Volta na Juliana.
0: Juliana, mais um voto para a Juliana, beleza. Bom dia, Band FM. Essa aqui é a Janaína. Ô, Janaína, tudo certo? Ela mandou aqui a piada... Da loira, ela falou piada no loira no banheiro, mas não é loira do banheiro, tá, gente? É loira do consultório, loira no consultório. Tá bom, beleza? Temos mais um aqui, ó, o Rogério. Rogério de Florianópolis. Ele é taxista dessa vez. Os caras não gostam aqui, né? Ele tá botando mais um, ó, piada da loira no consultório. Beleza, tá fechando aqui, hein? Na loira do consultório, hein? Vamos lá. Léo, volta na piada do canibal. Quem que é você? É a Mila. A Mila. Piada do canibal, beleza? Vamos lá. Ah, aqui é o Gabriel de Cotia. Piada da Juliana, boa. Piada da Juliana. A Mara Tassini já mandou aqui piada da loira. Mais um voto. A loira da loira tá na frente. A loira do consultório. Os caras estão falando piada da loira do banheiro, gente. Não é a loira do banheiro. Essa aqui é diferente. Essa é a loira do consultório. Vamos lá, mais um. Tá voltando aqui, é o Sérgio. A piada da loira do consultório. Vamos lá. Mais um só aqui já ganha. Vamos votar? Vamos votar, minha gente. 11 99991 9197. Vai.
4: Ô, Léo. Ô, tá dormindo, velho?
0: O que foi, cara?
4: Tá maluco? É boiando por cá.
0: Fala, mano. Vai aí.
4: Foi a piada do canibal da Índia com o cotoco, braço cotoco. O cara tá comendo aos poucos. Se liga, maluco.
0: Vai dormir, vai. Você ganha muito mais. Tá? Vai se lascar, vai. Fala, Léo. Vou voltar na piada do tomate. Piada do tomate aqui. Mais um voto pra piada do tomate. Beleza. Vamos lá aqui. Paulo de Sorocaba. Fala, Paulo.
5: Eu vou votar na piada do canibal.
0: Canibal.
5: Ele é tão ruim que nem você prestou atenção, Léo.
0: Não, eu prestei atenção.
5: Paulo de Sorocaba.
0: Prestei muita atenção. Tá tudo marcadinho aqui, velho. Tá tudo marcadinho. É que às vezes as pessoas mudam algum começo da letra e acaba, a gente acaba, eu falei que o jeito que eu marquei aqui, a pessoa fala de outra forma. Mas beleza, vamos lá. Pra gente fechar, nós temos tema pra fechar agora, hein? O Jeremias, fala Jeremias. Jeremias de Minas Gerais, ele tá voltando aqui na piada da, no cara, meu, eu já falei que não é piada da loira do banheiro, cara. É a loira do consultório. Mas por isso ganhou a loira do consultório aqui. Beleza, pra fechar, a loira do consultório ganhou. os caras falaram tanto piada da loura do banheiro que não foi nem no banheiro, foi no consultório dessa vez.

parabéns aqui, o Ivan Moreira. Piada da loira do consultório foi a piada campeã de hoje. Foi a piada ruim, gente. Não, essa piada foi horrível, né? Horrível, foi horrível. E votou. Tá aí, gente. Parabéns, parabéns. Parabéns pro Ivan, que ganhou aí duas xícaras lindas. Uma garrafa térmica, pra você fazer o café ficar bem quentinho. E meio quilo de café. Kit Band FM Nando Moreno. Parabéns pra você. Amigão, ô Ivan. Ivan Moreira, vai deixar seu celular, o seu número aqui marcado. A Band FM vai entrar em contato com você, ou você pode ir na lojinha da Band FM. Vai na lojinha da Band FM pra retirar também. Tá bom? Beleza? Parabéns. E amanhã tem mais, gente. Não fica triste, não. Todos os dias, dentro desse mês, tem o nosso Campeonato Brasileiro de Piadas Ruins. Parabéns, mais uma vez, para os competidores, né? Isso. Parabéns para os competidores. 4h24, gente. Bom dia, bom dia.

0: Band FM, vamos nessa, gente. Vamos continuar aquela sabaguncinha. 4 horas e 30 minutos, 4 e 30. Boa madruga pra você. Vamos lá, até as 5 da manhã. Já está chegando o Tadeu por aqui. Tá chegando o Homem Vinheta. Amanhã mais campeando rádio. Já tem Band Bom Dia. Já tem também Band Bom Dia, que é um sucesso total. E a Hora do Ronco, daqui a pouquinho. Vamos lá falar com você no zap. Fábio de Minas Gerais. Fala, Fabião. Beleza, mano? Fala aí.
1: Bom dia, Léo. Meu voto vai pra piada dos índios canibais.
0: Aí, foi. Já acabou a piada, mas valeu pela sua participação. Já encerramos o nosso concurso brasileiro, campeonato, né? Brasileiro de piadas ruins, beleza? Acabou.
2: Ô, Léo, responde pra mim.
3: É mesmo?
2: Quem ganha o concurso de piadas ruins tem que se orgulhar ou ficar com vergonha?
0: Não, quem ganha, cara? Quem ganha tem que se orgulhar, por quê? Porque ganha presente. Você não fica de mãos vazias aqui. Como eu já falei, né? A gente toca a música do Chapeludo. Você ganha aqui, ó, duas xícaras. De verdade, duas, da promoção. Duas xícaras, uma garrafa térmica pra você colocar seu café. E meio quilo de café. É aqui no Band Coruja. Esse presentão, gente. É. Você acha que a sua piada ruim, você vai sair de mãos vazias? Mas nunca, nunca.
4: Bom dia, Léo. Tudo bom?
0: Beleza?
4: Aqui é o Rafael de novo, vamos lá.
0: Rafa.
4: Ô, Léo, fala pra esse Sejão, comedor de traveco ali da Vila Augusta.
0: Ah, o Região.
4: Que eu vi lá, eu passei lá, vi ele lá hoje lá, viu? Brigando lá com dois travecos lá que pegou e não quis pagar. Esse talarico de viado aí.
0: Nossa, velho. Agora a briga dos taxistas embora. Não acredito, velho.
3: Onde desfila?
0: Lascou tudo, lascou, velho. Lascou, velho.
5: Ô, Léo, amanhã eu que vou ganhar. Essas concursos de piada, só pra ganhar esse café, beleza?
0: Beleza?
5: Nós tamo junto.
0: É nóis, cara, tamo por aqui. Fala aí, Região.
3: Aí, galera, obrigado quem gostou desse vídeo.
0: Fala aí, Região. Fala aí, Região.
6: Fala pra esse motorista do aplicativo aí que era o travesti era o pai dele e o outro era o irmão dele. Região, travequista.
0: Travequista. 4h32. Fala aí, vai.
7: Expliquei, viu? Você aí que falou que tinha que se envergonhar, ó. No fim, quando você toma o café da xícara, vem a foto do Léo Júnior fazendo coraçãozinho.
0: Que feio, cara.
7: Então é um presente da Band, que isso aí é mostra a graça de pura beleza. Presta atenção.
0: É uma beleza só, vai quebrar a xícara, velho, com a minha foto. Sim, sim, ô Caipirão, vai quebrar a xícara, Deus, ô livre. Sozinha ela quebra com a minha foto.
8: É engraçado esses porra desses taxistas, né?
0: Ah.
8: Você encontra eles na rua, e aí? Ele, ô,

0: também, né? Vamos lá, fala aí, vai, fala aí.
1: Ô, Leozão, presta atenção que você for sair aí da Band, os caras já estão tudo aí na Band esperando, entendeu? Tá o Luiz, o Ricardo, o Cristiano e o Vitor, eles vão tacar gás de pimenta aí na tua cara.
0: Ah, vai, vai se lascar, vai, três tapas na cara logo, velho, três tapas, velho. Fala, fala, fala comigo aí, vai.
2: Léo, fala pro Região aí que eu vejo se passei esses dias lá ali na Barra Funda ali, onde tem uns pontos ali dos viados ali. Passei, tava o pai dele e o irmão dele fazendo ponto lá desse corno aí.
3: Tô fazendo Uber.
0: Fala aí, fala mais um aqui, o Mário. Que Mário? Fala, Mário. Fala, meu xará.
4: Fala, meu jovem. Bom dia, o Mário.
0: Beleza?
4: Americano. Eu não entendo. Tá dando pote de café, água, garrafa de água. E durante o dia eles dão micro-onda, chapinha.
0: É, meu filho. É de madrugada, cara.
4: Fogão, televisão, pois é, tablet, pois é. iPhone. E na madrugada.
0: É isso.
4: O Zé King lá do da.
0: É o que nós temos.
4: Café,
0: é o que nós temos, cara.
4: É, garrafa de água,
0: outro tá reclamando até demais já. Já tá reclamando. Já começa a reclamar. Cara, você entendeu a piada, a brincadeira do negócio? É piadas ruins, cara. Então, entendeu? Você entendeu, vai. Fala aí, Região, vai.
5: Ô, Léo, pergunta pros motoristas de aplicativo como é que foi a greve. Qual que foi o resultado?
0: Não, greve não, cara.
5: Ô, Léo, pergunta pros motoristas de aplicativo como é que foi a greve. Qual que foi o resultado? Percentual de aumento, né? Falar pra eles que eles só vão aumentar quando o táxi aumentar. Então eles têm que rezar pro táxi aumentar.
0: Olha
5: aí
0: isso.
5: A mamãe Uber aumenta um pouquinho, uma merrequinha pra eles, o quilômetro. Passa de 1,50 pra 1,55.
0: É, mas eu vou ficar um pouquinho do lado do pessoal do aplicativo. Meu, os táxis, cara, a vida toda sempre foi caro, velho. Imagina, velho. Não, os caras nunca mexeram em preço. Aí, se não fosse os caras do aplicativo, que ajuda muito, viu? Eu sempre peguei aplicativo também, mas, os caras deixam muito caro, velho. Trata de dar uma reajustada nesse preço aí, então, aí, poxa vida. Agora eu tô em cima do muro, hein? Pronto. Já falei, tá falado, hein? Desculpa pelo palavrão. Tranquilo, mano, tranquilo. Tá desculpado, Léo, cara.
6: O táxi tá falido. Esse Região só tá vivo porque ele faz Uber. Ele só tá vivo por isso.
0: Vai, Região. Vai, cadê o Região pra falar? Táxi é pra quem tem dinheiro. Vai se lascar você pra lá, o Região, vai. Vai se lascar. Vida toda caro pra caramba, meu. Que isso?
7: Fala, Léo. Porteiro Alexandre aqui do Tatuapé.
0: Porteiro Alexandre.
7: Esse carioca é um barato, né, meu? É o seguinte, aqui em São Paulo, carro forte serve pra carregar dinheiro pro banco.
0: Não, mas peraí, agora não é mais a briga dos cariocas, velho. Agora já mudou a história aqui, velho. Mudou aqui a trajetória do negócio.
8: Ô, Léo, Jorge, motorista de aplicativo aqui de Guarulhos, fala pra esse corno desse Região, esse... Ele não pega a boneca pega ele, baitola.
0: pega também.
8: Que é o seguinte, greve é pra vagabundo, motorista de aplicativo que quer fazer greve também, tudo vagabundo. Eu sou motorista de aplicativo. Taxista nem se fala, a raça é mais vagabunda. Ele quer sair daqui na esquina e ganhar 20 conto e tá bom. 20 conto por dia pra ele tá bom. Vai, Região, vai dormir, seu boi, seu gigolô.
0: Boi gigolô, essa foi legal, hein? Chamou de boi e gigolô, Região. E aí, mano? Fala aí.
5: Caro mesmo. Avisa aí qualquer motorista de aplicativo que quiser encontrar comigo. Eu tô aqui na frente do casarão, na Augusta. É só encostar. Vai tomar 6 tapas, 3 de cada lado. Chora, urubuzada.
0: Meu, chamou de urubuzada e chamou de pé de rato, hein? Já tô avisando, hein?
9: Olha, Júnior. O que cumprimenta a renda do Região taxista é os travecos que ele traça na noite.
0: É claro. Exato, cara. É um complemento que ele tem ali na madrugada. Que não tem durante o dia, mas tem na madrugada, né, meu?
10: Depois fala que esse programa não é panelinha. É Região toda hora, é caipirão toda hora. Só os caras da panela.
0: Cara, mas
10: eu vou ouvir aí a massa FM.
0: Então vai lá, corre lá, velho. Fica à vontade, meu. Ouça quem você quiser, velho. Tem outra coisa. Você pode ouvir o Pulo do Gato, que é um programaço que tá no ar aqui. Pulo do Gato, entendeu? Dá pra você ouvir o Pulo

0: Como é que pode uma coisa dessa? A Mel Banana falou que tá tomando café na xícara de coração. É isso, ô Mel. Boa, tomar um cafezinho, tá certo. Oi.
1: Ô, Léo, bom dia.
0: Bom dia.
1: Já visto que o Região tá sempre na Augusta. O Região não tá trabalhando de taxista, ele tá fazendo ponto com os travecos lá. É.
0: Agora que você descobriu? Tá lá, velho. Fica assim. Como é que é? Se travestindo lá de Região, de taxista lá.
2: Ô, Léo.
0: Oi.
2: Se a Catrícia for a juíza, o Região já ganhou, vi. Porque ela vai empurrar no Região, o Manjolo.
0: Ai, ai, ai. Falar não tem mais, ela não tem mais, pô.
3: Léo, coloca no ar, por favor.
0: Vai lá.
3: Os taxistas sempre levaram o outro atrás. E os do aplicativo levam o outro atrás com um horário programado.

0: Muito bom dia, meus corujitos. Como vocês estão?
1: Ah, Catrícia.
0: Já um beijo para você, meu amor. Saudade.
1: Ah, então quer dizer que já se encontraram, pelo jeito. Que fala que tá com saudades. A Catrícia e o Região já se encontraram, gente. Olha isso, olha isso.
2: E aí, Léo, aqui é o Jones, caminhoneiro.
1: Fala, Jones.
2: Dá 6 tapas na cara. 3 na cara dos taxistas e 3 na cara desses motoristas de aplicativo aí, pra eles parar com essa briga aí.
1: Cara, essa treta não acaba nunca. Não é possível.
3: Fala, Leozão. Bom dia.
1: Bom dia.
3: Vambora pra mais uma semana?
1: Bora, bora.
3: Boa semana, bom trabalho.
4: Agora que você
3: descobriu. E começou os carentes. Olha os carentes da vida.
1: É.
3: Ah, filho. Pega na minha balança, ô carente. Ô, Léo, faz aí, Léo. Eu já falei pra você colocar no programa a hora do carente.
1: É, tem que colocar, né? É um manjolo de presente. Ó, ó, ó que rimou a hora do carente pra você ganhar um manjolo de presente. Aê! Vamos lá, fala comigo, bom dia.
5: Você que tá querendo ir lá no casarão bater no Região, por favor, não vá. Ele não tá lá, ele passa o endereço errado. Ele vai estar na Paulista, sabe? É grande, é difícil, mas procura na Paulista. Aí vocês acham ele. Esmagaça ele na bordoada pra nós.
1: Dá 3 tapas na cara dele, dos dois lados. Dê 3 tapas na cara dele dos dois lados. Fala aí, vai.
6: Fala, Léo. Bom dia. Bom dia a todos sempre.
1: Bom dia, bom dia, bom dia.
6: Ô, Léo, deixa eu te falar. Pra mim, motorista de aplicativo e motorista de táxi são tudo frango.
1: Oi, é,
6: eles estão aí nessa briga pra ver quem dá mais.
1: Quem será que vai dar mais, hein? Né não? É. Né não? Né não?
7: Ô, Léo, bom dia, bom dia, bom dia pra nós aí.
1: Bom dia, bom dia.
7: Pai do céu, tô suado, moço.
1: Tá, é.
7: Acabei de fogar o ganso agora.
1: Com
7: o
1: Região?
7: Ah, isso é Região. Bom demais, moço.
1: Lá na Paulista?
7: 3 tapas na cara do Região, tchau, obrigado.
1: Mas foi com o quê? Com a bonequinha? Foi, é? Vamos lá, fala aí.
8: Ô, Léo, milésimo bom dia aí, Léo.
1: Fala, mano, bom dia.
8: Olha esse zóio de burcas aí, ó.
1: De burcas?
8: De aplicativo e taxista.
1: É.
8: Fala pra eles virar motorista, Léo. Ó, uma viagem e meia, eu tô indo pra casa, Léo. Ganhei já muito mais que esses cambô de corno aí, ó. Sem exceção de saco de cliente. Bichão motorista.
1: Aí, ó, bichão, ai, bichão motorista. Aí, pés, pés. 999919197. A gente tá quase encerrando o Bando de Coruja. Fala aí, fala aí, fala aí, fala aí.
9: Bom dia, Léo. Bom dia, Léo. Aqui é o Mário, motorista de aplicativo.
1: Que Mário,
9: ótima
1: que
9: semana
1: Mário
9: pra todos.
1: Que,
9: bora,
1: que
9: bora.
1: Mário, que Mário.
9: Começa o buzinaço.
1: Os caras gostam do buzinaço, meu
10: bom
1: Deus.
10: Bom dia, Léo. Aqui tá Madonápolis. Um outro dia de semana falando aí, tô ligadinho na Band.
1: Valeu, aquele abraço! Boa semana pra nós, hein? Esperamos, boa semana, boa semana.
11: É, o parceiro aí tem razão, esse programa aí é a maior panelinha, mano.
1: Não só é panelinha.
11: Esses cornos aí desses taxistas e desses Uber aí.
1: Cara, mas ó, se não tiver uma briga, não tem graça. Tem que ter uma briguinha, pô. Daí o que? Todo mundo pode entrar nessa briguinha, entendeu? É, a gente já faz isso pra entrar aí, alguém poder entrar. A gente não fica só nos mesmos. A gente coloca os mesmos áudios, mas essas pessoas é que tá dando a briga. Aí outras pessoas podem participar também, ué. Não é porque causa que tem panelinha, não é nada disso, gente. Ó, não reclame que depois vocês, mais tarde, vocês vão reclamar. Eu não tô aqui depois. Por favor. Aí eu quero que se lasque depois, vai.
3: Ô, Léo, esse aí com essa voz aí tá mais pra bichão, né, motorista, do que pra bichão, né, velho?
1: Ah, lá.
3: Bichão, ó. Passou longe aí. Ah, ó. Bichona motorista.
1: Ó, olha esse aqui, não. Esse aqui vou ter que colocar a musiquinha, não. Esse aqui já. Não, olha lá. Ó, ele mandou aqui. O sertanejo, tá escrito sertanejo no nome dele. Desisto, você já tem os seus ouvintes preferidos. Oh, meu Deus do céu. Oh, meu Deus do céu. Olha lá, olha lá. Vamos colocar o áudio dele, vai, coloque.
12: Ô, Léo, bom dia, Léo, sertanejo por cá, hein?
1: Fala, sertanejo.
12: Real de Flama, São
1: Chora,
12: Paulo,
1: sertanejo,
12: Paulo, bebê.
1: Vai, cara.
12: Léo, meu sonho era ganhar essa xícara cheinha de café.
1: Cara.
12: A hora que eu bebesse, o café acabasse bem no fundo da xícara.

0: Tinha só a foto ali, ó.
1: Meu Deus.
0: Só de calcinha e dando joinha pra nós.
1: Ah, sai daqui, velho. Sai daqui, velho. Pelo amor de Deus, que calcinha o quê, mano? Calcinha o quê, cara? Quem usa calcinha é o Davi, cara. Não é eu não, velho. Não é eu não, não é eu não. 4h45, 4h45, vai.
2: A Catrícia é minha e o boi no lambe. Tá uma delícia. Região taxista, catricista.
1: Catricista. Região já falou que é catricista, hein? Tem algo rolando entre os dois. Tem algo rolando aí, vai. Fala aí com a gente, vai.
3: Bom dia, Léo Júnior. Manda um recado aí pro Vitor Rafael, que deve estar triste. Tomou uma enrabada. Deve estar fazendo os pãozinhos dele lá, chorando.
1: Ai, ai.
3: Força, seu corno.
1: Aqui é o Pedro Rocha. Oi, bebê, tudo bem com você, amor? Tá muito assim. Você tá muito romântico, Pedro. Você tá muito romântico, Pedro. Perguntando se eu amo ele. Ó, se lascar pra lá, velho. Vou mandar o Região pegar você aí, cara. Vou pegar você na sua casa, hein?
4: Não dá nada,
1: bebê. Tô brincando, Pedro. Um abraço pro Pedrão. Pedro Rocha, tá com a gente também aqui. No nosso bando de coruja. Um abração, mano. Tamo junto aí. Oi.
5: Ô, Léo, bom dia.
1: Bom dia.
5: Avisa o Região que eu tô saindo da casa dele agora, que ele pode ir pra casa já.
1: Aí, Região. Tá liberado, hein? Tá liberado o barraco lá. Tá liberado o barraco.
6: Ô, Léo, mas e essa história de você de calcinha na xícara? Tia Zê, deixa isso aí.
1: Cara, isso é uma fake news, tá? Isso é uma fake news que fizeram, cara. Uma fake news, não tem nada de calcinha. Se foi, é IA, cara. Tudo é. Eu vou botar a culpa na IA. Não, é IA, pronto. É a culpa é da IA. Pronto, acabou a história. Vamos ver.
7: Bom dia, Léo. Queria deixar um beijão aí pra mulher do Caipirão, a Carla. Carlinha, pros íntimos. Valeu. Beijo, Carla. Tô chegando aí de novo, hein? Um abraço.
1: Ó, o Região não me contou essa, cara. Estão mandando um beijo pra mulher do Região, Carla.
4: É, galera, obrigado.
1: A gente vai descobrindo os podres aí das pessoas. Você vê o que a gente começa a descobrir? Cara, não. Eu não sabia disso aí, não, hein? É, ô, Caipirão. Me conta essa história aí, cara. Me conta direito essa história.
8: Bom dia, Léo. Tudo bem? Galinha de São Paulo. Eu sou mais a sua voz que a voz do ET.
1: Do quê?
8: Beijo de São Paulo.
1: Como é que é? Não entendi.
8: Eu sou mais a sua voz que a voz do ET.
1: Do ET?
8: Um beijo de São Paulo.
1: Do ET? Ah, o ET que participa com a gente direto aqui. Ah, mas aquela voz do ET, eu vou te falar, viu, minha amiga? É complicado, hein? Ele sumiu, o ET, né? Cadê o ET que não... Vai.
9: Você percebeu que os cariocas sumiu? Ou foi bala perdida, ou foram presos.
1: Cara, com isso, hein? Para com isso, que é isso, poxa vida.
10: Muito legal.
1: Ó, falar em carioca, apareceu aqui, ó.
11: Alô, Léo, bom dia, vamos, bom de coruja, antes aqui do Rio de Janeiro. Região, boi, taxista.
1: Chamou Região de boi, hein, cara, direto do Rio de Janeiro, hein, olha
12: lá. Bom dia, Léo. Pessoal, vamos lá no perfil da Band no Instagram. Fica Léo Júnior, hashtag.
1: Não,
12: em todas,
1: gente,
12: as publicações, hein? Fica Léo Júnior.
1: Bom, peraí, gente. Ó, já falei, não tem jeito, gente. Esse programa aí só estou cobrindo férias. Já falei mil vezes pra você. Não tem como. Não, se eu ficar um pouquinho mais, eu vou dormir na casa do cachorro. Só pra vocês saberem. Ah, viu? Ferrou comigo, velho. Se eu ficar mais alguns dias aqui, depois das férias, eu tô lascado, velho. Tô lascado, mano. Fala comigo, vai.
13: Bom dia, Léo. Bom dia, galera.
1: Bom dia.
13: Ô, Léo, avisa o Caipirão pra ir lá pro curral tirar o leite logo, que eu vou pular a janela do quarto ali pra dentro logo ali, cara.
1: Aí, ô, Caipirão. Chega, cola aí, Caipirão. Cola aí, Caipirão. Vai. Vai, Região, vai.
14: Fala pra esse carioca aí que a única coisa que presta no Rio de Janeiro aí é o Cristo e a praia de Copacabana. O resto é só cativeiro. Só tem ladrão, traficante e miliciano.
1: Para com isso!
14: E motorista de aplicativo trouxa. Região, taxista.
1: Meu amor, da minha vida. Não é isso, calma.

0: não, mal comido
1: não,
0: da vida
1: não,
0: aí.
1: Não pode xingar, mano, não.
0: Essa cambada de corvo.
1: Para com isso. Não xinga mais. Que é isso? Deixa os caras quietos, velho. Deixa os caras quietos.
2: O Rejão, ele tem três consolos. Um com o nome do Diego, o outro com o seu nome e o outro com o nome de motorista de aplicativo. Porque é o bicho que gosta de dar o rabo.
1: Cara, eu não tenho nada a ver com isso. Já falei, já. Eu não tenho nada que ver com isso, mano.
3: Um abraço aí pra todos rasgados. Pra todos rasgados. Da Aerosoft.
1: Que isso, cara? Todos rasgados. Que eu não entendi nada. Que ele falou aqui, gente? Vocês entenderam alguma coisa? Que eu não entendi
4: bom
1: nada.
4: Bom dia, Leo Júnior. Bom dia.
1: Bom dia, bom dia.
4: Ah, mas esse Região taxista é mó amado. Região taxista apanhou para Uber.
1: Faltando 9 para 5 já. 9 minutos para 5 da manhã, hein, vai.
5: Bom dia, Léo, bom dia, bom dia. Pra esse tonto aí, ó, que falou mal dos porteiros de segurança aí, ó. É. A gente não é filho da mãe dele, por isso que tá falando isso.
1: Ai, gente do céu. Vai, ô, pra
6: Léo,
1: mim.
6: Você para de arrumar essas confusão,
1: não, Léo. Eu não tenho culpa.
6: Você para. Daqui a pouco vai ter um mutirão aí na porta da rádio aí,
1: não,
6: velho.
1: Não, eu? Que
6: vai
1: isso?
6: Vai dar ruim pra você.
1: Eu sou da paz, pô.
6: Você para, tira essa alma de quinta série do seu coração.
1: Olha, cara.
6: Para de arrumar confusão, Léo.
1: Olha, eu estou com a minha... Ó, só pra você ter uma ideia, eu... Acho que a câmera tá desligada aqui do Bandplay. Eu estou com uma bandeirinha do lado aqui, ó. Bandeirinha da paz, gente. Eu estou aqui entre essa briga desses dois que não para. Eu sou um cara da paz, pô. Olha, o dia que eu for comandar uma briga, o mundo já acabou. O dia que eu for comandar uma briga, o mundo já acabou. Então, gente, pode ficar tranquilo, que não é minha praia, não gosto de confusão, não sei de nada, entendeu?
7: Bom dia, Léo.
1: Bom dia.
7: Vamos lá no perfil da Band no Instagram.
1: Não, por favor,
7: fica, gente. Fica Léo Júnior, hashtag, em todas as publicações,
1: vocês,
7: hein?
1: Parem com...
7: Fica Léo Júnior.
1: Vocês parem com essa graça. Parem com graça. Que é isso? Que é isso? Vai.
8: Bora, Léo Júnior, ET, minha casa. Minha casa, fora pra ele, Léo Júnior.
1: Ó, o Davi é sua vunvunzela da Copa de 1900 e bolinha. Vai.
9: E aí, Leozinho?

0: Perguntar pro Tadeu. Hã? Ah, mas ó, olha lá, hein? Olha lá, aqui, ó. Como é que é? Adão, Anadão, sei lá que ão que é, senhor. Adão perguntou. Pergunta pro Tadeu se ele gosta de leite quente. Cara, cala, porque é isso. O Tadeu não vai responder uma coisa dessa, cara. O Tadeu não vai responder uma coisa dessa, velho. Eu tenho certeza. Ó, vamos ver. Bom dia a todos, Alessandro Soares. Planura, Minas Gerais. É Planura isso? Tem umas cidades, né, os nomes assim lá em Minas Gerais. Que é bem legal os nomes lá, viu? Tem uma cidade de Minas Gerais chamada Tabuleiro. Já viu, gente? Tabuleiro. Tabuleiro, é isso mesmo. É cidade de Minas Gerais chamada Tabuleiro. Que legal, hein? Ó, 4h55. Fala comigo aí, vai.
1: Pergunta pro Tadeu aí, o que que ele recomenda aí pra encolhimento peniano?
0: Puxa vida, encolhimento, eu não sabia que existia encolhimento peniano. Os caras querem encolher agora, velho. Em vez de aumentar, que merda é essa, velho? Que merda é essa, velho? Não é possível, os caras estão assim agora. Nossa senhora. Vamos lá, mano. Pergunte ao Tadeu. O Tadeu tá chegando já já por aí, hein? Fala aí.
2: Ô, Léo, pergunta pro Tadeu qual é a primeira coisa que ele faz na hora que ele acorda. Ah.
0: Cara, é uma pergunta bem óbvia essa, hein? É uma pergunta bem óbvia, eu acho, viu?
3: Bota longa, a camisa é da Haddad. O chapéu é americano.
0: Peraí, deixa eu ver aqui, peraí. Vai.
4: Tadeu, qual é o melhor videogame? Atari ou Nintendo?
0: Cara, isso aí ele vai perguntar de boca cheia. Quer dizer, de boca cheia que eu falo, de boca. Peraí, gente, calma. De boca cheia que eu falo, que ele vai saber falar corretamente do assunto, que ele tá por dentro, né? Atari ou Nintendo? Cara, eu, na minha opinião, eu joguei muito Nintendo. Nintendo, nossa, batia final no jogo do mar, aquelas fitas, né? Então tem que soprar a fita pra poder funcionar. Agora, não me pergunte esses jogos de hoje. Eu sou velho, cara. Eu sou velho. Eu nem sei por onde começa esse jogo. Esses jogos de hoje aí, sei lá por onde. Você joga com a IA, sei lá, meu, oi.
5: E Léo, é pulo do gado e não do gato. Deixa eu te falar, manda um beijo pro Tadeu, viu?
0: Mando. Não, mas é que, ô Catrícia, aqui na Rádio Bandeirantes tem o Pulo do Gato, que é o programa realmente que existe, o Pulo do Gato. E aqui no Band Bom Dia é o Pulo do Gado, entendeu? É isso. Se você colocar na Bandeirantes aí, ó, na Rádio Bandeirantes, você vai ouvir o Pulo do Gato realmente daqui a pouquinho. Agora é o seguinte, minha gente. Agora é o seguinte. O Tadeu já chegou. Tadeu, primeira perguntinha, um bom dia pra você. Bom dia.
6: Muito bom dia, Léo Junior. Muito bom dia, ouvinte da Band.
0: Primeira pergunta pro Tadeu.
6: Pois não.
0: Você prefere Atari ou Nintendo? Ó, você falei que você ia falar de boca cheia porque você entende o assunto, é isso?
6: Pergunta completamente descabida, né? Porque são... Não, Atari é muito
0: totalmente diferente,
6: Nintendo tá aí até hoje. Atari acabou, né?
0: Mas ele tem Nintendo ainda, cara? Eu jogava aquele antigo.
6: Tem pra caramba.
0: Desde os anos... Eu sou daquele dos anos 90, velho. O Mario, aquela fitinha que ficava... Fazia
6: tem,
0: assim,
6: não. Ó. Tem Nintendo, mas é mais moderno, né?
0: Ah, eu sou velho, cara.
6: Exatamente.
0: Eu sou velho.
6: Tá, então
0: sou. Vamos lá, mais um, vai.
7: Ô, pergunta pro Tadeu se ele gosta ou engole.
6: Cara, já fizeram essa pergunta. A falta de criatividade, assim, me deixa completamente deprimido.
0: É falta,
6: cara,
0: de caráter, né, dessas pessoas,
6: de criatividade.
0: Né?
6: Nem de caráter, de criatividade. Porque todo dia a mesma pergunta. Meio que desanima, né, o Léo Junior.
0: Torna-se uma coisa muito chata, realmente.
6: Exatamente.
0: Vamos ver, vai.
8: Ô, Léo, pergunta pro Tadeu se ele já usou melicinha. Aquele sapato de menina.
6: Não, mas era meu sonho.
0: Eu já usei.
6: Tinha um cheiro gostoso de...
0: Eu já usei, cara.
6: Que é isso, Léo?
0: Não, mas faz tempo já.
6: Que é isso, Léo?
0: Eu juro, eu já usei, cara.
6: Mas tinha um cheiro de chiclete, né, cara?
0: Tinha.
6: Era gostoso. Bem gostoso.
0: E serviu no meu pé, cara. Foi legal pra caramba.
6: Para por aqui, Léo. Vamos seguir nossa vida,
0: tá, velho. Tudo bem. Vai, esquecer que tava no ar. Eu esqueci que tava no ar, cara. Foi mal, gente. Tá
6: realizando suas maiores fantasias, né, cara? Os
0: fetiches, né, velho? Deixa eu ir embora. Tchau, Tadeu. Tchau. Até mais tarde. Tchau, gente. Tchau.
9: Não.

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0: Band, bom dia, são 5:02, gente. 5:02, hora de Brasília. Bom, bom, bom, bom, bom. Bom dia, meu Brasil. Vamos juntos na mesma fé para mais uma semana. Mais um mês, né, gente? Seja bem-vindo, agosto. 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

0: Vamos aí começar o nosso gibi eletrônico.
1: Olha, hoje, dia 3 de agosto de 2026, Pedro Quadras, é claro, dia de número 215 do ano. Começamos a 32ª semana, completamos 58,9% do ano.
0: Quando você fala, eu vou ver se edito uma matéria aqui.
1: A tá? Lua é a lua minguante, tá?
0: Lua minguante.
1: Hoje, dia 3 de agosto, é dia do tintureiro. Parabéns ao tintureiro que ouve o pantinho.
0: Parabéns ao
1: tintureiro! Hoje também é dia do capoeirista, parabéns! Parabéns, capoeiristas do Brasil!
0: Parabéns, parabéns, gente!
1: Vai! Opa! Paraná! Paraná! Muito bem!
0: Muito bem!
1: Boa! De efemérides é isso aí, viu? Cidade aniversariante do dia, Pedro Quadras!
0: Cidade aniversariante do dia, a cidade de Buré!
1: Ô, parabéns, bureirenses!
0: Bureirenses, a cidade que tem 3.620... Ah, não, acabou de nascer mais um. 330 mil habitantes. Não, 300, não, 3.333. Não, peraí. Bom, nasceu lá!
1: Nasceu!
0: Nasceu!
1: Nasceu, nasceu, é isso.
0: Bureque em tupi-guarani significa rego entupido.
1: Vamos lá, 5 horas 33 minutos agora.
0: 5h33. É, eu não vai dar tempo de editar notícia aqui. É, eu tô editando, pode ver, tô aqui, ó.
1: Olha tá.
0: Eu queria tirar a voz do rapaz, eu esqueci.
1: Eu pensei nisso aí também.
0: Vou deixar pra amanhã essa daqui?
1: Vamos, amanhã tem matéria exclusiva, hein? Matéria exclusiva, fomos a fundo no mundo cão da sociedade! Porque esse aqui é um programa comunitário também, é o pulo do gado.
0: Mudou a trilha, mudou a intenção, mudou o tom da voz. Hoje é segunda-feira, estamos em agosto. Agosto entrou bem, né, Silvânia?
1: Entrou muito bem em agosto. Agora é se preparar para mais reconhecido como o mês mais longo do ano, né?
0: O mês mais longo do ano. O mês que falam que é o mês do cachorro louco.
1: É.
0: Hoje sim era para ter feito a pergunta do cachorro louco.
1: Exatamente.
0: Mas deixa eu te fazer uma pergunta, Silvânia.
1: Pois não.
0: Você é distraída?
1: Tenho ficado com o passar do tempo, o passar dos anos, eu tenho ficado distraída, assim.
0: Como é que pode um rapaz de 23 anos, na sua distração, diz ele que estava distraído, brincando ali na sua casa, ele tem uma mesa de sinuca, distraído, ele foi parar no pronto-socorro com um taco de sinuca introduzido no reto.
1: Eu acho que é muita distração, porque o taco de sinuca é realmente muito longo, né? Você tem que estar muito distraído para...
0: Também eu preciso sair em defesa ao rapaz. Não é aquele o maior, o profissional.
1: Ah.
0: É aquele menorzinho, que às vezes até é para criança usar para brincar, ou pessoas que têm um bracinho curto.
1: Ah, não, aí...
0: Então é aquele menor.
1: Que aí deve tudo bem, já até aconteceu comigo.
0: É. Deve ter 1,5 metros, mais ou menos, 1 metro e pouco. Bom, enfim, eu acho que a maior distração não foi nem isso, Silvânia. Vamos falar a verdade.
1: Uhum.
0: A maior distração não foi nem ele ter, não sei como, ali foi parar um taco de sinuca no reto. A distração foi não ter passado o giz. 5h14.
1: Mugido especial para aquela pessoa especial. Vou dar um mugido aqui pro Ricardo. O Ricardão. O Ricardão, ele mandou aquele áudio falando: olha, eu sou eu de novo. Certo. Aí eu brinquei com ele, falei: poxa, não precisa falar que é de novo. Dá a impressão que a gente tem audiência. Mandou um textão aqui, tá? Ficou chateado com o meu comentário.
0: Mas é ele de novo?
1: É ele de novo.
0: Mas peraí, ele tá o quê? Chateado?
1: Ficou chateado. Ô, velho, é brincadeira. Aqui é com descontração, cara. Deve ser o de novo, realmente, né?
0: Não, meu querido.
1: Um abraço pra você.
0: Quando a gente fala não falar de novo, é porque dá a impressão que a gente tem um ouvinte.
1: Isso, eu expliquei no ar isso. Ele não entendeu.
0: Não,
1: mas
0: não,
1: um abraço, um mugido especial pra você.
0: Um mugido especial e uma lambida na orelha.
1: Não fique chateado.
0: Não fique.
1: Um abraço pro Pedrão Rocha. Pedrão, bom dia, Pedrão.
0: Bom dia.
1: Bom dia, mugido pra você. Mugido especial também aqui pro César Henrique Domingos.
0: César Henrique, bom dia.
1: Um abraço pra você, meu querido. Bom dia, um mugido pra você. Mugido pro Billy Simplício. Billy, um abraço pra você.
0: Obrigado, mugido.
1: Obrigado pela audiência, mugido pra você.
2: Já deu, bom dia, bom dia, bom dia, já deu. Bom dia, Vinhetovski. Manda um mugido pra mim, PH, motorista de APP.
1: PH, aqui está Silvânia Acre e Pedro Quadras, Pedro, por gentileza. Quadras,
0: aqueles dois rapazes que fazem o bom de bom dia, vem depois da gente.
1: Isso, exatamente.
3: Bom dia, Pedro, bom dia, Silvânia.
0: Isso.
3: Bom dia, Everson, aqui de Sorocaba. Manda um mugido aqui pra turma. É com Deus.
1: Pra mim, pra tua irmã?
0: Pra irmã dele?
1: É, ele falou, manda um mugido pra tua irmã.

0: Não,
1: mugido pra irmã dele.
0: Thaís, mugido pra você.
1: Flavinho. Não, pra tua irmã ou pra irmã dele?
0: Eu entendi, pra minha irmã.
1: Ah, então pra tua irmã, então, Thaís, um beijo.
0: Mugido pro Flavinho Soares, motorista fúnebre de
1: Botafogo. Tadeu, na verdade você tem duas irmãs,
0: né? Tenho duas irmãs.
1: Eu não conheço a sua outra irmã.
0: A Thaís e a Tatiane, né?
1: Tatiane. Um dia me mostra a foto da Tatiane, ela é casada?
0: Vamos, é casada. É
1: ah,
0: casada.
1: Tá. Me manda.
0: É, ela, vai, ela que deu os três únicos netos que meu pai vai ter. É...
1: Ah, vamos lá.
0: O Flavinho diz que é motorista fúnebre de Botucatu e tá indo em busca de um cliente.
1: Olha, que você passe bem longe daqui.
0: Por favor.
1: Tá, e... Vamos ver, né? Agora é, é aí que tá, né, gente? É... é sempre um morto atrás dele, né?
0: Abraço pra você, meu querido.
1: Abraço.
0: Mugido aí, tá? Vaga de emprego e depois tem placar da rodada, hein? Hoje tem Zé aqui no Pulo do Gado.
1: Você sabe que uma vez um cara tava... É, ele... É Uber, né? Motorista aplicativo.
0: Uhum.
1: Aí ele tava... tranquilamente dirigindo com o passageiro atrás. Aí o passageiro pôs a mão no ombro dele, ele deu um grito, desesperado. Aí o passageiro falou, o que foi? Ele falou, ai, nossa, me desculpa, é que eu era motorista de carro fúnebre. Então imagina o susto que ele
0: levou. Eu tava acostumado, né?
1: Tava acostumado a levar só morto. Aí foi só uma piadinha pra descontrair.
0: O pulo do gado também é descontração, viu,
2: gente? Pra descontrair. É isso aí, Piscite. É o da poltrona.
1: Vamos lá, desculpa, gente.
0: Vaga de emprego, Rafa Leles está ofertando aqui vaga de emprego no Zoológico de São Paulo. Coletor de sêmen de elefante para reprodução, tá?
1: É manual, viu, gente? É. Trabalho manual, viu?
0: Isso, o salário é um pau e meio, carga horária das 8 às 18 horas.
1: Bom, você acha que se é de elefante deveria aumentar para 2 pau, né? 5 horas e 18. Eu quero aproveitar, ô Silvânia, mandar um beijo especial. São os nossos concorrentes do Jornal News, mas vou falar aqui da Band News FM. Nós estivemos lá, né, Silvânia? E mandar um beijo especial para Sheila Magalhães, Carolina Ercolim, né?
0: Uhum.
1: E o nosso querido Megali, Luiz Megali.
0: Nos receberam tão bem.
1: É verdade.
0: Muito obrigado pela recepção da Band News FM, dos nossos companheiros. Obrigado, verdade. Fiquei emocionado e nervoso. Confesso que fiquei nervoso.
1: Sim, sim, claro.
0: Naquele momento de falar com os nossos colegas, dos quais eu admiro tanto.
1: Eu fiquei nervoso de estar num jornal sério e falar uma merda.
0: Exato.
1: Lá.
0: Fiquei nervosíssimo de falar qualquer bobagem,
1: qualquer,
0: né?
1: Qualquer bobagem. Mas muito
0: agora
1: obrigado.
0: A gente já passou por lá, já destruímos a credibilidade daquele horário.
1: E ali um trio maravilhoso, né?
0: É isso.
1: A Herculin, a Sheila maravilhosa, só o Megali que estraga ali no meio, né?
0: É, o Megali, tem que ter o equilíbrio, né?
1: Tem que ter o equilíbrio.
0: Tem que ter o equilíbrio da feiura.
1: Ah,
0: né?
1: O Megali tá na cota.
0: Um abraço.
1: 5 e 19.
0: É hora do placar da rodada.
2: Alô, ouvintes do Brasil! José Silvério. 5 horas e 19 minutos, soltados do primeiro tempo deste programa maravilhoso. Maravilhoso! E eu agora faço parte do Pulo do Gado, no plantão esportivo aqui! Vamos lá, vamos ver o que me pedem, eu faço. Bom dia, Tadeu! Desculpa, parou. Bom dia, Silvânia! Bom dia, Pedro!
1: Bom dia!
0: Bom dia, Zé. Vamos falar de futebol, o nosso futebol, né?
1: É verdade.
0: Vou te falar, cada rodada que tem futebol brasileiro, ô Zé, eu não sei você, mas verdade. Eu sinto sempre saudade da Copa do Mundo, porque olha...
1: Meu Deus do céu, que difícil tá que tá complicado. Assistir, gente.
0: Tá difícil, viu? A gente teve jogos da Copa do Brasil esse final de semana.
1: Verdade.
0: Copa do Brasil, jogos eliminatórios e de volta, evidentemente, né? No dia 1º, sábado, aliás, no sábado foi o dia que a bola mais chorou. Na história do campeonato. Brasileiro.
1: Ali, vou te falar a
0: verdade.
1: Foram
0: 3 jogos, 3 0-0.
1: Meu Deus do céu.
0: Que coisa horrorosa, difícil de ver, de sangrar os olhos. Os jogadores deviam colocar a mão na consciência e fazer um meia-culpa aí, tentar melhorar, pelo amor de Deus.
1: Gente, não, tá difícil de assistir, realmente. Tá mais, a bola fica mais parada do que rodando, gente. Tá difícil demais de assistir o futebol brasileiro, se não mudarem isso, realmente. Depois da Copa do Mundo, nós ficamos mal acostumados.
0: Ficamos mesmo. Vasco 0, Fluminense 0 no sábado. O Atlético Mineiro empatou com o Juventude também 0-0. Outro jogo horroroso. Foi Santos 0, Remo 0 também, de cair o olho.
1: É verdade.
0: Jogos no sábado, né? E o Palmeiras segue nadando de braçada no futebol nacional. 3 3-0 pro Palmeiras em cima do Fortaleza.
1: Esse foi ontem, né? Esse jogo, Tateu, foi ontem às 4 da tarde.
0: Esse foi ontem às 4 da tarde.
1: 3-0.
0: 3-0 pro Verdão, 3-0, tá? Né? O Mirassol empatou com o Grêmio 1-1. E pra fechar aqui os jogos dessa... Ah, não, teve Chapecoense 0 e Cruzeiro 0 também. Outro 0-0. Meu Deus do céu.
1: Aff, Maria.
0: Tadinha da bola,
1: algum
0: né?
1: destaque, Tadeu?
0: Olha, vou destacar aqui o jogo que teve em Porto Alegre. O Internacional recebeu o Corinthians.
1: Certo, certo. Tá?
0: Jogo válido também pela Copa do Brasil.
1: Ah, mas o Corinthians ali em Porto Alegre, ele tem uma tradição ali de sempre ganhar. A verdade é essa. Ainda mais aí, eles renovaram o contrato com o Memphis Depay. Então, eu não sei. Memphis jogou? Chegou? Não.
0: Confesso que eu não assisti. Esse aí eu não assisti. Eu tô fazendo as suas vezes aqui. Não jogou, né?
1: Não jogou.
0: Então, deve ser por isso que o Corinthians perdeu.
1: Ai, mano, mentira! Fala, continua, Tadeu, desculpa.
0: Deve ser por isso que o Corinthians perdeu o jogo. 2 pro Inter...
1: Oi, desculpa.
0: 2 pro Internacional de Porto Alegre, 0 pro Corinthians. É só o jogo de ida, né? Ainda tem a volta em São Paulo, mas foi o resultado de ontem.
1: Não, mas vamos ver agora sem zoque, senão o pessoal fica bravo. Resultado mesmo, gente, Tadeu.
0: Não, acabei de falar. 2 pro Inter, 0 pro Corinthians.
1: Mas é verdade?
0: É verdade.

0: Desculpa. Ah, só um adendo aqui. Você tá falando do Ricardo aí, que achou ruim a respeito de você ter falado do negócio. Teve um ouvinte que mandou uma mensagem no Instagram da Emerson França, também dizendo que não ouvia mais programa porque a gente não é profissional, porque a gente fala mal do Corinthians. Meu querido, você não fala mal.
1: Somos profissionais, sim.
0: Aqui, ó, a imparcialidade é o nosso carimbo.
1: É isso.
0: Agora, se você quer que fale bem, é só ganhar.
1: Zé, muito obrigado pela sua participação. Um comentário rápido, seco aqui pro Pulo do Gado sobre esses jogos da Copa do Brasil.
0: O futebol brasileiro voltou. Campeonato Brasileiro e Copa do Brasil. Nós viemos aí da Copa do Mundo. Assim como disse a Silvânia aqui, de verdade, tá difícil assistir o futebol brasileiro. Gente do céu, que coisa mais terrível ver o que estão fazendo com ela, a bola. Ela está sendo maltratada e muito. Outra coisa é que está deixando a gente muito irritado, principalmente torcedores e aqueles piores que vão e pagam para ver o seu time, que é a falta de futebol, a falta de ver a bola rolando. É muita cera, muita catimba, muitos jogadores ali que colocam realmente a mão na canela, giram, giram, giram, e realmente não foi nada. Pelo amor de Deus, jogadores, agora tem câmera, tem VAR, todo mundo tá vendo que vocês estão realmente fazendo cera. Isso está terrível. Juízes que não têm pulso forte para comandar de verdade e fazer a bola rolar. É 5, é 6, é 10 minutos ali numa enrolação, numa discussão. Bom, fica aqui o meu protesto. Se for para continuar...

0: beijo pra você e pra todas as crianças do Brasil. Olha a hora, olha a hora, olha a hora. 5 horas e 27 minutos. Falou! É o programa do Zebete. Junto com a gente, todos os ouvintes que gostam de acordar bem. E claro que junto comigo na sonoplastia, na central técnica, ele. Bom dia, Tadeu!
1: Muito bom dia, seu Zebete. Presente, professor.
0: Tamo bom dia, aqui. Imagina.
1: Começando mais uma semana. Tem que começar assim, nesse clima leve.
0: Nesse clima gostoso. Eu quero começar dando um bom dia tão especial, porque como eu falo com a Clarinha aqui, eu adoro as crianças, viu?
1: É.
0: Eu adoro as crianças, de verdade. E eu quero mandar um beijo, que ela é muito, muito especial pra nós aqui do programa, ela tá ouvindo. Primeiro, um beijo pra mamãe Kelly, lá de Sorocaba, e eu vou até mostrar pra você a nossa querida Sophie, que não guarda, não deixa, ela não larga o presentinho que o Emerson França deu pra ela. A nossa querida Sophie.
1: Ah, que bonitinha.
0: Ela e o Gru, ele é fã dos Minions.
1: Ai, fofinha.
0: Ela não é uma fofinha?
1: Fofinha demais, viu?
0: Um beijo pra você, Sofia. Ô, Tadeu, vamos prosear. No sertão brasileiro, eu falo do meu jeito nesse programinha faceiro. Um programa que fala de amor, um programa que fala de paixão, um programa que fala tudo da vida e coisas do coração. Eu lembro quando eu era jovem, tava apaixonado, e o meu sonho era ter uma caipira do meu lado. Eu andei por todos os lugares, procurei e não cansei. Eu lembro que um dia eu chavequei a irmã do Ney. É que foi pra rimar com cansei, tá? A irmã do Ney era bonita, era linda, era uma caipirinha. Eu lembro que ela fazia de tudo com aquele vestido rodado, como ela ficava bonitinha. Eu fiquei um dia todo tímido, mas garanto que um pouco de emoção. Quando eu saí com ela e devagarinho eu peguei em sua mão. Posso falar uma coisinha pra você? Ela é uma caipirinha danadinha. Alguns amigos até chamavam ela de louca. Mas o meu sonho de verdade não era só pegar na mão. Era assim, dar um beijo na sua boca. Eu lembro que a gente passeava pelas escolas, eu de mão dada com ela, eu mochila, ela sacola, e a gente andava naquela rua de terra cheia de poeira. Mas nós não andava no meio da rua, a gente ia pelas beiras, com medo de ser atropelado por um carro desgovernado. Mas ali eu andava do ladinho dela, ela do lado de dentro da rua e eu protegendo ela do outro lado. Posso falar a verdade? Eu fiquei muito apaixonado. Ela era bonita.
1: Desculpa,
0: você me cortou.
1: Desculpa, eu pensei que acabava num apaixonado.
0: Não. É, vai terminar agora. Apaixonado. Pra encerrar essa prosa gostosa, eu vou falar pra você de uma vez, sem titubear. Até porque o que eu tinha sonhado eu consegui, que era beijar. Mas posso dizer, foi caminhando na estrada, olhando as flores e a borboleta, que meu sonho maior era ter a sua confiança.
1: Ai, que vai! Ai, meu Deus.
0: Cinco. O Apolinário ri. O Apolinário ri. Ele ri. Olha lá. Apolinário ri.
1: Meu Deus do céu.
0: Bom dia.
1: Esse é o seu Zebete, gente. Esse é o clima. É clima descontraído. Clima de festa. É clima de segunda-feira. É clima da fazenda, né?
0: É, mas você vê, né, Tadeu? A gente faz aqui o nosso, nossa prosa aqui. A prosa de segunda, de uma prosa diária. E a gente não tem texto. Não, a gente vai falando aqui coisas que viveu na vida, né, Tadeu?
1: Improviso, isso aqui é tudo um contexto de vida levado pro ar, né, seus amigos?
0: É verdade. E você sabe que eu quando era meninão, né? Tem lá mesmo já 15, 16 anos, naquela época, não é que nem hoje, né? É, hoje você sai com a menina, é o contrário, hoje inverteu tudo, né?
1: Uhum.
0: Você sai com a menina, você transa, aí depois você beija, aí depois você sai do motel, aí você vai e leva ela em casa, quando deixa ela no portão, pergunta o nome. Antigamente você tava no portão, perguntava o nome, beija, vai pro motel.
1: Hoje em dia, porque é tudo.

0: acelerado, né, seu Zebete?
1: Hoje o pessoal não tem mais paciência de nada, né? A gente, antigamente como era bom, né? A gente, pra pegar na mão de uma menina, era difícil demais. Porque
0: criava toda uma magia, né, seu Zebete?
1: Ah, que valer. Uma magia, um encanto, né? É. As mulheres usavam aquele saiote quase na altura da canela.
0: Nossa, oh, super sexy, né?
1: A gente não via nenhum joelho.
0: É.
1: Eita, e quando viu o joelho?
0: Rapaz!
1: Eu já vou te falar na hora, cara, quando inventaram a mini saia. Aí vou te falar uma coisa,
0: viu? Pra acabar, né?
1: Quando inventaram a mini saia, calejei a mão, viu? Não, porque eu trabalhava mais. Eu trabalhava mais pra ajudar. Olha a hora, 5h32.
0: Vamos jogar água nos gordos e nas gordas, seu Zebete. Vambora, vambora. Acordar esse povo, 119-9991-9197. Mande aqui o seu áudio e peça pra gente jogar água em alguém. Pode ser em você, algum parente, colega de trabalho. O importante é acordar o povo pra mais uma semana.
1: Acorda, seu Zebete.
0: Olha, mandar aqui um abraço.
1: Falou.
0: Pro glorioso final telefone 0218. Tá adorando aqui, seu Zebete.
1: Obrigado, viu?
0: Mas não assinou. Um abraço pro Eriston Zanon, que tá com a gente aqui. Relembrando os tempos da revista Avon. Nessa época ele também ficava com a mão muito calejada de tanto trabalhar pra Avon.
1: A Hermes era melhor, viu? A Hermes tinha mais catálogo de lingerie.
0: Também acho. Também acho, Zebete.
1: A Avon tinha mais perfume, né?
0: É, exatamente.
1: A Hermes vinha mais, biquíni, lingerie, eu lembro.
0: Gente, pra quem é mais novo, a gente tinha que se virar com o que tinha em mãos, né?
1: Verdade, em mãos mesmo.
0: Silvana de Preto, água nela. Ô, seu Zebete, minha infância todinha, o senhor, viu?
1: Ai, obrigado, viu? Água nela.
0: Água nela. Escreveram aqui, pô, seu Zebete, que Brasil Postal era melhor. Brasil Postal tinha mais
1: longe. Essa aí daí não conhecia, não.
0: Brasil,
1: viu?
0: Postal, esse nome não me é estranho, deixa eu ver aqui. Brasil Postal,
1: essa daí eu não Brasil lembro, não, hein,
0: Postal.
1: Gente?
0: Postal.
1: Mas enfim.
0: Imagens.
1: Cadê? Antigo. Tem aí? Vê aí, Tadeu. Tadeu, vê aí, vê. Você que é conectado com esse negócio de internet aí, eu não manjo muito.
0: Não apareceu nada, não. Mas um abraço pra você, meu
1: obrigado,
0: querido.
1: Obrigado.
0: Era concorrente da Hermes, ele falou aqui. Um abraço pra você, viu?
1: Obrigado.
0: Quem tá pedindo água aqui? É Kelvin Gonçalves, um abraço pra você, Kelvin.
1: Eu tenho um amigo que a gente chamava ele de xarope, de louquinho, né? A gente não sabe, assim, onde foi o paradeiro dele, mas a gente, tudo moleque, vocês começaram a falar esse negócio de revista e tal, a gente tudo com Hermes, né, Avon, essas coisas, e ele com uma revista de Tupperware. Ele tinha desejo na Tupperware.
0: Eu imagino.
1: Ele não podia ver uma Tupperware sem tampa.
0: Robson de Votorantim tá com a gente. Bom dia, seu Zebete. Joga água em mim aqui.
1: Joga água nele.
0: Água no seu. Carlos Barbosa tá com a gente aqui, um abraço pra você. É engraçado, né, seu Zebete? Na segunda-feira o povo fica mais preguiçoso pra mandar áudio, né?
1: É verdade.
0: Só tá chegando texto aqui, seu Zebete.
1: Preguicinha. Tão com preguicinha de falar, né? Ei, vamos falar. Bota pra gravar aí, a gente não vai sentir teu bafo, não.
0: Um abraço pra você.
2: Bom dia,
0: oi.
2: Tadeu.
0: Oi, bom dia.
2: Manda água aí pra nós, Leandro aqui no Tante Aplicativo. Pergunta pro seu Zebete se ele já tomou uma lampiga no zóio da goiaba. Se já tomei um, odiei, cara. Brochei na hora, Deus me livre. Não aguinha pra nós, não.
0: Seu Zebete, é uma pergunta que chegou pro senhor
1: aí. Goiaba? Que isso? Já na goiaba?
0: Lambida no olho da goiaba.
1: Olho da goiaba? Goiaba tem olho? Não entendi.
0: Também não entendi, seu Zebete. Vamos passar.
1: Deixa pra lá, seu Zebete. Deixa pra lá.
3: Bom dia, Tadeu. Bom dia. Trago uma água quentinha aqui, que eu ainda tô com frio.
0: Pô, Thalita, um beijo pra você.
1: Ela tá com frio?
0: Tá com frio ela. Tá com frio.
1: Joga água morna nela, pode ser isso.
0: Toma água em você, minha querida. Um beijo, bom dia, viu?
4: Fala, Zé Bétio. Bom dia. Tá eu e o Pedrão aqui, ó, indo trabalhar. Joga água nesse moleque aqui que tá dormindo, pô. Bom dia pra nós.
1: Joga água nesse preguiçoso aí.
0: Água nele, seu Zé Bétio. Água nele.
1: Ei, meu Deus do céu. Olha a hora. Acerte seu relógio, o Cuco do Zebete informa a hora certa. São 5h36, 5h36.
0: Seu Zebete, vamos faturar. Oi. E aí tem modão, hein?
1: Vamos. Gente, programa do Zebete, sabe, programa do rádio, depende dos seus patrocinadores, anunciantes. E aqui a gente tem os principais anunciantes, sempre com lançamento, sempre com coisa nova. Então a gente vai para um rápido comercial, uma propaganda nossa aqui, mas a gente volta com o Mordão Sertanejo pra vocês, tá bom? Vamos lá, ô, tá tudo pronto aí, Tadeu?
0: Vamos lá, seu Zebete!
1: Vamos lá, a gente volta já.
5: Maria, Ô Maria, sai da lata.
6: Aqui estou, senhor paladar.

0: Olho Maria, o bom da lata. Lembra?
1: Maria. Lembra do Olho Maria? Olha a hora, são 5 horas e 37 minutos. Aô, modão sertanejo! Vem pra cá, chega, chega!

0: Oi.
1: Ai, gente.
0: A natureza é bonita demais,
1: oi,
0: né?
1: Oi. Oi.
0: Bonito, hein?
2: Pediu pra parar, parou!
3: Gente, o programa do Zé Neguin vai ficando por aqui.
0: Mas tem domínio dos animais, cara.
3: É tudo domesticado.
0: Exatamente.
3: Gente, o programa do Zé Bete vai ficando por aqui. Obrigado pelo carinho. Aproveitem ao máximo a vida.

0: gostoso. Bom dia.
1: Bom dia, bom dia, bom dia, bom dia.
0: Bom dia, gente.
1: Como vai o senhor?
0: Como vai os senhores? Senhores e as senhoras e os senhores?
1: Vou confessar, tô com sono, viu, Pidão?
0: É nada, sério, Jadir. Por quê?
1: Segunda-feira, né?
0: É.
1: Segunda-feira aquela nhaca, né?
0: É mesmo, Jadir.
1: É.
0: Você foi dormir tarde?
1: Por que não, viu?
0: É mesmo, já deu.
1: Fui dormir cedo, cara. Que hora que você vai dormir, Pidons, mais ou menos?
0: Não sei, eu não tenho um relógio.
1: Você não sabe a hora do dia, é isso? Se eu te perguntar agora, que horas são agora, você não sabe.
0: Não sei.
2: Você não sabe ver hora, meu? Ainda não aprendeu?
1: Como é que você chega nos compromissos? Sei lá, você tem um compromisso...
0: Eu chego e falo oi.
1: Não!
0: Você não chega assim? Eu cumprimento as pessoas, tal.
2: Não, você tá falando.
1: A pessoa marca um compromisso com você. Nossa, vamos almoçar. A gente vai almoçar.
0: Bora, bora. Mas não tá cedo?
2: Então, como é que você sabe que tá cedo?
1: Isso aqui é uma suposição, meu querido. Vamos almoçar 1 da tarde. Como é que você sabe a hora que é pra chegar no restaurante?
0: Fome, dá fome. Eu vou pelo meu, vou pelo meu corpo.
1: A hora que sentir fome é a hora da reunião.
0: Por exemplo, como é que eu sei a hora de dormir? Quando eu tô com sono. Como é a hora de acordar? A hora que eu acordo.
1: Então, você é um homem mais simples, né?
0: Eu sou simples, já. É isso, isso é...
1: O ideal.
0: Como é que eu sei a hora de ir no banheiro? A hora que eu vou estar no banheiro. Não tem segredo, já.
1: Você não tá errado, mas
0: cê
1: também...
0: Você não tá errado, mas na sociedade no moderna, você tem horário, tem que cumprir horário, né? A hora que você quer.
2: Por isso que a maioria das vezes você chega atrasado. Você não tem, né, aquela coisa do horário mesmo.
1: Exatamente, exatamente. Então,
0: Mas um eu não tenho um relógio.
1: Gente, alguém dá um relógio. Eu tenho um relógio. Eu tenho um relógio lá em casa. Daquele Casio antigo, sabe? Eu vou te dar porque é digital e é mais fácil de ver.
0: Agora eu vou andar. Eu não tenho condições. No meu rabaco cabia eu e o Lupécio, meu cachorrinho. Agora vai vir morar comigo o Cássio. Eu não sei quem é esse rapaz.
1: É a marca do relógio, querido. É a marca do relógio.
0: Ah, tá.
1: Eu vou te dar, é digital, é mais fácil de ver a hora, você não vai ter problema com
2: o digital. O digital é igual o nosso ali, ó.
1: Isso, olha lá.
2: O digital já aparece os números, que é pra ficar mais fácil.
1: Exatamente.
2: Vai, vamos lá, vai, vai. Vamos ensinar ele, Tadeu.
1: Vamos ensinar. Pidão, seu, presta atenção.
2: Vai, aquele primeiro lá, o que, que é?
0: Deixa eu ver ali.
1: O primeiro. Parece uma cobrinha.
0: Ah, é um S.
1: Parece um S. Parece um S, mas não é um S, é um número.
0: Aquele é um número?
1: É um número. Número 1, 2, 3, 4.
0: Tem tudo isso de número? Eu não vi um. Eu não vi um, mas falou 1, 2, 3.
1: Não!
0: Onde é que tá os restos?
1: Não é isso!
2: Então ele tá contando pra chegar até onde é.
1: Isso! Depois do 4, o que que tem?
2: Hã?
1: Depois do 4 é o quê? Depois do número 4, vem.
2: O 4, depois vem o.
1: O
0: quê?
2: Meu Deus do céu. 1, 2, 3, 4, 5.
1: Isso, 5. São 5 horas.
0: Depois do 4 vem o 5.
1: Isso, são 5 horas.
0: 5.
1: 2 pontinhos pra separar a hora do minuto.
0: Esses dois pontinhos que me.
1: Esses dois te quebram, né?
2: Mas é, esquece os pontinhos. Pontinho é pra separar. Hora, minuto e segundo.
1: Isso, tá? 2 pontinhos separou, tá?
0: 2 pontinhos.
1: Então são 5 horas.
0: São.
1: Mas que minutos que são?
2: Que um, que...
0: Não, mas depois tem números lá. Aquilo não são números?
1: São números, são números.
0: Ah, mudou. Como é que eu vou saber se mudou?
1: Sim, porque o tempo não para, já diria a Cazuza.
3: Há muito tempo eu tô doida.
0: Era um número lá, mudou para outro.
1: É, 4, vem 4 agora, ó. 5, tá. Ó, 4 e
0: 5, 5, 4.
1: Isso, não, 5.
0: 5 e 4.
1: Não,
3: há muito tempo.
0: Agora tem outro.
1: É, tem outro número do lado do 4. Qual que é o número do lado do 4?
0: Ah, agora eu sei, porque é igual o primeiro.
1: Isso, exatamente.
0: 5.
1: É o 5. Maravilha.
0: Então, 5 e... 4, 5. 5 e 4, 5.
1: Não.
0: Aí você junta.
1: Você junta. 4 e 5. 4 e 5, você junta. 4 e 5.
0: Juntou.
1: 4 e 5.
0: O que que tem?
2: 45, pô!
1: 45!
0: Vou pra gritar, eu paro aqui. Vai perder a cabeça à toa?
1: Desculpa.
0: À toa.
1: Desculpa.
0: Vai.
1: Tá. Então, são 5 e...
0: 45.
1: Isso, muito bem.
2: Agora vem o segundo.
1: 2 pontinhos, agora vem o segundo. Agora
0: já lá. Sei, o outro lá tá 5. Mudou, aí
1: mudou,
0: ó.
1: Ai. A minha periquita. Já são 5,46.
0: Mudou.
1: Tá, e agora,
0: aquele
1: ó,
0: zero lá. Zero. O outro lá. Vai,
1: isso,
0: o quê?
1: Isso.
0: Ah, não dá lá, muda toda hora. É o segundo, vai mudar. Ah, Tadeu, vai ficar.

0: É difícil.
1: É, vai mudar toda hora. Então são, os segundos não importam. Os segundos não importam, tá? Então é importante você saber.
0: Tá, agora eu já sei. 5, 2 pontos, 4. Cadê os 5 que tava lá?
1: Mudou, meu querido!
0: Tá bom. Quer mais saber merda?
1: Vai tomar. Ai, ai, olha. Dá um beijo aqui pra Josefa. Bom dia. Amo a vida simples do Pidoncio, viu? Eu quero viver assim nos próximos anos. Um beijo. Posso falar? Tá certo, Pidoncio?
0: Eu ia comentar isso agora, gente.
1: Pidoncio, você se preocupa com conta bancária, Pidoncio?
0: Como assim?
1: Conta de banco, você não se preocupa, né?
0: Existe isso?
1: Então, por quê? Porque ele não tem, gente.
0: É isso,
1: ele não tem,
0: cara,
1: conta no banco.
0: É verdade, bicho, é.
1: Não se preocupa, é uma preocupação a menos, né? Você tem celular, Pidoncio? Celular?
0: Não.
1: Não é viciado em tela.
0: Não.
1: É outra preocupação que ele não tem da vida moderna, cara.
0: É.
1: Exato. Outra coisa.
0: Você tem carro? Gasolina, IPVA?
1: Isso.
0: Você tem... O quê? Não?
1: Não tem carro.
0: Aí, tá vendo? Se preocupa.
1: É outra preocupação
0: seguro.
1: A menos.
0: Seguro.
1: É isso.
0: Você tem na sua casa...
1: Televisão. Você tem televisão?
0: Não tenho.
1: Não vê as mazelas do mundo.
0: Não, e não paga internet. Não...
1: Exatamente.
0: Eu vou lá no Bar dos Elitos quando eu quero ver alguma coisa. Você tem geladeira?
1: Não. Não
0: mas
1: tem
0: também geladeira. É básico, né?
1: É, aí...
0: Não, mas aí eu tenho um isonor, né?
1: Ah, você tem isopor. Você
0: gasta... Mas aí você gasta dinheiro com gelo, velho.
1: É, também. Já é burrice, já.
0: É, acho que aí já é burrice. Já tá, mas tudo bem, vai. É a vida dele, né?
1: Exatamente.
0: Você também, então, tá vendo, gente? Ele não tem nada. Você tem, por exemplo, vai... O que mais, Tadeu? O que a gente pode falar do mundo moderno?
1: Cara, acho que essa vida que ele tem aí tá perfeita. Eu honestamente queria ter uma vida assim, viu?
0: Não. Quer me trocar?
1: A sua inteligência vem junto?
0: Posso falar uma coisa, Ariel? Agora você tocou num assunto que...
1: Pode falar.
0: Eu não posso... Ainda não inventaram. Tipo, vamos lá. Ah, o fulano vai... Albert Einstein. Isso. Ah, não, ele morreu, mas a gente pode tirar a inteligência dele. Põe um fiozinho, um cabinho, um USB. E passa pra outra pessoa. Não existe isso. Então, o que Deus me deu, essa inteligência que Deus me deu...
1: Ô, não coloca Deus no meio, não. Por favor.
0: Eu não posso passar pra você. Eu não posso ter um fiozinho, fazer uma... Ah, não, vamos fazer. Não tem? Vocês falam que tem aquele Bluetooth?
1: É, Bluetooth.
0: Passa pro Bluetooth?
1: É, não...
0: Não tem, não, não dá pra passar minha inteligência pra você.
1: Então, infelizmente, eu não teria a sua inteligência se eu viver a sua vida.
0: Não vai ter.
1: Então, eu não quero. Então, eu só queria se você tivesse com a sua inteligência.
0: A gente queria a sua inteligência, porque aí...
1: Pra fechar o assunto aqui, o Eriston falou que tem uma coisa que é só você não ter, que elimina 99% dos seus problemas.
0: Esposa.
1: Exatamente.

0: Band Bom Dia, gente. Porcaria. Band Bom Dia.
1: Porcaria.
0: Band Bom Dia.
1: Isso aqui é uma porcaria.
0: E não.
1: E não. Merda nenhuma.
0: Desculpa. Muito bem, hora do nosso cafezinho precisa, hein? Segunda-feira é um dia brabo. É um dia brabo. 11 99991 9197. Mande aqui seu pedido de cafezinho. Pra gente oferecer. Hoje só tem café puro, viu? Segunda-feira é esse pique, é esse naipe aí. É.
2: Só puro pra dar uma despertada
0: exatamente
2: mesmo.
0: Exatamente.
2: Então vamos lá, gente.
3: Bom dia, Tadeu.
0: Oi.
3: Bom dia, Vitor. Bom dia, Pitonce.
4: Bom dia. Olha.
3: Quero café, quero café, quero café. Tá frio. Francisco Araújo, Pouso Alegre, Minas Gerais.
0: Alô, Pouso Alegre. Um abraço pra você, meu querido. Bom dia. Cafezinho.
4: Valeu.
5: Bom, Tadeu, homem vinheta.
2: Oi.
5: Fala, Pitão, os filhos da mãe. Manda um cafezinho aqui pra nós, aqui, os caçambeiros aqui na 163 Sinop, Mato Grosso. Se quiser também, se não quiser, não mande.
0: Não, tô mandando.
2: Vou mandar.
0: Eu quero, vou mandar.
2: Vou mandar. Oxi. Sim. Mas você não manda na gente?
0: Exatamente.
2: Oxi.
3: Bom dia, Tadeu.
0: Oi.
3: Bom dia, homem vinheta. Bom dia, Pidôcio.
4: Dia.
3: Aquele cafezinho. Cafezinho, vamos lá.
2: Vamos.
3: Vinheta, sua Oi. Voz enche minha bunda d'água, vamos lá.
0: Só me faltava essa, viu? Olha
2: como tem besta, velho.
0: Um abraço, cafezinho pra você, meu querido.
3: Bom dia, Tadeu.
0: Bom dia.
2: Vinheta, bom dia,
3: diretor.
4: Oi, fio.
3: Pitoncio Pidonga.
4: É nóis.
3: Ô, Tadeu, manda um café aí pro tio da cantina, mas eu tô a caminho ainda. Vou fazer aquele 7 litros pras pro. Tudo gente fina. Vamos encher aquela escola de aluno agora.
2: Bora.
3: Tudo chegando já já.
0: É, volta às aulas, né, cara? Um abraço pra você aí. Bom dia, bom trabalho aí, meu querido.
2: Vamos nessa.
6: Bom dia, loucos, malucos. Bom dia.
2: Bom dia.
6: Cafezinho aí pro Zé Bilula, DHS em peso. Pra vocês que estão ouvindo aí da DHS.
0: Tá.
6: Cafezinho. Sorai Paulo, DHS.
0: Imaginando de onde surge o apelido Zé Bilola, né?
2: Então, cara, como que surgiu? Alguém viu e achou engraçado?
0: Às vezes ele desabafou e falou que tava com problema de fimose.
2: É, que não tem, né? É. Que nasceu sem.
0: Exatamente.
2: Vai saber.
0: Zé Bilola, cafezinho pra você, Zé Bilola.
3: Bom dia, bom dia, bom dia, Tadeu. Bom dia, homem Vieta.
2: Dia.
3: Bom dia, filho da mãe.
4: Dia.
3: Manda um cafezinho aqui pra nós. Carlos de Salvador, Bahia.
2: Olha.
3: Motorista, carreteiro da Transparaná. Manda um cafezinho aí.
0: Cafezinho pra você,
2: café,
0: meu querido.
2: Café, querido.
0: Receba, boa semana aí.
7: Bom dia, Tadeu. Bom Oi. Dia, Vinheta. Bom dia, Pidoncinho. Olha,
4: dia.
7: Meninos, tem participado pouco, porque aqui é verão, né, uhum. na Europa,
0: uhum.
7: e o trabalho é triplicado. Então, é só ouço, não falo mais nada.
0: Tá.
7: Mas eu queria que vocês mandassem um parabéns gigante para o grupo For Ribeirinha, For uhum. Ribeirinha de Cuiabá,
0: tá.
7: que ontem foi campeão pela quinta vez consecutiva
0: parabéns.
7: Aqui na Turquia,
0: olha aí.
7: De folclore. Foi aí. Maravilhosa a apresentação deles. Manda um abraço pra eles. Beijinho.
0: Campeão de folclore, um abraço pra você, meu querido. Tem campeonato de folclore lá na Turquia.
2: Folclore ou folclore?
0: Nossa, menor ideia, eu entendi folclore. Mas um abraço aí. Tudo de bom, meu querido. Obrigado, viu?
2: Obrigado.
8: Bom dia, Tadeu. Bom dia, Punheta. Tamo junto.
0: Cala a boca, meu, já cara. Corta. Cala a boca, já.
2: Não quero nem saber.
0: Não me irrita, cara. Não me irrita. Ah, Melão, a gente tá num clima gostoso aqui.
2: É, não apela.
0: Olha, velho. A Kate Marli tá pedindo pra gente reprisar ou comentando a música Olho Marrom. Realmente, essa...
2: Essa aí é um clássico,
0: hein? Essa ficou nos anais, hein?
2: Essa é um clássico. Essa aí
0: ficou nos anais. A gente vai anotar. Tá aqui, vamos reprisar
2: vamos
0: essa aí.
2: Reprisar.
0: Essa ficou boa, essa ficou boa. Mas acabou, gente.
4: Acabou, já deu.
0: Acabou, cara.
2: Acabou.
0: Ponto final e mais uma edição aqui do Band Bom Dia. Muito obrigado você, ouvinte, pelo carinho, pela audiência, por esse amor todo que você tem com a gente.
2: Que amor, que carinho, né? Os ouvintes realmente... Eles não perdem tempo.
4: Eles
2: não.
4: Desperdiçam.
0: Não, cala a boca,
2: desperdiçam.
0: Cala a boca. Desperdiçam o quê? Vai dar amor pra gente também no Instagram. @soltadeu no Instagram.
4: Repete pra nós, Jadil.
0: Soltadeu.
2: @soltadeu e @emersonfrancaoficial. Vai lá que eu postei, gente. Não sei se ele trabalha em circo, o que ele faz. Mas ele inventou de ter um laser diferenciado numa parte do corpo.
0: Olha aí, gente. Olha lá, Emerson Franca Oficial. Vai ver. Curioso, hein?
2: Curioso.
0: Curioso. Siga a gente lá. O programa está disponível no Spotify, na sua plataforma digital, para você ouvir em formato de podcast, para você enfrentar essa zoeira.
9: Verdade.
0: Todo dia, a hora que você quiser.
2: A hora que quiser.
0: Olha, vem aí mais uma edição da Hora do Ronco, hein? Ronco animadíssimo, como sempre, aqui, concentrado já.
2: Totalmente, gente.
0: Tenho certeza que passou a madrugada em claro, pensando nas respostas, pensando no
2: pensando
0: programa.
2: Pensando tudo. Isso aí é o profissionalismo.
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7: Bom dia, são 6 horas em ponto, gente. 6 em ponto, hora de Brasília. Maravilhosa, espetacular manhã de segunda-feira. Eu sei, dá uma preguicinha, mas vamos espantar essa preguiça agora, hein?
8: Bora!
7: Vamos dar umas risadas, falar umas besteiras aqui. Vem pra resenha.
8: Show, preguiça.
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7: É isso, Pidoncio.

0: 6 horas, bom dia, homem vinheta.
1: Bom dia.
0: Muito bom dia, Pidoncio.
2: Excelente dia, gente.
0: Muito bom dia, senhor Pedro Luiz Ronco.
3: Bom dia, Tadeu. 6 horas, segunda-feira. Chegou agosto, né?
0: Uhum.
3: 3. Chegou agosto. Agosto, 2026.
0: Seu Pedro Luiz Ronco, está aberto o balcão de reclamações da Hora do Ronco.
1: Abre.
0: O nosso tribunal de pequenas, minúsculas causas. Fale uma coisa que está te incomodando profundamente.

0: Eu te seguro.
1: Band FM, o Panda, eu te seguro aqui na Hora do Ronco. O dia de balcão de reclamações, do que você quer reclamar? Ó, só um adendo aqui.
2: Um adendo.
1: Não adianta reclamar de um coisa adendo. Séria, porque aí foge não, do nosso alcance.
2: Já chega as nossas
1: reclama seriedades. Do marido, reclama da esposa, dos filhos, do seu colega de trabalho, isso. Do teu patrão, do teu funcionário.
2: Do
1: reclama
2: teu time.
1: Do teu time também. Pode abrir a boca e reclamar.
2: Então deixa comigo.
1: 11999919197, balcão de reclamações da Hora do Ronco. Palavra-chave qual que é, Pidoncio?
2: Banco.
1: Banco. Escreva banco. Manda banco pra gente
3: aquela
1: aqui.
3: Praça.
2: Isso.
3: Aquele banco. As mesmas flores, os mesmos jardins.
1: E a praça é nossa, gente. 11999919197. Manda aí banco e vem contar manda. Qual é a sua reclamação.
4: Adulto. Baiano. Barata. Joãozinho.
1: Atualmente manda banco aí.
2: Girou meme, hein,
1: tá mandando, gente. Tá mandando.
5: Padre. Papagaio.
4: Vai. Pastor. Português. Religião.
2: Profissão.
1: Padre.
2: Padre.
1: Padre. Nossa.
2: Padre. Padre.
6: O cara chegou pro padre e falou, padre, eu preciso falar, não é uma confissão, só queria desabafar, eu achei 100 reais no chão, só que eu fiz igual Jesus. Aí o padre todo orgulhoso, né, deu aos pobres, não, transformei em vinho.
1: Eu gosto, hein?
6: 2 litros.
1: Gosto muito.

0: Band FM, Zezé de Camargo e Luciano. Será? Será que foi saudade? Aqui na Hora do Ronco.
1: Sabe quem tá ouvindo a gente, que o Ronco cantou a música da Praça é Nossa, ficou toda feliz?
0: Quem?
1: Janaína Simões, que trabalha na Praça é Nossa.
2: Ô, Janaína.
1: Linda, um beijo.
2: Beijão. Muita pra você. Muita saúde, Janaína.
0: A audiência qualificada aqui na Hora do Ronco,
1: isso,
0: né?
1: Dá um abraço.
2: Não liga não,
1: no,
2: tá?
1: No dono.
0: No dono.
2: O dono morreu.
0: Tem um ouvinte na linha, Ronco.
2: Eu não acredito. Alô?
1: Meu Deus.
2: Bom dia.
1: Alô?
3: Bom dia.
2: Você tá no Viva Voz?
3: Só um minuto, eu vou tirar aqui, Ronco.
0: Maravilha.
2: Tira antes, carinho.
0: Calma, Ronco. Pera aí.
3: Alô, alô, seu Ronco.
2: Oi, que prazer falar com você.
1: Olha aí, ó. De 0 a 100.
3: O prazer todo meu.
2: Qual é seu nome?
3: Meu nome é Ezequiel, Ronco.
2: Ezequiel, muito bem. Ezequiel, tá aberto aqui o balcão de reclamações. Pode fazer a sua.
3: Eu posso dar um bom dia pros meninos aí?
2: Pode, Ezequiel.
3: Bom dia, Tadeu.
0: Bom dia.
3: Bom dia, Pinheta.
1: Bom dia.
3: Good morning, nosso.
2: Ô, filho da mãe, abraço.
3: Abraço. Ô, Ronco.
2: Pois não.
3: Que tá mais me incomodando, cara, ultimamente.
2: Ah.
3: A minha mulher agora pegou de compartilhar o meu WhatsApp.
0: Como
3: aí,
0: assim?
3: Ronco, só trem pra você, rapaz. Tô passando uma prova tão difícil no mundo.
0: Mas peraí, me explica uma coisa. Como é que esse negócio de compartilhar o WhatsApp? Não entendi.
1: Tem como
3: compartilhar. Ver tudo que eu converso, tudo que eu recebo.
1: Você vai no comando lá, coloca compartilhar. Coloca

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0: alguém pode mudar essa lei, ou sei lá, porque esse negócio de receber só dia 5, dia 20, eu já tô duro, sem dinheiro.
1: Ô, velho, você mentiu pra mim. Peraí, só um minuto.
2: A gente entendeu que é a reclamação dele, animal!
1: Só um minutinho. Você mentiu pra mim, você não baixou seu rádio. É. Eu não gosto que mintam pra mim.
2: Mas o Rocco já entendeu. Ele quer mudar o dia do do pagamento.
3: Quer dizer que você não aguenta mais o quê? Receber?
0: Não, é esse negócio de aguardar só dinheiro dia 5, dia 20. Alguém pode mudar essa lei, o senhor pode me ajudar.
3: Posso, tá despedido.
2: A hora não vai se preocupar mais.
4: Pronto, aí, ó.
2: Pronto, resolveu. Ai, ai.

0: chonou? Como é que não chonou?
1: De FM Jorge Mateus, Henrique Juliano, chonei aqui na Hora do Ronco, 6h24, dia do balcão de reclamações. Dia de botar a boca na botija, hein,
2: isso,
1: seu povo? Vamos, pode reclamar. 11 99991 9197, manda teu áudio aí.
3: Bom dia, rapaziada. Bom dia. A minha reclamação é desse passageiro que fala: motorista, abre o meio. Motorista, eu vou entrar lá no fundo. Motorista, que ônibus é esse? Aí fala: é um Volvo 240, é um Mercedes. Motorista, que lado tá o sol? Aí você responde: tá pro lado de fora. Ainda quer bater na gente.
0: Meu Deus, é.
1: Tá aí, é o papai aí que mandou mensagem, é motorista de busão.
4: Ah, o problema é quando fala: entra no meio, entra no fundo. Aí
0: lá
4: então,
0: ele, lá ele. Eu.
1: A hora do rolo. Motor, abre aqui atrás.
0: Isso.
4: Não abre, não.
0: Vou entrar pelo fundo.

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1: Começa o Aqui a Bola, o Mundo Cão na Carrocinha da Vida. Uma mulher descobriu durante o velório do próprio marido que, além dela, ele tinha três amantes e uma delas morreu com ele.
2: O velório do marido da arquiteta Kaline Macedo, que não teve o nome divulgado, morreu no mês de outubro do ano passado em um acidente de carro aos 41 anos. Ele estava acompanhado de uma mulher que era amante dele.
1: Quem percebeu que havia algo errado foi a mãe de Kaline, que teve uma conversa com uma das moças que disse que acompanhava a namorada do morto e que não era a filha dela. Uma outra mulher que se dizia também viúva estava no local.
2: Kaline gravou um vídeo contando toda a história, mas ele só foi divulgado agora e já viralizou com mais de 3 milhões de visualizações. No vídeo, a mulher disse que a mãe só contou a história para ela alguns dias depois do velório. Entre outras coisas, o marido dizia para as outras mulheres que a esposa havia terminado com ele e tratava todas como a atual.
1: Daqui a pouquinho no Aqui a Bola, feliz e a previsão do tempo e piriri pororó. Mas agora os comentários é de Pedro Luiz Ronco.
3: Se eu morrer de repente foi a Cleide.
2: Oh, caramba! Já fica avisado aí, hein?
4: Como assim?

0: Band FM, Marília Mendonça, foi por conveniência aqui na Hora do Ronco, 6h34, seu Pedro, hoje nossa pergunta qual que é?
1: É o balcão de reclamações da Hora do Ronco. Conte a sua reclamação, nós vamos tentar resolver. Na Band FM, na Hora do Ronco.
0: Palavrinha-chave, qual que é, Pidão, senhor?
2: É banco, meu pequeno Jadeu.
0: É banco, manda banco aí, mandou banco, a gente já manda. Sabe. Vai ter reclamação no ar. 11999919197, reclame aqui. Já, já, tem mais música que você gosta. Lauana.

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5: FM é sua rádio do seu jeito, é hora do ronco, balcão de reclamações, seu Pedro. É.
13: Alô?
14: Alô, bom dia.
13: Bom dia, quem é?
14: É o Natan de Guarulhos.
13: Muito bem. Qual a sua reclamação, Natan?
14: Cara, eu tô cansado de não fazer nada em casa, ficar o dia todo parado, tal. Tô muito cansado, cara.
5: Tá cansado de não fazer nada, é isso?
14: Isso, isso.
5: Mas você é desempregado?
14: Eu não trabalho porque eu fui cansado, né, de não fazer nada.
13: Até quantos anos você tem?
14: Eu, 32.
13: 32. É, e há quanto tempo você não trabalha?
14: Tem um ano e meio.
13: Um ano e meio?
14: É.
13: E como é que você se sustenta um ano e meio sem trabalhar?
14: A mulher, né, cara?
13: Apresenta.
5: Não, pera aí. Ronco.
15: Mulher tá bancando, né, meu?
5: Ronco. Que mulher rica é essa? Opa.

0: dia, aqui na Hora do Ronco, 6h45, agora 15 para 7, homem vinheta.
1: Agora a primeira aula do inglês para vocês.
0: Professor Pidon, Pidon Graciva, sala cheia, hein? Sala cheia.
2: Bom dia, crianças. Hoje, sala cheia completa com os alunos que estavam de férias. E aqueles que não saíram de férias, porque o tio manteve aqui, porque não estudou, não fez a lição, não fez a prova. Então, cadê a outra aninha?
3: Já foi.
2: Já tá faltando.
3: Já. Acabou pra ela, acabou aqui.
1: Na verdade, eu acho que ela desistiu, né? Porque...
2: É. Não tem por que desistir.
3: Ela trancou o curso, chama trancou o curso.
2: É, tem gente que tranca a passagem pelo... Ou já deu.
3: Fala, professor.
2: Vamos lá, então, crianças, olha, deixa eu falar só uma coisa pra voltar às aulas. As crianças estão voltando às aulas hoje, vamos fazer o mínimo que a gente tem que fazer da nossa obrigação, que é estudar.
3: É isso.
2: O mínimo. Então, crianças que não saíram de férias, que agora eu tenho certeza que vão conseguir sair, vamos estudar, faça o mínimo. Vamos honrar esse dinheirinho que o papai tá colocando no meu curso, um dinheiro bem investido, por sinal, mas vamos honrar também para que o papai fique feliz, tá bom?
3: É isso, até porque as outras crianças que não estudaram ficaram aqui, mantidas em cativeiro durante todo o mês de julho, né?
2: É, mas tinha bolacha, vai!
3: Vamos lá, teacher. O Alessandra tá com a gente aqui.
2: Ilicindre.
3: Ilicindre quer saber o significado da palavra arm.
2: Arm. Ah, foi ontem. Eu tô falando que às vezes é... Mas sabe que é brincadeira, às vezes pode machucar, né? Pode machucar, pode... Assim. A brincadeira de essas crianças que ficam esse negócio de aposta. E pegaram tem a Michelle, uma menininha. Aí pegaram a Michelle... E aí, colocaram a mão na boca dela. Aí ela... Eu falei, puxa o arme!
3: Eu fiquei sem ar aqui. Puxa o arme!
2: Puxa o arme, cara, tava sem ar, né?
3: Só serve pra Michelle.
2: Não, pra Miranda.
3: Milena também, né?
2: Milena.
3: É verdade.
2: Mas nesse caso é Michelle, não vou mudar o nome da menina. Puxa o arme!
3: Puxa o arme, tem nada a ver! É braço em inglês. E exército, como é que é?

0: Armin.
1: Peraí, não, aí você me confundiu agora, Bruno,
0: é,
1: peraí.
0: Pois é, pois é, pois é.
1: É
0: pois
1: do jeito é. Que é...
0: Arm é braço.
1: Então, mas
0: se você colocar o Y no fim...
1: Aí que eu ia falar.
0: Aí
1: você quer dar aula no meu lugar?
0: Pelo amor de Deus, longe de mim.
2: Não, ele só tá ajudando. Ele não tem esse gabarito.

0: te der.
1: Band FM, Eduardo Costa. Imagina eu.
2: Zap, zap do Ronco. Zap,
1: zap do Ronco. Ai, como você é besta, Pidoncio. 11999919197. Conta aí, qual é a sua reclamação, sua preocupação? Desabafe.
3: Tadeu, Pidoncio.
4: Oi.
3: Ronco.
4: Bom dia,
3: Emerson França.
4: Bom dia.
3: Estão incomodando, o Ronco. É o seguinte. Eu já fiz 45 anos, né? Meu nome é Alex.
4: Sim. Bom, Alex.
3: E eu fiz agora o primeiro exame de próstata. Sim. Só não concordei muito com o médico, não, sabe? Ele falou que eu tô tudo bem, mas eu tô pensando em fazer uma segunda consulta pra tirar uma dúvida. Será que eu devo me preocupar?
5: Se ele não estiver usando luva de boxe, pode
1: ir. Cara, não tenha dúvida, hein? Pelo amor de Deus.
4: É, não deixa ele colocar a mão nos seus ombros.
1: Principalmente se for as duas, né?
4: Não é?
1: Alguma coisa tá errada, hein?

0: bonito,
1: que coisa gostosa.
0: Gustavo Lima, tocando em frente aqui na Hora do Ronco. 6 para 7 agora, seu Pedro. E hoje, nossa pergunta, qual é que é?
2: É o Balcão de Reclamações. Conta aqui na Banda FM, na Hora do Ronco, qual a sua maior reclamação?
0: Tudo bem. É a palavra-chave qual que é, Pidão, senhor?
3: A palavra-chave, já deu, é banco.
0: Banco, manda banco. 11 99991 9197. 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
1: Bagunça, cara.
2: A sua rádio do seu jeito, 71, hoje dia do balcão de reclamações e tem ouvinte na linha, Ronco.
3: Alô?
4: Alô, seu Ronco, bom dia.
3: Bom dia, quem é? Bom...
4: É o Vasco da Gama.
2: Seu nome é Vasco?
4: Tá... Meu nome é Vasco.
3: Vasco?
4: Vasco da Gama.
3: A tua história assim se fez, esse nobre...
4: Mas não sou vascaíno, não. Português.
3: Você é o quê?
4: Eu sou São Paulino.
2: O Vasco da Gama é São Paulino, muito bem.
5: Muito bem.
3: E qual a sua reclamação?
2: Bom dia, bom dia.
4: Bom dia a todos aí, Pintoncio.
3: Bom dia!
4: Bem?
3: Bora!
4: É, minha reclamação é que as pessoas reclamam de mim, porque eu vou reclamar das pessoas, mas as pessoas reclamam de mim que eu mando um áudio muito comprido, de 2 minutos e meio, 3 minutos.
2: Cara,
4: as pessoas reclamam.
2: É.
4: Aí eu mando um áudio, né? 10 áudios de 30 segundos. As pessoas reclamam também, é o mesmo assunto.
2: Cara, picota.
4: Eu tô reclamando dessas pessoas.
2: É.
4: Pô, tenha paciência, escuta. Minha esposa, meus irmãos.
2: Olha como ele fala, tá? Cara, desculpa, ninguém aguenta um áudio de 2 minutos.
5: Eu tô aguentando ele falando aqui.
4: Pô, meu, me ajuda aí, velho.
3: Ô, Vasco, que tipo de áudio você manda?
4: Qualquer conversa. Que nem tô conversando com vocês aqui agora. Eu mando pra mensagem pra Band aí, a menina fala, por favor, áudio de 30 segundos. Eu falei, oh, meu Deus. O pessoal reclama demais, não sei se eu falo demais ou não.
3: Não, é Vasco Penteiro.
2: Não, não fala assim. A hora do Ronco. Manda um podcast, né?
3: Tem que dar um tempo.
5: Ele irritou só de ficar um...
6: É inevitável. Você pode entrar...

Tarde, FM Murilo Rolf, saudade estranha aqui na Hora do Ronco 76. O Omar tá com uma dúvida com relação aqui à promoção Dia dos Pais da Hora do Ronco, a harmonização do ronco. Sim. Ele tá perguntando, Tadeu, eu vou ficar parecendo ronco na harmonização? Se for, me retira do sorteio, por favor. Não.

0: calma. Não. A harmonização não é pra parecer com ronco. Não, você vai na barbearia pra dar um tchan no cabelo e na barba aí do teu pai, tá? E aí... E vai também o cooler cheio de cerveja. Não é pra parecer o ronco.
1: Pode te mandar ele...
0: A gente não faria isso com você, tá?
2: É, coisa é séria, né, sacanagem?
1: Eu vou mandar ele, posso?
2: Não, deixa ele mandar. Eu quero...
0: Não manda, ronco.
1: Tá bom.
0: Então, olha, vai que ele manda. É, 11999919197. Daqui a pouco tem Topa Tudo Sem Dinheiro com o Silvio, hein?
2: Vai ter.
0: Vamos brincar? É só escrever Chama Eu. Escreve agora no WhatsApp, manda aqui Chama Eu, que a Camila já vai pegar você e colocar no ar aqui pra brincar com o Silvio, tá? Topa Tudo Sem Dinheiro. Chama Eu.
2: Chama.
0: 11999919197.
3: Histórias que a vida conta.
1: Restaurante elegante, Granfino. Naquela mesa, sentada sozinha, uma morena perfeita, cabelos compridos, olhos azuis, corpo maravilhoso. Ela chama o garçom e fala: garçom, será que você poderia chamar o gerente? Pois não, minha senhora. Gente, a senhora me chamou? Sim, senta aqui, querido, senta. Nossa, que gerente bonito. Olha, que coisa maravilhosa. E começou a passar a mão nos cabelos do gerente.
0: Nossa.
1: Passou a mão no pescoço. Passou a mão no rosto. Querido, abre a boca. Ele abriu a boca. Enfiou um dedo.
0: Que é isso?
1: Dedo. Eita. Começou a passar na língua.
0: Enfiou o dedo na boca do gerente?
1: Os dedos na língua. Não satisfeita. Sabe? Passou nas costas. Passou na roupa do garçom. Na calça.
2: Eita.
1: Esfregava as mãos. E falou: querido, pois não. Posso fazer uma reclamação? Ah, esteja à vontade. Olha, querido, no banheiro feminino não tem água nem papel higiênico.
0: Ai, que nojo.
2: Peraí, pô.
0: A hora do...
2: Ai, que nojo.

0: Band FM, Michel Teló, e a roça vence na hora do ronco. 7h11 agora, o Homem do Baú está chegando.
1: Parará.
0: Oi! Oi!
2: Dá licença, dá licença. Alô, alô, alô, tô chegando, mais palmas, mais palmas. Cadê, cadê os pompons, pompons?
0: Cadê,
2: as
0: cadê?
2: Meninas, as meninas gritando aí.
0: Vamos sorrir e transar.
2: O mundo não se leva lá. Aê, aê, aê.
0: Vamos sorrir então.
2: Vamos sorrir. Oi, Barrinha.
0: Lá, lá, lá, lá.
2: Oi.
0: Oi. Lá, lá, lá, lá.
2: Oi. Oi, Silvio. Oi,
0: Barrinha. Oi.
2: Oi. Barrinha.
0: Oi.
2: Boa, oi. Boa, boa. Vamos pro palco, vamos pro palco, vamos pro palco, valendo dinheiro, vamos pro palco. Aí, mais palmas, aí, cheguei, cheguei, já tô aqui, já tô aqui. Pronto, pronto, pronto, aí, boa, boa, boa. Bom dia, muito obrigado a todos. O Silvio fala ou não fala?
0: Fala, Silvio, bom dia.
2: Alô, criançada boa do meu Brasil. Alô, alô, Skin 2. Alô, Dona Maria. Alô. Você tá, você é quem? Eu nunca marco.
0: Se o senhor não decora meu nome, eu me sinto um qualquer, né?
2: Mas é, no duro.
0: É Tadeu Correia.
2: Tadeu Correia. Isso, e você isso. Aqui é o locutor.
0: Isso.
2: Ah, você. Ah, o âncora.
0: Isso. Eu trabalho com Pedro Luiz Ronco.
2: É certo.
0: Com El Pidoncio, Homem Vinheta.
2: Poxa vida, que azar.
0: Não, não fala assim. Não fala. Não fala
2: não
0: assim.
2: Não deu sorte na vida. Não. Poderia trabalhar com, por exemplo, Celso Portioli.
0: Pois é. Ele já trabalhou aqui, inclusive, né?
2: Aqui?
0: O Portioli já apresentou a Hora do Ronco,
2: isso,
0: o Celso Portioli.
2: Ele me falou quando começou. Isso, é, se ele tivesse...
0: Ele esconde um pouco da carreira dele, isso aí.
2: Ah, tem coisa que a gente tem vergonha. Mas vamos lá. Oh, já tem brincadeira hoje? Tem?
0: Tem ouvinte já no palco, hein?
2: Alô, bom dia.
3: Oi, bom dia.
2: Ai, que pena, tá um pouco longe. Qual é o seu nome?
3: Paula.
2: Esse ramo é da
0: Híbrida. É nosso.
2: Ô, Paula, e você fala de onde? Caravana de onde?
3: É São Mateus.
2: São Mateus. Ah, é por isso que tá longe. Mas... É por isso. É outro fuso aí.
3: É isso mesmo.
2: Mas e você faz o que dessa sua vida inútil?
3: Eu sou motorista de transporte escolar.
2: Olha aí, só.
0: Que legal.
2: E me responde uma coisa. Você nesse momento está no transporte escolar?
3: Estou no transporte escolar. Liga na Band que eu tô ao vivo.
0: Ela tá ao vivo no ronco.
2: Tá ao vivo no ronco. E as crianças estão no carro? Não.
3: Não, agora já entreguei todo mundo.
2: Tá graças certo, já entregou os pentelhos. É Márcia, né?
3: Paula.
2: Ah, é Paula,
0: Silvio, Paula.
3: Vai pra lá com Márcia?
2: É que ontem eu dormi com uma Márcia. Deixa eu te falar. Ô, Paula, você conhece a brincadeira certo? O nome conhece?
3: Não.
2: Ah, que pena. Nós vamos... Atenção, são 10 nomes de artistas. Eu falo o sobrenome e você fala o nome e o sobrenome. Por exemplo, é Correia. Você tem que falar Tadeu Correia. Se não souber, eu pulo ou volto, tá bom? É.
3: Tá ok.
2: E se você acertar as 10, na conta de Emerson França, R$100 no Pix.
0: É, o Emerson que vai fazer o Pix, tá?
2: Eu vou fazer mesmo.
0: Eu não tenho nada a ver com isso.
2: Vamos lá, então?
3: Bora!
2: Atenção, produção, silêncio no estúdio. A plateia não sopra. Reloginho na tela, valendo. Oliveira.
0: É Meixeira.
3: Tadeu!
2: Oi?
3: Tadeu!
0: Não, anjo, já mudou.
2: Peraí.
0: É só um exemplo.
2: O meu nome... Eu gosto de falar com idiota. Peraí. É Oliveira.
3: Pula.
2: Então é Paola Oliveira, eu volto. Oliveira.
3: Paola.
2: Tem que falar o nome e o sobrenome, imbecil.
0: Não xinga.
3: Paola Oliveira.
2: Isso, Seco.
3: Débora Seco, Paola Oliveira.
2: Não, deixa eu falar um. Peraí. Vamos devagar. A Céfula. É Oliveira.
3: Débora Seco. Ô, Paola Oliveira.
0: Não é possível.
2: Eu volto. Oliveira.
3: Paola.
2: Fala o sobrenome, animal.
3: Paola Oliveira.
2: Seco.
3: Débora Seco.
2: É Severo. Marieta Severo, eu volto.
0: Ah, não foi. Infelizmente.
2: Que pena. Que pena. Eu só vou... Eu só quero ver só um pouquinho. Agora não vale mais. É Negrini.
3: Pula de novo.
2: Alessandra Negrini, eu volto. Oliveira.
3: Paola Oliveira.
2: Seco.
3: Débora Seco.
2: Severo.
3: Matheus Severo.
2: Matheus. Tá bom. Um abraço pra você, até a próxima.
1: Beijo.
2: Não saia daí. Daqui a pouquinho essa ouvinte vai participar com ele novamente, o Moisés. Não consegue, né, Moisés? Daqui
4: a pouquinho. Dá um sempre a ela pra cuidar da cabeça.
2: Tchau, pessoal, até a próxima, tchau.
1: Tchau, Silvio, tchau.
2: Me divirto com o idiota.
1: Xinga o 20.

0: Band FM, Bruno e Marrone, menina, aqui na Hora do Ronco. 7h19, deixa eu mandar um abraço pro Edson Evaristo.
1: Ô, Edson.
0: Eu quero participar da harmonização peniana do Ronco. Não. Gente, não tem nada a ver, não tem nada a ver, o Edson. Não, ô, tem... gente. Edson, não tem nada a ver.
1: A irmã dele gostou do jeito que é.
0: Harmonização é brincadeira. Você vai no barbeiro, gente. Não tem nada a ver, tá? Um abraço aí, Evaristo.
2: Ai. Momento do Ronco.
1: Mais uma de restaurante, pode ser?
0: Pode ser, claro.
1: O cara chegou no restaurante e pediu pra da casa, naquela quarta-feira, uma feijoada. O garçom trouxe uma feijoada, ele começou a comer e falou: garçom, pelo amor de Deus, olha aqui na feijoada, olha um cabelo na feijoada. Falou: pô, desculpa, meu amigo, cabelo é do saco do feijão. Ah, não me interessa. Traz um talharine. Tá bom. Ô, feijão, solta um talharine.
0: Ah, feijão, pelo amor de Deus, feijão.
2: Põe uma touca no saco.
0: Vai depilar esse negócio aí, meu.

0: Ainda bem que eu não sou de ligar.
1: Band FM, é turma do pagode, menos é mais, investigadora aqui na Hora do Ronco. 7h23, agora seu Pedro, e hoje nossa pergunta qual que é?
2: É sobre reclamações, é o balcão de reclamações da Hora do Ronco. 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
1: A palavrinha-chave qual que é, Pidon, senhor?
3: A palavrinha-chave é banco.
1: Banco, manda banco aí, 11 99991 9197, banco, e vem colocar a boca no trombone aqui, venha reclamar.
4: Vem botar a boca.
1: Na... Já, na Band FM, você vai ouvir Henrique

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8: FM, a sua rádio do seu jeito, 7:30 agora, seu Pedro, hoje é dia de reclamar de boca na botija.
18: Alô?
19: Bom dia.
18: Bom dia, quem é?
19: É Ana Júlia do Piqueri, meus amor.
18: Piqueri, muito bem. Ô Ana Júlia, qual a sua reclamação?
19: A minha reclamação, o que está me irritando profundamente, eu faço caminhada todos os dias. Eu marquei com a minha colega de 7:30 e está no portão dela 10, aguardando ela. Sim. Eu chego lá 7:30, só que eu fico mais 10 minutos esperando ela terminar de tomar o café. Eu fico igual uma estátua lá na calçada esperando. É. Não estou aguentando mais.
18: Puxa vida, e ela fica tomando café e você na porta?
19: E eu na porta, igual uma estátua lá esperando, ela terminar de tomar um café pra fazer a caminhada.
8: Ah, mas tem que comer antes de fazer caminhada.
18: Não,
8: né?
18: Não, aquela é pão dura, não convida nem pra tomar o café.
8: Fica tão. É pra ter energia pra exercício.
18: Larga essa amizade.
8: Pelo amor de Deus.

0: Band FM Leonardo, Eduardo Costa, liguei pra dizer que te amo aqui na Hora do Ronco. 7h34 agora, homem vinheta.
1: E se tem uma coisa que muitos amam, pelo menos é o que falo.
2: O que, você não acredita?
1: Não acredito, eu tô... Se tem uma coisa que muitos gostam, ficam até esperando. Eu fiquei sabendo que gente atrasa no serviço só pra te ouvir.
2: É sério isso aí?
1: É, pedôncio. E o momento, vamos rir.
0: Desperdício, hein?
1: Não pode soprar.
2: O que foi que você falou?
0: Não, o que foi?
1: Que serviço, ele falou.
0: Que serviço, hein? Ah, tá. Que belo serviço.
2: Então, continua. Sempre.
0: Sempre.
2: Para alguém.
0: Tentar.
2: Lá, te diminuir. Manda toia.
0: Olha, mamanda pro olha.
2: Olha.
0: Donço,
2: Oi, Rafão, bom dia.
0: Bom dia, Rafa. Um abraço grande pra você. Rafa, o Rafa, que aliás deu um bom dia pro Ronco aqui. O Ronco respondeu de uma forma mal educada.
2: Não entendeu. Falou bom dia, tchê.
0: Mandou bom dia, tchê pro Ronco e o Ronco xingou ele.
2: Xingou.
3: Eu tenho os mesmos motivos.
0: Vamos lá, Pidão, vamos rir.
2: O Jadeu. Ah. O cara tinha uma loja de materiais de construção. Uma loja de materiais de construção. E aí ele tá lá. E hoje em dia, Jadeu, tá muito difícil, viu? Tem muitos micro empresários aí, infelizmente, tendo que fechar as portas, a situação não tá fácil, principalmente muita gente reclamando de mão de obra, que tá difícil de arrumar, mas esse cara, depois de Marcelo Construção, ele tinha ali funcionários que realmente mereciam um destaque. Igual quando você vai naquela lanchonete que tem lá, destaque do mês, tem a foto?
0: É, tem.
2: Tem a foto. E aí tinha um cara muito especial lá dentro. E aí chegou um cara pra comprar, o vendedor falou, bom dia.
4: Oh, yeah.
2: Ó, gente.
0: Aí ele vai precisar ter um...
2: Então, aí eu...
0: Você preparo, né?
2: Você tá precisando do quê?
0: Era um ET?
1: Que é o meu? Como é que é aquele? O Bilu lá?
0: O ET Bilu? O ET Bilu.
2: Não, já deu. É que ele tinha um probleminha, não conseguia... Aí ele... Mas ele tava... Eu não entendi. Aí o vendedor falou, não, entendi o negócio redondo e o furo, mas não, ainda não... Aí ele chamou outro cara lá, já deu. Falou, vê se você entende. Ele, que eu não tô entendendo. Pois não? Ah, não. Tô entendendo. Aí veio um estagiário e falou assim, ó. Lá no estoque tem um rapaz que trabalha que ele também tem um probleminha na voz igualzinho. Aí ele vai entender, né? Aí chamaram ele. Aí o cara veio. Aí o dono do depósito falou o que ele quer.
4: Ah,
0: vai tomar banho.
2: Você entendeu ou não?
0: Você
2: entendeu, Jadeu?
0: Eu entendi.
5: Muito boa, mesmo.
0: Calão gostou.
1: O cara parecia aqueles discos quando você, né?
0: O Scratch, do DJ.

0: Andy FM, Ana Castela, é que eu não te esqueci aqui na hora do ronco. Quem dia pode? 20 tá chegando, já estamos em agosto, inclusive, hein? 20 de agosto, Band FM de pertinho com Ana Castela. Ela fará um show exclusivo, só é. Pra você, ouvinte Band FM. Vai ser demais,
1: demais. Gente.
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0: Reclama aí, abre a sua boca. Vamos reclamar, gente.
3: Bom dia, me chamo Miriam, sou de São Bernardo do Campo. A minha reclamação é sobre essas operadoras que passam o dia inteiro ligando no meu celular, oferecendo um plano. Mas é o dia inteiro, é manhã, tarde, noite, e você tem que ficar bloqueando esses chamadores. Eu não aguento mais. Essa é a minha reclamação. Beijo, bom dia.
4: Eu tô com o mesmo problema.
0: É mesmo?
4: É. De operadora, é operador. Querendo saber se eu quero outra vez operar os rins, o coração, o
0: intestino. Não, pelo amor de Deus, mas peraí. Pelo amor de Deus.

0: Band FM, Henrique Juliano, cidade vizinha. Mandar um abraço pro Daniel Antônio. Tá com a gerente da Dona Deola ouvindo a gente aqui.
1: Deola.
0: A Adriana. Beijo pra Adriana, então. É, se a gente soubesse antes, tinha pedido pão de queijo na faixa.
1: Né? É, porque a gente aqui, todo dia compra.
2: Tá muito pequeno o pão de queijo, Dona Deola.
0: Isso, reclama. É Adriana o nome da gerente.
2: Adriana.
0: Tá pequeno o pão de queijo, hein?
2: Não vou comprar mais.
3: Eu acho que todo dia tem que mandar 3 pão de queijo pra nós aqui. Todo dia.
0: Tá vendo?
3: 4 aí, ô. Pra Camila também.
0: É. Que maravilha. Ô, Coisa, pergunta qual que é?
2: É, balcão de reclamações da hora do ronco. Conta aqui na Bang FM.
0: A palavra-chave qual que é, Pidoncio?
1: Banco.
0: Banco. Manda banco pra gente. 11 99991 9197. Já já na Band FM, Victor e Léo.

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7: FM, a sua rádio do seu jeito, é a hora do ronco, 9 para as 8, seu Pedro tem ouvinte na linha.
8: Alô?
9: Alô? Alô?
8: Bom dia.
9: Alô?
8: Bom dia.
9: Bom dia.
8: Quem é?
9: É Clara Elisa, do Maria Eugênia.
8: Muito bem, Clara Elisa, faça sua reclamação.
9: Ai, é o seguinte, eu não suporto acordar às 5 horas da manhã com os cachorros latindo.
8: Mas e sempre tem cachorro latindo?
9: Ah, direto, direto.
8: Yeah. Ah, separa do marido.
7: Não, não é esse cachorro reclamando.
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0: Band FM, Ed Brito e Samuel, toda mulher aqui na Hora do Ronco. 5 para as 8. Ô, Pidão, senhor, presta atenção aqui, querido. Ô, queridão.
1: Eu tô conversando com o Rafa.
0: Mas, desculpa, Rafa, você me desculpa. Perdoa. Só um minutinho.
1: A gente tava falando do quê?
2: A gente tá falando de jogo do Palmeiras. O Rafa também é palmeirense, eu também sou.
0: Legal, parabéns pros dois.
1: Parabéns,
0: tá?
1: Venceu legal.
0: Parabéns.
3: Baiano, Barata, Joãozinho.
1: Foca aqui, filho. Foca na música. Foca. Mas aqui. Tem que saber aqui.
4: Mendigo,
1: foca.
4: Padre.
1: Baleia.
3: Não. Português. Religião. Profissão. Polícia.
0: A polícia.
2: Três amigos na rua. O policial parou eles, falou: qual o nome dos quatro elementos? Aí teve um engraçadinho, sempre tem um engraçadinho, né? Terra, fogo, água e ar. Meu, a galera riu pra caramba, mas estão até agora presos.
0: Na hora foi divertido, né?
1: Do ronco. O nome dos quatro elementos.
0: Não é possível.

0: Band FM, Victor e Léo, tempo de amor, aqui na Hora do Ronco. 8:02 agora, dia do balcão de reclamação da Hora do Ronco. Pode soltar sua voz aqui?
1: Pode.
0: 11 99991 9197.
2: Ô, bom seu Ronco.
1: Bom dia.
2: Bom dia. Bom dia, Pidons.
1: Bom dia.
2: Adeus.
0: Oi, bom dia.
2: Pô, eu tenho uma reclamação aqui dos meus camaradas, sabe? Eu sou produtor de morango aqui em Pouso Alegre.
1: Pouso Alegre.
2: Por que que na segunda-feira eles não vêm?
0: Aí, ó.
2: É. Justo o dia que eu mais preciso deles, certo?
0: Aí, ó.
2: Aí vai chegar no final de semana e eles vêm sem falhar um dia. Será que é por causa do pagamento?
0: Deve ser.
2: O Reginaldo de Pouso Alegre.
1: Com certeza. Dia, pessoal. Paga, pô.
0: Um abraço pra você. Vamos lá ajudar ele a plantar morango?
1: Não, vamos comer morango.
3: Eu vou. Se ele deixar eu comer a plantação...
1: Eu também quero.
0: Não, mas aí é preju, pô.
3: Vai comer capim.
4: Bom dia.
3: Aí uma hora eu vou te dar um...
4: Bom dia, Ronco.
1: Bom dia.
4: Tadeu, Vinheta.
3: Bom dia.
4: Pidoncio. Beleza?
0: Beleza.
4: Cara, eu queria reclamar de uma coisa. Das pessoas que não dão seta.
0: É isso aí.
4: Eles poderiam dar seta, né?
0: É verdade.
4: Seta não é o brioco, não. Pode dar.
0: Dá
4: pode
0: vontade.
4: Dar. Não tem problema, não.
0: É isso aí.
4: Pode dar tranquilo.
0: Eu dou os dois.
4: Rapaz, os caras é ruim de sela. Abraço, Vitor de Jandira.
0: Valeu, meu querido.
1: E você tá dando?
0: Calma, o quê? A seta?
1: A seta.
5: Bom dia, Tadeu. Bom dia, homem vinheta.
0: Bom dia.
5: Dôncio.
1: Oi, Fia.
5: Ronco.
1: Bom dia.
5: Meu nome é Eliana. A minha reclamação de hoje é que de manhã, quando eu pego o circular pra ir trabalhar,
0: tá,
5: sempre entra alguém fedendo dentro da circular.
0: Ah, não.
5: É insuportável.
0: É normal, é.
5: Entrar de manhã pra ir trabalhar e já pegar um cheiro horrível.
0: De subaco. Realmente, gente, vamos tomar um banho antes de trabalhar, né?
1: Eu tenho a solução.
0: Qual é a solução?
1: Vai a pé.
0: Não!
3: É, ué.
0: A galera toma banho, essa é a solução.
3: Compra um carro.
0: Não!

0: Band FM Ferrugem arrependidaço aqui na Hora do Ronco, 8 horas 3 minutos, seu Pedro, e hoje nossa perguntinha qual que é?
1: É sobre reclamações, tem o balcão de reclamações da Hora do Ronco até as 9, esperamos a sua reclamação.
0: A palavra-chave qual que é?
2: Palavra-chave é banco.
0: Banco, manda banco aí, 11 99991 9197.
2: Você só anota pra mim que hoje fui eu, amanhã é o Vinheta.
0: Amanhã é o Vinheta, tá.
2: Tá, obrigado, Jadeuzão.
0: Anota pra gente, Camila, por favor.
2: Obrigado. Coloca na agenda
0: pra
2: aí,
0: não ter problema, tá, tá bom? Manda pra gente então, banco 11 99991 9197.
3: Não saia daí, já já tem muito mais músicas aqui na Band FM. 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
0: A sua rádio do seu jeito, só falar aqui que daqui a pouco tem robô aspirador, viu?
1: Ótimo.
0: Segue a promoção, a robô aspirador robô. Da Band FM. Todos os dias tem robô aspirador pra
1: quem
0: você.
1: Quem roubou o aspirador?
0: Quem? Cê... Não, Ronco, é que o aspirador, ele limpa sozinho.
17: Ele é robô, é.
0: De pé, sabe, com aquela mangueira lá.
1: Sei.
0: Não, você liga e ele vai lá e faz a arrumação toda na casa,
17: tá? Fazer, não, fica
0: é o robô aspirador não, Band não, FM. Se inscreve no WhatsApp 11999919197 e fala o quê? Fala o quê?
18: Oi?
0: Fala o quê?
18: Alô, bom dia!
0: Não, não!
1: Eu quero aspirador da banha.
0: É isso, seu Pedro, é isso. Pô, Pidon, você acorda, cara. Tem ouvinte na linha, Ronco.
1: Alô!
19: Alô, bom dia!
1: Bom dia!
19: Fala, seu Pedro Luiz Ronco.
1: Quem é?
19: Leandro, da Vila Formosa.
1: Não entendi o nome.
0: Leandro.
1: Ah, Leandro, tá bom.
19: Isso.
1: Qual a sua reclamação, Leandro?
19: Ô, seu Ronco, a minha reclamação, eu acho que é a mesma que a sua, hein?
1: Qual?
19: O time do Corinthians tá uma draga.
17: É, realmente. É,
20: agora pegou pesado.
19: E tá tirando meu sono esse time, cara. Pelo amor de Deus.
1: É. Leandro, não fique preocupado. Veja só, vou fazer uma coisa. Copa do Brasil, nós já estamos fora. Libertadores.
19: É, provável.
1: Libertadores, não há a menor chance. É. Então temos o quê? Campeonato Brasileiro. Nós estamos com 29 pontos, certo? E o Corinthians tem mais 17 jogos a fazer. Se o Corinthians, nesses 17 jogos, conseguir 17 empates, ou seja, 17 pontos, vai para 46. E com 46, ele vai ficar em 15º, 16º lugar e não vai cair, porra!
19: Pelo amor de Deus!
17: Caramba, meu! Ronco!
0: Na voz de Ulisses Costa, o gol do Internacional contra o Corinthians.
21: Escanteio cobrado, levantamento do boca do gol, afasta a zaga do time do Corinthians, bola volta de primeira batida, gol e o gol do Inter!
0: Oh, ai, que pena!
21: Oh. Matheus Bahia!
0: Ah, não!
21: Gol!
1: Ulisses, vai cagar!
22: Existe uma teoria que se chama 90-10, onde uma pessoa tem 90% daquilo que você procura em alguém, só que você foca naqueles 10% que falta. Aventura e realmente você encontra aqueles 10%, mas não se deu conta que perdeu os 90%.

0: dia, Nelson! Vamos lá, ótima semana pra nós, meu amigo!
1: Meu Deus do céu, velho.
2: É uma várzea, né? Maiara e Maraíza, 90-10 aqui na Hora do Ronco, 8h15 agora, homem vinheta.
1: Oi, querido, segunda aula do inglês pra vocês.
2: O professor Pidoncio Pidunga da Silva.
3: Uma mãe mandou um recado no celular da filha pra mim, já deu. Eu não vou colocar no ar aqui, eu quero preservar a voz da mãe. Mas já falando que o primeiro dia de aula dela, da filha, diz que eu já peguei pesado. Ah, mãe, já deu bronca na gente. Eu dei bronca, já deu.
2: Não posso falar, mal acostumado. Ficou um mês se divertindo aí. É parquinho, é passeio.
3: Bronca?
2: Não.
3: Você sabe quem são esses pais que mandam áudio e reclamam do filho? Aqueles que não vêm na reunião de pais.
2: Exatamente.
3: Pra eu poder falar quem são os filhos.
2: Exato, exato.
3: Você entendeu? Aí é fácil, meu queridão.
2: Bota uma câmera, professor. Bota uma câmera e mostra como é que eles são anjinhos.
3: Você não tem um grana.
2: Ah, vai tomar mal. 5 conta mensalidade, você não tem grana pra comprar uma câmera? Pelo amor de Deus, hein?
3: Tá, eu como o quê?
2: Vai comendo bem, hein?
3: Porra!
2: Inclusive. Mas bem, teacher, vamos lá, pra mais uma aula, porque é tempo de aprender, né? O nome do aluno...
3: É o Lupato.
2: O Pidoncio fica dando tchau pra qualquer pessoa.
3: Todo mundo que passa ali. Educação, eu sempre tive.
2: Não, tudo bem. O Ed Carlos. Ed Carlos.
3: Ele é de Carlos?
2: Não, nome dele.
3: Ah, tá. Vai ficar Ed Kirlis.
2: Ed Kirlis, ele quer saber qual é o significado da palavra plate.
3: Ah, isso aí foi a gente lá no Bar dos Elites final de semana. O que a gente fez lá? A gente fez um campeonato de pingolim, né?
2: Pebolim.
3: Isso. E aí, nada de tocar música. Nada de tocar música. E o Thiago que tem aquelas caixinhas de som. Falei, ô... Dá o plate! Né? Foi ele... Entendeu?
1: Você tá tendo um orgasmo, querido?
2: Dá um infarto. Pelo amor de Deus, professor, não tem nada a ver com ti, com da play. Não tem nada a ver.
3: Não?
2: Plate é... placa em inglês. Uma das traduções também é prato, né? Mas pode ser também placa. Placa.
3: Resolve, o prato ou placa?
2: Não, é que pode ser.
4: Traduções, não tem... A hora do ronco!
2: Ah, meu.
1: Você que é o professor, cara.

0: Band FM, Jorge Mateus, os anjos cantam.
1: Cantam,
0: que bonito,
1: eles cantam.
0: Né? Os anjos cantando, né?
1: Eles cantam.
0: Bonitinho. 8h21, Homem Vinheta, que momento é esse?
1: Ah, agora é o momento do ronco.
2: Posso fazer uma reclamação?
0: Yes.
2: Vou fazer a reclamação da minha mulher, do meu filho, da minha filha e do meu neto. Vocês não vão acreditar.
1: O quê?
2: Lá em casa, eu só tô com 18 latas de água tônica zero e eles ainda não encomendaram uma nova remessa.
0: De só 18, seu Pedro?
2: Só fazer aqui amanhã.
0: Eu ia embora de casa.
2: Ah, eu?
0: É o que eu tô pensando. E levava as latinhas.
2: Lógico.

0: Rede FM, Zezé de Camargo, irmão da Lua, amigo da Estrela. O que foi, seu Pedro?
1: Chega reclamando memória RAM. Compra memória sapo.
0: Não! Negócio de computador.
1: Ah, tá.
0: As IAs estão deixando tudo caro aí pra peça de computador, gente. Impressionante, viu? É, vou te falar. Ô, seu Pedro, empresta dinheiro pra comprar memória RAM?
1: Empresto. Quanto você precisa?
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0: Muito bem, seu Pedro, vamos falar das notícias. Babi, será que ela falará de futebol, seu Pedro? Bom dia, Babi.
3: Tadeu, bom dia. Semana começando, mês de agosto começando, e eu cheguei aqui com as primeiras informações.
0: Vambora.
3: A ANEL anunciou que a bandeira tarifária de agosto vai permanecer amarela. Isso representa um adicional de R$ 1,88 a cada 100 kWh de consumo.
0: Tá.
3: Essa tarifa adicional está sendo aplicada desde maio.
0: Beleza.
3: E no fim de semana teve futebol e não foi Brasileirão, não, foi Copa do Brasil.
0: É.
3: No sábado, 3 jogos abriram as oitavas de final e os 3 jogos terminaram em 0-0. Vasco e Fluminense, Atlético Mineiro e Juventude e Santos e Remo. Agora ontem já foi mais animadinho, né?
0: Ah, foi.
3: Mirassol e Grêmio ficaram no 1-1. O Internacional ganhou do Corinthians de 2-0. Que coisa, Ronco. 2-0, né? Pois é. E o Palmeiras venceu o Fortaleza por 3-0. Os jogos da volta acontecem amanhã, quarta e quinta-feira.
0: Perfeito.
3: Um beijo, Tadeu.
0: Se eu chamo a Babi do quê, seu Pedro?
1: Bruxinha linda.
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23: Ai, amiga.
24: Volta tudo.
0: Papo de amiga. Muito bom dia, amiga Mi.
23: Muito bom dia, Tadeu. Muito bom dia, meninos.
0: Bom dia.
23: Bem. Bom dia, meus amores. Começando mais uma semana maravilhosa com o nosso Papo de Amiga.
25: Bom dia, Milena. Eu sou a Gabi de Mitruc. Quero saber o que a gente faz com um colega de trabalho que só reclama. Mano, chatice, cara. Reclama de tudo, cara. Reclama se o clima tá frio, depois do calor. Depois trabalha demais, depois trabalha de menos. Meu Deus. Está difícil.
23: Misericórdia. Gente, olha, eu fiz esses dias uma reflexão exatamente sobre isso. Aliás, aproveitar a audiência da Hora do Ronco, esses ouvintes maravilhosos. Me sigam lá no meu Instagram, Milena Barros, 2 S no final. Espero vocês para essa reflexão mais completa, que não dá tempo de falar tudo aqui. Mas basicamente é, perto dos bons você fica melhor, perto dos ruins você fica pior. Então cuidado, a pessoa que vive reclamando e você entrar na onda da pessoa... Meu, não dá muito ouvido.
0: Te contagia, né?
23: Tudo contagia, gente. Tudo contagia. Quando você vê, você tá assim também. E aí você vai e passa pra outra pessoa. Então, assim, a pessoa começou a reclamar, fala, nossa, é complicado. E dá uma desconversada. Porque ela quer continuar nesse, sabe, nesse mundo de... Não é, seu Ronco? O que você acha, seu Ronco?
26: Eu acho que acabou o tempo. Pede pra sair.
0: Não, seu Pedro, não. Não, pelo amor de Deus. Ah, tá.
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0: Peraí, gente.

0: Band FM, Gustavo Lima, bala alojada na hora do ronco, 8h37. Agora daqui a pouco tem aspirador robô, hein?
1: Daqui a pouco tem.
0: Apresentando a Band FM. Mas agora vamos olhar as reclamações do ouvinte Band FM no arroba Band FM, o Instagram da sua rádio do seu jeito. O Luiz Valente, eu não sei como o ronco pode resolver o problema dele. Bom dia. Me incomoda muito o fato de vocês correrem com o programa. Daqui a pouco vai acabar 8h40, ao invés de acabar às 9 horas. Como o Ronco vive dizendo, até às 9 tem a hora do Ronco.
2: Aí, ó. E aí, candidato a ser diretor aqui.
0: Tá bom. Um abraço pra você, meu querido.
1: Deixa eu mandar um abraço especial. Eles que já foram anunciantes aqui na hora do Ronco estão de volta. Elétrica Área.
0: Você tá de brincadeira?
1: Elétrica Área.
0: Que saudade, hein? Pô,
1: nem me fale. 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Então, muito obrigado Elétrica Área por estar de volta e acreditar na gente.
3: Como é que pode a Elétrica Área acreditar na gente?
0: Mas acredita, porque é trabalho sério, é
1: sério,
0: isso.
1: É sério.
0: Né, seu Pedro?
2: Não sei.
0: Porra, como caramba. Não sabe se é um trabalho sério?
4: A hora do...
0: A hora do...

0: Band FM, menos é mais champanhe aqui na hora do ronco, 14 para as 9.
1: Eu não encontro.
0: Acabou, seu Pedro, vambora.
1: Zé Fini?
0: Zé Fini.
1: Amanhã, se Deus quiser, estamos de volta pela Band FM para todo o Brasil com mais uma edição de Hora do Ronco.
0: Uma honra, um prazer, homem vinheta, um forte abraço.
2: Digo mesmo, forte abraço.
0: O Pidoncio, um forte abraço.
3: Não vai falar o mesmo pra mim?
0: Uma honra, um prazer. Forte abraço.
3: Forte abraço.
0: Muito bem. Olha, o robô aspirador da Band FM vai sair mais um, hein? Todo dia tem pra você, tá?
2: Tem.
0: Pra se inscrever, o WhatsApp da Band tá online aqui. Alguém, por gentileza, sabe o número do WhatsApp?
3: Oi?
0: Número do WhatsApp da Band?
2: Alguém? Oi?
0: O número do WhatsApp, seu Pedro?
1: Foi? Começa, você eu termino.
0: É 119...
1: 99...
0: 91...
1: 91...
0: 97.
2: Isso.
0: Perfeito.
2: Viu?
0: Que bonitinho, né? Atenção, quem leva o aspirador robô hoje, segundo
1: quem
0: dona,
1: é
0: a Jucicleide Maria da Silva. Jucicleide Maria da Silva, você ganhou, menino! Ela levou o aspirador robô! Parabéns, Jucicleide! Mais praticidade para o seu lar, Ju. Produção da Band FM, entre em contato com você. E como eu disse, amanhã tem mais um aspirador
1: amanhã
0: robô da Band.
1: Todo dia tem. Que a Jucicleide não roubou. Ela ganhou.
0: Ganhou.

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1: Oi, gente, bom dia. Estamos chegando com a mensagem do dia aqui na nossa Band FM, a sua rádio do seu jeito, a vibe boa da sua manhã. 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A nossa mensagem está ali no facebook.com/bandfmjba e hoje falaremos sobre a marca registrada. Você sabe que quando Abraham Lincoln foi eleito presidente dos Estados Unidos, houve um forte constrangimento aí das classes dominantes. Afinal, o Abraham Lincoln era filho de sapateiro e iria dirigir pessoas de famílias tradicionais. Ao fazer o seu primeiro discurso no Senado, um político muito arrogante aproximou-se e disse: "Antes de o senhor começar, eu gostaria de lembrá-lo que o senhor é filho de um sapateiro." E todos riram imediatamente. No fundo, todos queriam humilhá-lo, já que derrotá-lo não havia sido possível, né? Mas um homem como Lincoln é difícil de ser derrubado. Ele então respondeu: "Obrigado por lembrar-me do meu pai neste momento. Eu procurarei ser um presidente tão bom quanto o sapateiro que ele foi. Eu me lembro que meu pai sempre fez os sapatos de sua família. Se os seus sapatos apresentarem algum problema, você pode trazê-los e eu os consertarei. Desde cedo, aprendi a consertar sapatos e agora que meu pai está morto, posso cuidar dos seus. Aliás, se algum de vocês tiver um sapato feito pelo meu pai que esteja precisando de conserto, pode trazer para mim. Mas de uma coisa estejam certos, eu não sou tão bom quanto ele." E seus olhos se encheram de lágrimas ao lembrar-se do pai. Foi nesse momento que Abraham Lincoln, eleito presidente dos Estados Unidos da América, chorou. Seja qual for a circunstância, o campeão sempre mantém o orgulho de si mesmo, de sua formação, de sua família ou do seu trabalho. Orgulha-se de onde veio e do que passou para chegar até ali. Ele sabe que as árvores mais altas têm as raízes mais profundas, que as dificuldades moldam os campeões. Por isso é grato. É grato não somente aos obstáculos, mas a todos os que pavimentaram seu caminho. Então, nosso recado para você nessa manhã, nesse novo mês que está começando, é: tenha orgulho do seu trabalho, daquilo que você faz. Seja sempre você. Aprecie sua jornada fazendo o seu melhor. Aprenda com os outros tudo o que você puder e ensine os seus conhecimentos para as pessoas que precisam aprender aquilo que você sabe de melhor. Você é uma pessoa especial. Seu trabalho é especial. Aprenda tudo o que você puder ao longo da sua vida, mas nunca, jamais, abandone a sua essência, o seu caráter, pois são esses valores que vão criar a sua marca registrada. Bom dia.
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0: aí, gente. Bom dia, bom dia, bom dia, bom dia, bom dia, bom dia, bom dia, melhores ouvintes do mundo. Bom dia! Salve, salve, meus amores. Final de semana já ficou na saudade. Agora é o seguinte, é olhar pra frente. Segundona, 3 de agosto, a sua manhã show tá no ar. Rasgando a sua sintonia, chegando com uns dois pés na porta aqui na Band FM, a sua rádio do seu jeito. É isso aí, né? Agosto chegou chegando, minha gente. E a gente já abre o mês com aquele clima especial no ar, né? Sabe que semana é essa? É a semana deles, né? Domingão. Próximo domingo é Dia dos Pais. E o papo é reto. Se você achou que a gente ia deixar essa data passar batida aqui, porque é porque você não conhece a Band FM, né? Já vai avisando o seu velho, porque vai rolar uma promoção pesada daquelas de cair o queixo aqui pro seu paizão, tá? É, durante a nossa programação a gente vai trazendo os detalhes pra você. Então já gruda aqui na programação da Band FM, não muda de frequência por nada. Enquanto isso, me conta aí, ó, olho no olho, como é que tá o arranque dessa segundona por aí, hein? Aquele café forte, puro, sem açúcar, já fez efeito? Um abraço gigante pra você aí, tá? Que tá no trânsito, tá aqui em Joaçaba, pra galera que já levantou as portas do comércio, pra quem tá rodando pelas rodovias do nosso meio-oeste catarinense, tamo junto aí na mesma barca, né? 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E você sabe, a minha missão aqui é uma só, é pegar a sua segunda-feira, que às vezes amanhece meio quadrada, e transformar num dia redondo, leve, cheio de energia, com a melhor trilha sonora que você respeita, tá bom? Nosso WhatsApp já tá liberado, né? Piscando aqui na tela, 984020654, fique à vontade, né? Manda o seu áudio, dá o seu grito de bom dia, pede o seu som e já vai entrando no clima aqui da Band FM, tá bem? Aumenta o volume, estufa o peito e bora fazer dessa semana a melhor semana das nossas vidas. Amanhã o show tá estourando aqui na Band FM e a música, parceiro, a música nunca para, tá bom? Pra quem não me conhece, sou Paulo César Santos, também conhecido como O embaixador das Good Vibes. Cá estou eu, fazendo o que gosto para as pessoas que gostam daquilo que eu faço nas ondas da mais ouvida, tá bom? Ah, estamos no facebook.com/bandfmjba também. Você pode mandar o seu bom dia por ali. Estamos no nosso Instagram, que é o @bandfmjoacaba. Daqui a pouquinho tem as nossas notícias incríveis e maravilhosas de volta aqui na programação da Band FM, tá bom? Bora começar!
1: Bom dia! Bora! Trabalho!
0: Bom dia, meu amor! Bom dia, Band FM!

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0: Essa é a Bora FM, a sua rádio do seu jeito. Bom dia, gente. Bom dia, Mumuzinho, aqui na nossa manhã. Manhã da segundona, que bom que você tá aí, né, gente? Vambora, vamos jogar limpo, né, gente? Vamos jogar limpo aqui, ó. Comprar presente pro pai é uma das missões mais difíceis que existem, né? Você chega e pergunta, ô pai, o que o senhor quer ganhar domingo? E a resposta é padrão de fábrica. Ah, não muda, né, gente? Ó, não gasta dinheiro comigo, não. Me dá um par de meias que tá bom demais. Mentira pura, né? Com certeza ele quer ser lembrado e quer presente bom sim, né? Não vai quebrando a cabeça aí, hein? Se a grana tá curta, cola na Band, que a nossa promoção dessa semana vai colocar um presentão na mão do seu velho aí, tá bom? Fica ligado, fica sintonizado, tá? 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Vamos falar de astral aqui na manhã, bora, bom dia!
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0: 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Bora falar com você do signo D.
1: Áries.
0: Olha, dificuldades no setor financeiro estarão relacionados com a sua vida pessoal. Exposição social e profissional, zele por sua imagem. Vai precisar de um pouco de privacidade para executar seus trabalhos mais difíceis. Na paquera, quanto mais derrotada você se sentir, mais portas se abrirão, tá? Tudo será inesperado. Corlilás, número 60. Bom dia.
1: Touro.
0: Lindo dia para você com boas realizações e notícias. No trabalho, busque sempre novas oportunidades. Um futuro melhor espera por você. Grana extra está prevista. Na relação, cuide do seu parceiro. Observe o seu relacionamento. Fique longe de más influências. Pessoas mal intencionadas não trazem nada de bom para a sua vida amorosa, viu? Cor verde escuro, o número para hoje é o 28. Bom dia.
1: Gêmeos.
0: Olá, geminiano, o egoísmo estará mais visível no dia de hoje, tá? Terá uma forte influência de Mercúrio. O mais importante é que você sabe o que quer e conhece a fundo as suas ambições. À noite pode surgir uma boa proposta para ganhar dinheiro. No relacionamento, você pode ter uma conversa séria, saiba expor seus sentimentos. Cor verde escuro, número 35, bom dia, boa manhã,
1: Câncer.
0: Olá, Câncer. Ótimo período para resolver pendências e organizar o futuro. No trabalho, você terá facilidade para conversar, fazer acordos e defender as suas ideias. Grana equilibrada, com saldo positivo e sem dívidas, é o que você almeja. Lute com determinação e vai conseguir realizar esse sonho. Na conquista, se você manter o radar ligado para os sinais, você vai detectar quem realmente está interessado em você, tá bom? Cor Salmão, número 53.
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0: Muito bem, já estamos de volta aqui nas Ondas Sonoras da Band FM. A Marisa já está por aqui, mandando um bom dia pra gente. Muito obrigado. Clarice está por aqui na área também. Bom dia, gente. Boa manhã pra todo mundo. Obrigado pelo radinho ligado, pela sintonia na melhor manhã do Vale aqui da Band FM. Vamos fazer o seguinte, vamos trazer as nossas notícias aqui. Ah, você gosta de ficar bem informado. Eu sei. Muito bem, vamos trazer as nossas notícias maravilhosas aqui na manhã da Band FM, a sua rádio do seu jeito. Antes, quero mandar um alôzão aqui pra Daiane também, que tá curtindo a gente, né? Daiane, beijo no coração também, tudo de bom pra você. A Maristela tá ligada aqui na nossa manhã. Obrigado, Maristela, um beijo no coração, bom dia. Ótima manhã pra você aí, tá bom? Vamos ver aqui, vamos falar o quê? Qual é as notícias que tá pipocando aqui na nossa manhã? Olha, hoje eu vou te falar de um brasileiro que entrou, sabe por quê? Ele entrou para o Guinness Books por beijar demais. Ele foi para o Guinness porque beijava demais, né? O cara conseguiu dar 195 beijos no rosto da namorada em apenas 30 segundos. O recorde foi filmado e enviado para o Guinness Book. Agora, ele e a namorada ficaram conhecidos como o casal que deu mais beijos no mundo em apenas 30 segundos. Só podia ser brasileiro para estabelecer um recorde desse também.
1: Exatamente.
0: Né? Bom dia, Band.

0: Morning FM, a sua rádio do seu jeito. Bom dia, Zezé de Camargo, aqui na nossa manhã. A Band FM é a rádio mais ouvida em todo o Brasil. Um alôzão aqui pro Cláudio, que tá ligado conosco. Cláudio, abraço pra você, meu querido. Tudo de bom. A Carol pediu pra gente pra curtir aí, Zezé de Camargo, né, Carol? Bom dia. Boa semana pra gente aí. Que seja uma semana de muito trabalho, né? De muitas conquistas, realizações. Seja, como eu falei anteriormente, a melhor semana das nossas vidas, tá? Obrigado pelo carinho, pela companhia aqui na nossa manhã da Band FM. Teve também o bailaço lá pra Thaís, curtindo a gente, derretendo. Luca, porta aberta pra Marisa, que já está sintonizada aqui na nossa manhã da Band FM, tá bom? Quem mais tá por aqui? O Douglas está na área também. Obrigado pelo carinho, um abraço para você, Douglas. E vamos em frente aqui na nossa manhã show. Bom dia!
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0: Muito bem, vamos falar de astral agora aqui na manhã da Band FM com oferecimento da Ervateira Regina, mais de 60 anos unindo gerações. 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Quero falar com o Leão. Bom dia, Leão.
9: Leão.
0: Uma ótima manhã pra você, tudo de bom, que o dia seja incrível. Olha, Leão, vem com o pé direito, tá? Pois o céu favorece seus talentos e conquistas, novidades vão elevar a sua energia e incentivar mudanças. O amor traz possibilidades de encontros especiais, surpresas que fortalecem seus relacionamentos. Aproveite esse momento de sorte para abraçar novas oportunidades.
9: Virgem.
0: Olá, virginiano, bom dia, bom dia. Hoje é um dia ideal para confiar na sua intuição e aproveitar oportunidades nos negócios e investimentos, sempre com sigilo, tá? Cuidados na saúde são importantes para o seu bem-estar. No amor, sua sensualidade fica em alta, fortalecendo a paixão e a intimidade com o parceiro. Aproveite cada momento, tá bom? Bom dia. Quero falar agora com você do signo de Libra.
9: Libra.
0: Libriano, o sucesso no trabalho e nas amizades fica garantido, tá? Com boas oportunidades, apoios importantes, aproveite para fortalecer suas conexões e mostrar interesse no amor, pois o dia é perfeito para iniciar um relacionamento. Momento de conquistas e paixão à vista. Bom dia!
9: Escorpião.
0: Olha, Escorpião, essa semana sua carreira é destaque com muita energia e confiança para arrasar no trabalho, viu? Aproveite um bom momento para cuidar da saúde, se exercitar. Na paquera, uma surpresa pode acontecer trazendo novidades ao seu coração. O momento é ideal para cuidar de si mesmo, tá bem? Bom dia para todo mundo, 9h29 da manhã,
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0: Mande, bom dia! Olha, sabe aquele momento exato que você senta na cadeira aí da empresa, né? Da firma, abre a agenda ou liga o computador e olha o tamanho da bronca pra resolver na segunda-feira? Dá aquele gelo na espinha, né? Mas o papo de parceiro é o seguinte, ó, não tenta abraçar o mundo com as pernas, tá? Respira, prioriza aquilo que é urgente, vai matando um leão por hora, né? Ninguém resolve a semana inteira na segunda-feira pela manhã, né? Faz o teu melhor no teu ritmo e deixa a trilha sonora aqui comigo na Band FM, tá bom? Quem tá comigo aqui é a Maristela, tá mandando um bom dia, a Simone mandando um alô pra gente também, muito obrigado, Simone, bom dia pra você também, bom trabalho, obrigado pelo carinho. Quem mais? A Jurema Moreira, bom dia, Ju. Bom dia, bom dia, bom dia. Obrigado pelo carinho. Ótima manhã, boa segunda-feira, bom começo de semana. Dando moral, curtindo pra a Band FM. A Carol pediu música aqui, né? Carol, que Deus abençoe a nossa semana. Que venha cheia de coisas boas. Boa segunda-feira. Ela pediu a música do Zezé de Camargo. A gente já trouxe aqui, mandando alusão pra a mana Camila, a mãe Marisa e pra todos ligados aqui na Band FM. Valeu, Carol. Um beijo no coração. Bom dia, boa manhã. A Leide tá na área. Oi, Leide. Bom dia. Entrega o teu caminho ao Senhor, confia nele e ele tudo fará. Legal, que a semana seja abençoada. É isso aí, a vibe da manhã, né? Beijo pra você, Lady Tília, tudo de bom. Altair mandando alusão pra gente também, muito obrigado. A Marilice pedindo Henrique Juliano. Eu comecei com Henrique Juliano, tá, Marilice? Espero que você tenha ouvido aí, tá? Um bom dia pra você, uma ótima manhã, obrigado pelo carinho. É a nossa Manhã Show Band FM. É tudo nosso.

0: joga a mãozinha assim, ó. Ei, Band FM, essa rádio do seu jeito, a vibe maravilhosa da sua manhã. Na lua, essa é a nossa manhã, show Band FM. Bom dia, gente. Bom dia, bom dia. Ótima segunda-feira. Sabe uma coisa clássica da segunda-feira, gente? É você chegar lá, tem muita coisa pra fazer. Mas sabe aquele segundo exato que você senta na cadeira, abre lá, liga o computador e vê aquela bronca? E aí tem aquela coisa também, né? Você chega no trabalho, cruza com a pessoa no corredor ou no elevador, né? Aí você solta um bom dia daquele jeito, sabe? Você abre a guarda. Já aconteceu isso com você? Você chega na segunda-feira, entra no elevador, felizão da vida, dá um bom dia assim, ó, de boca cheia, bom dia. E o cidadão só devolve um murmúrio olhando pro chão, né? É ou não é? Já aconteceu isso com você? Cara, eu sei que a segunda-feira custa pegar no tranco pra muita gente, mas bom dia é de graça, né, gente? Bom dia é de graça. Não paga imposto, né? Faz o seguinte, se alguém te der um bom dia xoxo hoje, responde com mais energia ainda, tá? É, a gente não deixa o mau humor alheio estragar a nossa sintonia, não, né? De jeito nenhum. É a nossa manhã, show da Mania FM ali. Nós tivemos o Turma do Pagode, Manu Batidão, Ana Castela. Pedido da Lady no 98402-0654. Peça sua também, estamos aqui para te atender, viu? Mas agora tem previsões astrais da manhã da Band.
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0: Essa Band FM é a sua rádio do seu jeito, Jota Quest. Mais uma desse projeto aí do Jota Quest fazendo esse resgate, né? Altimaia, essa foi a imunização racial. Vimos ainda pedido aí da nossa audiência maravilhosa no 98402-0654. Som do Gorillax aqui na nossa manhã. E agora tem notícias, né? As nossas notícias da Band. Eu te conto que lá na China, meu, abriram uma vaga de emprego pra ficar, sabe, fazendo o quê? Olhando para as nuvens por horas e horas. Quem não quer um trabalho assim, né? É o seguinte, a pessoa vai passar o mês inteiro no topo de uma montanha, observando a paisagem, gravando vídeos e postando nas redes sociais de um parque, né? Nesse trabalho está incluso hospedagem, alimentação e um salário de mais ou menos, trazendo aqui para o nosso real, 50 mil reais por mês. A única obrigação do funcionário é fácil, né? Passar o dia inteiro observando como as nuvens se comportam no céu, né? E aí, se interessou? Atualize aí o seu currículo, né? 50 mil reais para ser influenciador de nuvens. É uma ótima proposta, né? O que você acha? É boa, né?
1: Exatamente.
0: Claro que é. Bora mandar beijo.
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0: Sim.
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0: Muito bem, meus amores. A gente manda beijo aqui na manhã da Band FM, a sua rádio do seu jeito. Agora são 4 minutos e estão faltando para as 10 horas da manhã. A Camila tá por aqui. 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Alôzão pra turma que tá aqui no nosso facebook.com/bandfmjba. A Daiane tá por aqui mandando um bom dia pra gente. Muito obrigado, gente, bom dia. Ó, tem uma galera aqui, ó. Marlene de Souza, bom dia, Marlene. Bom dia, Vandi, bom dia, Rosi. Bom dia, tudo bem, Rosi? Oi, Jonara, como é que você tá, menina? Tudo bem aí? Jonara Brandalize na área, mandando um salve pra gente. Adelina Machado, desejando uma ótima semana. A Neide tá por aqui, a Eliane tá na área, a Sirlei, bom dia, a Leila também, a Neide, Cleus, Helena, bom dia, Tiagão, bom dia, Maria Helena Cordeiro, bom dia, quem mais tá por aqui? A Mana, Viviane da Silva, bom dia, Neiva Candela, oi Neiva, tudo bem? Bom dia, boa semana. Ezequiel da Rosa na área, bom dia, bom dia. Bom dia também pra Noêmia, mandando alusão pra gente aqui na nossa manhã. A Terezinha tá por aqui, mandando um salve também. Legal, gente, satisfação receber a todos os nossos parceiros aqui na nossa manhã. Estávamos em outro horário, voltamos aí pro horário da manhã e vida que segue, bora lá. Ah, quem mais tá aqui, ó? 98402, tem o nosso. Ó, a Franciele tá por aqui, bom dia. Bom dia, Franciele, mandou um bom dia pra gente aqui no Instagram. Alô, você, bom dia. Bom dia pra Tatiane na área, bom dia, Tatiane, obrigado pelo carinho. Tudo de bom. A Josiane tá na área também, mandando um bom dia pra gente aqui no nosso Instagram, que é o @BandFMJoacaba. Muito bem, quem mais aqui? A Bete, bom dia. Segunda de primeira, é isso aí, né? Boa, Ivete, bom dia, Ivete. A Ibiraci tá por aqui, a Lei também tá na área, bom dia. Oi, Rosângela, tudo bem aí? Bom dia pra você, muito obrigado pelo carinho, bom dia pra Thaís, a Letícia, a Ibiraci, a Odete, a Fran, a Rosângela, o Pedro, o Pedro e a Poliane, é isso? Poliane Pedroso? Oi, Poliane. É Poliane Pedroso, agora sim, achei. Valeu, linda, beijo no coração, bom dia, boa manhã, Senilda Pereira por aqui também, a Neuza, o Marcelo, Valdênia, a Luciana Correia, a Sueli Piovesan, a Cleidiane, a Camila, quem mais?

0: WhatsApp da Band bombando no 984020654. Adoro, hein? Ah, neném. Deixa eu ver quem tá aqui. A Ivone tá por aqui, obrigado. Liliane tá na área também, bom dia. A Cristiane, ô Cristiane, está fazendo... Ô Cristiane, o que você tá fazendo?
1: Tô na piscina.
0: Não acredito, essa hora. Não acredito. Você vai me desculpar, mas eu não acredito. Piscina, segundona, essa hora. Não acredito. Bom dia pra Noemi. Olha o Bensola aqui. Fala, ô Jair Barbosa. Fala aí. Fala, Barbosa. Jair Barbosa, ô Bensola.
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0: Fala aí.
3: Bom dia, meu grande amigo Paulo César, da Band FM, que é a rádio do meu jeito. Jair Barbosa, o Bensola aqui do bairro Tobias. Rala pra nós, Rio Negro e Solimões, o frio da madrugada. Quer saber se para todos estão ligadinhos aí na Band FM. E segundo novamente, né, meu amigo PC? No mês de agosto. Deus que nos guie pra sempre, né?
0: Maravilha, valeu. Bom dia, bom dia. Boa semana. Obrigado pelo carinho. Quem mais Altair na área? Bom dia. Bom dia, PC. Boa semana pra todos nós. Obrigado. A Milena ligou aqui. Ela que pediu a música do Gorillaz, né? Mandando alusão pro paizão Petri. Ô, Petri. Milena mandando um super beijo pra você aqui na programação da Band FM. Trouxemos aí Rinny Stone Eyes do Gorillaz. E a Milena oferecendo aí pro paizão Petri. Tá dado o recado. Obrigado, Milena. Boa semana. Tudo de bom. Quem mais? Bom dia, Eduardo. Bom dia, PC. Queria agradecer pela semana abençoada e trazer uma mensagem para uma pessoa que é mais que um pai, um amigo, um porto seguro que me mostrou como a vida é sempre nos apoios, né? Meu pai Antônio Marcos, vulgo Maguila, nas contribuições, uma pessoa excepcional, pai da Maria Eduarda, Ana Carolina, Maria Gabriela, e é o Marcos Eduardo. Toca aí mais que um pai do Rick Renner. Obrigado por tudo, pai. Feliz dia dos pais. Legal, hein, gente? Pra todos os pais que estão ouvindo a Band, recado aqui do Eduardo. Aí sim, Eduardo, mandou bem. Maravilha, irmão, é isso aí, boa. Esse reconhecimento é extremamente importante, teu pai com certeza vai sentir, vai se emocionar, né? Abraço aí, felicidades, tudo de bom. Bom dia, ótima semana. Ontem foi o aniversário da Leila Corso e como ela sempre está cantarolando a música, ô, linda! Diego e Vitor Hugo, dedica pra ela e que todos nós da Casa das Bicicletas Proner. Parabéns aí, Leila, feliz aniversário pra você. Obrigado aí pelo carinho, tá bom? Tem mais aqui. Bom dia, ótima semana, professor Jackson da Acadêmicos, galera do Barracão acompanhando, aí sim, turma do Barracão da Acadêmicos do Grande Vale, abraço pra vocês aí, bom trabalho, boa semana. Muito bem, meus amores, é a nossa manhã show da Band FM com os nossos beijos da Band. Manda o seu alô aí, tamo esperando aqui na sua rádio do seu jeito.
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0: Fazenda. Bom dia, bom dia, bom dia. Sensacional auditório. Bom dia, Band. Diego e Vitor Hugo aqui na nossa manhã. Ô, linda. Bom dia pra Juraci. É, Juraci? Bom dia, Juraci. Obrigado pelo carinho. Elias tá na área também mandando um bom dia pra gente aqui. Obrigado, Elias. Um abraço pra você. Bom dia, bom trabalho, boa semana. Felizão da vida com a vitória do Inter pra cima do Coringão, né? Tá felizão. Ah, meu Deus do céu. Ó, deixa eu tirar uma curiosidade rápida aqui no nosso WhatsApp. O que é que tem na sua marmita hoje, hein? Porque eu vou te falar, né? Historicamente, segunda-feira é o dia oficial do Restonté. Restonté, né? Comida francesa. Quer dizer, o resto do fim de semana. É ou não é? É aquela carninha picada do churrasco, a maionese de ontem. Eu vou te falar, hein? Tem comida que fica até mais gostosa no dia seguinte, né? O tempero, digamos assim, o tempero parece que apura, né? Quer mandar aí? Manda aí, manda aí. Seu áudio, manda o seu texto, contando o que, que você trouxe pro almoço na firma hoje. Cardápio mais criativo, eu boto no ar. Tá bom, gente? Vamos em frente aqui na nossa manhã, 10 horas e 3 minutos. Um alôzão pro Carlos, tá curtindo aqui a nossa manhã. O Joãozinho tá na área também, o Francisco tá mandando um bom dia pra gente. Muito obrigado. 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É o seguinte, vou fazer agora os nossos parabéns, né? Você tá de aniversário hoje, então vai nosso carinho, nosso abraço aí para todos os aniversariantes aqui no Parabéns da Band. 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
0: Hoje vai ser um... Ó... Parabéns da Band, está na área, né, gente? 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Belas Cosméticos com a gente, o Parabéns da Band, atendendo aqui a nossa querida... A Letícia, né, que manda um alusão especial pra Leila Corso ontem de aniversário. A Cleidiane tá mandando alusão pro mano aí, o Evandro, que é a mulher, que foi ontem. Deixa eu ler aqui o texto dela, bem. Ó, bom dia. Manda um feliz aniversário pro meu irmão Evandro, que é a mulher que foi ontem, tá? Entendi. Da irmã Cleidiane, da afilhada Isadora e do cunhado Leocir. Aí sim, Evandro, que é a mulher, estava de aniversário ontem, é isso? Parabéns aí da Cleidiane, da afilhada Isadora e cunhado Leocir. Desejando muitas felicidades pra você aí, tá bom? Ô, Evandro, feliz aniversário aí, meu querido. Tudo de bom. Parabéns pro Jair Silva também, o Roberto Vesolovski, o Betinho. Parabéns pra Jura Serino. Parabéns também aqui para Ângela Ferri, ó, doutora Ângela, de aniversário hoje, parabéns. Parabéns para Jussara Bender, a Juliana Debona, José Junqueira e a Dani Veloso, são alguns dos aniversariantes desse dia 3 de agosto. A todos, sorte, saúde, sucesso!
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7: Oi, já estamos de volta, meus amores, aqui nas zonas sonoras da Band FM, essa rádio do seu jeito. Já mandou seu bom dia pra gente? Manda aí 984020654. Valendo o seu recado, seu carinho, sua participação aqui na manhã da Band FM. Eu falava antes aí, né, gente, que segunda-feira é o dia do... Restodonté. O cardápio francês, Restodonté. É onde a gente aproveita aí a sobra do final de semana pra fazer a nossa marmitinha aí da segunda hora. E a Jurema tá na área, né, contando pra gente, né, Ju? Você concorda que hoje é o dia, né, da sobra do final de semana, Ju? Fala aí, bom dia.
8: Bom dia, meu amigo PC.
7: Oi.
8: Viu, com certeza hoje, né, é a sobra mesmo, que nem você falou, é a sobra de ontem, né?
7: Exatamente.
8: Mas é a sobra do churrasco de ontem, hoje vai sair aquele carreteiro.
7: Fica bom.
8: Muito bom.
7: Sensacional, fica bom demais, né, o tempero parece que fica mais apurado. Eu, às vezes, né, em alguns casos, a comida no dia seguinte fica melhor que no dia que a gente faz ali. Eu acho que é por aí, né? Valeu, Juju. Beijo no coração. Bom dia, boa semana pra você. E agora tem notícias aqui na manhã da Band FM. Sabe que o Tinder resolveu criar um reality show de pegação, gente? É, rapaz. O aplicativo vai lançar um programa. Atenção, hein? Atenção. O aplicativo vai lançar um programa no TikTok, onde duplas de amigos solteiros saem juntos para conhecer outras duplas, tá? A ideia é mostrar a nova função do aplicativo, que permite marcar encontros em dupla. As inscrições estão abertas para solteiros de vários países, inclusive do Brasil, caso você tenha ficado interessado, tá bom? É assim, ó, você leva você, né, pra ver você passando vergonha, entendeu? É isso aí, você vai lá, sai com alguém pra passar vergonha, leva um amigo pra ver você passar vergonha, essa é a verdade. Porque um cara... Por que que um cara, gente, eu penso assim, por que que alguém iria querer levar um amigo pra um date com uma mina? Eu não sei, mas eu acho que vai estragar o rolê essa parada aí.
9: Exatamente.
7: Né? Não sei não. Vou levar o meu amigo lá pra ver eu passar vergonha. Eu não, né?
10: Assim, ó.
7: Passar vergonha a gente passa sozinho. Sim.

0: Aí está uma bela canção aqui na nossa manhã da Band FM. Rick Renner, Mais Que Pai e Filho. Pedido aí do Eduardo aqui no nosso 984020654. Um bom dia, obrigado aí, fera. Tamo junto aqui na manhã da Band. Se você pode mandar o seu alô pra gente também. 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Combinado? 10h29, manhã show da Band FM, a sua rádio do seu jeito.
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Band, essa rádio do seu jeito, Henrique Juliano na nossa manhã, amor dos outros, bom dia pra Adriana que tá ligada aqui na nossa manhã da Band FM, ó, vou te falar, a Adriana falou assim, ó, eu chego no trabalho e já tem gente reclamando, e é assim, né, Adriana? Ah, tem muita gente que gasta a segunda-feira inteira reclamando, né, que a semana começou, meu amigo, ó, assim, ó. A Adriana pediu pra te dar esse recado aqui, tá? Ela não falou empresa. Quer dizer, ela falou, mas eu não vou falar empresa, né, Adriana? Deixa eu te falar, então, meu amigo, você que é colega da Adriana, que tá ouvindo aí a Band com ela, reclamar não vai pagar seus boletos, tá? Deixa eu falar. Tá bom? Se você não sabia, eu tô te trazendo essa dica agora. Reclamar não paga os seus boletos, não resolve o seu problema, tá? O tempo e a energia que você perde bufando aí pelos cantos é exatamente o que você...

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5: Muito bem, meus amores, 13 minutos já estão faltando para as 11 horas da manhã, horário de Brasília. Bom dia para você, agradecendo o carinho da audiência e parceria nessa manhã maravilhosa da segundona, para começar com pé direito e energia lá no teto sempre, não é? 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Coach Joaçaba, minha amiga Daia, bom dia. Altelite, o Cledes e toda a turma lá, obrigado pelo carinho. Olha, a Milena tá vindo aí. A Milena hoje vai te contar a história sobre o amor certo te faz uma pessoa melhor. Interessante isso, né? O amor certo te faz uma pessoa melhor. É verdade, concordo. A gente se fala logo mais 3 da tarde. Fica na boa, fica na fé, fica na Band.

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bem com você? Muito prazer, eu sou a Milena e começa a partir de agora o nosso Quem Ama Não Esquece. Esse programa que é tão importante porque vem com histórias que fazem a gente repensar na nossa própria vida através de outras experiências. Experiências de ouvintes, experiências de pessoas que mandam aqui as mensagens e compartilham com a gente um pouco das próprias histórias. Se você tem uma experiência boa em amor, paixão, superação, em um problema que você passou, que você falou, nossa, meu Deus, será que eu resolvo esse problema? E nem você entende como aconteceu um milagre na sua vida ou como você mesmo tirou forças de você, nem sabia que você tinha. Isso já aconteceu com você em alguma situação da sua vida? Você quer e pode compartilhar com a gente? Eu te ajudo. Manda aqui sua mensagem. 11 999919197. Eu vou ajudar você a começar a escrever essa história. E quem sabe a sua história não pode ser a próxima. E a gente vai contar aqui no nosso Quem Ama Não Esquece. Ó, hoje, no nosso Quem Ama, tem a história da Vanessa. Ai, a Vanessa, né, gente, que passou por tantas dificuldades. E aí ela vem pra mostrar...

0: que os maiores recomeços podem nascer dos momentos em que tudo parece que não tem mais jeito, parece que tá perdido, Vanessa. Seja bem-vinda ao nosso Quem Ama Não Esquece.
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2: Aparece na nossa vida para nos ensinar a suportar a dor. E tem gente que chega para nos mostrar que a gente nunca deveria ter se acostumado com ela. Eu sempre ouvi as histórias do Quem Ama Não Esquece e me emocionei com elas. Cada uma parecia falar um pouquinho comigo. Durante muito tempo eu pensei em escrever contando a minha história, mas eu nunca consegui encontrar coragem e nem as palavras certas. Hoje, finalmente, eu consegui. Meu nome é Vanessa e eu tenho 29 anos. Eu sou mãe de 2 filhos e para chegar até aqui, eu precisei atravessar momentos que eu jamais imaginei que eu conseguiria suportar. Na minha adolescência, eu não tinha uma boa relação com os meus pais. Eu nunca duvidei que eles me amassem, não era isso. O problema é que eles nunca aprenderam a demonstrar esse amor. Os dois cresceram numa família onde não existiam abraços, palavras de carinho e nem demonstração de afeto. E, sem perceber, eles acabaram me criando da mesma forma. Eu sentia falta de ser acolhida. E eu queria muito, sabe, me sentir importante para alguém. E aí, o que aconteceu foi que eu acabei indo procurar esse carinho que eu tanto queria fora de casa. Foi assim que, aos 16 anos, eu descobri que estava grávida do meu primeiro filho. E como se o susto da gravidez já não fosse o suficiente, meu namorado decidiu que não ia assumir a criança. Eu era só uma menina. Uma menina que estava assustada, cheia de dúvidas e sem fazer a menor ideia de como seria a vida dela dali para frente. A notícia da gravidez caiu como uma bomba dentro de casa. Meu pai ficou muito decepcionado. Ele disse que eu tinha acabado com a vida dele, que ninguém mais ia me querer por ser uma mãe tão nova e que eu nunca mais ia conseguir construir uma família. Para ele, o meu destino já estava traçado. E ele fazia questão de me lembrar disso toda hora. Sempre que ele podia, ele falava. Ouvir tudo aquilo me machucava muito. Principalmente porque vinha de uma pessoa. Aliás, vinha da pessoa de quem eu mais queria ouvir um incentivo. A pessoa que mais deveria estar do meu lado. A pessoa com quem eu deveria me sentir protegida, acolhida. O Antônio nasceu e junto com ele começaram também as maiores batalhas da minha vida. Quando ele tinha só 7 meses, aconteceu uma das cenas mais dolorosas que eu já vivi na vida. Depois de uma briga, meu pai me deu um tapa no rosto enquanto eu estava com o meu filho no colo. Depois ele olhou para mim e disse que se eu não servia para cuidar da casa, era melhor eu ir embora. Naquele minuto, alguma coisa se quebrou dentro de mim. E eu decidi que eu ia embora sim. Foi uma decisão completamente impulsiva e até hoje eu não sei dizer se o que eu fiz depois foi por inocência ou foi por puro desespero. Naquela época eu conversava pela internet e tinha uns 2 meses com um rapaz. E quando eu contei tudo o que tinha acontecido na minha vida, ele me convidou para morar com ele. Sem pensar nas consequências, eu aceitei. Ele nunca tinha namorado. Era 2 anos mais novo do que eu. E de uma hora para outra recebeu um pacote completo. Eu e um bebê de 7 meses. Olha que loucura isso. Eu comecei a trabalhar, eu abandonei a escola e fiz de tudo para sustentar o Antônio. Nós ficamos juntos durante 6 anos. Mas a verdade é que ele nunca amadureceu realmente. Eu até brincava que dentro de casa eu tinha 2 filhos para cuidar. A gente morava de favor na casa da mãe dele e enquanto eu pensava em construir um futuro, ele se acomodava cada vez mais. Ele dependia da mãe dele para tudo, não fazia plano nenhum e parecia não entender o peso da responsabilidade que uma família exige. E eu Eu sabia que meu filho merecia muito mais. Então eu passei a trabalhar ainda mais e decidi que a gente ia sair dali, com ou sem a companhia dele. E foi o que aconteceu. Depois de muito esforço, a gente conseguiu alugar uma casa. Mas a mudança de endereço não resolveu o verdadeiro problema. E eu continuei carregando tudo sozinha. Eu trabalhava o dia inteiro, eu pagava as contas, eu cuidava do Antônio, eu fazia os serviços da casa, enquanto ele seguia sem assumir realmente o papel de companheiro. Uma hora eu entendi que aquela não era a vida que eu queria, então eu decidi terminar. Eu terminei com ele. Colocar um ponto final naquele relacionamento doeu. Mas eu sabia que ficar com ele doeria muito mais. E foi assim que, mais uma vez, eu recomecei do zero. Sozinha, pagando aluguel, criando meu filho e tentando seguir em frente. O que eu não sabia é que Deus já estava preparando um novo capítulo para minha história.
3: Vanessa, é que eu fiquei sabendo que você terminou seu relacionamento, né? Como é que você tá?
2: Ah, um dia de cada vez, né? Mas no fundo eu sei que foi a decisão certa. Agora eu só quero trabalhar, cuidar do meu filho e colocar minha vida nos eixos de novo.
3: É, eu imagino. E sei que também não deve estar sendo fácil pra você, né? Mas eu também sei que você é uma mulher forte. Você vai conseguir dar a volta por cima.
2: É, eu espero que sim.
3: É, lá em casa também as coisas não estão muito boas, sabe? Parece que quando um problema aparece, ele faz questão de trazer mais 10 problemas junto.
2: É, eu sei exatamente como que é essa sensação. Tem hora que a gente olha pra vida e pensa que nunca mais vai conseguir sair do lugar.
3: Pois é, tudo acontece ao mesmo tempo, né? Mas eu ainda acredito que Deus nunca fecha uma porta sem abrir outra. Talvez agora a gente ainda não consiga entender o porquê de tanta coisa. Mas eu tenho fé que dias melhores ainda estão por vir.
2: Foi nessa conversa que eu percebi que eu e o Lucas tínhamos muito mais em comum do que eu imaginava. A gente trabalhava na mesma empresa e já era amigo há mais de 2 anos. Eu sabia que ele também tinha os traumas dele, já que também tinha passado por um divórcio muito difícil. Mas mesmo assim, ele nunca deixou de ser um cara muito educado, respeitador e íntegro. Quase 1 ano depois da minha separação, a nossa amizade começou a ficar mais forte. A gente morava no mesmo quarteirão. Os nossos filhos tinham praticamente a mesma idade. E meio que sem querer, a gente começou a fazer parte da rotina um do outro. Eu comecei a reparar em pequenas coisas, sabe? Do jeito que o Lucas tratava a mãe, do carinho que tinha com o filho dele, da parceria com a irmã, na educação com todo mundo. Ele era o tipo de homem que fazia o bem sem precisar que ninguém estivesse olhando, entende? Foi aí que eu comecei a fazer uma oração. Eu pedi a Deus que, se fosse da vontade dele, me desse um homem como o Lucas. Um homem de caráter, trabalhador, que cuidasse da família e que não desistisse das pessoas que amava. Depois do que eu tinha passado, né? Eu só queria construir uma família onde eu pudesse me sentir segura, amada. E Deus... Deus respondeu essa oração muito mais rápido do que eu imaginava. A nossa amizade foi dando espaço para um sentimento diferente. E algum tempo depois aconteceu o nosso primeiro beijo. Pouco tempo depois, o Lucas já me chamou para conversar.
3: Vanessa, eu sei que você está contando moeda para pagar o aluguel. E você sabe que eu moro sozinho, eu tenho a minha casa. Por que você não vem morar comigo, hein?
2: Ah, não é tão simples assim. Você tem um filho, eu também tenho. E eu não quero só um namorado. Se for pra gente ficar junto, eu quero construir uma família de verdade.
3: Mas então?
2: Você sabe, né? Eu venho com uma bagagem enorme. Além do Antônio, eu tenho as minhas inseguranças, eu tenho o meu passado. Será que você está mesmo disposto a enfrentar tudo isso?
3: Eu não estou olhando para o seu passado, Vanessa. Eu estou olhando para a mulher que você é hoje. E se for para construir uma família com você, eu quero viver isso por inteiro, entendeu?
2: Você tem certeza? Porque precisa ficar muito claro que o meu filho é e sempre vai ser a minha prioridade. Ele está e sempre estará acima de tudo.
3: Eu sei disso. Eu sei disso e eu tenho certeza, sim, do que eu estou falando.
2: Naquela hora, eu senti uma paz que fazia muito tempo que eu não sentia. Pela primeira vez, eu tive a sensação de que Deus estava me dando a oportunidade de recomeçar. Em 2018, eu e o Antônio fomos morar com o Lucas. Mas antes disso, ele quis conversar com os meus pais. Meu pai não recebeu tão bem. Ele ficou meio desconfiado porque morria de medo de me ver sofrer de novo, né? No fundo, ele só queria ter certeza que dessa vez existia um homem disposto a cuidar de mim e do Antônio com amor e com respeito. Meu pai conhecia toda a minha caminhada. Ele tinha visto de perto o quanto eu lutei para criar o Antônio, todas as dificuldades que eu enfrentei e tudo que eu precisei abrir mão para seguir em frente. Por isso, no fundo, ele só queria uma coisa: ter a certeza de que dessa vez eu finalmente tinha encontrado alguém que me fizesse feliz. Mas apesar de Lucas ter feito questão de falar com os meus pais, a realidade é que eu ainda mantinha uma certa distância deles. Eu até evitava falar da minha vida porque eu tinha medo de ser julgada de novo. Aquelas feridas ainda não tinham cicatrizado completamente. Eu ainda não tinha esquecido tudo. Mas foi o Lucas quem começou a mudar tudo isso.
3: Vanessa, você ainda tem seu pai e sua mãe. Não deixa que a mágoa roube o tempo que vocês ainda podem viver juntos.
2: É que depois de tudo que aconteceu, eu nem sei por onde começar, sabia? Eu tenho medo. Medo de verdade de me machucar de novo. São meus pais, eu sei. Mas tudo que aconteceu no passado foi muito ruim. Me marcou demais, sabe?
3: Então faz o seguinte: não tenta resolver tudo de uma vez. Sabe, começa aos poucos. Uma conversa de cada vez, um passo de cada vez. O perdão cura feridas, sabe? Coisas que a gente acha que, inclusive, nunca iam cicatrizar.
2: Você acha mesmo que ainda dá tempo?
3: Acho não, eu tenho certeza. Enquanto existir amor, sempre vai existir também uma chance de recomeçar. Acredite nisso.
2: As palavras do Lucas ficaram na minha cabeça durante muito tempo. E aos poucos eu fui derrubando o muro que existia entre mim e os meus pais. O mesmo pai que um dia disse que ninguém iria me querer porque eu já tinha um filho, agora via o Lucas amar o Antônio como se ele fosse o seu próprio filho. E foi bonito ver que os dois também criaram uma amizade muito especial. Ver aquilo acontecer era uma coisa que eu nunca imaginei que fosse viver. E que eu agradeço todos os dias por ter tido essa chance. Infelizmente, há 2 meses eu perdi o meu pai. A saudade é enorme, dói. Dói todos os dias. Mas junto com essa saudade existe uma paz tão grande dentro de mim, tão boa. Graças ao Lucas, eu encontrei coragem para me reaproximar do meu pai. Eu tive tempo de perdoá-lo, eu tive tempo de entender que ele também fez o que sabia fazer, porque foi assim que ele aprendeu a viver. E principalmente, eu tive tempo de viver ao lado dele tudo aquilo que durante muitos anos eu achei que nunca fosse acontecer. Hoje eu tenho certeza de que Deus usou meu casamento para restaurar muito mais do que a minha vida. Através do Lucas, ele restaurou a minha relação com meu pai e devolveu à minha família a oportunidade de recomeçar. Se a minha história for ao ar, eu queria deixar um recado para o meu marido. Meu amor, um dia eu orei por você sem saber que estava orando por você. Pedi a Deus um homem respeitoso, carinhoso, amigo, companheiro, alguém que sonhasse os mesmos sonhos e me incentivasse a nunca desistir. E Deus me deu exatamente você. Obrigada por todas as vezes em que pensei em desistir. E você segurou a minha mão e disse: vai, você consegue, é só uma fase. Hoje, eu sou motorista de aplicativo, E eu estou me preparando para tirar a categoria da CNH para dirigir ônibus, que era um grande sonho do meu pai. Infelizmente, ele não teve tempo de me ver realizando o sonho dele. Mas teve tempo de sentir orgulho de mim, teve tempo de ouvir o quanto eu amava, teve tempo de ser meu amigo e isso não tem preço. Se hoje eu consegui mudar a história da minha vida e da minha família, foi porque eu encontrei a pessoa certa para caminhar do meu lado. Por isso, eu quero deixar uma mensagem para quem está ouvindo a minha história. Muita gente acredita que casamento é sinônimo de problema. Eu penso totalmente o contrário. Quando você encontra a pessoa certa, sua vida muda. E eu amo ser casada. Eu amo saber que meu marido vai chegar em casa no fim do dia. Eu nunca tive medo de ser traída. Meu único medo é perdê-lo. No relacionamento certo, você cresce, você evolui, você se torna uma pessoa melhor. O amor verdadeiro não traz insegurança, não traz medo, não faz você viver desconfiada. Ele faz você querer envelhecer ao lado daquela pessoa, faz você querer melhorar todos os dias, porque amar também é escolher o outro diariamente. E por isso eu desejo de todo meu coração que cada pessoa encontre alguém que a faça crescer, porque encontrar a pessoa certa faz toda a diferença.

0: Band FM, estrelinha de Paulo e de Paulino, gente, pra você curtir aqui no nosso Quem Ama Não Esquece, dessa segunda-feira pra começar muito bem a semana, com uma história tão linda, tão maravilhosa, né? Nossa, enche nosso coração de esperança. Muitas vezes a gente acha, nossa, acabou, já foi, não vai ter vez pra mim, não é? Eu já me peguei assim, algumas vezes, infelizmente, porque isso não é um pensamento que a gente gosta e quer ter. Mas, às vezes, né, as adversidades, as dificuldades da vida fazem a gente ficar dessa forma. Ficar chateado, falando, ah, o amor não é pra mim, eu não fui uma escolhida. Mas a Vanessa e o Lucas, que casal, hein? Inclusive, a Vanessa tá aqui, ó, com uma mensagem pra gente. Não é, Vanessa? Tudo bem, Vanessa, bom dia.
1: Ai, nossa, eu tô tão grata de saber que a minha história passou aí na Band FM. Tô muito feliz. Muito obrigada, Tatá, Murilo, Band, por ceder esse espaço, por contar a minha história de uma forma tão bonita. É, sempre acompanho vocês há anos e foi através do meu pai que eu aprendi a gostar da Band FM. Ele sempre ouviu, né, nas estradas da vida. E aí agora eu, como motorista também, todo dia, assim que eu ligo meu carro, a primeira coisa que eu faço, Band FM. Vocês estão me acompanhando todos os dias. E saber que uma partezinha tão importante da minha vida passou aí, eu fico muito grata. Muito, muito, muito obrigada. Amo vocês.
0: Linda. Maravilhosa. Obrigada, viu? Obrigada aqui pela sua mensagem pra gente. Deixa eu falar uma coisa. As fotos da Vanessa e da família dela, do filho... Ai, coisa mais linda, a família. Tá aqui, ó, pra você conferir, @ Band FM. Por lá você também comenta e você também manda sua mensagem aqui pra gente, deixando seu recado pra Vanessa, falando o que você achou da história, mandando aqui o seu bom dia, contando se você também já passou por algum tipo de situação semelhante. 11 99991 9197. Eu tô esperando a sua mensagem aqui.

0: Band FM. É o Leandro e Leonardo com Talismã para começar muito bem a nossa semana, a nossa segunda aqui no Quem Ama Não Esquece. E quero saber a sua opinião sobre a história de hoje. 11 999 919197. Manda seu recado aqui.
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0: A sua rádio do seu jeito, 11h34 agora, estamos falando dessa história, dessa maravilhosa, da Vanessa e também do Lucas. Ai, gente, como é bom ver as pessoas felizes, né? Eu não sei, parece que tá acontecendo comigo. Sabe, eu fico assim na torcida e a gente vai ouvindo a evolução da história, a gente, ai, tomara que dê certo, tomara que dê certo. E quando dá, a felicidade é total, né? Pelo 11999919197, você comenta a história de hoje, você conta. Já aconteceu algo parecido com você também?
1: Bom dia, Banda FM, aqui é Elaine de Guanás. Acabei de escutar a história, né?
0: Oi, Elaine.
1: História que eu me vi também, né? Eu passei por já 2 casamentos, esse é o terceiro. E também não acreditava mais, né? Que eu fosse encontrar alguém que assumisse meu filho, né? E que viesse me amar, amar meu filho. E é por isso que eu falo, a gente não pode se espelhar no passado, no que vivemos de ruim, né, já. Temos que seguir em frente, né?
0: Ter esperança,
1: e
0: né?
1: Sempre ter fé em Deus. E tudo que pedimos pra Deus, Deus, se Ele vê que vai te fazer feliz, Deus, Ele proporciona tantas coisas maravilhosas na vida da gente.
0: É verdade. Lá no nosso Instagram, @BandFM, a Ednúbia Ferreira tá falando: a vida é cheia de surpresas, mas como temos fé em Deus, o que parece ser impossível começa a aparecer e Deus mostra pra gente que não é tudo que tem uma hora. Não é a nossa hora, é a hora de Deus. Entendi, entendi. Não é na nossa hora, né? Não é no nosso momento. Às vezes a gente quer aquela coisa naquela hora, mas é agora, pra mim é agora. E Deus tá falando, não, calma um pouquinho. Tem coisa melhor mais pra frente, tem muita coisa pra você aprender com isso. Vamos mais? 11999919197, de mais mensagens no nosso WhatsApp.
2: Bom dia, pessoal, tudo bem? Quem fala é o Andrei de Pirituba.
0: Oi, Andrei.
2: Eu acompanho aí vocês, período da manhã, pelo fone de ouvido. Sou mecânico, um abraço pra todos os mecânicos aí, meus parceiros. E a história dela foi muito bonita, porque também é bem parecida com a da minha mãe. Minha mãe também é uma mulher que teve aí um relacionamento que terminou e conheceu um outro cara que, pra mim, hoje também é meu pai.
0: Ah, que legal, Andrei.
2: Só falei padrasto, mas também com carinho foi pai.
0: Ah, não, é quem cria.
2: Tá bom, um abraço aí pra todo mundo. Ó, a história é linda, viu?
3: Beijão.
0: Um beijo pra você. E, ó, não é só você que tá se achando a história semelhante com a sua mãe, as pessoas também estão se identificando muito nas nossas redes sociais. Tem foto lá da Vanessa, do Lucas, do filho da Vanessa. Tá tudo lá no Instagram, @BandFM. Nisso tem os comentários aqui, por exemplo, a Cida, falando que ouviu a história, ela falou, me emocionei, porque é quase semelhante à minha, nunca é tarde para mais ser feliz, principalmente quando entregamos a nossa vida nas mãos de Deus, Ele prepara a pessoa certa. Ai, que coisa maravilhosa. 11999919197, vem comentar a história de hoje, você também.

0: Band FM, é o Bruno Marrone, Inevitável. Aqui no nosso Quem Ama Não Esquece, dessa segunda-feira, para começar muito bem a semana com essa história de amor linda da Vanessa e do Lucas, que por fim deu certo. E a gente tava aqui, ó, na torcida, viu, Vanessa?
1: Que história, eu também. E a história é parecida. Eu casei a primeira vez, tive um filho, não deu certo.
0: Uhum.
1: Casei novamente, tive mais dois filhos e não deu certo. Depois de um tempo sozinha, encontrei o José. Eu tinha um filho que ia fazer 2 anos, não tinha 4 e outro tinha 6. Já estamos juntos há 22 anos, vai fazer esse ano. Nos casamos no civil. Hoje temos um filho que tem 7 anos, que é autista. E vivemos aí feliz com a graça de Deus.
0: Ah, que bom.
1: 22 anos vai fazer esse ano.
0: Olha!
1: E meus filhos todos chamam ele de pai e se dão muito bem.
0: Bastante tempo, né? Que bom, que bênção. Parabéns pelo seu relacionamento. A Edilube tá falando, a vida é cheia de surpresas, mas tendo fé, tudo dá certo. Já o Anderson Manduca, lá no nosso Instagram, @BandFM, tá falando, Vanessa, Deus abençoa você e o seu filho com o amor do Lucas. Que Deus abençoe sempre. Ainda ele completou dizendo o seguinte: tá caindo uma lágrima aqui dos meus olhos por essa história linda. Ai, Anderson, um beijo.

0: no seu coração, viu?
1: Me chamo Douglas, sou motorista de aplicativo, só que da Brasilândia. Essa história fez eu lembrar um pouco da minha. Cresci sem amor também da minha mãe. Moro sozinho desde os 14 anos. Tive meu primeiro relacionamento, mas não deu certo. E no segundo eu consegui me achar. Hoje eu estou com ela faz 12 anos.
0: Ah, que graça.
1: Temos uma bebê de 5 meses e um de 10 anos.
0: Oh.
1: E hoje sim, eu consigo descobrir que eu consegui ser feliz. Consegui superar as expectativas. Hoje eu consigo dar amor e carinho. Consigo abraçar meus filhos, mesmo nunca tendo isso na minha infância.
0: Ai, que lindo. Você foi tão lindo, menino. Eu amei a tua mensagem. Sabe por quê? Porque muitas vezes eu vejo várias histórias. Ah, eu sou assim porque meu pai foi assim comigo, minha mãe foi assim comigo. E eu vi uma postagem esses dias na internet, até compartilhei lá nos meus stories uma arte, assim, uma imagem que era a bisavó passando uma pedra grande pra avó, a avó passando pra mãe, e aí a mãe pega uma flor, deixa a pedra de lado, pega uma flor e entrega uma flor pras filhas, né? Eu acho que assim, não é porque você passou por situações difíceis que você tem que repassar isso para as outras gerações. Se você puder, quebre no meio essa pedra. Dê uma flor, mesmo que você não tenha recebido. Aquela coisa, ai, na minha vez ninguém avisou. Seja você na sua vez, então, a avisar. Você não precisa repassar todo o mal que aconteceu com você. Afinal de contas, quando você sentiu, quando você não teve carinho da tua família, quando não foi bom com você, foi ruim sentir aquilo, né? Então não tem sentido você ser ruim porque as pessoas foram com você. Sabe? Eu acho que cabe a reflexão e a gente, se a gente puder dar amor e ser diferente, então que a gente seja. A Tati Mello tá falando isso, ó. Que bom que você encontrou um amor verdadeiro e que bom que você conseguiu perdoar o seu pai. Felicidade a vocês. Realmente, Tati, que bom que o perdão veio, porque só fez bem pra ela, né? A gente ficar guardando rancor faz mal pra gente. Não vale a pena. E você? Cadê sua mensagem? 11 99991 9197. Manda aqui sua opinião da história de hoje.
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0: Band FM, Henrique e Juliano, deixa ela saber. Ai, deixa ela saber que ela é muito feliz, né, gente, na história de hoje. Coisa linda essa história. A felicidade dos outros, assim, também contagia, né? E a gente fica, assim, muito feliz de saber dos resultados. De quem espera em Deus, de quem não perde a esperança, de quem acredita e que você seja assim também. Que você saiba, se você estiver passando por alguma dificuldade hoje, pega de exemplo essa história da Vanessa. Fala, ai, minha hora vai chegar, minha hora vai chegar.
1: Não sei, as pessoas falam que arrumam as pessoas tão fácil pra se amar. Eu já tô 8 anos sozinha, só arrumo o homem errado, errado, errado. Enquanto isso, eu sou só me divertindo. Mas eu espero em Deus que um dia eu encontro uma pessoa certa.
0: É.
1: Eu sou a Márcia aqui de Carapicuíba.
0: Eu não sei, às vezes eu tenho... Às vezes você tá tão assim, ansiosa, né, pra achar alguém... Que às vezes, a hora que você para de procurar, daí o que vem de forma mais natural é o que vai dar certo, sabe? Meio inesperado. E na verdade, é uma impressão mesmo, porque eu já vi também coisa arranjada que deu certo. Acho que não tem uma receita, né, gente?
2: Bom dia, Milena.
0: Bom dia.
2: Essa moça, ela teve fé.

0: realizou o desejo dela. Que Deus abençoe a família dela. Beijo pra todos aí, Mi.
1: Um beijo, meu amor. A Sandra tá falando lá no nosso Instagram, @bandfm, que o bom de tudo isso é quando você tá desacreditada no amor, aí vem uma realidade dessa, que é pra gente saiba que não é a força do nosso braço. Porque há um tempo determinado para todas as coisas e esse tempo é o tempo de Deus. Arrasou, é isso mesmo.
2: Bom dia, aqui quem fala é o Alex de Ribeirão Pires.
1: Oi, Alex.
2: É, minha história não é muito diferente.
1: É.
2: Minha mãe teve um relacionamento, teve um filho, não conheço meu pai. Hoje eu tô com 42 anos.
1: Uhum.
2: E há 20 anos eu estou com a minha esposa, né? A gente ficou namorando um tempo e hoje em dia a gente tá casado, tenho dois filhos.
1: 20 anos é um bom tempo,
2: e
1: né?
2: Não deixa faltar nada pra eles.
1: Ah, que lindo.
2: E hoje em dia quem faz parte da minha vida como meu pai é meu sogro.
1: Ah, que legal!
2: Um senhor que, sem comentários, tudo que eu preciso eu ajudo. Ele me ajuda, eu ajudo ele. Tá ficando chato pra caramba que tava aí, mas... Nasceu de uma doença, né?
1: É desse jeito. Um beijo pra você. Adorei saber um pouco da sua história, viu? A gente também tá... É chato, viu? É quando a gente fala, tal pessoa é chato, cada um com a sua chatice, né? E eu acho que quanto mais velha a gente vai ficando, nossa, acho que as chatices vão aumentando, não é assim? Eu tenho essa impressão. E aí a gente tem que aguentar mesmo, que foi o que você falou. Família é família, ninguém solta a mão de ninguém. Adorei saber da sua história e da amizade que você tem com o seu sogro, isso é muito lindo.

0: Band FM, é o Belo. Desse jeito é ruim pra mim, mas desse jeito ficou bom pra Vanessa. Tudo bem,
1: tudo
0: Murilo?
1: Tudo bem, Milena, e você?
0: Tudo jóia. Achou
1: a tampa da panela dela, né?
0: Ai, gente, às vezes vem meio tortinha, mas vai encaixar.
1: É, vai encaixando, a gente tem que esperar. E muitas vezes a gente fala assim, ah, não, ah, eu acho que eu não vou conseguir mais. E aí o destino, né, no caso dela, né, pô, sofreu pra caramba, teve aí os contratempos todos, e é marido que abandona, o pai, não foi nem marido, né, o pai do filho dela, e aí encontrou alguém que abriu um novo horizonte.
0: Abraçou a causa.
1: Tem que ter essa fé, né, gente?
0: É,
1: vamos encontrar quem realmente a gente merece e quem merece a gente também. Isso é importante.
0: Não vamos desistir jamais. Meio de 9.
1: Vamos começar o É da Sua Conta? 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
2: E aí, Murilo, tudo bom?
1: Bem.
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0: Oi, é joia!
2: Que bom, que bom. 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
2: Como é que é isso.
1: Sem dúvida.
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2: E uma ótima semana também para toda a nossa audiência. Até amanhã, gente.
1: Valeu, Ale, ótimas dicas,
0: Ale.
1: Viu? E a gente tem essa, isso mesmo, vamos enfrentar o mês de agosto aí, independente de qualquer coisa, junto com a Band FM, junto com o PicPay. Até amanhã, valeu. E a gente vai reprisar a história de hoje, às 10h30 da noite no Band Love. Você que perdeu a história já começa a semana ouvindo a história junto com a gente. Inclusive, todas as histórias estão nas nossas plataformas lá no YouTube, no Spotify também, para você acompanhar a hora que você quiser do seu dia.
0: É isso, gente. Manda a sua história também aqui pelo WhatsApp, é o 11 999 919197. Quem sabe ela não pode ser a próxima a ser contada aqui.
1: Sem dúvida.
0: Não é?
1: Fechado. Beijo, Milena.
0: Boa semana.
1: Boa semana para todos também, para você em especial.
0: Até amanhã.
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14: Ótima tarde para você, meio-dia 17. Vem aí o Minha Música, Minha Vida. Ai, a gente ama tanto, né? A sua rádio do seu jeito.
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14: Mi, toca minha música, ou Mi, eu quero tomar. Agora é a hora, gente. Agora é a hora de você mandar a sua mensagem aqui pra gente. 11 999 919197. Mas essa mensagem que você vai mandar, você pode mandar assim, ó, sem pressa, bem tranquila. Você vai me contar a história que você tem com a sua música, a música da sua vida. Ela é da sua vida por quê? Você gosta de ouvir ela, você fala, quando eu escuto essa música, Mi, eu lembro de tal coisa, de tal situação. Eu quero saber de tudo. Você pode me contar? Tô esperando o seu áudio. Grava aí no microfoninho do seu WhatsApp, vai.
4: Boa tarde, Milena. Boa tarde a todos os ouvintes
14: da
4: Band. Milena, toca
14: Oi.
4: Pra mim aí, KLB, Vida. Devolva minhas fantasias. A música lembra 20 anos de idade.
14: É verdade.
4: Quando a gente tava naquele pique, muito sonho, muita esperança. Depois a idade vai chegando, a gente vai perdendo um pouco essa magia.
14: Perde um pouco mesmo. Verdade, você tem razão, mas a gente não pode deixar a peteca cair, né, meu amigo? Vamos tocar então para ver se a gente renova as nossas esperanças, a magia, a gente relembra um pouquinho, a gente traz um pouquinho daquele sentimento para os dias de hoje também?

0: Band FM, é o Zezé de Camargo, irmão da Lua, amigo das estrelas. E você, qual música que você tá afim de ouvir nessa segunda-feira, hein? Aquela música que faz parte da sua vida. 999-919197, manda sua mensagem, manda.
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2: Tenha um hobby ou faça atividades que goste bastante, saindo da rotina. É uma ótima maneira de escapar do círculo de pensamentos preocupantes e de manter a motivação.
3: Boa tarde, é segunda-feira, 20 minutos para uma. Uma ótima semana para você. Não fica melhor quando toca sua música? Fiquem aqui na sua rádio do seu jeito.
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3: Pelo 11 999 919197. Você pede sua música e conta a história que você tem com ela.
5: Boa tarde, Mi, tudo bem? Tudo a bem? Música que eu sempre peço aí pra você tocar é Quando Te Encontrei, de Raça Negra. Foi quando eu comecei meu namoro com meu esposo, há 29 anos atrás. A gente foi morar junto, não tínhamos quase nada, só tinha um fogão.
3: Ah, que graça.
5: De duas bocas. E um botijão e uma cama. Aos poucos a gente foi comprando nossas coisinhas e aí a gente construiu nossa casa. Hoje nós somos felizes com o nosso filho Rian, de 20 anos, que só traz alegria pra gente, trabalha e faz faculdade, e a gente tá feliz. Eu gostaria muito de você tocar essa música aí, Quando Te Encontrei. Foi quando eu encontrei meu esposo Francisco, há 29 anos atrás.
3: Ah, sua linda, um beijo. Claro que eu vou tocar sua música com essa história toda, com essa música que eu amei. Tô tocando agora, Raça Negra, Quando Te Encontrei.

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Matheus e Cauã, admita na nossa versão Band FM de pertinho pra encerrar muito bem a minha música, a minha vida de hoje. Ai, que coisa boa e vai ficar ainda melhor, sabe por quê? Saindo a partir de agora, um robô aspirador. Ele limpa o chão, ele ainda passa pano, faz todo o serviço pra você. Quem tá levando um hoje é você, Jusileide Maria da Silva. Jusileide Maria da Silva, parabéns! Ju, deixa eu te falar uma coisa. A nossa produção vai entrar em contato com você, o robô aspirador já é seu. E você, que ainda não fez a sua inscrição aqui pra levar um, é você que tem que entrar em contato com a nossa produção, tá bom? 11 999 919197, você vai falar: eu quero o robô aspirador da Band FM. Falou isso? Tá feito.

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2: Copão hoje, hein? De presente na Super 6 é aquele que você quer ganhar. O Big Copo Térmico. 1,2 litros.
3: Caramba.
2: Pra você botar a bebida que você quiser. E já água temos. De preferência.
3: Ah, por favor, né?
2: Se quiser botar outra coisa, fica à vontade. Vai manter a temperatura. Mas, pra você ganhar, você tem que botar uma dessas que eu vou falar agora. Número 1, Henrique Juliano. Seja ex. Aí vem Bruno Rosa, Murilo Ruf, atriz demais. A terceira, Ana Castela. É que eu não te esqueci. Número 4, Safadão, Displicente, junto com o Rei Vaqueiro. A número 5, Simone Mendes, Direitos Iguais. Vamos fechar com o Thiaguinho, Pensamentos Intrusivos. Agora é contigo aí.

aí, turminha, tudo certinho, gente? Tudo numa boa, como é que vocês estão aí, hein? Tamo de volta, né, gente? Tamo de volta com a nossa programação normal aqui da tarde da Band FM. Aqui de Joaçaba, falando pra toda a nossa região, falando pra todo o Brasil. Tô junto contigo, Christian Souto na área, nesta super segunda-feira, começando o mês de agosto, primeiro dia útil aí de agosto, né? Hoje, dia 3 do oitavo mês do ano, mês especial. Sejam todos muito bem-vindos. Bacana? 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Temperatura agradável, né? É, rapaz, temperatura agradável. Tá marcando, sabe quanto? Aqui na Avenida 15 de Novembro, centro de Joaçaba, 24 graus a temperatura. Essa super segunda-feira, pra gente começar muito bem a minha, a sua, a nossa semaninha. Tá bom? Começando com som bacana de J Quest. Você sabe, né? Primeira hora pra gente viajar e matar a saudade. Vem junto.

0: Obrigado.
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3: Muito bem, voltando por aqui. A sua rádio do seu jeito, bora 17 minutos. Você tá aqui no Companhia pra gente ter as 2 da tarde, você participando. Quer matar a saudade de alguma? Bora mandar mensagem pra gente, 984020654, 984020654, o telefone que tu manda tua mensagem, participa junto com a gente aqui na nossa super hiper tarde da Band FM, junto com você, onde quer que você esteja, tá bom? Bora matar a saudade do Comunidade New Jitson!

0: Obrigado.
1: Maravilha, o som de Charlie Brown Júnior tocando pra gente.
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1: Aqui no nosso companhia, né, gente? Que a gente viaja, que a gente mata a saudade junto com você. Uma hora 29 minutos, hora oficial de Brasília.
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1: Muito bem, vamos falar de esporte, né, gente? 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Tá bom? Um abraço para os nossos parceiros aí. Estamos dando as boas-vindas também nós na apresentação oficial aqui deste espaço. Então, a Remotor Retífica de Motores e Autogiro Automóveis, sejam bem-vindos com a gente para a gente falar muito de muito esporte. Inclusive, sábado teve Copa do Brasil. Oitavas de final, né? As partidas de ida, Vasco 0, Fluminense 0, Atlético Mineiro e Juventude também empataram em 0-0 e no Santos e Remo também 0-0. Rapaz, sábado ninguém fez gol, hein? Ontem, domingo, dia 2, teve também Copa do Brasil. O Palmeiras venceu Fortaleza por 3-0. Mirassol empatou com o meu tricolor 1-1. Ei, meu tricolor, rapaz, que partida terrível ontem, hein? Gente do céu, que jogo feio. Mas enfim, tá lá, 1-1. Já tudo pra quarta-feira as partidas de volta, né? Semana que vem, essa semana já. Chapecoense e Cruzeiro empataram em 0-0. O Inter bateu o Corinthians por 2-0. Portanto, aí, o placar do jogo. Bacana. Hoje tem ainda 21 horas Atlético Paranaense e Vitória, tá? Pela Copa do Brasil. Só confirmando aqui os demais jogos. Não vai ter já na terça-feira. Já tem confronto aí, já tem Juventude, Atlético Mineiro, Remy Santos. Quarta-feira, aí tem Cruzeiro e Chape, Grêmio e Mirassol, Fluminense e Vasco, Fortaleza e Palmeiras. E aí na quinta-feira, tem ainda Corinthians Internacional, Vitória e Atlético Paranaense. Portanto, uma semana todinha aí voltada para a Copa do Brasil, para definir aí quem avança para a fase de quartas de final da Copa. Bacana? 1h33, informação do esporte para você.
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1: Muito bem, seguimos o Bola 33 minutos. Você ligadinho, conectado com a gente. Sua rádio do seu jeito, pra você, super segunda-feira.
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1: Começando a semaninha, mês de agosto, terceiro dia, oitavo mês do ano. Ó, gente, prepara, viu, que a partir de agora, o ano vai passar voando. Se prepara, tá? Friozinho, aquele frio mais forte, vai perdendo. Não que não vai esfriar ainda, fazer um frio aí, mas eu acredito que aquele frio mais forte, assim, ele vai gradativamente perdendo a força, até porque mês que vem nós temos aí a primavera e a gente já começa a sentir, né, gente, com esse calorzinho aí que dá, a gente já começa a ver antecipação da floração de algumas espécies, né? Você já consegue ver o colorido aí, alguma espécie de flor aí que acaba antecipando a floração, já parece aquele colorido típico de primavera, né? Mas que a gente vai enfrentar esse período aí somente a partir do mês que vem, em setembro, quando ingressamos oficialmente na primavera. Vamos curtir ainda mais um mesinho ainda do nosso inverno brasileiro. Toca, Raul? Bora!

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Bora vir o som de Venga Boys tocando pra gente fazer nossa viagem, matar a saudade aqui no Túnel do Tempo, no nosso Companhia Super Companhia Band. Band, junto com você, né? Acabou, gente. 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Bacana? Ponto final no Companhia, não sai daí não, porque já tá pintando o nosso programaço.

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3: Muito bem, turma, estamos de volta por aqui na nossa programação normal da tarde da Band FM. Como é que você tá aí? Tá de boa? Nosso programa está no ar comigo, Cristian Souto, de volta por aqui depois de um período curto de férias, né? As férias das escolas. Quem sabe como é que é, né? A gente tem filho, filha, né? A gente tem que se virar nos 30, né? Então a gente tirou uns diazinhos e tá de volta aí na super programação. 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Um abraço pra todo mundo aí, sejam todos muito bem-vindos. Tamo junto, a partir de agora tem as 3 horas e eu te faço companhia. Depois chega o PC, aquela vibe, aquela velha vibe, né? Normal sempre. Eu fico por aqui até as 3, depois o PC assume entre 3 e 4 no programaço. E ainda entre 4 e 5 tem o Toca Todas para você curtir aqui na tarde da Band FM, tá bom? Manda mensagem pra gente, participa 984020654, 984020654, tá? É o telefone pra você participar aqui na nossa super tarde da Band, 24 graus a temperatura. Tá marcando aqui no centro de Joaçaba hoje, pode subir um grauzinho ainda, né? Todo de 25 graus. Mas esse é o clima, bacana, tá agradável, né? Temperatura agradável pra gente curtir aqui no vale mais bonito do nosso planeta. Menos é mais, tá chegando pra gente começar. E eu aqui sempre, né, esperando a tua mensagem, 984020654.

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0: Bacana, o som de Rick Martin, Luan Santana, Estranho, tocando pra gente aqui na nossa programação, né? Também rolou o som da Yasmin Santos, rolou Thiaguinho, Henrique e Juliano também cantou pra gente, Menos é Mais aqui na programação da tarde da Band FM, são 2 horas e 18 minutos, 2 e 18, hora oficial de Brasília, junto com você nessa super tarde de segunda-feira, pra começar muito bem a minha, sua, a nossa semaninha, tá bom? 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Prazer estar aqui junto contigo, né? É prazer, prazer, junto contigo, fazendo parte dessa semaninha que tá só começando, cheio de coisa boa pra gente curtir, claro. Você participando com a gente, 984-0206-54.
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0: Muito bem, hora da notícia, hora da informação para você no oferecimento da Dilunas, na Elisado de Cali, bairro Santa Teresa, em Joaçaba, Whats 9-9128-2182. A partir do dia 3 de setembro, a União Europeia vai interromper as suas compras de produtos de origem animal do Brasil. No caso da carne bovina, a suspensão não preocupa pelo volume, mas pelo peso estratégico do bloco para pecuaristas e frigoríficos nacionais. A União Europeia excluiu o Brasil da lista de países que cumprem suas regras contra o uso excessivo de antimicrobianos na pecuária. A medida não foi motivada por irregularidades encontradas na carne nacional, mas porque a União Europeia considera insuficiente o controle que o Brasil faz sobre o uso dessas substâncias. A União Europeia é o destino de apenas 3,7% do volume total que o Brasil exporta em carne bovina e por 5,8% no valor, mas compra cortes nobres e é considerada uma espécie de vitrine para o mundo. Atender às exigências dos europeus é visto como um selo de qualidade que ajuda a abrir portas em outros mercados, afirmam especialistas. Informação, notícia na tarde da Band.
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3: Muito bem, vamos em frente, 2 horas e 23 minutos. Vamos que vamos, né? A tarde gostosa da Band. A sua rádio do seu jeito. Gente, deixa eu falar uma coisa pra vocês aqui, ó. Você sabe que essa semana a gente tá naquela semana especial que antecede aí o Dia dos Pais, né? Então é o seguinte, ó. 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Daí segunda-feira você vem na rádio, que é o horário comercial, e aí vai retirar o prêmio, tá? Então, a partir de amanhã, você vai participar aqui da programação, mandando áudio, mandando mensagem pra gente, parabenizando o seu papai, óbvio, tá? 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Então, a partir de amanhã, já de manhã aqui no programa do Show da Manhã, você já vai participar aqui da programação valendo esse celular Xiaomi novinho, zerinho, para você dar pro seu papai. Bacana? Combinado? Então, segura as pontas, amanhã você vai participar com a gente e prepara as mensagens criativas aí, né? Pra você mandar aqui no 984020654, a partir de amanhã, pra você homenagear o seu papai. É, você coloca teu nome, vai botar o nome do seu pai. Hoje mesmo e vai participar com a gente. A partir de amanhã até sábado, hein?

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0: Meu chapéu, né? Tocando pra gente aqui na nossa programação. Teve Léo Foguete, Panda, Marcos e Beluti. Também tocou o som aqui no Ferrugem na nossa programação na super tarde da Band FM, gente. 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Vamos em frente, 2h40, você ligadinho, conectado com a gente, fazendo parte aqui da nossa programação, da nossa super tarde da Band FM.
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0: Hora de festa, hora de alegria. 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Bacana demais. Quem é que tá feliz da vida hoje? Comemorando o aniversário. Olha aqui, ó. A Júlia Serino tá de aniversário hoje. Parabéns. Quem mais aqui? Tem o José Junqueira, tá de aniversário hoje, José Junqueira. Parabéns, parabéns. Lucas Limana, também de aniversário hoje, recebendo o nosso carinho especial. João Paulo, também aniversariante do dia de hoje. A Ana Carolina, também completando ano de vida. Valderi Lopes dos Santos, aniversariante de hoje. Dani Veloso, também tá de aniversário. Juliano de Matos, alô, Juliano! Chinês, rapaz. Parabéns. Muitas felicidades, muitos anos de vida, né? Então, para toda essa turma que tá feliz da vida hoje, dia 3 de agosto, receba o nosso carinho, nosso salve, nosso parabéns, nosso feliz aniversário!
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5: Muito bem, seguimos por aqui, 12h44. Vamos até as 3, né? Eu por aqui te fazendo companhia. No Sorriso Maroto, canta pra gente.
6: 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Quem conhece essa aqui, ó?

0: Matador!
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0: Maravilha, tem o som do Sammy Rico, né? Filho Zé Rico, rapaz, da grande lenda. Com Zezé de Camargo cantando super sucesso aqui da nossa programação. Nessa segunda-feira, começando muito bem a semana, né? 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Bacana? Então a partir de amanhã você vai ter a oportunidade de participar com a gente, obviamente, claro, homenageando o seu papai, né? E porque o presente é pro pai. Homenagem especial, semaninha especial que antecede aí o Dia dos Papais. Bacana? Então, a partir de amanhã, você vai participar junto com a gente. Quero mandar um abraço aqui pro Kleber Todescapo, tá registrando já aqui a sua audiência. Tá mandando um abraço pra esposa Marisa, os filhos William, Wesley e Bruna. E coloca no sorteio. Amanhã, filho, amanhã você manda. Tá? E aí tem que seguir as regras aí que a gente tá já falando a partir de hoje. Bacana? Boa tarde, Cristian Vitão, lá da Construção de Irani. Pediu pra tocar Zezé de Camargo e Luciano. Eu te amo. Ofereço pra turma da Espíndola Renovação. Lá de Eval, Naldo, turma aí, Naldo Acabamentos, turma aí que tá ligado com a gente, curtindo sempre a nossa programação. Abraço pra vocês, obrigado pela companhia, tá bom? 12h58, vou tirando meu timezinho de campo. Já pintando o PC por aí, vou deixar a saideira aí com o Zeneto e Cristiano.
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7: Oi, estamos de volta, gente. 3:03, hora de Brasília. A partir de agora a gente segue, então, né? Seguimos aqui com a nossa tarde maravilhosa da Band FM com o nosso programaço, né? 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Conosco aqui na tarde da Band FM. Legal, né, gente? Bom demais ter você aqui. Comecinho de semana e a gente segue por aqui com a vibe boa da Band FM. Manda o seu alô pra gente no 98402-0654. Pede aquela música bacana, nos ajuda a fazer a melhor tarde do Vale acontecer. Bora começar aí com o Henrique Juliano.

0: Band, a sua rádio do seu jeito. Esse é o Bruno Diegues, né? Aqui na nossa tarde. Clique. Ótima tarde pra você. Teve ainda Nego da Moé, vem menina, vem garota. E ainda no batidão, Léo Santana. E Ludmilla, gente, tarde da Band FM por aqui, até as 16h, o nosso programa. 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
0: Muito bem, vamos lá com o nosso Band Notícias aqui na sua rádio do seu jeito. 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Olha, começou nesta segunda-feira a campanha nacional de multivacinação para crianças e adolescentes menores de 15 anos. A mobilização segue até o dia 1º de setembro, com o dia D marcado para 22 de agosto. As unidades de saúde vão verificar as cadernetas e aplicar as doses em atraso. Entre as vacinas disponíveis estão as de poliomielite, sarampo, febre amarela, HPV, influenza, a Covid-19 e dengue, nos municípios onde o imunizante já faz parte do calendário.
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0: Avante essa rádio do seu jeito, Robinho 02. Tudo bem? Como é que você tá, hein? Daniela, tá ligada aqui na nossa tarde, muito obrigado. Renato, e aí, meu querido, tudo bem? Obrigado pelo carinho, tamo junto aqui no Super Tarde Band FM, né? 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
0: 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Uma ótima tarde pra você. A gente vai colocando ponto final aqui no nosso programaço. De volta amanhã a partir das 14h da tarde. 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Cara, é pai bola, é 30 segundinhos. A gente chega aqui com o nosso Toca Todas.
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0: Fala aí, cara, pai bola, rapidinho, já estamos aqui. Faltando 4 minutos para as 4 da tarde. 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

0: Semana FM, a sua rádio do seu jeito, Puff Daddy, com Just Be Good To Me, aqui na nossa tarde. Helena Julia Bitton, da Arte Popular, Pimpolho, Ed Brito e Samuel, toda mulher. 4h20, boa tarde pra você. 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
0: 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Olha só, gente. Pela Copa do Brasil, os jogos de ida das oitavas de final tiveram vários empates sem gols, né? Vasco e Fluminense, Atlético Mineiro e Juventude, Santos e Remo, além de Chapecoense e Cruzeiro, ficaram no 0-0. O Palmeiras venceu o Fortaleza por 3-0, enquanto o Internacional derrotou Corinthians por 2-0. Mirassol e Grêmio empataram em 1-1. Hoje, o Atlético e Vitória se enfrentam às 21 horas.
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0: Felipe Rodrigo, aí
1: você tá louco, Zinho, obrigado.
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0: Band, é a sua rádio do seu jeito. Tá aí o Rastapé, colo de menina. Agora 15 minutos faltando para as 5 da tarde, hora de Brasília. Ponto final aqui na edição de hoje do nosso Toca Todas da Band FM. 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Obrigado pelo carinho. Amanhã, às 9 da manhã, a gente se fala, tá bom? Robson Ramos chega já já com a Super 6. Fica na boa, fica na fé, fica na Band.
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8: Fala, gente! Bom fim de tarde pra todo mundo. Tá tudo beleza por aí, não é? Eu sou o Robson Ramos, eu tô aqui na Band FM, meu povo. Aqui pra cima sempre, como sempre, na Band FM é bem melhor. A sua rádio do seu jeito.
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0: FM, Luan Santana, Olho Marrom. 3 da Super 6, presente, jaqueta, corta-vento, com a marca da Band FM exclusiva. Não passa vento gelado, tá fim? Então vem com a gente, participa pelo nosso WhatsApp da Band FM, 11999-919197. Telefone da Band FM, 11-3743-1313. Escolha qual dessas 6 músicas você gosta mais, porque é isso que vale. A mais pedida, toca de novo.
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0: FM Sorriso Maroto com Ferrugem, Grupo Benz, Adeus, Perdas e Danos, Música 6 da Super 6. Daqui a pouco tem um resultado pra você aqui na programação da Band FM. Venha, participe, escolha a sua, ainda dá tempo, boa sorte.
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0: Band Notícias é com a Babi. E aí, Babs, conta aí as novas, vai.
2: Robson Ramos, tô de volta aqui na Band FM. Diversos usuários do WhatsApp estão relatando que tiveram suas contas bloqueadas pela plataforma. Esses perfis bloqueados exibem uma mensagem informando que estão em análise para verificar se seguem os termos de serviço. Segundo o aviso, o resultado dessa análise será informado em até 24 horas. A Meta disse que trabalha para estar à frente daqueles que tentam fazer uso indevido do serviço e que bane contas para ajudar a proteger os demais usuários, mas que, eventualmente, pode cometer equívocos. E só uma última notícia aqui, Robson. Uma possível paralisação da CPTM em São Paulo será decidida hoje em uma Assembleia dos Ferroviários, marcada para daqui a pouco às 6 horas da tarde. A decisão ainda não foi tomada, mas os trabalhadores vão se reunir para votar se aderem ou não à greve. Caso a proposta seja aprovada, a paralisação está prevista para começar à meia-noite e atingirá as linhas 11 Coral, 12 Safira e 13 Jade. Um beijo, Robson. Já já eu volto.
0: Valeu, Babi. Até mais.
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0: Agora é hora do resultado da Super 6. Venham todos.
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0: Quem se deu bem? Foi nossa amiguinha Elisângela de Souza Silva. Elisângela, parabéns pra você, meu bem. Você ganhou. Leva a jaqueta corta-vento exclusiva Band FM. É aquela levinha que protege do vento gelado. Parabéns, hein, Eli? Só passar aqui na Band FM pra retirar. Estamos te esperando aqui também, tá bom? Obrigado a todo mundo que participou. Tá na hora da gente ouvir a vencedora. A Elisângela votou na música 1 e ganhou a música 3.
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0: Lima tá mandando abraço pra gente aqui, já mandou as músicas que ele quer ouvir também. Boa tarde pra Mariana, boa tarde meu amigo do coração, beijo pra você, mandou vários coraçõezinhos como sempre. E o Nelson de Alcântara também tá por aqui, ligado na gente, ó. Fim de tarde na Band FM da segunda-feira. Você vem e conta pra gente o que você tá fazendo de bom aí. Manda mensagem, vem cá.
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14: Band FM, no nosso fim de tarde é bem melhor. O Gustavo Mioto vem aí com a Ana Castela, princesa. 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
1: Band FM, Bruno Marrone, quando a chuva passar, fim de tarde da Band FM. Alô, Fabiano dos Santos, um oi pra Rosa que mandou oi. Leonardo Ronald Lima também tá por aqui. E o Band ao vivo tá chegando na sequência aí, hein? Vamos curtir.
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5: Fala, gente! Boa noite pra todo mundo. Tá tudo beleza por aí, não é mesmo? Eu sou o Robson Ramos, aqui pela Band FM. Bora, povo lindo! E pra cima sempre, como sempre, na Band FM é bem melhor. A sua rádio do seu jeito.
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5: Sejam todos bem-vindos ao show.
6: Pra começar bem, a gente vai começar assim, ó.
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5: Enquanto isso, nós vamos cantando e vamos dançando em ritmo de festa, meu povo.
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5: Band ao vivo é show no seu rádio, aqui na programação da Band FM. As músicas que você adora, todas elas em versão de show. Você vem, participe aqui, curta junto com a gente. Tá pronto o Band ao vivo da segunda-feira, hein? Tem Matheus e Cauã e tem Menos é Mais. E a gente começa com o Belo.
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Kleber e Cauã, 1000 adjetivos. Você tá curtindo com a gente aqui, o Band ao Vivo é show no seu rádio, na programação da Band FM. E daqui a pouco, quando terminar o Band ao Vivo, tem Estação Band FM, nossa zoeirinha de todo dia, o melhor programa na hora da volta pra casa. Eu assino embaixo. 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Já já no Estação Band FM no final você pode ganhar. E aí é o seguinte, a gente vai contar aqui a história do Bezerrão. Bezerrão é um concurso que tem numa cidade do interior de São Paulo para quem bebe muito leite dentro de um determinado tempo. Se o cara consegue a maior quantidade dentro daquele tempo em relação aos outros concorrentes, ele é o Bezerrão. Ele ganha o troféu do Prêmio Bezerrão. Então, tem que ser alguém que gosta muito de leite. Não é verdade? Mas bastante de leite. Certo? Assim como se fosse um concurso para ver quem bebe mais água, seria alguma coisa ligada à água. Se fosse um concurso de quem come mais salsicha, igual tem nos Estados Unidos, algo semelhante e assim sucessivamente. De modos que, então, nós queremos saber o seguinte. Se dependesse de você ganhar um concurso, ele ganhou dinheiro, então vamos pensar em dinheiro. Se dependesse de você ganhar um concurso ingerindo algo que você gosta muito, o que que seria? Seria leite também? Se ia encher a garganta de leite? Ou que, sei lá, o que que você ia comer? Pizza? Concurso de quem come mais pizza? Concurso de quem come mais churrasco? Concurso de quem come mais batata frita? Concurso de quem come mais salsicha? Conta aí, tá? Qual é o concurso de comida ou de bebida que você ganharia? Conta pra gente aqui pelo WhatsApp da Band FM, 11999919197. Manda áudio pra gente aqui. E se quiser falar ao vivo, você escreve ao vivo e a gente bota você no ar. Aliás, se você já tiver participado de um concurso desse tipo, conta pra gente como é que foi. Beleza? Queremos saber. Então estamos te esperando aqui pra saber qual é o concurso que você venceria, hein?

0: última vez. Acabou! Terminou, hein? Final de mais um Band ao Vivo. Obrigado a todo mundo que participou com a gente aqui também. O Band ao Vivo tá terminando e volta amanhã, terça-feira, 6 da tarde, aqui na Band FM. Sempre com show ao vivo no seu rádio. Já já tem Estação Band FM. É zoeira, hein? Zoeirinha liberada para você, vem!
1: Tchau, tchau, tchau, tchau, tchau, tchau.
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14: Ela voltou. Ana Maria Brisa, você voltou.
17: Voltei, menino.
14: Você voltou. Olha quem tá aí também, Ana Maria. Olha quem voltou desde o fim de semana.
17: Me acabei.
14: Paulo Gomes, ele tá inteiro. Ele tá inteiro. Não, ele tá inteiro. Ele tá inteiro.
17: Não, me acabei.
14: Ele tá inteiro.
17: Não, me acabei.
14: Você acabou? Você não dormiu?
17: Festa da Band.
14: Você foi direto?
17: Aniversário, falar pra
14: você. Aniversário, 50 anos da Band,
17: Thiaguinho,
14: sábado, hein?
17: Segurou nós, teve. Nossa, meu. Foi, pego, foi. Teve demais,
14: foi,
17: olha.
14: Foi maravilhoso.
17: Sempre que tu ouviu a Band FM no sábado, você.
14: Foi maravilhoso.
17: Um presentão, hein?
18: Eu foi tava, eu voltei de
14: Ana Maria Brisa tava lá. Já chegou louca, trabalhando. Tava doido.
17: Na hora deu um perdido em mim, ele só via a vozinha dela.
14: Pensando bem, era melhor tirar. Era melhor tirar de lá. Tava.
17: Batom, sabe, todo borrado.
14: Então, onde é que mexeu o batom? Mexeu em algum lugar o batom, hein?
18: Para com isso, eu não lembro.
14: Ah, foi o que aconteceu.
18: Eu não lembro de nada.
14: Então, gente, como assim?
17: O Pedro Rafael apareceu uma hora também.
14: Tá brincando que o Pedro Rafael apareceu lá.
18: Olha, tava
14: que
18: todo
14: perigo,
18: mundo.
14: Que perigo, gente. Meu Deus, eu nem vi o Pedro. Que loucura. Ah, negócio seguinte, sua. Gente. Estação Band FM tá no ar. Na edição dessa segunda-feira, hoje é dia 3 de agosto de 2026, estamos aqui com tudo que tem no programa de legal, a zoeira de sempre e o kit personalizado João Bosco, Vinícius e Band FM, que tem big copo térmico, chaveiro com abridor de bebidas, suporte de celular e a bolsa térmica, tudo com a marca João Bosco, Vinícius e Band FM.
18: Aí, ó.
14: Aqui é lindo.
18: Coisa boa, menino.
14: Isso aí não ostenta, viu, menino?
18: É, não é?
14: É, então vem ganhar. Daqui a pouco a gente vai contar a história do Bezerrão.
18: É esse aí?
17: Quê?
14: Bezerrão é o nome que você dá pro cara que ganha o concurso do Bezerrão.
17: Nossa, entendi.
18: Ah, existe?
14: O concurso do Bezerrão tem numa cidade do interior de São Paulo. Que consiste no seguinte: quem toma mais leite no menor tempo. Dentro de um. Tem um tempo estipulado lá.
17: Entendi.
18: Ah, é?
14: Dentro desse tempo, quem tomar mais leite é o Bezerrão.
17: É porque
14: ganha
17: o Bezerrão
14: gosta
17: de leite, é?
18: É.
14: Isso, ganha o troféu, tá, ganha um dinheirinho.
18: Rapaz.
14: Daí que a gente perguntou o seguinte: depois vou contar os detalhes do
18: pra
14: Bezerrão.
18: Quê, né?
14: O que ele ganhou, quanto que ele bebeu de leite. Bebeu muito, viu?
18: Pra quê?
14: Bebeu muito.
18: Ah, imagina.
14: Encheu a boca de leite.
18: Um concurso?
14: Encheu,
18: né?
14: Desceu. Escorreu pela garganta o leite.
18: Rapaz.
14: O negócio é o seguinte: se dependesse de você ganhar um concurso que envolvesse algo que você gosta de ingerir.
18: Ah, tá.
14: Seria o quê? Leite também?
18: Cerveja.
14: Cerveja.
18: Carne.
14: Pizza.
18: Pizza.
14: Coxinha.
18: É.
14: Salsicha.
18: É.
14: Frango assado.
17: Caramba.
14: Ah, sei lá. Café. Eu ia ganhar um concurso de frango assado.
18: Café. É. Tem gente que passa o dia tomando café.
14: Eu ia ganhar concurso
18: Se
14: de café.
18: Concurso,
17: ganha. É, ué.
14: Eu ia ganhar concurso de quem come mais pizza.
18: É.
14: Eu acho que eu ia ganhar esse aí, viu?
18: Da
14: eu, comer
18: pizza?
14: Bem, eu ia ganhar, comer bem ela.
17: Ah, eu acho que eu seria eu do ia. Churrasco, eu acho.
14: Então.
18: É.
14: Então conta pra gente.
17: Churrasco por 24 horas.
14: Nem precisa tanto. 11999919197. Manda áudio. Se quiser falar ao vivo, escreve ao vivo que a gente quer saber. O que você gosta de comer?
18: Manda aí.
14: É pra comer.
18: Manda aí, menino.
14: É beber. É pra ingerir. É comer ou bebida, certo?
17: É.
14: Conta pra gente aqui. Estamos esperando. Paulo Gomes, o seu destaque. Se é que tem algum, porque não sei.
17: Não, tem.
14: Cheio de informações, notícias
17: Vou
14: e fofocas.
17: Vou falar dos famosos. Vou falar
14: fala
17: dos famosos.
14: Famosos. Fala dos famosos.
17: É, depois eu falo quem é, porque é segredo agora.
14: Aliás, hoje é o leilão do Neymar, hein? Depois
17: você
14: dá uma reprisada aí no meio do programa. O que vai valer lá é hoje.
17: Mas não joga amanhã?
14: Falaremos a respeito.
18: Rapaz.
14: Falaremos a respeito.
17: Ai, ai, tá bom.
14: Você não vai falar?
17: Não, é o do Neymar, você já falou um.
14: Era esse?
17: É.
14: Ai, meu Deus.
17: Tá bom.
14: Estraguei a surpresa?
17: Não, não tem surpresa. Ai, pode ser Deus. Esse.
14: Ana Maria Brisa, você tem destaque?
18: Eu vou falar um também que é segredo. Pronto. Foi boa essa desculpa.
14: Eu acho que eu estraguei o programa do Paulo Gomes. É. Eu vou embora. Fiquei com vergonha agora. Eu vou contar do Bezerrão e outras coisinhas mais.
17: Então vamos, né? Tá? Embora. Então não vamos enrolar. A gente tá enrolando é muito.
14: Tá nada. Tá no horário.
17: Começa, pô.
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0: Band FM, Jorge Matheus, com Matheus e Cauã, Gaivota, aqui no nosso Estação Band FM. O que você comeria, hein?
1: Boa noite, Band FM. Se tivesse um campeonato que eu acho que eu seria campeão, seria bom pra caramba. Eu acho que era trabalhar, cara. Ah. Ainda mais quando eu vejo o resultado, eu vejo o dinheiro. Rapaz, aí que eu trabalho mesmo.
2: É, né?
1: Acho que é por isso que minha mulher nunca deixou eu trabalhar de aplicativo. Porque se eu fosse trabalhar de carro na roda de aplicativo, eu acho que ela nunca mais me via na vida.
0: É, depende.
2: Mas por quê?
0: Você gosta de trabalhar, hein?
3: É viver trabalhar.
0: É, pelo jeito ele igual, nem falou de comida, você viu? Só falou de trabalho. É um homem que só pensa em trabalho.
2: Caramba, velho.
0: A gente quer gente que pensa em comida também. Comida e dinheiro.
3: E gente que fala a verdade, que isso é um mentiroso. Ele mentiu.
2: É mentiroso, né?
3: Isso é um conversador.
0: Ô, Paulo Gomes, o que você vai contar pra gente, hein?
2: Paula Fernandes.
0: Nossa, rapaz.
3: Olha.
0: É, vai, fala.
2: Não,
0: fala.
2: Acabou. Lembra que a gente contou que acabou o relacionamento?
3: Acabou.
2: Ela tava meio de trelelê com o pilotão. Era o pilotão, não era? De avião? Daniel, acho que era o nome dele. E aí, ela...
0: Ela tá fazendo exercícios físicos agora.
2: Ela tá postando fotos aí de... É, de biquínis fazendo exercício, né, ela?
3: Olha lá.
0: Olha
2: o Rob tá mostrando aqui.
0: É, ela tá fazendo exercício.
3: É.
2: Vários exercícios. Tem uma publicação...
0: Eu sigo ela.
2: Uma publicação dela que chamou a atenção da web, Rob. Que vem com uma reflexão, Ana Maria. Eu já adianto que pra mim tá com cara de indireta. Ela escreveu o seguinte: jamais permita que alguém tire de você a liberdade de ser quem você é.
0: É lógico.
2: Sem máscara, sem culpa e sem medo. Porque a maior beleza de alguém é ter coragem de viver a própria verdade.
3: Rapaz.
0: Olha, malandro. Como sempre, aplausos para Paula Fernandes.
3: Olha, filosofou, hein?
0: Que é alguém que eu adoro.
2: Eu vou dizer uma coisa pra você, viu? Aí o pessoal tá comentando, né? Um escreveu assim, ó: dependendo do homem que você tem, ele suga até a alma de uma mulher.
0: É, então.
2: Olha aí, parece que o homem só existe pra tirar a paz das mulheres.
3: Não,
0: é só também não, indireta. Tem os bons.
2: Não, sim, mas
0: eu sei.
2: O pessoal entendeu como uma indireta essa reflexão, Ana Maria.
0: É, porque ela nem falou de homem, mas pode ser, né?
3: Eu vou fazer uma reflexão pra
2: também,
3: ela.
2: Agora?
0: Faz uma, Ana Maria, faz aí.
3: Atenção, viu, mulherada que tá desiludida aí. Homem não é tudo igual, tá?
2: Não é?
3: Não, é um pior que o outro.
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0: FM, Gustavo Lima com Luiz Fonsi, vagabundo, aqui no nosso Estação Band FM, você curtindo junto com a gente aqui e mandando sua mensagem também. Olha aqui, eu vou contar a história exatamente para você se inspirar. Para você também, viu, Paulo Gomes? Para você também, viu, Ana Maria Brisa? Carlos Eduardo Ferreira da Silva é o novo vencedor do concurso Bezerrão 2026. Olha aí, rapaz. Palmas para Carlos Eduardo. Eita, lá. Ó, só conta uma coisa. O concurso, o Paulo Gomes pode participar, que é vizinho dele lá.
1: Ah, é?
0: Realizado em Areias, no Vale do Paraíba Paulista, o concurso faz parte do Torneio Leiteiro de Areias.
1: Olha aí, ó.
0: Está na sua 39ª edição.
1: Já?
0: No evento tem competições de ordenha, shows e atividades para o público. E no concurso do Bezerrão, vence quem beber a maior quantidade de leite no menor tempo.
1: Olha,
0: tem um tempo lá estipulado que é de 5 minutos. E até 5 minutos, quem beber a maior quantidade de leite é o vencedor.
1: Imagina.
0: O Carlos Eduardo, que sempre frequentou a festa, nunca tinha participado, mas encarou o desafio para defender uma graninha, já que ele está desempregado.
2: Aí, beleza.
0: E aí, na vez dele, ele entornou 3,7 litros de leite em 4 minutos.
1: Gente.
0: E ganhou dos concorrentes embolsando R$400 e um troféu.
1: R$400?
0: R$400.
1: Só isso?
0: Ah, então, Ana Maria. Pois é, faltou você patrocinar lá. 3,7 litros. Imagina três garrafinhas daquela, mais 700 mililitros da quarta.
1: Nossa. R$400 mais o quê?
0: Não, mais um troféu.
1: Troféu.
0: É. E ele falou que ele nunca tinha bebido nem meia garrafa de leite. Assim, ele bebe, mas ele nunca tinha virado meia garrafa.
2: Tá precisando de uma graninha.
0: Exatamente.
2: Né, tá. O cara enfrenta, Ana Maria.
0: Pra se preparar pro concurso, ele foi reduzindo a comida durante a semana. E no dia ele só tomou um copo de café de manhã, mas um copo de café preto, mais nada. E ficou até as 4 da tarde fora do concurso, só com isso no estômago. Porque ele tava com medo de encher o estômago e não conseguiu.
2: Ah, entendeu? É verdade.
0: Daí encheu o estômago de leite.
1: Rapaz, esse concurso
0: quase 4 litros de leite, Paulo.
1: Esse concurso aí é bom pras vacas, né?
0: Por quê?
1: Não, mas não as vacas que dá, as que bebe leite.
0: É, então. Né? Tem umas aí que acho que beberiam mais, viu?
3: FM.
0: É.
3: Ele ganhou
0: 400 conto. 400 conto.
2: Ele gastou 300 de remédio com dor de barriga.
0: Deve ser. Nada, agora, eu conheço gente aqui que já falou comigo que beberia uns 4 litros de leite. É.

0: Band FM, Marcos Zebeluti. Pena que você já namora.
1: Salve aqui no nosso.
0: Epa!
1: E aí, meus aliados, meus cachorros magros.
0: Você tava descansando, parça?
1: Ah, eu tava, né, tio?
0: Não, você sabe o que eu quero saber? Se durante as férias.
1: Certo.
0: Você só descansou ou você aproveitou pra fazer um frila?
1: Não, sempre tem que fazer uns frila também, né?
0: Né?
1: Não tem como. As férias foi só aqui mesmo. Né? Ah. Mas no vagão nós tava na ativa, né?
0: Você tá brincando?
1: Tava, pai.
0: Você não foi nem dar um rolê por aí?
1: Não pode parar, que nós é autônomo, né, cachorro?
0: Não foi nem dar um rolezinho?
1: Entendeu? Não, não, nem fui. Ah,
0: mas aí vira escravo, pô.
1: Não,
0: pode ser escravo de você mesmo.
1: Deixar pro finalzão do ano mesmo.
0: Aí você...
1: Aí dá uma relaxada.
0: Aí você vai dar uma área.
1: É, porque aí nós fica pá, faz um dinheiro, faz uma moeda.
0: Entendi.
1: Entendeu? Porque se o bagulho não ficar pá, fica pumba. Tá. Se não ficar pumba, fica pá. Meu Deus, você não muda,
0: não,
1: né?
0: Não mudou, não mudou, Ana Maria.
1: Sempre falando essas coisas que não dá pra entender.
0: Você ainda não entende, Ana Maria?
1: Ah, eu não entendo. Mas, Ana Maria, o bagulho é assim, as gírias vão se atualizando. Pra você ter ideia, nós já estamos criando lá na nossa quebrada xingamento pro futuro. É sério, pai.
0: Fica
1: sério.
0: Isso.
1: Xingamento pro futuro, já tem um lá que, mano, vão usar muito no futuro.
0: Qual que é? Cuidado que isso não é pesado,
1: não,
0: hein?
1: Não é pesado, não. Esse aqui, assim, no futuro vai ser pesado, mas agora é suave.
0: Agora é suave. Mas
1: no futuro, você chegar pra alguém e falar.

0: amigo Daniel Evidências, aqui no nosso Estação Band FM. Ana Maria Brisa, venha.
1: Olha, vou falar da cantora Simone Mendes. Ela tem a fama de ganhar presente dos fãs. Puta,
0: ela já tem fama. Não, é impressionante.
2: Ganhou uma galinha uma vez.
0: Já ganhou
2: galinha,
0: pau, já carneiro, ganhou, sei lá.
2: Pão de prato, lembra?
1: Prato. E vestido. Mais uma vez nesse final de semana, viralizou aí um presente que ela ganhou.
0: Lá ela ganhou vestido uma vez, falou, depois falou com a moça de novo, tinha falado besteira.
1: Deu uma polêmica também. É. Agora ela ganhou, sabe o quê?
0: O quê?
1: Uma calcinha fio dental e um gelzinho íntimo.
0: Pera, a mesma pessoa deu os dois?
1: A mesma pessoa.
0: Gelzinho íntimo.
1: Um calcinha fio dental. Ela, né, pra descontrair, ela já é desbocadinha,
0: Mas quem
1: né?
0: é? Sabe-se quem deu?
1: Ah, foi
0: um fã.
1: Uma fã.

0: FM, ele é Bruno Diegues, com um sorriso maroto, clique aqui no Estação.
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0: Daqui a pouco no Estação Band FM, você vai ouvir a incrível história, o Vale do Paraíba dominando o programa hoje, hein?
2: Ah, é?
0: Porcos são resgatados correndo na Via Dutra. O que eles estavam fazendo lá,
2: porcos?
0: Gente?
2: Porcos?
0: Porcos.
2: Nossa, gente. Era outro concurso, será?
0: É, então, não sei, será que tá vindo pra Aparecida? Ah,
2: será, gente?
0: Será, Birito?
2: Pagar promessa?
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2: Ah, essa é nova.
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11: A Xuxa foi lá de novo?
12: Despachacha.
11: Porque ela foi lá sexta-feira, ficou desabafando
13: alguém,
11: tudo.
13: Alguém trouxe marmita?
11: Ela reclamou da nave.
13: Alguém trouxe marmita?
11: Ah, trouxe.
13: Eu trouxe. Olha,
11: também. Você trouxe também?
13: Eu trouxe, eu só trago fruta.
11: Mas mas você prepara pra semana inteira?
13: Não, só o
11: dia. Você não prepara? Você prepara, Ana Maria?
14: Eu preparo.
13: A Xaxa prepara?
14: A Xaxa também.
11: A Xaxa ganha.
14: Olha, eu adorei o filme do Homem-Aranha.
13: É mesmo?
11: Mas o que é? A Xuxa trabalhou nele?
14: Não.
13: Tinha marmita no filme?
14: É a Mary Jane, né?
11: Do Manuel?
14: Não,
11: do
13: Manuel, do tadinho, acabou, viu? Acabou.
11: Ela, é. Acabou. Mas ela faz vídeo, a Mary Jane.
13: Ah, é?
11: Com o Homem-Aranha, não é?
13: Com marmitas?
14: Faz, faz.
11: Homem, exatamente, o Homem-Aranha com a marmita dela.
14: Isso,
11: não é verdade isso?
14: Chacha, um beijo pra Chacha.
11: Um beijo pra ela. Você foi no show? A Xuxa tava lá sexta-feira, foi na Ana Maria só pra reclamar. Impressionante. E não acendia, a nave não acendia, o beijo não acendia na nave, aí na sexta-feira tava tudo funcionando.
14: Acendeu, né? Com aquele...
11: Na sexta.
14: Ah, tá.
11: No primeiro show não acendeu o beijo. O beijo ficou apagado. Olha aqui, ó. Não, beijo. Ah, tá. O outro beijo, né? Aqui o beijo da nave. Que não acende.
13: Olha aqui. Tá bom.
11: Você manda mensagem, porque tem kit personalizado João Bosco e Vinícius da Band FM. Ana Maria vai morrer ali, ó. Você tem que dizer pra gente o que, que você comeria num concurso. O bezerrão lá, concurso ele bebe, ele ganhou bebendo leite. Pode ser, ó, vai aí, ó, a pessoa que comesse mais marmita. É, como 10 marmitas em 5 minutos.
13: A sua, do vizinho e da outra, né?
10: Boa noite, equipe da Band. Aqui é Matheus de Cuiabá na voz, motorista de APP.
13: Voz.
10: Referente à enquete aí, eu acho que o concurso que eu ia ganhar era de comer esfirra. Ah, uma esfirra de todo o sabor, assim, meu Deus. Olha. Valeu, tamo junto.
13: Primo do Manuel, gente.
14: Esfirra
13: Beta?
14: Você viu? Acho que é. Acho que é.
11: Esfirra fechada, esfirra fechada. Qual que é a melhor?
13: Qualquer uma.
11: A Beta é melhor, né?
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0: FM, Zé Neto e Cristiano, cadeira cativa, estação Band FM, o ouvinte participa com a gente. Alô? Alô?
1: Alô?
0: Quem fala?
1: Alô, meu guerreiro, Robson Ramos.
0: Aqui, Robson Ramos na voz.
1: Homem de Guarulhos.
0: Também, também, exatamente. Quem é?
1: É o Antônio Carlos, de Açougueiro.
0: Antônio Carlos, de Guarulhos também?
1: Olha. De Guarulhos também. Antônio Carlos, eu já atendi você nas décadas de 90 aqui em Guarulhos.
0: Você tá brincando, bicho. Olha. É das antigas, hein, rapaz?
2: Rapaz.
1: Isso, em 97, morava no Bela Vista aqui.
0: Olha aí, bicho. Não, não, eu não morei no Bela Vista, não, mas morava perto da igreja do Cocai ali. Até hoje meu irmão mora lá, minha mãe morava lá, olha, ali pertinho.
1: Então, mas ele sempre ia no açougue ali no Bela Vista, o nome do dono do açougue lá era Tegil.
0: Rapaz do céu, não lembro não, mas manda um abraço.
1: Em 96, 97.
0: Ah, é que teve uma época que eu morei mesmo. Eu dei uma casada então, e morei naquele pedaço. Depois eu dei uma descasada e voltei pra minha mãe. Depois,
1: dei outra. Era bem magrinho, bem novinho na época.
0: É, então eu tô tentando voltar a ser, viu, bicho?
3: Tá no açougue?
1: Então vamos lá. Vamos pro concurso lá de piado lá.
0: Paulo Gomes quer saber se você tá no açougue.
1: Tô no açougue.
0: Tá no açougue. O que que sai mais aí, o Antônio Carlos?
1: Oi?
0: O que que sai mais aí nesses tempos difíceis aqui? O que vende mais aí? Contra filé, alcatra, acém, o que vai mais aí?
1: O que mais vende é filé de frango.
0: Filé de frango. Filé de frango. Que dá pra fazer muita coisa.
1: Das academia, o pessoal das academias usa muito isso. Peito de frango, né?
0: Então,
1: peito de
0: frango. Que tô tentando voltar naquele corpo da época que você me conheceu, tô comendo muito filé de frango, cara.
2: Pessoal fitness, né?
1: Isso, é igual assim, aqui a gente vende horror de frango.
0: Olha só, rapaz, é um sucesso, hein? Antônio Carlos, e aí, o que você faria um concurso com filé de frango, não? O que você comeria?
1: Não, eu faria um concurso de quiabo, que é que pra comer, isso? Pra engolir, né? Não precisa mastigar, né?
0: É mesmo, rapaz?
1: É, claro. Você só põe na boca e vai descendo, né?
0: E o quiabo é... O quiabo escorrega.
2: Fácil, né?
0: Exatamente.
2: Entra fácil.
3: Cara, eu também tô liso igual o quiabo, cara.
0: Então,
3: o que você tá falando, velho?
0: Você escorrega?

0: Band FM Pixote, apenas mais uma de amor. Música bonita demais do Lulu Santos, foi regravada pelo Pixote demais, hein, Paulo Gomes?
1: Eu adoro.
0: Que beleza, meninão.
1: Eu adoro.
0: É, conta as histórias da hora, né, tio?
1: Você é louco.
0: Fala aí, ô Gomes.
1: Ô, mano, vai rolar hoje aquele leilão do Instituto Neymar Júnior.
0: Ah, deixa eu só falar uma coisa antes que você falou, senão eu esqueço. Desafio ao Mano. O Mano tava de férias, a gente pôs o desafio que vai tocou durante o ano.
1: É.
0: Agora vai ter inédito.
1: Inédito.
0: Então pode mandar já. Três palavras pro Mano rimar. Já testa a resistência dele. Três palavras. Manda escrito que a gente já bate o olho e fala. Se for pra ouvir o áudio, ele ouve aqui e descobre. Então manda escrito. Três palavras pro Mano Dias rimar no desafio ao Mano. Perdão, Paulo Gomes, eu te cortei. Não, conta a história do leilão, Paulo.
1: É pra falar leilão. Leilão hoje vai rolar. E aí o que sempre chama atenção, que os famosos vão lá pro leilão, vão arrematar coisas, mas nem sempre são coisas tangíveis.
0: Às vezes são experiências.
1: O que são coisas tangíveis?
0: Coisas nas quais se pode tocar.
2: Palpáveis, né?
0: Exatamente, palpáveis. Ana Maria Brisa é melhor que eu.
1: São experiências.
0: São experiências.
1: Duas aqui a gente já contou, lembra?
0: Tem as palpáveis também.
1: Tem.
0: Mas tem as experiências.
2: Qual que é essas que não são palpáveis?
1: Então, vamos lá.
0: Falar agora.
1: Primeiro, a gente já tinha falado duas aqui, tá confirmado mesmo. Você tem uma publicação nos stories do Instagram do Neymar, hein?
0: Olha isso.
2: Olha.
1: Tem 300 milhões de seguidores. Você as histórias do Neymar.
0: Rapaz, se eu ganhar, você fala assim, me sigam também, @ Robson Ramos Rádio.
1: Pois é. Aquele fim de semana na casa dele em Mangaratiba, na mansão, né? Vai encontro com ele, transporte de helicóptero e experiência no cartódromo particular. Ele tem um cartódromo.
0: O cartódromo é dentro da casa?
1: É
0: particular?
2: é o simples, né? Pra quem
0: que
2: gosta.
0: Simples, Ana Maria.
2: Pra quem gosta.
1: Pois é. Esse é pra duas pessoas. Você pode levar uma pessoa, tá?
0: Aí, Ana Maria, você pode participar, ó.
1: Ó, partida de poker com o Neymar. Olha só, velho.
2: Ah, essa é boa, hein?
1: Que demais, hein? Se você não quiser a partida de poker, tem a partida gamer com o Neymar. Olha
0: também.
1: Só.
0: Mas tem dia que não tem jogo do Santos, né?
1: Possivelmente.
0: Até pra não atrapalhar, gente.
2: Rapaz.
1: Ó, tem uma que eu achei legal aqui, ó. Experiência exclusiva no Cristo Redentor. Visita de 10 pessoas ao nascer do sol com bênção reservada na capela.
0: Caramba, rapaz.
2: Que bonito. Com o Neymar.
1: Aqui não diz. Aqui não diz se é com ele. Álbum completo da Copa do Mundo, uma relíquia para colecionadores.
0: Não é o albinho, não. É aquele dourado, tá? Aquele de 400 pau que ele vai dar.
1: É aqui, ó, raquete autografada por João Fonseca, a nova estrela do tênis brasileiro aí, ó.
0: Olha. E é parça do Neymar, né? Entrou pro time dos parças.
1: Vai ter um encontro com o João Fonseca também. que mais aqui, ó? Entrar em quadra com o Ronaldo Nazário, treino pra uma pessoa e experiência com duas pessoas.
0: Em quadra?
1: É
0: que ele tá jogando tênis agora, o Nazário.
1: Então é isso.
0: Mas vai jogar tênis com o Nazário, vai pra um campo de futebol bater pênalti.
1: Pelo amor de Deus. Ó, tem uma aqui que... Camiseta do Barcelona autografada pelo Messi, Suárez e próprio Neymar, hein?
0: Olha, ele não tá com mofo, hein?
1: Não, é não mesmo, isso aí é uma relíquia ali. E aí as outras experiências são sem o Neymar. Um dia com o Charles do Bronx, experiência com o Alex Poatan nos Estados Unidos, stories dos lutadores e luvas autografadas por Mike Tyson e Evander Holyfield.
0: Pelo amor de Deus,
1: pra quem gosta de boxe, isso aí, hein?
0: Ó, é bom dizer o seguinte, é muito curioso, né? Mas o Neymar ajuda muita gente com isso aí.
1: Ah, sim, é na Praia Grande hoje.
0: Toda a renda é revertida para o Instituto Neymar.
1: Pois é.
0: Que atende pessoal de 7 a 17 anos, um número grande de crianças, adolescentes lá, que carentes.
1: Isso.
0: Dá um suporte danado, dá aula, dá um monte de coisa para a molecada crescer lá e mirar no futuro. É bem bacana.
2: Legal.
1: Cara, eu se eu tivesse dinheiro, eu ia tentar jogar um pokerzinho com ele, cara.
0: Daqui a pouco a gente vai contar no futebol aqui se ele vai jogar pelos. Porque o Santos joga amanhã.
1: Putz, o jogo é amanhã em.
0: Ele disse que vai.
1: Em Belém, né?
0: Pra ver se consegue, exatamente. Porque o time já tá indo.
2: Sabe quem tava. Acho que deve estar louco pra ganhar do poker pra jogar com o Neymar? Craque Neto.
0: Pra jogar com ele, né?
2: Pra jogar
0: não
2: poker.
0: É pra ganhar, exatamente.
1: Estação de ideias, viu, entre os dois, viu?

0: Fred, Fabrício, Tiamara, meu talento. Tu vai mandando mensagem aí pra, pro desafio ao Mano já já, em três palavras pro Mano rimar. E se quiser falar ao vivo aqui sobre concursos de comida ou bebida...
1: É verdade.
0: Escreve ao vivo que a gente bota você no ar aí também. Certo, Paulo Gomes?
1: Certo, Bia.
0: Certo, Ana Maria Brisa. Olha aqui, na noite, no último sábado, dia 1º de agosto, motoristas que passavam pela rodovia Presidente Dutra, que é a ligação entre São Paulo e Rio de Janeiro, né? Foram surpreendidos por um grupo de porcos correndo pela pista.
2: Ué,
0: menino! De acordo com a Polícia Rodoviária Federal, a carroceria de uma caminhonete que transportava os animais quebrou, permitindo que eles escapassem. Um vídeo que foi divulgado nas redes sociais mostra três porcos correndo pela rodovia enquanto motoristas e motociclistas ajudavam na captura. Parou o trânsito.
1: Ah, não.
0: Até porque é perigoso. Duas coisas. Se atropelar o porco morrer.
2: É.
0: E o porco é grande. Se você bater no porco, você também pode se ferrar.
2: É.
0: O trânsito precisou ser interrompido em alguns momentos para realizar esse resgate. Ainda segundo a Polícia Rodoviária Federal, os porquinhos foram capturados rapidamente, sem feridos e também sem provocar acidentes. Tem uma imagem aí no bandfm.com.br. Tem uma porquinha ali, ó. Olha lá, leitua.
2: Rapaz, olha.
0: É, vai amamentar os filhotes.
1: Olha, eu vou dizer uma coisa pra você, viu? É. Todo mundo não deu acidente, não deu. Saíram salvos, né?
0: Não,
1: mas
0: exatamente.
1: Esse dia o trânsito tava uma porcaria, hein?
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0: Luciano, até você voltar.
1: Estação. Tá
2: bom dia. Ah, já voltou preguiça pra caramba.
1: Presta atenção, o cara voltou de férias. Aí você fala, não, ele volta, ele vai voltar inteirinho, né?
2: Zé Preguiça.
1: Vai voltar, Rocha. Vai voltar treinado, atento. Vai voltar atento. Não, primeiro dia ele ainda, não pegou, tá ligado, nem, né? Nem a caneta, nem o papel.
2: Você bebeu, pai?
3: Último de férias, não.
2: Você bebeu, pai?
3: Hoje não.
2: Ah, bom.
3: Hoje não.
1: Conseguiu pegar o papel?
3: Tá na mão, tio. Tá na mão.
2: Hoje não.
1: O ouvinte vai mandar mensagem aqui. Kenny,
3: nossa amiga, mandou
2: salve,
3: mensagem.
2: Kenny Sapopemba, aquele salve, Sapo, é nóis.
1: Como é que você sabe que é Sapopemba?
2: Tô ligado, ela é ouvinte nossa,
1: tá aqui,
2: né?
1: Sapopemba, não. Sapopemba, Zona Leste de São Paulo.
2: É, tô ligado.
1: Atenção.
2: Qual que é a fita aí? Qual que é as palavras aí?
1: Leitinho.
2: Leitinho.
3: Tem a ver com a notícia, né?
2: Ah, é,
3: tem
2: Bezerrão, né?
1: Do Bezerrão.
2: Bezerrão. Bezerrão.
1: Concurso.
2: Ele tá destreinado, Rob.
1: Tá, você viu que ele ainda perguntou.
2: Tudo fácil, mas ó... Sabe que o cara ficou muito zen?
1: É.
2: Ai, já ferra ele, Rob.
1: Leitinho, Bezerrão e concurso.
2: Certo.
3: Já ferra ele. Vamos
1: lá. Leitinho pega, hein?
2: Vamos lá.
1: Vai.
2: Ferra ele, vai. Isso, vai. Solta logo. Não vai saber.
1: Você tava de férias, espero que você tenha treinado.
2: Vamos lá. Não, eu tava no vagão direto, pai. As férias foi só aqui. As férias foi só aqui, cê está ligado. Mas lá no vagão eu tava mandando improvisado. Ó, e vou chegar rimando de mansinho. Lá ele, que papo é esse de leitinho? Aí, mas aí, nós tá rimando. Tamo aqui ao vivo na Band improvisando. É, tamo na improvisação. Foi só 400 pilo ganhador do Bezerrão?
1: É.
2: Ah, mano, eu achei muito pouco. Achei que esse concurso aí os caras meteu o louco. Aí, na moral, eu não participo desse concurso. Até porque eu vou mandar um salve pro meu mano, que o apelido dele é Urso. Tamo junto.
1: Cadê o Bezerrão?
2: Já foi Bezerrão?
1: Já foi Bezerrão? Foi Bezerrão?
2: Moscando, pai. Tá
1: moscando, é verdade, foi mesmo?
2: Moscando nas ideias.
1: Caramba.
2: Você tá moscando, velho.
1: Então faz o scratch aí.
2: É, então. Então vamos lá, então.
1: Faz o scratch.
2: Cara, você volta de vez, ele tá moscando mesmo.
3: Tava moscando, tio.
2: Ele não pode mais sair de sábado à noite.
1: Eu tava de férias aí. Só sai velho de sábado à noite. A molecada não vai mais pra noite.

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0: Ah, são sons emitidos.
1: Esse é um som emitido.
0: Exatamente.
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0: A Ana Maria ficou de férias, né? Descansou no mês de metade do mês de julho. Deu pra pôr a cabeça no lugar, não é verdade, Ana Maria?
2: É.
0: Então traga pra gente um pensamento da sua verve.
2: Vamos lá?
0: Verve? Por favor, verve.
2: Então agora, né?
1: Vai, então vai, verve menino. O programa hoje, vai.
2: Pensamento de hoje. Olha, e diz que... Aí vai um conselho pra você tá começando a gostar de alguém.
0: Começando.
2: É. Ah. Já para, nem conte.
0: Que é isso?
2: Para
0: falta de fé.
1: Sequência, né? Vai sofrer. Vai, corta o barato. Vai, né? É papo.
0: Falta de fé. Papo, né?

0: Simone Mendes, dois tristes aqui no nosso Estação Band FM. Catite não, Tite nada. Olha aqui, ó. Estação Band FM no ar com você no ar, falando com a gente aqui ao vivo.
1: Vamos voar então.
0: Alô?
2: Alô, Robito!
0: Oba! Quem tá falando?
2: Ah, é teu parceiro Eric, cara.
0: Só falta esse outro Guarulhês. Ah, não, o Eric, rapaz. O Eric é o seguinte, o Eric foi no show do sábado, São Bernardo do Campo.
3: Ah, ele estava.
0: Tiaguinho e Péricles, é louco, show pai. 50 anos da banda FM, não foi,
2: Eric? O show, viu, gente?
0: Foi, conheço
2: até agora.
0: Olha que coisa, muito obrigado, viu?
1: O show do Péricles, do Tiaguinho, tá ali, pai, a gente transmitiu pra quem não
0: sabe,
1: né? Mas mano do
2: céu. Eu mandei os vídeos pro Robson no Instagram, pô.
0: Ele mandou pra mim.
1: É
0: mesmo? Mandou pra mim. Grande Eric. Eu gostei de saber que você curtiu muito, viu?
2: Nossa, demais, cara.
0: Valeu, meu velho. Fala aí, que cê, se fosse pra participar de um concurso de comida, bebida, o que você participaria?
2: Rapaz... De bebida, Rob. Porque nesse show eu tomei umas 80 latinhas, cara.
0: Meu Deus, você conseguiu ver o show?
2: Consegui, cara. Por incrível que pareça, consegui.
0: Meu Deus, então concurso de latinha, o Eric participaria.
3: Rapaz.
2: Tranquilo, cara.
1: Não, caramba. Tá explicado porque ele é autêntico, ele fala na lata, né?
0: Exatamente.
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5: Canção Rei. Isso aqui tem que ter sentimento. Essa história pra nós, pai.
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0: Band FM, Wesley Safadão com Rei Vaqueiro Displicente. Aqui no nosso Estação Band FM, o ouvinte.
1: O Rei Vaqueiro fala assim no final da música.
0: Rosão, o ouvinte falando concurso de quem?
2: Olha, Robinho, eu vou ter que confessar. O que eu sou bom, mas eu sou bom mesmo. É em festinha. Todas as minhas amantes ficaram apaixonadas querendo casar. Esse e eu sempre falava, eu já sou casado, não tem como, né?
3: Esse é mentiroso.
1: Fala, não, mas dá esse pra sentir no ar, não dá? Esse...
3: Tá, vem.
4: Fala, Robinho, fala.
0: Esse é
4: Loloteiro,
0: esse é Loloteiro.
3: Na brisa. Ah, eu já
1: sei. É mentira dele? Dá pra sentir no ar?
0: É o famoso Amano.
5: É pior que o Amano. Sou mentiroso, não. Como é que você tá? Boa noite, ligadinho aqui na Band. Eu e todo mundo aqui na Raposo Tavares. Se eu fosse participar de um concurso pra comer alguma coisa ou beber, eu falaria que eu ganhava fácil um concurso de açaí, meu amigo.
0: Olha!
5: Açaí é comigo mesmo. Olha, temperado, também, sem tempero, olha, com aí, ou sem produto, eu como açaí até enjoar.
0: Um ele ia ficar roxinho.
3: Yeah.
1: Caramba, hein, velho?
0: Ah, delícia. Você come muito açaí, você vai no banheiro, fica tudo roxo.
3: É.
0: Tudo
1: é
0: escuro.
1: Mesmo?
0: Tudo escuro.
1: É.
0: Ah, maravilha. Ô, pessoal, seguinte. Copa do Brasil já teve os primeiros jogos do fim de semana das oitavas de final.
3: É, amigo.
0: Cara,
3: um
0: monte que
3: de
0: empate, sono, hein, Calvão?
3: Um monte de empate.
0: É, que sono, hein, bicho?
1: Um monte de empate, pai.
0: Ó, teve 14 times jogando.
3: É, meu.
0: Certo? Teve 7 jogos.
3: Certo.
0: Nesses 7 jogos, com 14 times, só 4 marcaram gols.
3: Acho que eu não sei.
0: Só 4.
3: É.
0: O Internacional, e... o Grêmio, o Mirassol.
3: Mira.
0: E qual foi o outro, Mira. Paulo Gomes?
1: O
0: Internacional, Grêmio, Mirassol.
1: Palmeiras.
0: E o Palmeiras.
3: É.
0: Os outros não fizeram.
3: Foi só empate.
0: Foi 0x0 o jogo do Santos com o Remo.
3: Só 0x0.
0: Foi 0x0 Chapecoense e Cruzeiro, que até teve um gol que foi anulado. Foi 0x0 Vasco e Fluminense. Meu, Vasco e Fluminense,
3: nem
0: que
3: lá,
0: jogo ruim.
3: Nem cá.
1: Nossa, foi mesmo.
0: Que jogo ruim, velho.
1: Mirassol empatou com o Grêmio 1x1.
0: Mirassol e Grêmio 1x1. O Internacional ganhou do Corinthians 2x0. E o Palmeiras ganhou do Fortaleza 3x0. Hoje tem jogo, né?
1: Tem.
0: Hoje tem Atlético Paranaense e Vitória. Vitória e Atlético Paranaense. Jogo em Salvador.
1: Não, lindo.
0: Não é?
1: O jogo é em Salvador? Ah, é mesmo. Desculpa. É, é mesmo, é.
0: Não é, Xande.
1: É sim, Vitória e Atlético Paranaense.
0: Não, não. É Curitiba. É Curitiba, bebê.
1: Perdidos no tempo. Hoje é em Curitiba.
0: Curitiba, exatamente. Atlético Paranaense, Vitória. Perdão, Paulo Gomes, eu errei.
1: Por que, que ele
0: jogo
1: tá assim,
0: 9 da
1: velho?
0: Noite.
1: Ele não
0: tomara
1: pode
0: que não seja outro 0x0. Mas posso falar uma coisa aqui?
3: Fala, meu.
1: Toma o vinho.
0: O Palmeiras já era, já passou?
1: Bom, fácil.
0: O Fortaleza vai mandar o jogo em Cuiabá, cara.
1: Vendeu o mando.
0: Por que o Fortaleza, como se fosse um time que não tem torcida? O que, que é isso?
1: Não, vendeu o mando, precisando de dinheiro, Rob. 2 milhões.
0: O Fortaleza precisando de dinheiro, mas tava aí outro dia na Libertadores.
1: Tá precisando.
0: Mas, gente.
3: É, amigo.
1: Foi por necessidade financeira.
0: Rapaz, 2 milhões?
1: É.
0: É uma grana boa, só vai ter palmeirense no jogo.
3: É a situação do futebol brasileiro.
0: Pois é.
3: Né?
0: O Corinthians vira?
1: Putz, cara, eu acho que empata e vai pros pênaltis. 2x0 Corinthians e vai pros pênaltis, velho.
0: Não, se for 2x0 Corinthians e pros pênaltis, o Corinthians passa. Ah, vai jogar pressão pra cima do Internacional.
1: Ele tá jogando mal as últimas partidas, hein?
0: O dinizismo acabou?
1: Não, então, acabar não sei,
3: nem
1: mas não
3: começou. Nem começou.
0: Não, mas que quando começou não perdia, fazia gol pra caramba. Agora é 0x2, é 0x0.
1: Tá jogando mal, não tá ganhando nada.
0: Posso falar mais uma coisa do Corinthians? A empresa do gramado, World Sports, né? Falou o seguinte, gente, calma. O gramado seguiu todas os critérios do gramado anterior, só que ele acabou sendo usado um pouco antes do prazo que era ideal para ser usado.
3: Olha aí, amigo.
0: Então ele vai assentar, ele vai ficar bom, ele vai ficar com a mesma qualidade anterior. Não se preocupem, não dizem se na quinta-feira já, mas vai assentar e vai ficar com a mesma qualidade do gramado anterior.
1: Vai...
0: É que foi mais cedo, aí a culpa é do Corinthians, então.
1: Quinta-feira, literalmente, o Corinthians vai ter que comer grama pra ganhar, velho.
0: Se comer a grama, estraga o gramado de novo.
1: Ah, de novo?
0: Falar do Neymar.
3: É, amanhã.
0: Volta a trilha.
3: Amanhã
0: tem Santos e Remo, o jogo lá em Belém. E o Neymar hoje tem o leilão dele.
3: Acontece hoje,
0: em São Paulo, hoje.
3: Tô indo pra lá.
0: O Santos já foi. Ficou aqui a perguntada pro Cuca se ele iria jogar. Ele falou, eu não posso dizer nada agora. Bom, acontece o seguinte, o Neymar vai pro leilão, porque não pode acontecer o leilão sem ele. E no final do evento, ele se comprometeu a ir para Belém, no jato particular.
1: Tá tudo certo.
0: Usar lá em Belém, encontrar a equipe e jogar contra o Remo.
1: É, jogar já não sei, mas
0: ir pro
1: que
0: jogo,
1: ele vai,
0: né?
1: Que ele vai. Acabou o negócio aí, ele, ó, pau.
0: Inclusive, ele vai acabar atendendo o Cuca, os Santistas e aquele torcedor. Fez uma roda de oração, cara.
1: Ah, lá.
0: Pro Neymar ir pra Belém jogar.
3: Haja oração.
0: Torcedor do Remo, queria que ele fosse pra lá.
3: Haja oração, amigo.
0: Agora sim, falamos. Eu prometi.
3: Oração.
0: Eu tinha prometido, não tinha contado. Não pode prometer e não falar.
3: Certo.
0: Tem que falar. Só o ouvinte reclama.
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0: FM, Léo Magalhães, toda vez que você disser oi, que maravilha, hein? Ó, olha! Voltou de férias.
1: Estou solteiro, hein?
2: Tava de férias também.
1: É de férias do amor, hein?
0: Vem cá. Temos muito o que conversar.
1: Vamos conversar.
0: Ouvinte Valéria, na quinta-feira, até lembrei, guardei o nome pra falar.
2: Valéria,
0: na quinta-feira, mandou uma mensagem.
2: Adoro você.
0: Vocês não vão falar do fim do relacionamento do Manuel Gomes?
2: Olha, mas você tá bem mesmo?
0: Tô triste
2: mesmo
0: com ele. Você tá bem, Manuel?
2: Olha, tô bem, né?
0: A Mary Jane fez alguma coisa pra você?
2: Tô recuperando. Me recuperando.
0: É triste. Então... Você pôs um vídeo. Ela chorou no vídeo.
2: Foi.
0: Ela falou que você foi o primeiro amor da vida dela.
2: Primeiro homem dela, né?
0: Lamento te informar.
1: Não, o primeiro homem não foi, mano.
2: Foi sim.
1: Você acha que foi?
2: Ele acredita.
0: Primeiro homem que ela gostou, que ela amou.
2: Não, verdade.
0: Mas não o primeiro homem da vida.
2: Foi muito triste, mas...
0: Mas e aí, por que que terminou, Manuel?
2: Cada um segue seu rumo,
1: dá uma exclusiva aqui, vai.
0: Dá uma exclusiva aqui, vai. Nós vamos contar pro Léo Dias depois. O que que aconteceu?
2: Ó, não falei em lugar nenhum. Só aqui pra vocês.
0: O que aconteceu?
2: Só na Band FM, o porquê que o meu namoro... Meu relacionamento acabou com a Mary Jane.
0: O quê, rapaz?
1: Fala logo. Você amava ela?
2: Eu ainda amo.
0: Ué, ainda amo e terminou?
2: Mas sabe por que terminou?
0: Por quê?
2: Porque não continuou, né?
0: Ô, Manuel, para de graça, meu. Para de graça.
2: Quando as coisas terminam, é porque acaba,
0: não,
2: né?
0: Não, para de graça. Não é que vocês papinham.
2: Quando as coisas começam, é porque começou.
0: Então faz aí uma música aí, que eu sei que você é um homem sentimental.
1: Ela falou que amou você.
0: É.
2: Eu fui o primeiro amor dela e ela meu primeiro amor. Infelizmente o relacionamento acabou. Eu não sou mais o Homem-Aranha dela e ela é minha Mary Jane. Mas ela vai ser minha Mary Jane pra sempre. Pra sempre, pra sempre. Vai ser minha Mary Jane pra sempre. No meu coração e na minha mente. A Mary Jane... Vou esquecer você nunca, não.
1: Ele falou isso com dor no coração,
0: velho. Tá querendo chorar, olha lá.

0: Band FM, é todo mundo pagode com menos é mais, investigador aqui no nosso Estação Band FM. Manuel, você vai fazer aí, comentar aí o comentar, direto, né, da redação do Paulo Gomes?
1: Vou comentar, a vida segue, né?
0: Eu sei que é vida que segue, mas eu tava dando uma olhada aqui, rapaz. Eu acho que a Mary Jane já tá bem, viu?
1: Tá sofrendo.
0: Acho que já melhorou, tava vendo aqui, ela tem vídeo novo dela na internet.
1: Tá sofrendo.
2: É, velho.
0: Ela tá bem à vontade no vídeo. Você vê que ela tá já sorrindo.
1: Deve ser, sem inteligência artificial.
0: Não é ela mesmo.
1: Não
0: é
1: não.
0: Aqui, vou te mostrar aqui, ó.
1: Sofrendo.
0: Já tá. Ela tá.
2: É IA?
0: Não, é real, Ela fez. Ela faz, eu acho que é pra como é que fala, Paulo? Pra relaxar, né? Pra não ficar tão tenso.
2: Pode ser, viu?
0: Vamos lá, direto da redação com Paulo Gomes é o quadro.
2: Cara, eu não entendi isso aqui, mas você explica.
0: Vai.
2: A apresentadora Adriane Galisteu leva decote ao limite em balada na Espanha.
0: Ah, é?
2: Mulher livre. Cara, você levou o decote ao limite já, Robson?
0: Eu não. É, então faz tempo que eu não uso decote.
1: Eu vi.
0: E a última vez que eu usei era comportado ainda.
2: A Mary Jane já levou o decote ao limite?
1: Já fez até topless.
0: Então, nesse vídeo novo que eu vi aqui, ela tá fazendo também. Será que ela tá com calor?
2: Ô, Robson, topless!
0: No inverno.
1: Topless,
0: faz. Ela tá aqui no vídeo.
1: Ela é quente. Ela é quente.
0: É quem vai apagar o vídeo aqui na no rede social, não pode, é proibido, não é isso?
1: Topless, bota
0: eles derrubam o vídeo.
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0: FM, Luan Santana, dia, lugar e hora aqui no nosso Estação Bandeirantes.
1: Top Lese, eu procurei Top Lese e não achei aqui na internet.
0: Procura no Mary Jane que você acha, tá lá no perfil dela. Top Lese. É por isso que ele terminou, viu, Paulo Gomes? Ele ficou meio decepcionado, viu?
2: Quando mostra os peitos.
0: Ele tá falando aí.
2: Não precisa explicar.
0: Ele tá falando aí, mas ele acha que ele ficou meio decepcionado, viu?
1: Eu acho que tem mais coisa nesse
0: acho que ele esperava um comportamento diferente dela aí.
2: Não, tá tudo bem, amizade.
0: Amizade, né?
2: Continuando.
0: Tá bom. 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Terminando aí. Nossa estação Band FM de hoje, amanhã estamos de volta, certo?
2: É amanhã, né?
0: É amanhã. Tchau, amanhã. Gente. Valeu.
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11: 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As notícias do governo federal que movimentaram o país no dia de hoje.
12: Olá, boa noite.
20: Boa noite para você que nos acompanha em todo o país.
12: Segunda-feira, 3 de agosto de 2026.
20: Vamos ao destaque do dia.
12: Agosto Dourado.
20: Mês reforça a importância do aleitamento materno para a saúde do bebê. Graziele Bezerra.
21: O leite materno é o alimento mais completo para os bebês. E até os 6 meses de vida, eles não precisam de mais nada.
12: El Niño causa fortes chuvas e secas severas em regiões do país.
20: Cidades em emergência ou calamidade podem solicitar recursos federais para ações de defesa civil. Luana Karen.
22: A ajuda pode vir em forma de assistência humanitária, como distribuição de água, alimentos, colchões e kits de higiene. Também pode ser no restabelecimento de serviços essenciais.
12: Pilhas, baterias, eletrônicos, dá para jogar fora no lixo comum?
20: Vamos saber como fazer o descarte correto desse tipo de material na reportagem de Graziele Mendonça.
23: Vale seguir a chamada regra dos 3 R's: reutilizar, recondicionar e reciclar.
12: Hoje na apresentação da Voz do Brasil, Mariana Jungmann e Luciano Seixas.
20: E acompanhe a gente ao vivo, acesse radiogov.ebc.com.br ou canal Gov na sua TV aberta.
12: É no leite materno que o bebê encontra tudo o que precisa: alimento, proteção e afeto.
20: Por isso, todo mês de agosto é dedicado à amamentação e fica conhecido como o Agosto Dourado.
12: Nessa Semana Mundial do Leite Materno, vamos lembrar dos desafios e benefícios desse gesto, que é natural, mas nem sempre uma tarefa simples.
20: A iniciativa é coordenada globalmente pela Aliança Mundial para Ação em Aleitamento Materno, em parceria com a Organização Mundial de Saúde e o Unicef.
21: A cor é de leite mesmo, mas tem sabor de aconchego e valor de ouro. O leite materno é o alimento mais completo para os bebês. E até os 6 meses de vida, eles não precisam de mais nada. A coordenadora de políticas de aleitamento materno da Secretaria de Saúde do Distrito Federal, Maria das Graças Cruz, explica o porquê.
24: O bebê até 6 meses, ele tem parte do quebra-cabeça no seu sistema digestivo e as outras peças estão dentro do leite da mãe. E aí, quando ele se alimenta, ele vai formar o seu intestino e vai completar aquele quebra-cabeça de forma que esse bebê tenha uma boa saúde, que não venha ter alergias, que não venha correr risco de ter obesidade, de diabetes e até hipertensão na vida adulta.
21: Todos os anos, a campanha Agosto Dourado reforça a importância do aleitamento materno para a saúde do bebê. A edição deste ano vai além. Destaca o papel da amamentação na segurança alimentar, na redução da pobreza e na sustentabilidade ambiental, como explica Sônia Isoyama Venâncio, coordenadora-geral de Atenção à Saúde das Crianças, Adolescentes e Jovens do Ministério da Saúde.
25: O leite materno é o primeiro alimento que é oferecido para o bebê, garantindo o direito humano, né, alimentação adequada. Vai também favorecer a garantia da segurança alimentar e nutricional dessa criança, por ser esse primeiro alimento, né, que é oferecido. E também é muito importante para a sustentabilidade do planeta, né, porque ele é um alimento que não vai necessitar de embalagens ou consumo de água para sua produção.
21: Uma forma de apoiar as mulheres que amamentam é por meio da rede de bancos de leite humano brasileira, que é a maior do mundo. O leite coletado alimentado. É destinado em especial a recém-nascidos prematuros e de baixo peso, internados em UTIs neonatais. Mas os bancos de leite também dão suporte às mulheres que enfrentam dificuldades para amamentar. Mãe de primeira viagem, a militar Renata Lúcio recorreu a uma dessas unidades no Distrito Federal para conseguir alimentar a filha, Betina.
2: Ninguém fala da dificuldade que é a amamentação. A gente acha que é instintivo, que a gente vai ter um bebê e a gente já vai conseguir amamentar, e não é bem assim. A gente tem muitos desafios, é difícil. Tive mastite, eu tive fissura, tive bastante desafios, e o banco de leite foi o que me ajudou, né?
21: A rede brasileira de bancos de leite humano conta com 237 bancos e 249 postos de coleta em todo o Brasil. Pelo número 136 do Ministério da Saúde, é possível obter informações da unidade mais próxima da sua casa. Reportagem Graziele Bezerra.
12: Manter a caderneta de vacinação atualizada garante proteção contra doenças graves, prolonga a vida e contribui para um futuro mais saudável.
20: E está na hora de atualizar a caderneta de crianças e adolescentes. Começou hoje e vai até 1º de setembro a campanha nacional de multivacinação.
12: No caso dos bebês, a vacinação desempenha a função de ensinar o corpo em desenvolvimento a se defender de forma segura.
20: E uma das vacinas que mais causam dúvidas é a BCG, que protege os recém-nascidos e crianças pequenas contra as formas mais graves e fatais da tuberculose.
3: Conhecida por deixar aquela famosa marquinha na parte superior do braço direito, ela protege o organismo das formas mais graves da tuberculose, como a tuberculose meníngea e a tuberculose miliar. É a vacina BCG. Ela é aplicada na maternidade ou ainda nas primeiras semanas de vida para prevenir as formas graves da doença entre os pequenos e garantir que o sistema imunológico da criança, ainda em desenvolvimento, aprenda a se defender. Por isso, a enfermeira Emanuela Barros não perdeu tempo e vacinou seu filho logo que saiu da maternidade.
4: Eu recebi a orientação da maternidade, que procurasse o posto de saúde, né, para fazer a vacina. E assim que a gente recebeu alta, eu fui na UBS. Fui muito bem atendida, né, e orientada pela equipe. Então foi um processo muito tranquilo, né, de orientação e também de acesso, né, à vacina.
3: A chefe da unidade de vigilância em saúde do Hospital Universitário de Brasília, Deise Mendonça, explica a importância da BCG logo nos primeiros dias de vida.
5: Porque o bebê, ele nasce com pouca proteção. Ele nasce somente com aqueles anticorpos da mãe, que a mãe passou para ele durante a gestação. Depois, ele tem que tomar as vacinas para ficar protegido contra essas doenças que estão aí, que a mãe não conseguiu passar proteção para ele. A criança nasceu acima de 2 quilos, ela já faz a BCG na maternidade, nas maternidades públicas, né? Nas privadas, eles procuram a sala de vacina.
3: Após a aplicação, é comum que apareça uma pequena mancha avermelhada no braço direito. Com o passar das semanas, essa reação evolui para uma pequena ferida que cicatriza naturalmente. A BCG integra o Calendário Nacional de Vacinação, é oferecida gratuitamente nas unidades do Sistema Único de Saúde e está disponível para crianças menores de 5 anos que ainda não tenham sido imunizadas. Você pode conferir todas as vacinas do Calendário Nacional em gov.br/saúde. Reportagem Thaís de Araújo.
12: Atenção, estudantes pré-selecionados no processo seletivo do Fundo de Financiamento Estudantil, FIES.
20: Termina amanhã o prazo para complementar as informações da inscrição no sistema.
12: O FIES concede empréstimo a estudantes em cursos de graduação ofertados por instituições privadas que participam do programa.
20: O processo seletivo referente ao segundo semestre alcançou mais de 127 mil inscritos.
6: Os estudantes pré-selecionados na chamada regular do Fundo de Financiamento Estudantil, o FIES, têm até 4 de agosto para complementar as informações da inscrição no sistema disponível no endereço fiesseleçãoaluno.mec.gov.br. Após essa etapa, os candidatos deverão validar a documentação da instituição privada de educação superior concluída a validação adoção, os pré-selecionados deverão comparecer em um agente financeiro no prazo de até 10 dias úteis. As convocações ocorrerão de 7 de agosto a 24 de setembro. O processo seletivo do FIES inclui a reserva de 50% das vagas para estudantes com renda familiar de até meio salário mínimo por pessoa e com inscrição ativa no cadastro único. Os pré-selecionados que atendam aos critérios do FIES Social poderão financiar até 100% do valor das mensalidades do curso. Mais informações em acessounico.mec.gov.br/FIES. Thaísa Vitória para a Voz do Brasil.
12: Chuvas acima da média na região sul, seca e calor acentuados na porção norte. Fenômenos climáticos como o El Niño provocam impactos distintos.
20: Para enfrentar essa situação, estados e municípios devem acompanhar as ações para a prevenção de desastres naturais.
12: E ficar atentos para os protocolos de ajuda federal em casos de emergência e calamidade pública.
7: Nos diferentes tipos de desastres naturais, o reconhecimento da gravidade da situação pode abreviar o envio de recursos e apoio técnico, amenizando os impactos para a população. Quando há situação de emergência, o município ainda consegue atuar, mas precisa de apoio externo para atender a população. Já quando o estado é de calamidade pública, os danos são tão graves que exigem medidas excepcionais e maior apoio do governo federal. Para tornar oficial qualquer uma dessas condições, o governo municipal ou estadual deve emitir um decreto e registrá-lo no Sistema Integrado de Informações sobre Desastres. Se os critérios forem atendidos, o Ministério da Integração e do Desenvolvimento Regional publica uma portaria reconhecendo a situação. A ajuda pode vir em forma de assistência humanitária, como distribuição de água, alimentos, colchões e kits de higiene. O apoio federal também pode ser empregado no restabelecimento de serviços essenciais. O apoio extra também pode chegar diretamente ao cidadão. Entre as possibilidades está o saque calamidade do FGTS, de até R$ 6.220 por conta vinculada. De acordo com a diretora executiva de fundos de governo da Caixa Econômica Federal, Daniele Mendonça, entre janeiro e julho de 2026, 548 municípios de 17 unidades da federação foram habilitados para o pagamento do saque calamidade.
8: O saque calamidade é um momento de necessidade pelo qual o trabalhador pode fazer uso desse saque. Situação formalizada tanto pelo governo local quanto pelo Ministério do Desenvolvimento Regional, ele pode fazer a solicitação por meio do aplicativo do FGTS, disponível nas principais lojas de aplicativo de forma gratuita, ou em uma das agências da Caixa. E em situações de calamidade, a Caixa faz o deslocamento do caminhão Caixa para fazer o atendimento dessa população com necessidade de fazer uso do saque.
7: Ao lado do El Niño estão as mudanças climáticas, na explicação dos cenários naturais cada vez mais adversos. É o que afirma o meteorologista do Instituto Nacional de Meteorologia, IMET, Leidson Dantas.
10: A nossa atmosfera tem um constante trabalho para manter o nosso planeta em estado de equilíbrio, numa temperatura ideal para todos nós sobreviver. E se a gente dá um conteúdo a mais, um ingrediente a mais de aquecimento, provoca esses extremos climáticos que a gente vem observando.
7: Com a previsão de fortalecimento do El Niño neste segundo semestre, a orientação é, antes de tudo, manter-se bem informado. Entre os canais oficiais está portal.imet.gov.br. Reportagem Luana Karen.
20: Descarte correto do lixo eletrônico é fundamental para garantir o equilíbrio do meio ambiente.
12: Para que esse descarte seja feito, existem pontos de coleta por todo o país.
20: O material pode ser recondicionado da forma correta e ganhar outras destinações.
13: Plástico, papel, alumínio, materiais que devem ser separados para a coleta de lixo e seguirem para a reciclagem. Mas e no caso de celulares, computadores, baterias e outros eletrônicos, o que fazer? Neste caso, vale seguir a chamada regra dos 3 R's: reutilizar, recondicionar e reciclar. Se o equipamento eletrônico não pode ser reutilizado por outra pessoa, uma opção é recondicionar, ou seja, consertar o equipamento. No
23: Guará, a 20 minutos do centro de Brasília, há um ponto de coleta dentro de uma unidade do SESC. Lá são deixados vários tipos de componentes eletrônicos. É o que conta Alessandra Sá, assistente de suporte à gestão do SESC DF.
14: Qualquer pessoa pode vir, né, entregar o seu lixo eletrônico, né, para estar descartando, fazer um descarte correto, né, em nossos PEVs, que o SESC disponibiliza em todas as nossas unidades, né, para preservação do meio ambiente, né, carregadores, tablets, TVs.
23: Do Guará, o material segue para uma organização da sociedade civil, onde os resíduos são separados. Os que precisam de algum conserto ou formatação são recondicionados e de lá distribuídos para diversos pontos, inclusive para cursos gratuitos para a população. O que não tem conserto é separado e organizado e segue para o terceiro R, a reciclagem. Cada pedaço segue um caminho, como explica o coordenador da organização Programando o Futuro, Fábio Oliveira.
15: Aquilo que não tem condições de uso nenhuma dentro da nossa unidade, a gente consegue fazer a descaracterização dele, fazer a separação por tipos de componentes, ou seja, placas de circuito impresso eletrônico, plástico, ferro, cobre, isopor, enfim, cada tipo de componente a gente consegue fazer a separação e encaminhar para a indústria de reciclagem.
23: Mas para que tudo isso aconteça, o trabalho começa com a população, que deve realizar o descarte correto do lixo eletrônico, como explica o coordenador-geral de inclusão digital do Ministério das Comunicações, Gustavo Fernandes Lima.
16: Hoje a gente tem no site do Ministério das Comunicações, na página do programa Computadores para a Inclusão, um link com um mapa por todo o território nacional, com os diversos pontos de coleta que tem espalhados. A gente está falando de mais de 10 mil pontos de coleta de resíduos eletrônicos, de pilhas e baterias.
23: Para saber onde há um ponto de coleta de resíduo eletrônico na sua cidade, acesse o site do Ministério das Comunicações em gov.br/mcom. Com locução de Graziela Mendonça, reportagem Márcia Fernandes.
12: Um caso de reaproveitamento. Computadores que seriam descartados ganham uma nova utilidade e ajudam no acesso à tecnologia.
20: Além de recuperar equipamentos para escolas, bibliotecas e telecentros, um centro de recondicionamento no Distrito Federal oferece cursos gratuitos para o cidadão.
12: Conheça a iniciativa na reportagem de Pablo Mundim.
17: No Centro de Recondicionamento de Computadores do Distrito Federal, equipamentos que seriam descartados são recuperados para projetos de inclusão digital. No Distrito Federal, no Centro de Recondicionamento de Computadores, cada equipamento passa por um processo completo de recondicionamento. No fim, o que poderia virar apenas sucata se transforma em equipamentos destinados a projetos de inclusão digital. Tudo feito para que os computadores sejam totalmente reaproveitados, explica Adler Braga, técnico de recondicionamento.
18: O computador vem para cá, quando ele chega aqui a gente dá uma sobrevida para ele, a gente já faz o primeiro passo, né, que é a sanitização de dados, que a gente recebe o computador com HD, então a gente é responsável por esses dados, então a gente faz essa etapa. Posteriormente a gente faz a limpeza externa, interna, né, na verdade, a gente troca as peças, instala os programas e deixa tudo funcionando corretamente. A gente recebe um termo de doação para destinar esse computador para alguma instituição.
17: Depois de recondicionados, os computadores seguem para escolas, bibliotecas, telecentros e outras instituições que ampliam o acesso à tecnologia. Nem tudo pode ser reaproveitado. As peças sem condições de uso seguem para reciclagem. O centro também oferece formação para novos profissionais, disse Simone Cabral, coordenadora pedagógica.
19: A maioria vem para fazer o curso mesmo para o mercado de trabalho, né? São totalmente gratuitos os cursos, né? Todos com certificado.
17: São cursos de informática básica, design gráfico, manutenção de computadores e celulares, marketing digital, inteligência artificial, operação de drones e Excel avançado. As aulas são destinadas a adultos e jovens. As capacitações têm carga horária entre 60 e 80 horas. As inscrições para os cursos podem ser feitas pela internet ou presencialmente na unidade do Gama, no Distrito Federal. Empresas e órgãos públicos que desejam dar uma destinação social aos equipamentos eletrônicos também podem procurar um dos centros de recondicionamento de computadores espalhados pelo país. Reportagem Pablo Mundim.
20: O Ministério da Fazenda iniciou consulta pública para definir os setores obrigados a cumprir regras de monitoramento de emissões no mercado brasileiro de carbono.
12: A iniciativa visa criar um sistema de dados oficial para o Sistema Brasileiro de Comércio de Emissões.
20: Proposta preliminar prevê a introdução gradual das obrigações em três etapas.
12: A primeira tem início previsto para 2027 e abrange indústrias do setor de minérios, petróleo e transporte aéreo.
20: A consulta pública está disponível no site do Ministério da Fazenda. até 28 de agosto em gov.br/fazenda.
12: Produção de alimentos sem prejudicar o meio ambiente. Essa é a proposta da agricultura de baixo carbono.
20: E a empresa brasileira de pesquisa agropecuária, Embrapa, está certificando culturas que usam esses processos, o que agrega valor à produção.
12: Para receber a certificação, os produtores passam por capacitação e análises independentes de produção.
0: A agropecuária de baixo carbono é um modelo de produção sustentável que reduz a emissão de gases de efeito estufa com práticas como o plantio direto, a recuperação de pastagens degradadas e a integração lavoura-pecuária-floresta. Realidade que fez a Embrapa criar uma estratégia para comprovar a sustentabilidade da produção brasileira. São protocolos científicos de certificação voltados à produção agropecuária de baixo carbono, agregando valor aos produtos e ampliando oportunidades comerciais. A presidente da Embrapa, Silvia Massuá, detalha.
1: Cada vez mais o produtor rural tem mais consciência, ele tem que produzir mais, mas cada vez mais de maneira sustentável, preservando os recursos naturais, né? Uso eficiente de água, de solo. A partir disso daí, cada vez mais a Embrapa tem gerado tecnologia e incentivado, através das capacitações, que eles usam essas novas tecnologias para ter essa agricultura mais sustentável.
0: A iniciativa reúne diferentes cadeias produtivas, carne bovina, leite e sorgo, e busca reconhecer, com base em critérios técnicos e auditorias independentes, os sistemas de produção de baixo carbono. O produtor Hamilton Kundak é presidente da cooperativa RECA, um conjunto de sistemas agroflorestais que produz castanha, pupunha, cupuaçu, café e andiroba na Amazônia. Ele fala sobre o impacto da certificação.
9: Um trabalho muito bacana que o RECA faz é de preservação, de orientação, de conscientização, de respeitar as nossas florestas. Porque se o produtor estiver recebendo valor agregado, ele não vai derrubar. Ele vai ser o guardião da floresta.
0: Além da carne, do leite e sorgo, a Embrapa prepara o lançamento da certificação para a soja em 2027. Reportagem Luciana Colares, de Holanda.
20: Se você aplica no Tesouro Direto, um recado importante. O aplicativo oficial do programa vai deixar de funcionar a partir do dia 17 de agosto.
12: Com isso, consultas e novos investimentos devem ser feitos no site do Tesouro Direto ou no aplicativo do próprio banco.
11: O aplicativo do Tesouro Direto será desativado a partir do dia 17 de agosto. Após a desativação, os investidores vão poder acessar os serviços pelo portal do investidor, no site oficial do Tesouro Direto ou pelo aplicativo da instituição financeira, onde mantém a conta de investimentos. De acordo com informações do Ministério da Fazenda, nesses canais será possível consultar a carteira, verificar títulos e rentabilidade, realizar aplicações e resgates e acessar o histórico de operações. A mudança não altera os investimentos já realizados. Títulos, valores investidos, rentabilidade e demais informações permanecem disponíveis nos novos canais de acesso. Não é necessário realizar nenhum procedimento em relação aos investimentos existentes. Em caso de dúvidas, os investidores devem consultar os canais oficiais de atendimento do Tesouro Direto. Lucília Araújo para a Voz do Brasil.
20: Passageiros de voos internacionais com bens a declarar podem deixar o aeroporto sem passar pela fila de fiscalização aduaneira.
12: Já está valendo a declaração eletrônica de bens de viajantes, que pode ser preenchida pela internet.
20: Com a nova plataforma, o Sistema da Receita Federal analisa os dados declarados automaticamente.
12: Confira os detalhes na reportagem de Daniele Popov.
22: A Declaração Eletrônica de Bens de Viajantes, EDBV, já está disponível, segundo informou a Receita Federal. A funcionalidade de registro automático de bens pode ser utilizada por aquelas pessoas que viajam de avião. Agora, boa parte das declarações poderão ser registradas automaticamente dentro dos critérios de gerenciamento de risco adotados pela Receita. Ao preencher a declaração, o viajante poderá seguir diretamente para o desembarque, sem necessidade de se apresentar apresentar ao atendimento aduaneiro para bens a declarar. Com a mudança na forma de declaração de bens, a fiscalização é direcionada às situações que demandem análise específica. Após o viajante preencher e enviar a declaração eletrônica de bens, o sistema realiza o tratamento das informações com base em critérios de gerenciamento de risco. As declarações enquadradas para registro automático não precisam de atendimento presencial. As demais permanecem sujeitas aos procedimentos de controle aduaneiro e avisos de mensagens vão aparecer na tela do sistema de declaração. A nova ferramenta não altera as competências da fiscalização aduaneira, que continua responsável pela seleção, conferência, revisão de declarações, exigência de tributos, entre outras medidas. Então fique atento. Se você estiver viajando para outro país ou voltando para o Brasil, preencha a declaração de bens no sistema. O endereço é edbv.receita.fazenda.gov.br. Daniele Popov para A Voz do Brasil.
20: Foram as notícias do governo federal.
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12: Fique agora com as notícias do Poder Judiciário e do Congresso Nacional. Boa noite.
20: Boa noite, até amanhã.
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5: Presidente do STF diz que críticas republicanas contribuem para fortalecer a democracia.
21: Abertura da urna eletrônica entusiasma estudantes em Brasília.
5: Corte Especial do STJ abre segundo semestre forense.
21: Boa noite, eu sou Marcela Luiza.
5: E eu sou Marta Ferreira.
21: Na abertura do segundo semestre do ano judiciário de 2026, o presidente do STF disse que críticas republicanas contribuem para fortalecer a democracia.
5: O ministro Edson Fachin também ressaltou o compromisso permanente do tribunal com a continuidade da prestação jurisdicional. Pablo Lemos.
24: Na abertura do segundo semestre do ano judiciário de 2026, nesta segunda-feira, o presidente do Supremo Tribunal Federal, ministro Edson Fachin, afirmou que as decisões do tribunal sobre temas de grande repercussão social são naturalmente objeto de debate público.
25: Um tribunal constitucional que decide todos os dias temas de grande repercussão social há de aceitar como natural que suas decisões sejam debatidas, analisadas e, por vezes, contestadas pela opinião pública. Essa tensão, quando exercida dentro dos limites republicanos, não fragiliza a instituição. Ao contrário, a fortalece e fortalece a democracia.
24: Entre 2 e 31 de julho foram proferidas 245 decisões e expedidos 921 despachos. Isso demonstra, segundo o presidente do STF, o compromisso do tribunal com a continuidade da prestação jurisdicional.
21: Cerca de 150 estudantes do Centro de Ensino Médio Elefante Branco, em Brasília, conheceram a urna eletrônica de votação por dentro.
5: O evento marcou o início da primeira semana nacional do Sistema Eletrônico de Votação. Fábio Ruas.
26: A abertura da urna eletrônica contou com a participação do ministro substituto do TSE, Naue Bernardo Pinheiro de Azevedo, que foi aluno do Colégio Elefante Branco. Ele ficou emocionado com antigas lembranças de colégio e se mostrou satisfeito com o nível dos questionamentos feitos pelos estudantes durante a abertura da urna.
27: Foi muito legal e é impressionante ver o quanto a garotada está afiada. Algumas perguntas que foram feitas aqui, houve pergunta inclusive sobre a linguagem de programação da urna. Então, assim, é muito empolgante ver o que essa garotada pode fazer.
26: A Semana Nacional do Sistema Eletrônico de Votação segue até sexta-feira, com atividades em todo o país.
21: A Corte Especial do STJ realizou hoje a sessão de abertura do segundo semestre forense de 2026.
5: O presidente do tribunal conduziu a sessão, Fátima Uchoa.
28: O ministro Herman Benjamin fez um breve balanço da gestão que se encerra neste mês e chamou a atenção para o grande volume de processos que chegaram ao STJ durante o plantão em julho.
29: Nós recebemos 10.352 processos, em 2025, 9.570. Em um ano, um aumento de quase 10%.
28: O ministro também destacou resultados positivos com a convocação de juízes auxiliares temporários na redução do acervo processual nos gabinetes.
29: O acervo atual do Superior Tribunal de Justiça é de 367 mil processos, aproximadamente. Podem verificar os resultados da força-tarefa dos juízes convocados temporariamente. Houve uma redução de 42%.
28: Com o reinício do ano forense, voltam a correr os prazos processuais.
21: TST retoma semestre com a meta de manter o ritmo de produtividade dos 6 primeiros meses deste ano.
5: No primeiro semestre, a Corte julgou 274 mil processos. Marla Lacerda.
3: Na sessão que marcou a abertura do segundo semestre, o presidente do TST e do Conselho Superior da Justiça do Trabalho, ministro Vieira de Mello Filho, assumiu o compromisso de repetir as metas e os resultados alcançados nos primeiros 6 meses do ano. Entre janeiro e junho, a Corte registrou um aumento no número de processos julgados, quase 26% a mais do que no mesmo período do ano passado.
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21: Uma boa noite.
5: E até amanhã.
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7: Eu sou Paula Groba.
8: E eu sou Ricardo Nakaoka.
7: E estes são os destaques de hoje do Jornal do Senado, que começa agora.
8: Universidades poderão reservar prioridade para estudantes da própria região.
7: Projeto impede redução planejada na vida útil de produtos.
8: Regulamentação da inteligência artificial. Especialistas pedem proteção ao jornalismo e à inovação.
7: Boa noite.
8: Boa noite.
7: Nem sempre quem mora perto tem mais chances de estudar na universidade da própria região. Um projeto pronto para votação no Senado quer mudar essa realidade e permitir que as instituições de ensino superior priorizem estudantes locais nos processos seletivos.
8: A medida busca reduzir as desigualdades regionais e incentivar a formação de profissionais para atuar nas próprias comunidades. Repórter Marcela Cunha.
10: O projeto da senadora Daniela Ribeiro, do Progressistas da Paraíba, permite que universidades e outras instituições de ensino superior usem a origem geográfica do candidato como critério de seleção. Na prática, a instituição poderá dar uma vantagem, como um bônus na nota, a candidatos que moram no mesmo estado ou em municípios próximos ao campus. O texto não altera as cotas sociais ou raciais. Para o senador Lucas Barreto, do PSD do Amapá, o critério geográfico ajudaria estudantes de estados mais isolados a disputar vagas nas universidades da própria região.
13: Porque são muito poucas vagas na Universidade Federal do Amapá. E nós estamos ali do outro lado do Rio Amazonas. Estamos longe de tudo. E esse bônus beneficia os amapaenses que tiverem acesso ao vestibular.
10: A medida não será obrigatória e o projeto não define o valor do bônus nem o modelo a ser adotado. O formato do benefício deverá ser um dos pontos de discussão. O Supremo Tribunal Federal já considerou inconstitucional uma regra que reservava 80% das vagas da Universidade do Estado do Amazonas para estudantes da região, por entender que violava a igualdade de tratamento entre os brasileiros.
7: E você sabia que o Senado tem um curso gratuito que ensina a propor ideias que podem até virar lei? É a Oficina Legislativa do E-Cidadania.
8: E tem premiação no final do ano para professores e alunos autores das sugestões que conquistarem mais apoio popular. Quem traz os detalhes é a repórter Marcela Diniz.
3: Criada há 6 anos para aproximar estudantes do processo de construção das leis, a Oficina Legislativa do portal E-Cidadania do Senado Federal mostra o caminho das pedras para a apresentação de ideias que poderão virar lei e influenciar a vida dos brasileiros. Apesar de ter sido pensada a princípio para escolas de educação básica e do ensino superior, hoje o material didático está todo disponível na internet. Então,
0: A oficina legislativa pode ser feita por qualquer grupo de pessoas, como coletivos, movimentos sociais e culturais, comunidades indígenas e quilombolas, por exemplo. O Luiz Maciel, da equipe da Oficina Legislativa, destaca que haverá premiação para professores e alunos do Distrito Federal.
1: Nesta primeira edição, teremos 4 notebooks na premiação. 2 notebooks serão para os professores que tiverem o maior número de alunos com ideias aprovadas e publicadas no E-Cidadania, e outros 2 notebooks serão para os alunos autores das ideias que receberem o maior número de apoios válidos. E como essa é a primeira edição do prêmio, o foco inicial são os professores e estudantes do DF, mas a nossa intenção é ampliar o alcance para mais regiões nas próximas edições.
0: Para concorrer, é preciso cadastrar as ideias legislativas até o dia 5 de novembro. Quer saber mais? É só pesquisar por Oficina Legislativa e Cidadania, o buscador de sua preferência.
7: A inteligência artificial já faz parte do dia a dia de milhões de brasileiros. Mas quem deve ser responsabilizado pelo uso dessa tecnologia? E como proteger direitos autorais e o jornalismo sem frear a inovação?
8: Esses foram os principais temas de um debate promovido pelo Conselho de Comunicação Social sobre o projeto que regulamenta a IA no Brasil. A proposta já foi aprovada pelo Senado e aguarda a votação na Câmara dos Deputados. Repórter Bruno Lourenço.
9: O marco legal da inteligência artificial surgiu de iniciativa do senador Rodrigo Pacheco, do PSB de Minas Gerais. Ele criou em 2022 uma comissão de juristas e um ano depois o Senado se debruçou sobre o anteprojeto. O texto foi aprovado no final de 2024 e aguarda desde então pela votação na Câmara dos Deputados. O Conselho de Comunicação Social do Congresso Nacional debateu os impactos que a proposta pode trazer, em especial a questão da remuneração de produtores de conteúdo, como jornalistas, pelo uso de material para o treinamento da IA. O diretor do Instituto de Tecnologia e Sociedade do Rio de Janeiro, Sérgio Branco, alertou para os riscos de afugentar tecnologia com a cobrança pelo uso de conteúdo nacional.
14: Nós podemos acabar por exportar o treinamento e importar apenas os modelos prontos, perdendo investimento e capacidade tecnológica. Por quê? Porque o Brasil compete com o mercado global para o desenvolvimento de ferramentas de inteligência artificial.
9: O secretário de Direitos Autorais e Intelectuais do Ministério da Cultura, Marcos Alves de Souza, defendeu um modelo que divida a arrecadação de um possível novo imposto com autores e com o fomento a iniciativas culturais, com a criação de um fundo específico.
15: A ideia seria aqui discutir um modelo de remuneração que ele seria pautado, por exemplo, na cobrança de um CID dessas empresas que podem pagar, então sistemas de IA generativa de grande porte e que tem esse risco de substituição, e esse valor vai ser redirecionado para fundos. Então, esses valores vão ser redirecionados, por exemplo, para pesquisa e desenvolvimento de uma infraestrutura pública em IA, ou seja, desenvolvimento de uma soberania nacional de IA.
9: O Conselho de Comunicação Social é um órgão auxiliar do Congresso Nacional, responsável por estudos, pareceres e recomendações sobre matérias relacionadas à temática.
7: E as campanhas eleitorais deste ano terão regras específicas para o uso da inteligência artificial. Conteúdos produzidos ou manipulados com a IA precisam informar de forma clara que foram criados com essa tecnologia.
8: As medidas buscam ampliar a transparência das campanhas e proteger os eleitores da desinformação. Saiba mais na reportagem de Yasmin Rodrigues.
16: As eleições de 2026 serão as primeiras eleições gerais realizadas sob regras específicas para o uso da inteligência artificial na propaganda eleitoral. A regulamentação do Tribunal Superior Eleitoral busca impedir que ferramentas capazes de criar imagens, vídeos, áudios e textos cada vez mais realistas sejam utilizadas para confundir o eleitor ou comprometer a integridade do processo eleitoral. Para Ângela Signati, conselheira do Conselho de Comunicação Social do Congresso Nacional, esse é um desafio enfrentado não só nas eleições, mas também durante os mandatos dos eleitos.
17: As campanhas eleitorais são realizadas hoje pela internet em tempo real e praticamente durante os 4 anos do mandato dos políticos. E é justamente neste ambiente virtual que os partidos, candidatas e candidatos fazem as suas arenas para se apresentar aos eleitores, dificultando o controle por parte da Justiça Eleitoral.
16: Pelas normas, todo o conteúdo produzido ou manipulado por inteligência artificial deve trazer uma identificação explícita, destacada e acessível, informando que o material foi criado ou alterado por IA e qual tecnologia foi utilizada. A exigência vale para textos, imagens, vídeos e áudios divulgados durante a campanha. Além disso, entre as 72 horas que antecedem a votação e as 24 horas posteriores ao encerramento do pleito, fica proibida a publicação ou republicação de novos conteúdos sintéticos. Caso as regras sejam descumpridas, a Justiça Eleitoral poderá determinar a retirada imediata do conteúdo da internet, entre outras sanções.
7: A Comissão de Fiscalização e Controle pode votar o projeto que combate a obsolescência programada, que é uma prática que reduz a vida útil de produtos, como eletrônicos, de forma planejada.
8: A proposta assegura também o direito dos consumidores ao reparo de produtos com defeito. Repórter César Mendes.
2: O projeto do senador Ciro Nogueira, do Progressistas do Piauí, obriga que os fabricantes e importadores ofereçam peças de reposição e manuais de conserto pelo período de 5 a 20 anos. Conforme o produto, e determina que as empresas disponibilizem informações sobre peças e reparos em plataformas digitais. Quem não cumprir a regra ficará sujeito a multas que poderão ir de 10 mil até 50 milhões de reais. Relator, o senador doutor Irã, do Progressistas de Roraima, disse que a obsolescência programada garante o ciclo de consumo diante da velocidade da inovação tecnológica, mas destacou suas consequências.
11: O aumento de resíduos sem que haja o descarte adequado e o desenfreado uso de matérias-primas finitas.
2: Segundo o doutor Irã, a obsolescência programada deixa ainda o consumidor em uma posição desfavorável ao criar dificuldades para o conserto do produto.
8: Com edição de Paula Groba e trabalhos técnicos de João Lira, o Jornal do Senado fica por aqui. Acompanhe agora as notícias da Câmara dos Deputados. Boa noite.
7: Uma boa noite e até amanhã.
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18: Deputados sugerem medidas para a saúde de crianças e adolescentes.
19: Parlamentares reivindicam melhorias na infraestrutura de transportes.
20: Projetos ampliam a fiscalização sobre atividades de agentes públicos.
22: Boa noite. Retorna hoje o projeto de gravação de edições do Jornal Câmara dos Deputados em emissoras da Rede Câmara de Rádio. Este programa está sendo produzido diretamente da cidade de Joinville, com a participação do colega Felipe Faria, da Rádio Câmara Joinville. Eu sou Márcio Aquilissardi, bem-vindo, Felipe.
23: Boa noite a todos, obrigado, Márcio. É uma honra participar da apresentação desta edição do Jornal Câmara dos Deputados, dentro da Voz do Brasil. Vamos agora às notícias da Câmara dos Deputados. Projeto de Glauber Braga, do PSOL do Rio de Janeiro, obriga parlamentares a prestarem contas do mandato por meio de audiências públicas realizadas em locais públicos. A proposta, segundo ele, amplia a transparência e fortalece a participação da população nas atividades legislativas.
24: Hoje existe uma crise do sistema representativo. Uma última pesquisa nacional indicou que mais de 60% das pessoas não lembram em quem votaram nas últimas eleições. Se você tem a possibilidade de prestar contas, de ser cobrado, de apresentar o seu trabalho, evidentemente você reestrutura o modelo de representação, porque uma parte da política vai dizer que as mazelas da política se resolvem com menos política, diminuindo os espaços democráticos. E a gente diz não, as mazelas da política se resolvem com mais política, com mais instrumentos de participação direta da sociedade. E é exatamente o que esse projeto defende.
22: Pelo texto de Glauber Braga, deputados, senadores, deputados estaduais e vereadores deverão prestar contas periódicas em espaços públicos. O projeto também prevê o corte de salário para o parlamentar que deixar de cumprir a medida.
23: Projeto de Chico Alencar, também do PSOL do Rio de Janeiro, estabelece regras de transparência e controle para o uso de aeronaves privadas por autoridades públicas. A proposta prevê critérios mais rígidos para viagens feitas em jatinhos particulares.
25: O nosso projeto não veda isso, mas estabelece normas de transparência total e critérios rigorosos para se utilizar esse meio de locomoção. Em primeiro lugar, a declaração da viagem e o seu motivo, que tem que estar voltado para interesse público. e não para passeio, para turismo, para compras particulares.
22: Segundo Chico Alencar, o texto também determina que autoridades cumpram os mesmos procedimentos exigidos em voos comerciais, como fiscalização e declaração de bens. Para ele, a medida reforça a transparência e evita conflitos entre interesses públicos e privados.
4: Segurança Pública.
23: Júlio Lopes, do PP do Rio de Janeiro, defende proposta que visa enfraquecer financeiramente organizações criminosas. Ele aponta, entre as medidas, a criação de um cadastro nacional para mapear facções e a cassação de licenças de empresas envolvidas em irregularidades.
5: Nós temos o dever de atacar a atividade econômica dessas quadrilhas, tomar deles os recursos, tomar deles tudo aquilo que pudesse ser bloqueado e tomado, a fim de que a gente diminua sua capacidade de investimento, diminua sua capacidade de comprar armas e carros, enfim, todo tipo de material bélico que vai ajudá-los no seu fortalecimento, e isso está previsto lá.
22: Júlio Lopes também apoia a classificação do PCC e do Comando Vermelho como organizações terroristas. Ele argumenta que a medida permitiria o bloqueio de recursos ligados a essas facções, mesmo quando o dinheiro estiver fora do Brasil.
4: Justiça.
23: Capitão Alberto Neto, do PL do Amazonas, defende penas mais severas para crimes sexuais no país. Ele apoia projeto que torna mais rígidos os critérios para a progressão de regime de presos condenados por estupro de vulnerável.
6: Nesses 5 primeiros meses do ano, nós já tivemos mais de 630 casos de estupro de vulneráveis. Mostra que o nosso país está dando uma vida fácil para o estuprador. E o que acontece hoje com a legislação? O estuprador passa pouco tempo na cadeia. Rapidamente ele progride de regime e está de volta às ruas para continuar cometendo esses estupros. O que é que o PL 6831 fala? Nós endurecemos a pena para o estuprador. Nós dobramos a pena. A pena chega a mais de 20 anos de cadeia. E para o estuprador ter direito à progressão de regime, ele tem que aderir a um programa de castração química do governo.
22: Segundo o capitão Alberto Neto, a medida visa coibir a reincidência criminal e proteger a integridade de crianças e adolescentes. O parlamentar cobra uma resposta urgente do Congresso Nacional para o fortalecimento da segurança pública.
4: Saúde.
23: Projeto de Dr. Luiz Ovando, do PP de Mato Grosso do Sul, garante às mães com emprego formal o direito de acompanhar o tratamento de filhos menores de 6 anos quando doentes. Ele afirma que o objetivo é corrigir uma deficiência do sistema atual, o que daria mais assistência às crianças.
10: Quando a mãe com o filho doente vai ao médico, na hora do comparecimento, ela recebe um atestado de que esteve presente e, quando muito, até 24 horas após. Isso leva a uma situação de insegurança muito grande, porque a mãe quer acompanhar o tratamento do filho. E a CLT não permite isso após as 24 horas.
22: Doutor Luiz Ovando argumenta que o afastamento autorizado permite à mãe administrar remédios, cuidar da alimentação e acompanhar a recuperação do filho. Ele explica que a proposta busca estender às trabalhadoras da iniciativa privada uma proteção já prevista para servidoras públicas.
23: Heloísa Helena, da Rede do Rio de Janeiro, apresentou o projeto que estabelece tempo máximo de espera para procedimentos de saúde voltados a crianças e adolescentes na rede pública. A deputada afirma que a fila não pode transformar doenças tratáveis em morte por falta de diagnóstico.
13: O que nós não podemos aceitar é que famílias façam vaquinha na internet para ter acesso a procedimento cirúrgico, a determinados fármacos, a exames laboratoriais, aquilo que pela lei já seria uma obrigatoriedade. Então nós estabelecemos que tem que ter o tempo máximo de espera, desde a porta de entrada do sistema, que é a atenção básica, até a média e alta complexidade. O que nós não podemos aceitar é que, por esperar tanto, não ter acesso ao que é garantido da legislação do SUS e as crianças vivenciem situações de dor e de sofrimento e muitas vezes de óbito ou problemas gravíssimos pelo não acesso com agilidade e eficácia.
22: Heloísa Helena avalia que o SUS tem uma legislação avançada, mas ainda enfrenta dificuldades para transformar o direito em acesso efetivo. A deputada também ressalta que a proposta prevê a divulgação periódica de dados consolidados às famílias sobre o tempo estimado de atendimento.
8: Educação.
23: Flávia Moraes, do MDB de Goiás, comemora a aprovação do Estatuto do Aprendiz na Câmara dos Deputados. Ela explica que a proposta consolida as regras de aprendizagem profissional, amplia a segurança jurídica e aumenta as oportunidades para os jovens no mercado de trabalho.
0: Então, a aprendizagem, para mim, é um dos programas para a juventude que mais tem efeito junto ao jovem, porque garante a carteira assinada, o salário, a experiência de trabalho e a formação profissional. Para a empresa, representa a formação do trabalhador qualificado para trabalhar naquela especificidade da empresa e, de todas as formas, é um programa que merece todo o nosso apoio, toda a nossa dedicação.
22: Flávia Moraes ressalta também que o texto, agora em análise no Senado, prevê ampliar a contratação de aprendizes pelo poder público e por micro e pequenas empresas. De acordo com a deputada, a medida pode gerar mais de 1 milhão de novas vagas para jovens brasileiros.
8: Trabalho.

0: semana cuidando um pouquinho mais da sua casa. Isso já avançou no mundo todo e precisa avançar aqui no nosso país.
1: Charles Fernandes afirma que a PEC do fim da escala 6x1 representa uma das votações mais importantes da atual legislatura. Ele espera que o Senado confirme o posicionamento da Câmara em nome da dignidade de milhões de cidadãos brasileiros.
2: Agricultura.
3: Ayrton Faleiro, do PT do Pará, comemora a aprovação de projeto que fortalece a política de estoque de alimentos no Brasil por meio da Companhia Nacional de Abastecimento. Ele sublinha que a proposta permite compra de até 25% acima do preço mínimo, facilitando a aquisição de produtos.
4: Nós aprovamos aqui na Câmara, agora vai para o Senado, um projeto muito importante para o que nós chamamos de regulação dos estoques de alimento no Brasil. É um projeto que veio do governo, através da Conab, do Ministério do Desenvolvimento Agrário, e que ele, primeira correção que ele faz é permitir que a Conab compre para os estoques reguladores um valor de 25% além do preço mínimo. Isso vai propiciar aquisição de estoque, mas também de que a venda desse estoque não seja apenas para a grande indústria.
1: Ayrton Faleiro destaca que a Conab poderá vender os alimentos estocados a cooperativas, pequenos supermercados e consumidores. Ele afirma que a medida movimenta a economia, fortalece a soberania alimentar e protege o país diante de crises climáticas e especulação de mercado.
2: Meio ambiente.
3: A Comissão de Constituição e Justiça aprovou o projeto que reconhece o soldadinho de Araripe como uma ave símbolo da Chapada do Araripe. A relatora do projeto, Lídice da Mata, do PSB da Bahia, explica que a medida fortalece diretrizes para a preservação dessa espécie.
5: Esta ave é uma ave de em torno de 15 centímetros, que só existe na região do Araripe, que é uma região do sertão do Ceará, e que hoje se encontra ameaçada de extinção. Então, acima de tudo, um projeto de defesa ambiental, de defesa de um pássaro que tem sua característica nacional e que nós devemos, portanto, preservá-lo.
1: Edice da Mata acrescenta que o projeto prevê ações de proteção ao habitat do soldadinho do Araripe, com preservação de nascentes e riachos. O texto apresenta ainda medidas de prevenção de queimadas e controle da expansão agropecuária e imobiliária na Chapada do Araripe.
2: Desenvolvimento regional.
3: A integração da Amazônia ao restante do Brasil ganha força com as obras da BR-319, segundo a avaliação do deputado Sidney Leite, do PSD do Amazonas. Para ele, a pavimentação, especialmente do chamado trecho do meio, vai baratear alimentos e agilizar o escoamento de produtos da Zona Franca de Manaus.
6: Uma luta histórica, não só do povo amazonense, mas de lideranças do estado de Roraima, de Rondônia e do Acre. Afinal, nós estamos falando de uma estrada, que é o único acesso que o povo amazonense e a população de Roraima tem para ser interligado ao restante do Brasil. A BR-319 consolida a integração da Amazônia Ocidental. Mas não só isso, muda a vida das pessoas. Eu fico muito feliz em estar fazendo parte desse momento histórico, que é a garantia da pavimentação da BR-319. Fruto da luta de muitos aqui no Parlamento para que nós pudéssemos ter isso. E agora, já com as licitações, com autorização da pavimentação de determinados trechos, mas a consolidação do trecho do meio, como também da ponte do Garapaçu. Vai ter BR-319, sim.
1: Sidney Leite reforça que o IBAMA já autorizou o DENIT a construir 3 pontes de concreto nos igarapés Santo Antônio, Realidade e Fortaleza. A licença, com validade de 3 anos, vai garantir, de acordo com o congressista, mais segurança e o direito de ir e vir da população do norte do país.
3: Coronel Crisóstomo, do PL, fala sobre a importância da construção da ponte binacional entre Guajará-Mirim, em Rondônia, e Guaiará-Mirim, cidade vizinha, pelo lado boliviano. Ele afirma que a obra representa o cumprimento de um compromisso histórico entre Brasil e Bolívia e pode fortalecer a integração regional.
7: Esse acesso cria uma nova rota logística do Brasil na direção do Pacífico. O que vai acontecer vai fazer com que...

0: dados que exporto para o mundo oriental, a exemplo da China, deixem de enviar seus produtos na direção do Porto de Santos, exemplo. Agora, com a construção dessa ponte, esses estados, Mato Grosso, Mato Grosso do Sul, tal, vão criar uma rota na direção do Pacífico, passando por essa ponte binacional.
1: Coronel Crisóstomo afirma que a nova ligação internacional pode reduzir custos e o tempo de transporte de mercadorias. Ele acrescenta que a obra tem potencial para impulsionar a geração de emprego e renda em Rondônia, abrindo novas oportunidades de desenvolvimento econômico para a região.
2: Bebeto, do PP, cobra a duplicação de trecho das rodovias que ligam a Baixada Fluminense à cidade do Rio de Janeiro. Ele reclama que moradores dos municípios de Nova Iguaçu, Japeri, Queimados, Belfor Roxo e São João do Meriti perdem horas diariamente em congestionamentos.
3: Eu tenho trabalhado muito aqui na Comissão de Viação e Transporte para que a gente definha esses engarrafamentos, para que o trabalhador que trabalha na capital, na zona sul do Rio de Janeiro, ele pode ficar menos tempo nesse engarrafamento. E até as entregas, as ambulâncias, a polícia militar, a polícia civil precisa fazer um deslocamento rápido, fica retido nesses engarrafamentos constantes, e que a gente tem trabalhado muito para que a gente define através da duplicação. E o que está no contrato dessa concessão da Eco Rio Minas, esse trecho da Presidente Dutra, ali do Trevo das Margaridas até a cidade seropédica, esse trecho é o pior trecho para todo o estado do Rio de Janeiro, o trecho que mais engarrafa hoje.
1: Bebeto também avalia que o sistema de pedágio por quilômetro percorrido pode modernizar as rodovias e diminuir retenções provocadas por praças fixas de cobrança. Ele reconhece a preocupação dos moradores com a mudança, mas garante que o modelo é inovador.
4: Transportes.
2: Daniel Almeida, do PCdoB da Bahia, defende a criação do piso salarial para motoristas do transporte coletivo urbano. Para o deputado, esses profissionais desempenham um papel essencial nas cidades. A ideia, segundo ele, é garantir remuneração mais justa e valorização da categoria.
5: Nós estamos propondo que haja um piso de no mínimo R$4.000, agregado a esse piso outras vantagens que os motoristas possam ter, insalubridade e outras vantagens que as convenções coletivas possam estabelecer, mas que a uniformização desse piso no país inteiro vai dar mais equilíbrio para essa profissão, vai dar mais previsibilidade para os próprios empresários.
1: Daniel Almeida argumenta que os motoristas enfrentam jornadas desgastantes, trânsito intenso e o desafio de lidar com milhares de passageiros. Segundo ele, a medida contribui para dar mais previsibilidade nas negociações trabalhistas e na definição dos custos do transporte público nos municípios.
2: Termina agora esta edição especial do Jornal Câmara dos Deputados, produzida e apresentada pela Rádio Câmara de Brasília, em parceria com a Rádio Câmara Joinville, integrante da Rede Câmara de Rádio.
1: Eu agradeço ao Felipe Faria e a toda a equipe da Câmara de Vereadores de Joinville pelo excelente trabalho conjunto.
2: Eu que agradeço à Câmara dos Deputados por esta oportunidade tão especial. Este programa teve trabalhos técnicos de Wellington Teles e apresentação de Felipe Faria e Márcio Aquiles Sardi. Boa noite.
1: Muito boa noite. Parabéns por seu aniversário, Felipe.
2: Obrigado.
1: O jornal Câmara dos Deputados volta amanhã. Você fica agora com o Minuto do TCU.
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